0: O presidente Lula entregou hoje mais 100 quilômetros da ferrovia transnordestina.
1: Quando pronta, ela vai transportar mais de 30 milhões de toneladas de cargas por ano, integrando o Nordeste aos principais corredores logísticos do país.
2: A bordo de um trem, o presidente Lula visitou as obras da Transnordestina, no Ceará, e entregou mais 101 quilômetros da ferrovia, no trecho entre Acopiara e Quixeramobim. Também foram entregues 100 novos vagões graneleiros, fabricados pela indústria nacional, para o transporte de grãos e fertilizantes. Outros 433 ainda serão produzidos. Lula anunciou também investimentos de R$ 600 milhões para acelerar a execução da obra e destacou o impacto da ferrovia no desenvolvimento econômico da região.
3: Essa é uma estrada de ferro vital para a perspectiva de desenvolvimento dessa região. Ela envolve o estado do Piauí, envolve o estado de Pernambuco, envolve o estado do Ceará. Mas o Rio Grande do Norte diz que quer um pedacinho dela também. Alagoas quer um pedacinho da estrada de ferro. Rio Grande do Norte quer um pedacinho. Se isso aqui der certo, vai ter um pedacinho para todo mundo, porque essa é a obrigação nossa de levar possibilidade de desenvolvimento para as pessoas desse país.
2: Com a entrega dos novos trechos, a ferrovia passa a contar com 777 quilômetros concluídos. Quando finalizada, em 2027, a Transnordestina terá 1.206 quilômetros de extensão, desde o Piauí até o Ceará, atravessando 53 municípios nordestinos e consolidando um novo eixo logístico. Dos 15 bilhões de reais estimados para concluir a obra, a ferrovia recebeu 11 bilhões até maio deste ano. O ministro dos Transportes, Jorge Santoro, lembra que investir em ferrovias é melhorar a vida da população.
4: Ferrovia cria um fenômeno chamado aglomeração. Juntar atividades econômicas, juntar equipamentos públicos, reduzindo o custo, aumentando a produtividade, melhorando a vida das pessoas.
2: A Transnordestina terá capacidade para transportar mais de 30 milhões de toneladas de carga por ano, reduzindo o custo com transporte e fortalecendo o escoamento de grãos, fertilizantes, combustíveis, cimento e minério. Reportagem Graziele Bezerra.
0: E hoje o presidente Lula esteve em Luiz Gomes, no Rio Grande do Norte, para inaugurar o túnel Major Salles, uma das obras mais importantes do ramal do Apodi, que vai levar água ao oeste do Rio Grande do Norte e reforçar a segurança hídrica da região.
1: O ramal do Apodi vai beneficiar cerca de 750 mil pessoas em 54 municípios dos estados do Rio Grande do Norte, Paraíba e Ceará.
5: Com 6,5 km de extensão, o túnel Major Salles vence o trecho mais complexo do ramal do Apodi e faz a ligação entre a Paraíba e o Rio Grande do Norte. A estrutura recebeu investimentos de mais de R$ 85 milhões e terá capacidade para transportar até 20 metros cúbicos de água por segundo. O ramal faz parte do projeto de integração do Rio São Francisco e, quando concluído, vai beneficiar cerca de 750 mil pessoas em 54 municípios do Rio Grande do Norte, Paraíba e Ceará. Uma obra complexa que vai levar água e desenvolvimento para a região, disse o ministro da Integração e do Desenvolvimento Regional, Valdez Góes.
6: O ramal do Apodi foi R$ 1,5 bilhão. Só o túnel Major Salles foi mais de R$ 80 milhões para fazer. Para a água chegar, matar a sede e produzir emprego e renda.
5: Mais do que uma grande obra de engenharia, o túnel representa esperança para uma região marcada por longos períodos de estiagem. A chegada das águas do Velho Chico significa mais segurança para o abastecimento das cidades, fortalecimento da agricultura e melhores condições de vida para quem convive há décadas com a seca. A ministra da Casa Civil, Miriam Belchior, lembra que foram anos de empenho para realizar o maior projeto hídrico do país.
7: Nós fizemos um número gigantesco de reuniões para resolver problemas. Quantas vezes eu sobrevoei o eixo norte e o eixo leste para ver o andamento das obras. Foram muitos anos para a gente garantir que essas obras estejam hoje beneficiando a população aqui do Rio Grande do Norte.
5: O túnel Major Salles integra o trecho final do ramal do Apodi. Ao todo, o projeto de integração soma 477 quilômetros de canais em dois eixos. Com a obra, 12 milhões de pessoas vão ser beneficiadas em 390 municípios de Pernambuco, Paraíba, Ceará e Rio Grande do Norte. É água para a população do

0: por conta da seca, é falta de credibilidade e de caráter de quem governa o país ou os estados.
1: No Rio Grande do Norte, o governo do Brasil também entregou 20 ônibus escolares por meio do novo PAC. Os veículos vão reforçar o transporte de estudantes, principalmente nas áreas rurais. Reportagem Pablo Mundim.
2: As empresas estatais federais brasileiras tiveram lucro de quase 170 bilhões de reais em 2025.
3: Um aumento de 45% em relação ao ano anterior.
2: Mais recursos e também mais investimentos para políticas públicas de apoio ao cidadão.
4: O lucro acumulado em três anos se aproxima dos 484 bilhões de reais. Os dados estão no relatório agregado das empresas estatais de 2025, divulgados nesta quinta-feira pelo Ministério da Gestão. Quase 5% de toda a riqueza produzida no país foi resultado de investimentos das estatais federais. 2025 também marca o crescimento dos investimentos dessas empresas. São 115 bilhões e 900 milhões de reais, um aumento de 115% comparado a 2022. A Conab, por exemplo, executou o maior programa de aquisição de alimentos da história. Foram compradas aproximadamente 88 mil toneladas de alimentos em 2025. E a Petrobras atingiu a maior produção de petróleo desde quando foi criada. De acordo com a secretária de Coordenação e Governança das Empresas Estatais, Elisa Leonel, para além do lucro expressivo e da contribuição com o orçamento do país, o impacto social dessas empresas é bem claro no dia a dia da população brasileira.
5: A Embrapa, com a pesquisa agropecuária, que gera uma segurança alimentar e uma produtividade no campo brasileiro inestimável. As empresas hospitalares, que têm prestado apoio fundamental ao SUS, são cerca de 51 hospitais nas redes hospitalares de empresas estatais federais. E os aeroportos regionais, por exemplo, que a Infraero gere e que são necessários num país de dimensão continental.
4: Outro ponto de destaque é a atuação de estatais como o Serpro, que usa as melhores tecnologias para garantir soberania digital, processando e armazenando em território nacional os dados dos brasileiros. Reportagem Carlos Oliveira.
3: O Bolsa Família traz impactos na saúde dos beneficiários.
2: Foi o que mostrou estudos da Fiocruz com organizações parceiras.
3: O risco de morte materna, por exemplo, é 30% menor entre quem é atendido pelo programa.
6: Reduzir a pobreza faz bem para a saúde. A conclusão é de um conjunto de pesquisas da Fiocruz, que analisou os impactos do Bolsa Família na saúde dos beneficiários ao longo dos últimos 10 anos. Os dados foram divulgados em revistas científicas e mostram a relação entre o programa de distribuição de renda e a redução da mortalidade e da incidência de diversos tipos de doenças em populações vulneráveis, como exemplificou o pesquisador da Fiocruz, Maurício Barreto.
7: Desde a mortalidade materna, a mortalidade infantil, a nutrição infantil, a doenças infecciosas como a tuberculose, HIV/AIDS, hanseníase, né? Ficou muito sólido a ideia de que há um efeito positivo do Bolsa Família na saúde da população brasileira.
6: Entre mais de 4 milhões de bebês nascidos vivos, as gestantes beneficiadas pelo Bolsa Família apresentaram uma probabilidade 11% menor de ter bebês com baixo peso. E o risco de morte por causas relacionadas à gravidez e ao parto foi até 31% menor em comparação com aquelas que não recebiam o benefício. Segundo os pesquisadores, o resultado está associado ao maior acesso ao pré-natal e aos serviços de saúde estimulados pelas condicionalidades do programa. Como explica Rafael Osório, secretário de Avaliação, Gestão da Informação e Cadastro Único do Ministério do Desenvolvimento e Assistência Social, Família e Combate à Fome.
8: As gestantes têm que fazer o pré-natal, as nutrizes têm que levar suas crianças recém-nascidas para fazer o acompanhamento do desenvolvimento, a medição do peso e da altura para saber se a criança está se desenvolvendo bem, a vacinação, a condicionalidade Ela traz a família para o serviço.
6: Ainda entre os achados das pesquisas, está que o risco de morte por doenças cardiovasculares diminuiu 4% entre beneficiários do Bolsa Família. As hospitalizações por abuso de álcool e outras drogas caem 17%. Já os riscos de desenvolvimento de HIV caem

0: em 41%, enquanto a probabilidade de morte pela doença é 39% menor. No caso da tuberculose, beneficiários do Bolsa Família tiveram incidência 41% menor da doença. As pesquisas utilizaram dados do Cadastro Único para Programas Sociais do Governo Federal, referentes a cerca de 96 milhões de cidadãos brasileiros, cruzados com informações sobre nascimentos, hospitalizações, notificações de doenças e óbitos. Reportagem Luana Karen.
1: E foi lançada hoje também a terceira edição da Pesquisa Nacional de Saúde 2026.
2: O estudo realizado pelo IBGE e Ministério da Saúde vai investigar o estado de saúde, hábitos de vida e utilização dos serviços de saúde em mais de 140 mil domicílios no país.
1: A edição deste ano traz novidades como a coleta de biomarcadores, como sódio, colesterol, hemoglobina glicada, além de sorologia para chikungunya.
2: A pesquisa começa a ser feita na segunda-feira, dia 6 de julho. E os resultados vão orientar políticas públicas, apoiar a gestão do Sistema Único de Saúde e monitorar metas nacionais na área.
1: O governo do Brasil segue com ações humanitárias na Venezuela, atingida por terremotos que já causaram a morte de mais de 2 mil pessoas.
2: Um hospital de campanha da Marinha foi montado em La Guaira e equipes brasileiras estão oferecendo atendimento, incluindo internação, módulo pediátrico e estrutura voltada a doenças infecciosas.
1: A capitão de Mar e Guerra, Marisa Martins, fala sobre a estrutura de atendimento.
3: A gente tem uma capacidade agora, nesse momento, de até 20 internações por até 48 horas. Temos uma capacidade de 2 leitos de CTI. Conseguimos fazer em torno de 150 atendimentos dia. Temos um pequeno centro cirúrgico, que a gente consegue fazer pequenos procedimentos. O que a gente está vendo muito nesse momento, desde quando a gente chegou até agora, são os pós-traumas, né, que não tiveram assistência depois que foram atendidos, primeiro atendimento, e foram embora. Então a gente está pegando essa segunda fase, pessoas que já são de doenças crônicas, diabéticos, hipertensos.
2: O governo federal também tem transportado toneladas de insumos em saúde e purificadores de água até a Venezuela.
1: A exportação de produtos de defesa brasileiros ultrapassou 1 bilhão e 800 milhões de dólares no primeiro semestre do ano.
2: Uma alta de 29% se comparado ao mesmo período de 2025.
1: Os produtos já chegaram a 150 países por meio de 130 empresas exportadoras.
2: Entre os produtos exportados estão aeronaves, armamentos leves, munições e serviços de engenharia.
1: Para o secretário de Produtos de Defesa do Ministério da Defesa, Heraldo Luiz Rodrigues, esse crescimento foi impulsionado por ações de incentivo do governo do Brasil.
4: Nós estamos investindo bastante, não só a defesa, mas todos os outros ministérios investem também na aplicação de recursos para desenvolvimento tecnológico das nossas empresas de defesa. Esse desenvolvimento, ele capacita as empresas a terem produtos no estado da arte para poder ser vendido. Então, produtos de defesa com alta qualificação e com boa operacionalidade para uso. Então, isso começa aí um processo de fortalecimento das indústrias.
2: Mais de 64 mil procedimentos médicos e sociais foram realizados pela Força Aérea Brasileira em regiões de difícil acesso na Amazônia.
1: A Operação Excelsior percorreu uma rota estratégica pelo interior do Amazonas e do Pará para levar atendimento especializado e exames.
5: O exercício de campanha de emprego de logística, saúde e intendência operacional, o Excelsior 2026, realizou 64.119 procedimentos médicos e sociais em comunidades de difícil acesso, levando atendimento especializado, exames e suporte à população ribeirinha. A ação foi realizada em parceria com a organização não-governamental Voluntários do Sertão e percorreu uma rota estratégica pelo interior da Amazônia, passando pelos municípios de Itacoatiara e Parintins, no estado do Amazonas, e chegando na etapa final em Oriximiná. O brigadeiro médico Alexandre de Araújo Melo, comandante do exercício, traz mais detalhes.
6: Os principais desafios foram as grandes distâncias e dificuldades de acesso na Amazônia, o elevado volume de pacientes, a necessidade de assistência multidisciplinar, a limitada oferta local de exames e procedimentos especializados e a garantia da continuidade do cuidado. Esses desafios foram superados por meio de planejamento logístico integrado, emprego de estruturas temporárias de atendimento, atuação de equipes multidisciplinares, multiprofissionais, mobilização de especialistas e equipamentos, utilização de telemedicina e articulação com as redes locais de saúde para encaminhamento e acompanhamento dos casos mais complexos.
5: Para atender essas comunidades, a FAB mobilizou um hospital de campanha e uma estrutura de apoio logístico capaz de transportar equipamentos, medicamentos e profissionais de saúde para a região. Balsas da Comissão de Aeroportos da Região Amazônica foram utilizadas no transporte de materiais, enquanto equipes de apoio garantiram a montagem e o funcionamento da estrutura. Além do atendimento médico, a operação contou com ações de acolhimento social e assistência religiosa, oferecendo apoio aos moradores e também às equipes envolvidas na missão. Reportagem Gabriel Pinheiro.
2: Já está em funcionamento a plataforma informa.br para facilitar o acesso a informações públicas do Poder Executivo Federal.
1: Criada pela Controladoria Geral da União, a ferramenta utiliza inteligência artificial para localizar dados disponíveis em diferentes portais do governo e assim apresentar os resultados em um único ambiente.
2: Pelo informa.br, o cidadão pode pesquisar informações sobre áreas como saúde, educação, transporte, segurança e benefícios sociais.
1: Caso o conteúdo não esteja disponível, também é possível registrar e acompanhar pedidos diretamente pelo sistema.
2: Saiba mais sobre a nova plataforma em informabr.cgu.gov.br.
1: Aprender uma nova língua de forma gratuita e direto pelo celular ou computador já é uma realidade para muitos brasileiros que utilizam o MEC Idiomas.
2: A plataforma ultrapassou as 560 mil matrículas em todo o país.
1: O programa do Ministério da Educação agora vai ser integrado ao programa Idiomas Sem Fronteiras para ampliar o acesso dos estudantes.
7: O MEC Idiomas ultrapassou a marca de 564 mil matrículas ativas em todo o país. A plataforma gratuita do Ministério da Educação oferece cursos de inglês e espanhol em formato online, com aulas que vão do nível básico ao nível avançado e podem ser acessadas pelo portal ou aplicativo. Do total de matrículas, mais de 426 mil são para cursos de inglês e cerca de 138 mil para espanhol. Os estudantes têm acesso a teste de proficiência, trilhas de aprendizagem, exercícios, recursos de inteligência artificial para praticar conversação e comunidades de estudo. A plataforma vai ser integrada ao programa Idiomas Sem Fronteiras, fortalecendo a Política Nacional de Ensino de Línguas. A iniciativa busca ampliar o acesso gratuito ao aprendizado de idiomas, melhorar a proficiência dos estudantes e apoiar a formação acadêmica e profissional em todo o país. Para se inscrever, acesse gov.br/MEC. Claudimário Carvalho, para a Voz do Brasil.
2: O aplicativo pode ser baixado pelos sistemas iOS ou Android. Já a plataforma pode ser acessada pelo site mecidiomas.mec.gov.br.
1: E as inscrições para o ProUni, o Programa Universidade para Todos, abrem no dia 7 de julho.
2: O programa é destinado a quem procura vaga em instituição de ensino superior privada.
1: Saiba quem pode participar.
8: O Ministério da Educação publicou o edital do processo seletivo do Programa Universidade para Todos, o ProUni, para o segundo semestre de 2026. As inscrições são gratuitas e estarão abertas de 7 a 10 de julho, exclusivamente pela internet no endereço acessounico.mec.gov.br. Para se inscrever, é necessário ter completado o ensino médio e ter participado das edições de 2024 ou de 2025 do Exame Nacional do Ensino Médio, o Enem. No exame, o candidato deve ter tirado, no mínimo, 450 pontos na média das 5 provas, sem ter zerado a redação. O edital veda a inscrição para quem declarou ter participado do Enem na condição de treineiro, ou seja, para quem fez o exame apenas para autoavaliação antes mesmo de concluir o ensino médio. Para fins de classificação e pré-seleção no ProUni, será utilizada a edição do Enem em que o estudante conseguiu a melhor média. O resultado da primeira chamada vai ser divulgado no dia 15 de julho no endereço acessounico.mec.gov.br/ProUni. Já a segunda chamada sairá no dia 5 de agosto. Reportagem Júlio César de Oliveira.
2: Mais investimento na educação superior no país.
1: O Ministério da Educação anunciou mais 90 milhões de reais para fortalecer as universidades federais.
2: Do total, 70 milhões de reais vão ser destinados às ações de extensão universitária. Os recursos vão ser distribuídos entre 69 universidades federais e poderão financiar atividades que aproximem o ensino da comunidade.
1: Outros 20 milhões de reais vão ser destinados à criação de cuidotecas, espaços de acolhimento para crianças que funcionarão no período noturno.
2: Mais brasileiros no mundo digital.
1: Pesquisa do IBGE revela que no ano passado 95% dos lares brasileiros tinham internet.
2: É o maior percentual da pesquisa, com um aumento de 1,3 ponto percentual em relação ao ano anterior.
1: O crescimento foi mais acelerado nas áreas rurais e a região norte apresentou o maior aumento no percentual de domicílios com banda larga fixa.
2: A conexão discada, aquela feita pela rede de telefone, foi de apenas 0,2% no Brasil.
1: De acordo com o Ministério das Comunicações, pela primeira vez, mais de 90% da população com 10 anos ou mais utilizou a internet.
2: E essas foram notícias do Governo do Brasil.
1: Uma realização da Secretaria de Comunicação Social da Presidência da República.
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1: Fique agora com as notícias do Poder Judiciário e do Congresso Nacional. Boa noite.
2: Boa noite para você, até amanhã.
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11: STF homologa plano de reestruturação da Comissão de Valores Mobiliários.
12: STJ restabelece condenação da banda Aviões do Forró ao pagamento de danos morais por uso não autorizado de música.
13: Para a Justiça do Trabalho, motorista de ônibus não acumula função por atuar também como cobrador.
14: Boa noite, eu sou Marcela Luiz.
15: E eu sou Walter Lima.
12: O Supremo Tribunal Federal homologou o plano emergencial de reestruturação da Comissão de Valores Mobiliários, a CVM, apresentado pela União.
16: A elaboração do plano foi determinada pelo tribunal no âmbito da ação que questiona dispositivos de lei sobre a taxa de fiscalização dos mercados de títulos e valores mobiliários. Marcelo Della Libera.
17: O relator do caso é o ministro Flávio Dino. Em maio, ele determinou que a arrecadação futura da taxa de fiscalização passasse a ser destinada à CVM, observada a desvinculação das receitas da União, e proibiu novas retenções pelo Tesouro Nacional. Na mesma decisão, o ministro também determinou que a União apresentasse dois planos de reestruturação da autarquia. O primeiro, de caráter emergencial, foi este, homologado nesta quinta-feira. O segundo, de médio prazo, deverá ser apresentado em até 90 dias. Na nova versão, a União elevou as metas de julgamento de processos administrativos para o segundo semestre de 2026, apresentou o cronograma para a incorporação de 30 novos servidores aprovados no Concurso Público Nacional Unificado e previu a criação de um fórum permanente entre a CVM e o Banco Central para aprimorar a fiscalização de mercados como os de fintechs, tokens e criptoativos, criadas por inovações financeiras.
12: Banda Aviões do Forró terá de indenizar por danos materiais e morais autores da música Pra Lavar.
18: Essa condenação foi restabelecida pelo STJ. Fátima Uchoa.
19: Os autores da música ajuizaram ação por danos materiais e morais, alegando que a obra foi gravada e executada em público sem autorização e que trechos do refrão foram empregados em material publicitário de uma marca de cerveja sem identificação da autoria. O Tribunal de Justiça de Pernambuco manteve apenas a condenação por danos materiais, mas a quarta turma do STJ restabeleceu sentença que concedeu também reparação moral de R$100 mil, avaliando que o uso indevido da música gera dano moral sem necessidade de prova de abalo psicológico, independentemente de eventual valorização ou desvalorização da música com o uso pela banda Aviões do Forró. A relatora foi a ministra Isabel Galotti.
12: Para a Justiça do Trabalho, motorista de ônibus não acumula função por atuar também como cobrador.
20: Esse é o entendimento unânime da Justiça do Trabalho, Mila Amaral.
15: A quinta turma do TST isentou a empresa Aviação Redentor do Rio de Janeiro de pagar adicional a um motorista. Ele trabalhou por 7 anos na empresa e alegou que nos fins de semana, além de dirigir, também fazia o trabalho de cobrador nas folgas dos colegas. Por isso, pedia 30% a mais no salário. O Tribunal Regional do Trabalho do Rio acatou o pedido do motorista, mas o TST reverteu a decisão. Isso porque esse tipo de situação já é um tema de consenso para o Tribunal, ou seja, é de entendimento unânime que diz que as funções de motorista e cobrador são complementares e compatíveis.
12: Justiça determina a cassação de chapas por fraude à cota de gênero em município de Rondônia.
16: A ação foi ajuizada pelo Ministério Público Eleitoral. Vanessa Pereira.
20: As decisões do Tribunal Regional Eleitoral de Rondônia confirmaram que houveram fraudes à cota de gênero por parte das legendas do PDT e agir no município de Pimenta Bueno, em Rondônia, durante as eleições de 2024. O tribunal acolheu os argumentos do MP Eleitoral e reconheceu que os partidos usaram candidaturas femininas fictícias apenas para preencher o percentual mínimo de 30% exigido pela legislação, sem o real propósito de disputa eleitoral. Na decisão, a justiça determinou a anulação dos votos das legendas do PDT e Agir para o cargo de vereador e tornou dirigentes e candidatas inelegíveis por 8 anos.
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12: Uma boa noite.
16: E até amanhã.
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1: Eu sou Paula Groba.
2: E eu sou Humberto Pinheiro.
1: E estes são os destaques de hoje do Jornal do Senado, que começa agora.
2: Senado vota MP de 266 milhões e meio para as cidades atingidas por enchentes em Minas Gerais.
1: Rede de proteção à mulher passa a ter prioridade no recebimento de alimentos.
2: Sancionada lei que inclui Ayrton Senna entre os heróis da pátria.
1: Boa noite.
2: Boa noite.
1: Além de proteção e abrigo, mulheres que escapam da violência doméstica precisam ter acesso à alimentação. E para ajudar nesse acolhimento, uma nova lei garante prioridade no abastecimento de alimentos às casas-abrigo e aos centros de atendimento às vítimas.
2: A norma teve origem em um projeto da senadora Tereza Leitão. Os detalhes com Marcela Cunha.
3: Com a nova lei, a rede de acolhimento a mulheres em situação de violência doméstica e familiar passa a ter prioridade no abastecimento de alimentos distribuídos pelo Sistema Nacional de Segurança Alimentar e Nutricional, o SISAM. A regra vale especialmente para centros de atendimento integral e casas-abrigo previstos na Lei Maria da Penha. A medida também alcança os dependentes das vítimas, como filhos e outras pessoas sob seus cuidados. O texto teve origem na proposta da senadora Tereza Leitão, do PT de Pernambuco, que lembrou que a ideia é reforçar a rede de proteção, garantindo a alimentação durante o período de acolhimento.
4: Destacando que é mais uma forma de garantir apoio, acolhimento às mulheres vítimas de violência. Essa é uma luta grande que precisa ser travada em todas as frentes.
3: Já a relatora, a ex-senadora Augusta Brito, do Ceará, afirmou que a medida ajuda a fortalecer a rede de atendimento para que mulheres em situação de violência tenham condições de deixar o ambiente de agressão com apoio e dignidade. A expectativa é que a prioridade no fornecimento de alimentos ajude a manter em funcionamento os serviços que recebem mulheres e crianças em situação de risco.
1: E a Comissão de Direitos Humanos aprovou um projeto que evita que a indenização paga pelo agressor à vítima de violência doméstica saia do patrimônio comum do casal.
2: Atualmente, a lei já prevê, por exemplo, o ressarcimento ao SUS pelo agressor de possíveis custos de tratamento de saúde da vítima devido às agressões. Repórter Rodrigo Rezende.
5: Quando for definido pela Justiça que um agressor indenize a mulher vítima da agressão e essa for sua esposa, os recursos para o pagamento não poderão ser retirados dos bens em comum do casal, no caso, por exemplo, de um casamento em comunhão de bens. Esse é o objetivo de um projeto aprovado pela Comissão de Direitos Humanos do Senado. A relatora, a senadora Jussara Lima, do PSD do Piauí, apontou que essa é uma questão de justiça. Ela teve seu relatório lido na CDH pela senadora Damaris Alves, do Republicanos do Distrito Federal.
6: Sem essa cautela, poderia ocorrer uma distorção evidente. A vítima seria formalmente indenizada, mas na prática, parte do valor indenizatório sairia de seu patrimônio.
5: Atualmente, a lei já prevê, por exemplo, o ressarcimento ao SUS pelo agressor de possíveis custos de tratamento de saúde da vítima devido às agressões. O projeto será analisado agora pela Comissão de Constituição e Justiça.
1: O episódio envolvendo um pedaço de vidro em um copo de água de uma professora, colocado por alunos de uma escola municipal de São José dos Campos, no interior de São Paulo, reacendeu o debate sobre a segurança dos profissionais da educação.
2: No Senado, a Comissão de Constituição e Justiça aprovou um projeto que endurece as penas para crimes cometidos contra profissionais das áreas de educação e saúde. Os detalhes com o repórter Bruno Lourenço.
7: O projeto de lei eleva o homicídio, lesão corporal grave ou morte contra esses profissionais no exercício de suas funções ao patamar de qualificado e, consequentemente, ao rol dos crimes hediondos. Além disso, aumenta as penas para lesão corporal, ameaça, constrangimento ilegal, desacato e injúria. O relator, senador doutor Irã do Progressista de Roraima, defendeu que o endurecimento penal é pedagógico e urgente para conter o sentimento de desamparo que assola essas categorias essenciais ao desenvolvimento social do país.
8: O aumento dos casos de agressões a trabalhadores da da Saúde e da Educação demonstra que os mecanismos jurídicos e institucionais atualmente disponíveis são insuficientes para assegurar um ambiente de trabalho digno e seguro para esses profissionais.
7: O crime hediondo impede benefícios como anistia, graça ou indulto e torna a progressão de regime prisional muito mais rigorosa.
1: E um grupo de senadores quer agilizar a votação em plenário e antes do recesso do projeto que regulamenta a educação domiciliar no Brasil.
2: A proposta que trata do homeschooling está sob análise no Senado desde 2022 e já mobilizou manifestações favoráveis e contrárias da sociedade. O parecer da relatora é pela aprovação. A repórter Raíssa Abreu conta os detalhes.
9: O senador Eduardo Girão, do Novo do Ceará, um dos que assinou o pedido de urgência, disse que o ensino domiciliar precisa de uma definição, já que muitas famílias que já praticam o chamado homeschooling têm vivido em insegurança jurídica. Em 2019, o STF decidiu que a modalidade não é inconstitucional, mas que precisa ser regulamentada por uma legislação específica.
10: Enquanto a gente não cumpre o nosso papel no Senado, famílias estão sendo aí intimidadas por militantes ideológicos do judiciário, inclusive com até prisão, pedido de prisão, né, porque essas famílias não estão conseguindo se regulamentar porque o Senado não age.
9: Quem não concorda com a liberação da prática, como o professor Romualdo Portela, teme que as crianças e adolescentes percam o direito ao convívio com a diferença proporcionado pelas escolas.
11: A educação domiciliar é uma privação de direito destas crianças, porque elas não são preparadas para viver num mundo em que necessariamente elas terão que se haver com uma pluralidade de comportamentos, de crenças, de modos de encarar a vida.
9: Eduardo Girão informou que o pedido de urgência está sendo negociado com o presidente do Senado, Davi Alcolumbre.
1: O Senado aprovou hoje a medida provisória que destina 266 milhões e meio de reais para a reconstrução da Zona da Mata Mineira, atingida pelas fortes chuvas de março.
2: Os recursos serão usados na recuperação de moradias e serviços públicos e no pagamento de auxílio a famílias afetadas. A reportagem é de Douglas Castilho.
12: Do valor total, uma parte será aplicada diretamente em ações de resposta e reconstrução de infraestrutura emergencial, como habitações, escolas e unidades de saúde destruídas pelas tempestades, e o restante será convertido em pagamento de uma parcela única de R$ 7.300 para cerca de 5 mil famílias elegíveis. A votação da MP foi viabilizada após uma rápida articulação do Congresso Nacional, e o presidente do Senado, Davi Alcolumbre, explicou a urgência da análise da matéria.
13: O estado de Minas Gerais, a Zona da Mata Mineira, perderia a possibilidade de utilizar esse crédito para minimizar os danos e os impactos causados pelaquela tragédia natural. Não seria razoável um Estado da Federação que sofreu com uma tragédia não ter condições de minimizar os danos e os impactos causados por essa tragédia a centenas e milhares de pessoas.
12: Com a aprovação nas duas casas do Congresso, o texto que segue para a promulgação assegura o repasse imediato das verbas que serão alocadas pelo Ministério da Integração.
1: Uma lei que teve origem num projeto do Senado inscreveu o nome de Ayrton Senna da Silva no livro de heróis e heroínas da pátria.
2: Tricampeão mundial de Fórmula 1, Senna já era patrono do esporte brasileiro e agora passa a integrar o memorial que homenageia brasileiros e brasileiras que marcaram a história do país. Repórter Henrique Nascimento.
14: Ayrton Senna da Silva agora faz parte do livro dos heróis e heroínas da pátria. A lei nasceu de um projeto apresentado no Senado pelo senador astronauta Marcos Pontes, do PL de São Paulo. Tricampeão mundial de Fórmula 1, Senna já é patrono do esporte brasileiro. Para uma geração inteira, ele marcou as manhãs de domingo com vitórias, emoção e a bandeira do Brasil no alto do pódio. Marcos Pontes comemorou a nova lei e lembrou o orgulho que Senna despertava nos brasileiros.
15: Eu sei que pelo menos os mais velhos acordava no domingo, como eu, para assistir o Ayrton Senna. Não era nem a Fórmula 1, era o Ayrton Senna vencendo, colocando a bandeira do Brasil lá em cima.
14: O senador Nelsinho Trade, do PSD de Mato Grosso do Sul, afirmou que Senna deixou um exemplo de dedicação, ética e fé.
16: Esse é o legado e é o segredo que o Ayrton deixou dentro de mim.
14: O livro dos heróis e heroínas da pátria fica no Panteão da Pátria em Brasília e reúne nomes que marcaram a história do país.
2: Com edição de Paula Groba e trabalhos técnicos de João Lira, o Jornal do Senado fica por aqui. Acompanhe agora as notícias da Câmara dos Deputados. Boa noite.
1: Boa noite e até amanhã.
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18: Câmara estende proteção de direitos a plantas desenvolvidas geneticamente.
19: Comissão amplia repasses a municípios e fundos para regiões sul e sudeste.
18: Projeto de lei que equipara misoginia ao racismo vai avançar com urgência.
19: Deputados aprovam medidas de apoio aos exportadores e contra enchentes.
18: Boa noite. Câmara aprova medidas provisórias que destinam recursos para a saúde de policiais, apoio a empresas exportadoras e para recuperação após enchentes em Minas Gerais. A repórter Daniele Lessa acompanhou as votações.
20: O plenário da Câmara aprovou três medidas provisórias que destinam recursos para a saúde de policiais, apoio a empresas exportadoras e para recuperação após enchentes que aconteceram em Minas Gerais no início do ano. Uma das medidas provisórias direciona recursos arrecadados com as empresas de apostas conhecidas como bets para o Fundo para Aparelhamento e Operacionalização das Atividades Fim da Polícia Federal, o FUNAPOL. O repasse dos recursos das bets será gradual, 1% em 2026, 2% em 2027 e 3% a partir de 2028. Além disso, o governo federal fica autorizado a repassar até R$200 milhões ao FUNAPOL ainda em 2026, utilizando recursos livres do Tesouro Nacional. Esses recursos poderão ser usados para custear a saúde dos servidores da Polícia Federal, da Polícia Rodoviária Federal e da Polícia Penal Federal. O projeto ainda permite que recursos do FUNAPOL sejam usados para pagamento de retribuição por atividade extraordinária a servidores da Polícia Federal. Segundo o governo, o objetivo é garantir financiamento estável para a segurança pública e promover a valorização e a proteção da saúde dos profissionais. Relator da medida provisória, o deputado Aloysio Mendes, do Republicanos do Maranhão, destacou que os servidores das polícias federais enfrentam riscos elevados, desgaste físico e pressão psicológica, o que justifica as medidas de proteção à saúde e valorização profissional.
21: Fazendo um gesto importante para nossas polícias da União, Polícia Federal, Polícia Rodoviária Federal, Polícia Penal Federal, que prestam um relevante serviço à sociedade e que agora, com a aprovação da SMP agora, terão a sua saúde mais bem cuidada, dos seus familiares, essa profissão que é tão desgastante, que causa tantos prejuízos à saúde dos nossos profissionais.
20: Outra medida provisória aprovada cria novas regras para fortalecer linhas de financiamento do Plano Brasil Soberano para empresas afetadas por instabilidade internacional, razões geopolíticas ou aumento de tarifas comerciais. Os recursos de até R$15 bilhões poderão atender exportadoras de bens industriais, produtos agropecuários, pesca, aquicultura, florestas plantadas, recursos minerais e setores industriais relevantes para o comércio exterior. Ao defender a aprovação da MP, a deputada Érica Cocai, do PT do Distrito Federal, falou da importância de investir na indústria nacional como forma de proteger o país de oscilações nos preços internacionais.
22: De crédito de 15 bilhões, que visa desenvolver a indústria nacional, absolutamente fundamental, que visa fazer frente ao que nós estamos vendo com a crise, com a guerra do Irã, para que nós não tenhamos os efeitos deste processo na elevação do próprio combustível, que o Brasil possa se proteger.
20: O plenário também aprovou a medida provisória que destina crédito extraordinário de R$266 milhões ao Ministério da Integração e Desenvolvimento Regional para ações de recuperação e apoio financeiro às famílias afetadas pelas enchentes e deslizamentos que atingiram a Zona da Mata de Minas Gerais no início do ano. As três medidas provisórias serão analisadas em seguida pelo Senado. Da Rádio Câmara de Brasília, Daniele Lessa.
23: Luiz Lima, do Novo do Rio de Janeiro, critica os gastos do governo federal com publicidade institucional e afirma que os recursos deveriam ser destinados a áreas prioritárias. Ele afirma que a campanha oficial tem caráter político e não reflete a realidade da população.
18: Para Luiz Lima, as peças publicitárias divulgam informações enganosas sobre temas como segurança pública, combate ao feminicídio e economia. Ele também afirma que o aumento dos preços e a perda de poder de compra contradizem a mensagem divulgada pelo governo.
17: Votação.
23: A Câmara aprovou o aumento do prazo de proteção de direitos sobre plantas desenvolvidas geneticamente. O repórter Antônio Vital acompanhou a votação.
0: O plenário da Câmara aprovou o projeto que amplia de 18 para 25 anos os direitos de propriedade sobre sementes e mudas desenvolvidas geneticamente de videiras, árvores frutíferas, árvores florestais, árvores e plantas ornamentais e cana-de-açúcar. A proposta altera a Lei de Proteção de Cultivares, que é o nome que se dá às variedades de plantas desenvolvidas ou selecionadas por meio de técnicas de melhoramento genético. Cultivares apresentam características como resistência a pragas, maior produtividade e adaptação ao clima ou sabor melhor, o que as diferenciam de outras plantas da mesma espécie. A proposta aprovada mantém o prazo de proteção dos direitos de cultivares das demais espécies vegetais em 15 anos. A legislação determina o pagamento de royalties pelos produtores e as empresas que desenvolvem os cultivares. Prevê exceções, como no caso do produtor que reserva sementes para uso próprio sem fins comerciais, ou para o pequeno produtor que multiplica as sementes por conta própria e as troca com outros agricultores familiares. O projeto aprovado exclui os produtores de cana-de-açúcar que exploram área de até 150 hectares da obrigação de pagar os royalties. Exclui ainda os pequenos produtores de plantas ornamentais. O relator, deputado Arnaldo Jardim, do Cidadania de São Paulo, diz que as mudanças eliminam distorções que hoje afastam o investimento na produção de novos cultivares, como no caso de florestas de eucaliptos e pinos. Segundo ele, cultivares desse tipo demoram até 20 anos para serem desenvolvidos e o prazo menor de proteção dos direitos desestimula as empresas a desenvolverem novas espécies.
3: Cada vez que você faz o desenvolvimento de uma nova variedade, de um novo cultivar, você tem que ter investimentos em pesquisa. Então é normal que você cobre um royalties por aquilo que é a utilização dos novos cultivares. Qual era o grande desafio? Você ter um justo equilíbrio. Você não poderia ter um período dessa cobrança de royalties muito pequeno, porque não compensaria, e você não poderia ter também esse período muito extenso, porque você restringe o acesso a essas novas variedades.
0: O relator acatou o pedido de deputados do PSOL e do PT e excluiu do pagamento de royalties sobre cultivares os pequenos produtores de plantas ornamentais. Para o deputado Tarcísio Mota, do PSOL do Rio de Janeiro, a medida vai beneficiar mais de 800 mil pessoas. O projeto que amplia de 18 para 25 anos os direitos de propriedade sobre cultivares de videiras, árvores frutíferas, árvores florestais, árvores e plantas ornamentais e cana-de-açúcar seguiu para análise do Senado. Rádio Câmara de Brasília, Antônio Vital.
17: Agricultura.
18: Sérgio Turra, do PP do Rio Grande do Sul, critica o anúncio de mais de R$ 500 milhões de reais para o Plano Safra, afirmando que os produtores rurais endividados não conseguem acessar o crédito. Ele argumenta que a medida não atende esse público específico.
23: Sérgio Turra defende a proposta de securitização das dívidas rurais, afirmando que a medida é essencial para garantir a sobrevivência dos produtores e da economia gaúcha. Ele também não concorda com a classificação da proposta pelo governo como uma pauta bomba.
18: Santim Roveda, do União do Paraná, cobra mais apoio ao agronegócio e critica o corte de verbas para o Plano Safra. O congressista avalia que a redução das verbas para custeio e seguro rural vai deixar os produtores desprotegidos, especialmente diante de previsões climáticas severas.
23: Santim Roveda cita o Paraná como exemplo de logística, cooperativismo e exportações a ser implementado em outros estados, mas lamenta que o excesso de impostos federais tire a rentabilidade de quem trabalha e gera riqueza no campo e na cidade.
17: Economia.
18: Deputados concordam com representantes de micro e pequenas empresas sobre a atualização geral da tabela do Simples e não apenas dos limites do MEI. A reportagem é de Luiz Cláudio Canuto.
4: Representantes de micro e pequenas empresas criticaram o projeto do governo de atualização dos limites de faturamento do microempreendedor individual, o MEI. e cobraram uma atualização geral da tabela do Simples. A proposta do governo chegou recentemente à Câmara e se soma a outros mais de 30 projetos a respeito do tema. Pelo projeto do governo, o teto do MEI subiria dos atuais R$ 81 mil para R$ 110 mil em 2027 e R$ 140 mil em 2028. O projeto também permite que um MEI contrate até 2 empregados por um salário mínimo ou piso salarial da categoria. Na Câmara, o tema já é analisado por uma comissão especial, onde o relator, deputado Jorge Guetem, do Republicanos de Santa Catarina, defende uma revisão geral do Simples e não apenas do limite do MEI. O presidente da Frente Parlamentar Mista do Ambiente de Negócios, Mendonça Filho, do PL de Pernambuco, concorda com a atualização da tabela do Simples Nacional para micro e pequenas empresas. A defesa da correção foi reforçada também pela presidente da comissão especial sobre o tema, deputada Anne Ortiz, do PP do Rio Grande do Sul. Desde a última atualização dos limites, em 2018, a inflação acumulada pelo IPCA é de 55,4%.
5: Não por conta de um crescimento real, não por conta de um crescimento orgânico, mas sim por um achatamento do teto por conta dessa inflação acumulada.
4: Segundo o relator do projeto sobre o MEI, deputado Jorge Guetem, se o ajuste da tabela se limitar à faixa do microempreendedor, o risco será de distorção do Simples.
6: É uma conta simples fazer. Por que eu vou estar numa alíquota maior ali como micro e pequena empresa de 180 mil se eu posso estar numa alíquota bem menor, né, que é o benefício que os MEIs têm, são contemplados, né? Então, elevando a 140.
4: Uma das ideias em debate prevê que o teto dos microempreendedores suba para R$ 140 mil. Reais. Já o das microempresas subiria de 360 mil para R$ 869 mil reais por ano. E o das empresas de pequeno porte passaria de 4,8 milhões de reais para 8,69 milhões de reais. Da Rádio Câmara de Brasília, Luiz Cláudio Canuto.
23: Maurício Marcon, do PL do Rio Grande do Sul, contesta os dados sobre o desemprego e a inflação anunciados pelo governo. Para ele, o discurso de crescimento econômico desconhece a realidade da população, que sofre com o aumento no preço dos alimentos e dos combustíveis.
18: Segundo a análise de Maurício Marcon, o cenário nacional é oposto ao anunciado, com um déficit acima de R$ 1 trilhão e com a dívida pública superando 80% do PIB, o que prejudica a criação de novas empresas, a geração de empregos e a produção nacional.
23: Dr. Fernando Máximo, do PL de Rondônia, celebra a aprovação pela Câmara de proposta de emenda à Constituição relatada por ele, que garante a imunidade tributária total para templos religiosos e suas entidades, como creches, asilos e orfanatos.
18: Dr. Fernando Máximo explica que a medida, agora sob análise do Senado, isenta de impostos a compra de bens e serviços, com os tributos pagos sendo devolvidos às entidades em 90 dias para reinvestimentos nas entidades de assistência social filantrópicas.
17: Desenvolvimento Regional.
23: Comissão Especial aprova aumento de repasses para municípios e criação de fundos para Sul e Sudeste. A repórter Noelle Nobre tem os detalhes.
7: Uma comissão especial da Câmara dos Deputados aprovou uma proposta de emenda à Constituição que aumenta o Fundo de Participação dos Municípios, o FPM, e cria fundos específicos para o desenvolvimento das regiões Sul e Sudeste. O parecer aprovado é do deputado Arnaldo Jardim, do Cidadania de São Paulo. A medida eleva de 50% para 53% a parcela da arrecadação federal de impostos que deve ser dividida com estados e municípios. Isso garantirá às prefeituras uma quarta parcela extra de 1% do FPM a ser paga anualmente no mês de março. O relator, Arnaldo Jardim, acredita que os municípios hoje estão sobrecarregados.
8: A Constituição de 88 dá um sinal, mas a prática acabou se revelando ao contrário. Houve uma reconcentração de recursos na União. E isso não foi acompanhado da divisão de responsabilidades. Todas as novas políticas foram no sentido de repassar responsabilidades aos estados e municípios.
7: Além do reforço para as cidades, a proposta cria fundos constitucionais de financiamento para o Sul e o Sudeste, nos moldes do que já existe para o Norte, o Nordeste e o Centro-Oeste. Cada um desses novos fundos receberá 1% da arrecadação federal para financiar o setor produtivo local. Para evitar um choque nas contas públicas, a implementação será gradual. 0,5% em 2027 e o valor integral em 2028. A estimativa é que em 2028, cada novo fundo regional e o aumento do FPM representem separadamente um aporte de mais de 11 bilhões de reais. Agora, a proposta segue para o plenário da Câmara, como lembrou o presidente da Comissão Especial, deputado Cobalcini, do MDB de Santa Catarina.
9: A gente tem que agora fazer uma construção além daquela que nós construímos aqui na Comissão Especial. Precisamos estender para o Brasil.
7: A proposta que aumenta os repasses para os municípios e cria fundos de desenvolvimento para as regiões Sul e Sudeste precisa ser votada em 2 turnos no plenário antes de seguir para a análise do Senado. Da Rádio Câmara de Brasília, Noelle Nobre.
10: Saúde.
18: Paulo Soares, do Podemos de São Paulo, faz um apelo pela continuidade dos atendimentos no Hospital e Maternidade São José, de Barra Bonita. Ele alerta que o fechamento do pronto atendimento da unidade pode sobrecarregar outros hospitais e comprometer a assistência na região.
23: Paulo Soares também defende a atualização da tabela do SUS e mais investimentos na rede pública de saúde. Segundo o parlamentar, o financiamento adequado é essencial para garantir o funcionamento dos hospitais filantrópicos e das Santas Casas.
10: Justiça.
18: Deputados aprovaram regime de urgência para o projeto que equipara o ódio às mulheres ao crime de racismo. O repórter Antônio Vital explica.
0: Depois de muito debate em plenário, a Câmara dos Deputados aprovou regime de urgência para o projeto já aprovado pelo Senado, que prevê punições para a prática de misoginia, como é chamada a prática de ódio, desprezo ou preconceito contra as mulheres. O projeto inclui o crime de misoginia na mesma lei que já pune com pena de 2 a 5 anos de prisão sem direito à fiança, discriminação ou preconceito de raça, cor, etnia, religião ou procedência nacional. A coordenadora do grupo de trabalho que analisou a proposta, a deputada Tabata Amaral, do PSB de São Paulo, apresentou nova versão para o texto no início de junho, com alterações na proposta aprovada pelos senadores. Ela alterou principalmente a definição de misoginia. Tabata Amaral retirou os termos ódio e aversão previstos no projeto do Senado para caracterizar a misoginia. Na nova versão, misoginia é descrita como a prática, a indução ou a incitação de menosprezo ou discriminação contra a mulher, que promova violência, negue sua igualdade de direitos ou ofenda sua dignidade em razão da condição de mulher. O texto aprovado pelo grupo de trabalho também prevê que o juiz poderá suspender temporariamente conta ou perfil na internet que estimular violência contra a mulher. No plenário, o regime de urgência foi aprovado com 293 votos favoráveis e 158 contrários, depois de muita discussão. Deputados da Frente Parlamentar Evangélica manifestaram preocupação com a possibilidade de pregadores religiosos serem enquadrados no crime de misoginia. Outros deputados disseram que a definição do crime é vaga e pode motivar censura. Foi o que disse a deputada Júlia Zanatta, do PL de Santa Catarina.
11: Ainda temos termos muito vagos que deixam a critério do juiz e isso acaba numa perseguição. Me parece sim que é para perseguição religiosa, para calar opositores, mulher que é bandido na cadeia.
0: O texto do grupo de trabalho também aumenta as penas de calúnia, difamação e injúria quando praticados no contexto de violência familiar e dobra a pena para postagens com incentivo à violência contra a mulher quando praticados na internet com o fim de obter lucros. A deputada Tabata Amaral, coordenadora do grupo de trabalho, disse que está ouvindo lideranças dos partidos para chegar a um texto de consenso. Ela defendeu punição para quem incentiva a violência contra a mulher.
11: A gente vê o número de homicídios no Brasil cair, mas o número de feminicídios aumenta. E nós precisamos dar uma resposta. E essa resposta passa por enfrentar grupos de ódio que estão se articulando, especialmente no submundo da internet. Grupos de ódio que entenderam que você incentivar o estupro, você incentivar a violência, você atacar uma mulher, infelizmente, é uma forma de ganhar dinheiro, é uma forma de viralizar, é uma forma de vender um curso.
0: Com o regime de urgência, o projeto que prevê pena de até 5 anos de prisão para quem praticar o crime de misoginia pode ser votado diretamente no plenário da Câmara sem passar pelas comissões permanentes da Casa. Da Rádio Câmara de Brasília, Antônio Vital.
10: Relações Exteriores.
23: Alencar Santana, do PT de São Paulo, critica a suposta submissão de políticos brasileiros a interesses estrangeiros, citando uma correspondência oficial de autoridade externa que trata da possibilidade de uma equipe de transição governamental brasileira ser colocada à disposição de outra nação.
18: Alencar Santana afirma que o documento menciona a entrega de riquezas estratégicas e de tecnologias como o PIX. Ele classifica a hipótese como traição à pátria, alerta sobre o risco de interferência externa nas eleições e defende uma postura firme na defesa dos interesses do Brasil.
23: Termina agora o Jornal Câmara dos Deputados, produzido pela Rádio Câmara, com trabalhos técnicos de Wellington Teles e apresentação de Cibele Comanetti e Márcio Aquilissardi. Uma boa noite para você.
18: Boa noite e a Voz do Brasil volta amanhã.
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2: Olá, pastor Rigonato. Gostaria de saber de onde Paulo vem. Qual o país de origem do apóstolo Paulo? Outra coisa, pastor. Por que ele escolheu pregar para os gentios? Quem são os gentios na Bíblia?
3: Muito oportuna a sua pergunta e nos permite aqui respondendo esclarecer a muitas pessoas que não sabem disso, né? Paulo, ele é judeu, mas o local de nascimento dele é Tarso. Por isso o nome depois é Saulo de Tarso, né? Para registrar sua origem. Tarso, se nós fôssemos posicionar geograficamente hoje, é o país da Turquia. Naquela época era a Ásia, especificamente a região da Cilícia. Bom, mas ele era filho de judeus. A Bíblia diz sobre a sua educação acadêmica que ele foi criado aos pés de Gamaliel, que era um dos maiores e mais reconhecidos mestres em Israel. Aí você pergunta também, por que que ele escolheu pregar aos gentios? Bom, primeira coisa, respondendo uma outra pergunta que você fez, quem são os gentios na Bíblia? Os gentios na Bíblia são aqueles que não são propriamente de Israel. São outras nações além de Israel. Entendido isso, a outra pergunta que você faz, por que que ele escolheu pregar aos gentios? Não foi propriamente Paulo que escolheu, ainda que ele tenha feito isso com muito encargo e com muito amor a favor dos gentios. Deus o escolheu para esse propósito ministerial. E isso está registrado em Atos dos Apóstolos, capítulo 13, quando Paulo, Barnabé e outros apóstolos estavam orando e pareceu bem ao Espírito Santo enviá-los aos gentios. E no livro de Atos estão registradas 3 viagens missionárias de Paulo. Ele tinha uma outra viagem planejada, programada, que não aconteceu devido à sua morte. Mas pareceu bem ao Espírito Santo escolhê-lo para pregar aos gentios. Eu espero que tenha esclarecido para você, Paulo Henrique, a sua dúvida. Um grande abraço.
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2: Nossos filhos, outra área que o diabo ataca, verso 41. Gerarás filhos e filhas, porém não ficarão contigo, porque serão levados ao cativeiro. Cativeiro naquela época era algo ligado, né, com a escravidão. Hoje a escravidão é outra. Hoje a escravidão é droga, hoje a escravidão é crack, hoje a escravidão coisas ilícitas, né, o álcool e outras coisas mais. Essas coisas prendem. E quando o jovem é preso nessas coisas, ele é forçado a abandonar a família, se afastar do convívio. Isso é maldição. Filho usando droga é maldição. Não é tratamento de Deus para você. Não é a vontade de Deus para você. Não é que Deus quis. Nada disso. É maldição. E você já foi resgatado de toda maldição. Verso 43. Com relação à provisão. O estrangeiro que está no meio de ti se elevará mais e mais, e tu mais e mais descerás. Ele te emprestará a ti, porém tu não lhe emprestarás a ele. Ele será por cabeça e tu serás por cauda. Deuteronômio 28, verso 68. Olha o que diz: o Senhor te fará voltar ao Egito em navios, pelo caminho de que te disse, nunca jamais o verás. Olha o que diz: sereis ali oferecidos para venda como escravos e escravas aos vossos inimigos, mas não haverá ninguém que vos compre. Isso é suprema humilhação. Você vai ser escravo, mas ninguém vai querer te comprar. Isso é maldição. Presta atenção, ninguém queria comprar você, mas ele veio da glória, entrou no mercado de escravos e pagou o preço para comprar você de volta para ele. Aleluia. A palavra redimir significa comprar. Ninguém queria te comprar. Essa era a maldição que está sobre você. Ninguém se interessava por você. Ninguém havia valor nenhum em comprar você. Mas ele desceu da glória, vendeu tudo que tinha para poder comprar você, porque enxergou valor em você. Essa é a redenção que nós experimentamos no Calvário. Amém, meus irmãos? Você sabe, na época de Jesus, a maneira usual de matar ou de executar uma pena capital era por apedrejamento. Jesus, várias vezes, os judeus ameaçaram apedrejá-lo. Ele poderia ter morrido apedrejado. Ele derramaria o seu sangue. Mesma coisa. Por que que ele não morreu apedrejado? Ele tinha que morrer na cruz. Gálatas 3:13 diz que ele nos resgatou da maldição da lei, fazendo-se ele próprio maldição em nosso lugar. Como é que ele se fez maldição no nosso lugar? Porque a lei de Moisés decretou uma maldição. Lá em Deuteronômio capítulo 21, Deuteronômio 21, se não me engano, verso 23, a lei diz que todo aquele que fosse pendurado no madeiro era amaldiçoado. Agora, Jesus não, se Jesus tivesse sido apedrejado, presta atenção, ele teria derramado sangue para perdoar o seu pecado, e já seria uma grande bênção. Mas ele fez mais do que isso. Ele foi pendurado no madeiro para ser feito maldição no seu lugar. Então, na cruz, ele não apenas perdoou o seu pecado, mas ele se fez maldição para tirar a maldição de cima de você. Se ele tirou a maldição de cima de você, você não tem mais que andar debaixo de maldição. Você não tem mais que aceitar maldição nenhuma na sua vida, porque você já foi resgatado. A palavra usada aqui, resgatou, no original, essa é a vantagem de você ter uma concordância, mas eu fiz questão de pesquisar a origem dessa palavra. Essa palavra, no original, é esgoraço. São duas palavrinhas. Es é X, significa para fora. Segunda palavra, agoraço, vem de agora. Quem entende um pouquinho de história sabe o que era a agora. Agora era o mercado que havia em Atenas, onde os escravos eram vendidos. A palavra no grego é esagoratso, que significa o quê? tirar do mercado pagando preço e levá-lo para fora na liberdade. Isso é ser resgatado. Nós já fomos resgatados do mercado de escravos. Você estava no mercado de escravos, você era escravizado pelo diabo. Você mesmo não podia se libertar, porque escravos não se libertam, escravos não têm dinheiro, escravos não pagam por si mesmo. Mas houve um que veio pagar por você. E ele veio pagar por você, pagando o seu resgate, pagando o preço da sua liberdade. Portanto, agora você não tem que voltar mais a viver como escravo. Por isso que Paulo diz, lá em Romanos capítulo 8, 16, ele diz: não quero que vocês se sujeitem novamente ao espírito de escravidão, para viverem outra vez atemorizados. Vê que coisa séria. Viver na lei é viver o espírito de escravidão, é viver como se não tivesse sido resgatado, e consequentemente ainda vivendo debaixo de maldição, ainda vivendo debaixo da maldição. É por isso, eu estava esses dias almoçando, e eu estava sentado na mesa, do meu lado sentou um casal. Eu não prestei atenção, porque eu sou muito focado, ainda mais quando estou comendo, eu concentro bastante. E de repente eles puxaram conversa comigo. Eles eram daqui da Videira, mas eu não os conhecia, eles estavam aqui há pouco tempo. E eles contando, fiquei tão triste por eles, pela igreja onde eles estavam. Eles disseram que começaram a nos ouvir no rádio, a ministração no rádio. Em algum momento eu falei a respeito disso, da graça de Deus, do resgate que nós tivemos, que não há mais condenação. E ele contando que tinha tido um câncer. Mas como é que os irmãos na igreja lidaram com ele? Irmão, onde é que está o pecado na sua vida? Só pega uma praga dessa quem desobedeceu o mandamento. Eles estão em Gálatas 3:13 ou estão em Deuteronômio 28? Estão lá no Velho Testamento. Veja, eles deliberadamente escolheram viver no Velho Testamento. E aí, aquilo produziu o que nele? Mais condenação, mais morte, mais doença. Por quê? Porque a maldição pega. A maldição estava sobre ele. Não tinha fé para crer que tinha sido resgatado. Eu devo ter pecado muito, eu não lembro o que eu fiz, mas eu devo ter feito. Todo mundo erra, eu devo ter errado mais do que os outros, que eu peguei esse câncer. Mas ele começou a nos ouvir no rádio. E um dia, ele contando, estava descendo a 85, e eu pregando, eu falei que sobre ele não tinha mais condenação, que não havia mais maldição. E ele disse que ele e a esposa pararam o carro na hora e falou: hoje Deus fez um milagre. Aí resolveram vir para a Videira, alguém me encaminhou para uma célula, chegou na célula, o líder era médico. Tem muitos médicos aqui. O líder é médico. E aí ele foi consultar com esse médico, o médico foi tratar dele. Mas eu louvei a Deus pela palavra que o médico falou para ele logo de cara. Falou: não preocupa não. Não preocupa não, pode ficar em paz. Deus vai curar você disso completamente. E ele descansou naquilo. Passou alguns meses. Ele foi totalmente curado do câncer. Está aqui na vida da igreja agora. Sabe por que ele foi curado? Não é porque ele ficou bom de repente. Não é que de repente agora ele está na Videira, então agora ele é mais bonzinho, mais santinho, mais corretinho. Não! Ele continua vivendo a vida como ele sempre viveu, só que agora ele mudou o grupo. Ele passou a ser dos da fé, dos que são abençoados como o crente Abraão. Ele não quer mais ser dos da obra da lei, porque os da obra da lei estão debaixo de maldição. Eu tenho muito temor disso. Eu não estou aqui para condenar ninguém, não seria eu que vou condenar ninguém. Mas quem vive pelas obras da lei não tem fé no dia da aflição. A única explicação que ele tem é essa: eu devo ter pecado, não cumpri o mandamento, então a maldição me pecou, o meu pecado me achou. É só isso que ele consegue dizer. E quem diz isso não tem fé para receber de Deus, porque ele não acredita que Deus pode dar para ele sem ele merecer, porque ele vive com base no merecimento. Isso é a lei, favor merecido. Ele não merece a cura, ele não merece, ele merece a doença, ele merece a praga, ele merece a maldição. É isso que a lei produz. Eu estou falando isso a você por quê, filho? Porque ainda tem irmãos entre nós que resistem, que não entenderam ainda, que ainda precisa receber revelação. Eu oro ao Espírito de Deus agora, em nome de Jesus, que te dê entendimento, revelação, que abra no seu espírito agora uma janela espiritual e você entenda.
3: Você não tem que viver no Velho Testamento, não tem que viver com base no merecimento. Venha para cá viver com base no favor imerecido, a graça maravilhosa do Senhor. Não analise as circunstâncias, não, nem olhe para si mesmo com base no Velho Testamento, olhe com base no Novo. Venha para esse grupo, o grupo que foi resgatado da maldição da lei. Essa maldição não vem mais sobre mim. E ainda que essas coisas aconteçam comigo, eu vou ter fé para orar e dizer: eu não aceito isso na minha vida, porque Cristo já levou sobre si, e ele já se fez maldição no meu lugar, e eu não vou viver assim. E você pode falar isso na sua casa, pode falar isso sobre os seus filhos, pode falar isso sobre as suas finanças. Eu sei que há lutas, há crises, mas você tem uma base sólida para dizer: a maldição.

ninguém é justificado diante de Deus. Por quê? Porque o justo viverá pela fé. Justo aqui é aos olhos de Deus. Às vezes aos olhos dos homens você não é justo, mas aos olhos de Deus você é, porque você recebeu a justiça de Cristo, é o dom da justiça, você foi justificado. E aí Paulo diz: ninguém é justificado diante de Deus por obras da lei, por obediência ao mandamento, por cumprir as condições da lei, porque ninguém consegue cumprir, ninguém. Por quê? Paulo diz: o justo vive pela fé. Por que pela fé? Fé é a certeza de coisas que você não vê, é a convicção de fatos que você não está enxergando. Eu olho para mim, eu não estou vendo perfeição em mim. Eu olho para mim, eu ainda vejo muitas deficiências. Outros olham para mim e veem muitos defeitos. Mas eu vivo pela fé. Deus diz que Ele me vê como justo. Eu fico com o veredito dEle. Ele disse que eu sou justo, é como justo que eu vou andar. Quantos dizem amém? Ora, a lei não procede de fé. Olha que coisa. O justo vive pela fé. Mas quem vive pelas obras da lei, não vive por fé. Ele não depende de fé. A justiça dele, ele mesmo vai conquistá-la. Ele mesmo vai produzi-la pela sua própria obediência ao mandamento. Você sabe, não dá para você misturar fé com lei. Não dá para misturar graça com lei. É água e óleo. Não dá para misturar. Você até tenta colocar junto, mas eles permanecem separados. Não tente misturar. Quando você mistura, você perde a bênção do Senhor. E o que é pior, entra na maldição. Porque qual que é o veredito do Senhor? Aquele que observar os preceitos da lei, por eles viverá. Então, quem vive confiado na lei, vive pela lei. Mas o justo vive pela fé. Tudo que Jesus fez, todos os seus milagres, foram por fé. Amém, meus irmãos? Todos os milagres foram exclusivamente pela fé. Em nenhum momento antes de fazer uma cura, Jesus exigiu bom comportamento de alguém. Nenhum momento. Ele pode ter falado depois: olha, vai, não peques mais. Olha, para de fazer isso. Mas antes não. Todos os que vieram a Jesus foram curados. Todos. Todos os que vieram foram curados. Todos eles que foram curados, você acha que cumpria a lei perfeitamente? Será que eles tinham problemas conjugais em casa? Será que entre os doentes tinha alguma mulher amargurada com o marido? Será que tinha algum marido que tinha batido na esposa? Será que entre os que foram curados tinha algum que só negava imposto? Que mentia? Tinha ou não tinha, irmãos? Claro que tinha! Eram todos pecadores! É por isso que estavam debaixo de maldição! É claro! Mas quando vieram a Jesus, o Senhor não falou para eles sobre isso. O Senhor falou o quê? Você crê que eu posso fazer isso? A única coisa que o Senhor falou foi: você crê que eu posso fazer isso? Só que hoje em dia, as pessoas vêm para receber de Deus, no apelo, e por que não há mais milagres entre nós? Porque você não vive pela fé, você ainda vive pelo preceito. Toda vez que tem um apelo, você olha para você: ah, eu acho que eu não estou pronto, não posso receber ainda. Primeiro eu tenho que falar com a minha esposa, primeiro eu tenho que falar com o meu chefe, eu briguei, eu olhei, vi pornografia, fiz tanta coisa, como é que eu vou receber? Faz o teste, testa a graça, vem sem merecer, vem sem estar qualificado para receber, vem só porque você crê que Ele pode fazer na sua vida. Porque se você vier achando que merece, você só vai ganhar maldição, não vai ganhar bênção. Todo aquele que vem achando que merece, ainda está debaixo da lei. Quantos estão compreendendo o que eu estou dizendo? Vamos ver alguns exemplos na palavra de Deus? Acompanhe comigo. Mateus 9, verso 27. Partindo Jesus dali, seguiram-no dois cegos, clamando: tem compaixão de nós, filho de Davi. Tendo ele entrado em casa, aproximaram-se os cegos e Jesus lhes perguntou: vocês creem que eu posso fazer isso? Só isso que ele perguntou. Vocês creem que eu posso fazer isso? Sim, Senhor, responderam eles. Então lhes tocou os olhos, dizendo: então se faça de acordo com a fé de vocês. O Senhor poderia ter feito uma sensibilização com o cego. Poderia ter dito: vem cá, chega aqui.

Que mais perto. Deixa eu falar aqui particular com você. O que vocês estavam olhando? Vocês estavam olhando o que não devia, né? Para ficar cego? Estava olhando o que? Conta para mim. Era pornografia? Era mulher pelada? O que você estava olhando? Talvez se fosse hoje, alguém vai fazer a sensibilização com você. Ah, eu fiquei cego porque eu olhei muita sujeira. Entendeu? Jesus não fez isso. Ele só perguntou o seguinte: vocês creem que eu posso fazer? A pergunta para o Senhor para você hoje é a mesma. Você crê que Ele pode fazer para você sem você merecer? Essa, é isso que é fé. Fé, eu já falei para você, ninguém duvida que Deus pode. Nenhum crente aqui duvida que Deus pode. O que você duvida é: Deus quer? Deus quer fazer na minha vida? Será que eu mereço? Será que eu estou em condições? Será que eu estou qualificado? Será que eu já obedeci tudo? Será que eu já estou na posição de ganhar essa bênção? Aí você olha para você, volta para o Velho Testamento, se enche de maldição e não tem fé. Como é que você pode ter fé? Essa coisa louca de dizer, o diabo fala, você não merece, você fala, não mereço, não fiz, nunca vou fazer, mas ele já fez no meu lugar. E eu vou lá receber agora por causa dele, não é por causa de mim. Eu vou lá receber porque a justiça dele foi colocada em mim. E aí quando você vem, você honra o Senhor. Aí você agiu por fé. Você percebe que fé é o oposto de obras. É que nós sempre pensamos que o contrário de fé é incredulidade, não é verdade? E em algum contexto é mesmo. Ok? Mas nesse contexto de Gálatas, o contrário de fé é obras. Quando você deixa de apenas crer, apesar de não merecer, mas continua crendo que vai receber, não tem obra envolvida. Você não pode dizer depois, olha, eu fui curado, mas olha, eu me esforcei. Eu fui curado, mas você sabe, orei muito, obedeci muito, pedi perdão para meio mundo. Ninguém vai dizer, Deus não aceita isso. O testemunho verdadeiro é o seguinte, eu fui lá, eu não merecia. Na verdade eu até merecia, era a praga, a maldição mesmo, mas eu fui lá sem merecer, porque eu confio que a graça veio sobre a minha vida. Eu confio que Ele quer fazer, porque Ele é bom, não porque eu sou bom, Ele é que é bom. Aí você não tem glória, a glória toda dEle. Deus não vai dividir a glória dEle com você. Mas aqueles que ainda estão nas obras, eles confiam no mérito, eles confiam na obediência deles, eles confiam no que eles vão fazer. E porque eles fazem, eles vão ganhar cura, vão ganhar prosperidade, vão ganhar unção, vão ganhar ministério, vão ganhar autoridade, tudo eles vão ganhar porque eles cumpriram a condição. Só vou dizer para você o seguinte, filho, esses estão debaixo de maldição. Pastor, mas são crentes, eu creio que são crentes, creio até que são salvos. Por que eu creio que são salvos? Porque você não encontra evangélico que crê em salvação por obras, crê? Existe evangélico assim? Não tem. Todo evangélico crê que a salvação é só pela graça mediante a fé. Todo evangélico. Então ele é salvo. Só que depois que ele é salvo, ele volta para as obras da lei. E aí ele volta para a maldição, mesmo sendo salvo. Por isso que o meu tema é maldição em crente. Pastor, então é possível ter maldição em crente? É. Paulo diz que até nele mesmo poderia ter. Mas em qual circunstância? Só se você voltar para as obras da lei. Não volta não, não volta não, permanece firme na graça do Senhor. Amém, meus irmãos? Vamos ver alguns outros versículos. Olha o que diz Mateus 15, verso 28. Então lhe disse Jesus, falando para a mulher sirofenícia: ó mulher, grande é a tua fé, faça-se contigo como queres. E desde aquele momento sua filha ficou sã. Jesus disse que essa mulher tinha uma grande fé. É interessante que o Senhor em lugar nenhum fala, grande é o meu poder, e vou curar agora. Não, Ele diz, grande é a sua fé. Já viram como hoje em dia os pastores é que têm poder e o povo não tem fé nenhuma? É uma inversão completa. Todo mundo está atrás de um pastor poderoso, mas Deus está atrás de alguém que tem uma grande fé. Enquanto você está atrás de um pastor poderoso, você perde a bênção. Você perde a bênção. Por que essa mulher tinha uma grande fé? Porque ela não podia receber a bênção. Ela não era de Israel, ela era da Síria, Fenícia, ela era estrangeira. Jesus não tinha vindo ainda para ela, tinha vindo só para os judeus. Mas mesmo sem merecer, ela creu que Jesus podia dar. O Senhor falou, sua fé é grande, sua fé é grande. Sabe quem é que tem fé grande? É quem acabou de pecar. Levanta e diz, mas ainda assim eu vou receber.
porque Ele é a minha justiça. Está entendendo o que eu estou dizendo? Isso é grande fé, mas é fé. Lucas 17, verso 19, a respeito do leproso que voltou para agradecer, o que, que Jesus disse? E disse-lhe: levanta-te e vai, a tua fé te salvou. Marcos capítulo 2, verso 5, a respeito daquele paralítico que desceram no telhado, vendo-lhes a fé. Jesus nesse caso aqui não viu nem foi só a fé do paralítico, viu dos amigos também. Vendo-lhes a fé, disse ao paralítico: filho, teus pecados estão perdoados. Você estava acreditando que eles é que trouxeram maldição? Eu vou contar para você, todos foram agora perdoados, cancelados. Hebreus diz que não haverá memória diante de Deus. Deus não vai se lembrar mais do seu pecado. Lucas 8, 48. A respeito da mulher hemorrágica. Então lhe disse Jesus: filha, a tua fé te salvou. Vai-te em paz. Mas infelizmente muitos ainda estão focados em performance em vez de crer no Senhor. Quando você crê que a sua justiça é exclusivamente obra dele, é um dom, a fé espontaneamente flui na sua vida. Só precisa crer, exercitá-la na direção certa. Quando você crê, você vai ver as coisas acontecendo. Amém, meus irmãos? Eu fui consolar um irmão que estava passando por uma grande luta. E aí ele virou para mim e falou assim: pastor, eu não sei o que está acontecendo, mas se é disciplina, eu não mereço apanhar tanto. Eu não mereço. Eu nunca fiz nada que merece uma disciplina tão grande. Eu olhei para ele, eu não quis aumentar a dor dele, mas meu coração pesou tanto quando eu vi isso, porque no meio da luta ele ainda tinha algum mérito, ainda tinha alguma justiça própria. Se ele soubesse que ele merecia ir para o inferno, se ele soubesse que nele mesmo habita nada bom, que ele é apenas um esmigo que perdeu totalmente a imagem de Deus, que merecia ser condenado, ele mudaria a postura. Mas ele ainda acha que tem coisas boas nele, apesar de ser irmão. Deus vai ter que ensinar para ele ainda. Mas enquanto ele acha que tem coisas boas, ele está na justiça própria. Quando Jesus amaldiçoou a figueira, o que que ele estava amaldiçoando na verdade, irmãos? O que que ele estava amaldiçoando? Justiça própria. A única maldição que Jesus lançou foi sobre a justiça própria. Justiça própria é um estilo de vida que está debaixo de maldição. Quando você volta para as obras da lei, você está querendo se tornar a figueira que tem folha. Quando você volta para as obras da lei, você está querendo fazer cinta de folha de figueira. Quando você volta para as obras da lei, você está confiando no seu mérito próprio, no seu merecimento. Jesus amaldiçoou esse estilo de vida, não entra nele, ele está debaixo de maldição. Mas aquele que crê na graça do Senhor vai ser como árvore plantada junto a ribeiros de água, vai estar sempre frutificando, vai estar sempre verde, florescendo. Por quê? Porque ele vai beber da água do céu, do rio da vida. Mas aquela figueira secou, porque a justiça própria rejeita as obras da lei, porque os das obras da lei estão debaixo de maldição. Mas ainda que falando assim com você, eu sei que nós somos os da fé. Eu sei que você é daqueles que crê na justificação que vem da fé. Eu sei que você confia na graça, no favor imerecido do Senhor. Por isso, você está debaixo da bênção. Você experimenta a bênção. E a maldição não pode tocar em você. Não há mais maldição. Não há mais condenação. Estamos debaixo da bênção e do favor de Deus.

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4: Olá, Pastor Rigonato. Me chamo Otávio de Bonfinópolis. Pastor, como será a eternidade com Jesus? Nós iremos administrar os planetas, pastor? Teremos a capacidade de voar de um lugar para outro para poupar tempo, pastor? Ou a eternidade é simplesmente desfrutar da presença de Jesus e dos anjos?
5: Gostei da sua curiosidade, viu? Acho que ela é bem pertinente, né? Eu acho que a Bíblia diz assim que é para nós nos alegrarmos compartilhando essas coisas uns com os outros. Que coisas? A glória do reino futuro. E Paulo fala assim, ó Otávio, que as tribulações do tempo presente não podem comparar com a glória que há de ser revelada. É verdade, os planetas serão administrados. O universo, de tamanho incalculável, de distâncias inimagináveis que nós vemos hoje, que é alcançado por os poderosos telescópios da NASA, a gente fica olhando, vendo as reportagens, as fotos, imaginando. Para que que Deus criou um universo de tamanha grandeza? Qual é o propósito? Eu não acredito também, como você, que os planetas ficarão aí eternamente como um corpo celeste ocioso. Nós vamos administrar o universo. Olha só o que a Bíblia fala que nós podemos enquadrar na sua pergunta. Nós vamos administrar os planetas com Deus, tipo Marte, Saturno e outros. E nós poderemos viajar em frações, em velocidade muito acima da luz. Ou nós vamos apenas ficar num lugar parado desfrutando da presença de Deus e dos anjos? Muito interessante isso. A Bíblia diz em Isaías capítulo 60, versículo 22: o menor virá a ser mil, e o mínimo uma nação forte. Eu, o Senhor, a seu tempo farei isso prontamente. Eu acredito que é um propósito muito grande para o universo inteiro. Por que Deus cria algo tão grande se não tem um propósito magnífico na eternidade? É claro que nós vamos desfrutar da presença de Jesus, mas nós seremos úteis para governar o universo inteiro ao lado de Deus. Depois você pode ler Apocalipse 22, onde fala do trono de Deus e do Cordeiro. Lá diz claramente que a terra, a nova terra, será a base do governo de Deus sobre os novos céus. E nós seremos governantes ao lado de Jesus. E lá em Apocalipse 19, ele nos chama de Senhor dos Senhores e Rei dos Reis. Bom, ele é o Senhor de nós que somos senhores ao lado dele. E ele é o Rei de nós que somos reis para governar e realizar o seu sonho eterno. Deus nos fará uma nação de reis e de sacerdotes eternamente e, de fato, vamos governar sobre o universo inteiro. Como você disse, tipo Marte, Saturno e outros planetas. Isso é maravilhoso, né, Otávio? Um grande abraço. Muito obrigado pela sua excelente pergunta.
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1: Abri minha Bíblia em João 20.

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2: Tito 2, verso 11. Porquanto a graça de Deus se manifestou, diga, a graça de Deus se manifestou, diga, na minha vida, na minha casa, na minha família, no meu trabalho, nas minhas finanças, diga, eu sou alvo do favor e da bênção de Deus. Isso é maravilhoso. Então Paulo diz, porquanto a graça de Deus se manifestou salvadora a todos os homens. Essa é a graça salvadora de Deus. E lá em Romanos capítulo 3, no verso 24, Romanos 3, 24 diz, sendo justificados gratuitamente por sua graça, mediante a redenção que há em Cristo Jesus. Diga, eu fui justificado. Muito bem, o que é ser justificado? Ser justificado é ser declarado justo, mas isso às vezes na cabeça de alguns não é tão claro. Justificar alguém é o oposto de condenar. Depois de o Marcos Mota estar diante do juiz, ele estava sendo acusado de um crime, mas depois de estar diante do juiz e apresentarem todas as provas, o juiz dá o veredito: ele não tem culpa, ele é inocente, ele nunca cometeu esse crime. Em outras palavras, o juiz declarou que ele era o quê? Justo. Então, qual que é o contrário de justificar? É declarar inocente. Você foi declarado inocente diante de Deus. Significa que não tem dívida pendente no céu na sua conta. Nenhuma dívida. Todas as dívidas que você tinha com Deus já foram quitadas, já foram pagas na cruz do Senhor Jesus. É por isso que não há mais condenação para você que está em Cristo Jesus. É por isso que você pode dizer que agora não há mais também acusação. E você pode pisar na cabeça do acusador. Cada vez que ele te falar alguma coisa, você pode dizer para ele: não tem mais dívida diante de Deus, eu estou em paz com Deus. A qualquer momento eu posso entrar diante do trono da graça, porque eu não vou confiado na minha justiça, mas eu vou confiado que em Cristo eu fui declarado inocente. É por isso que você vai poder entrar no céu. No céu só entra gente justa, tá me ouvindo? No céu só vai entrar quem é justo, mas a Bíblia diz que não há nenhum homem justo, nenhum sequer. Então era impossível a qualquer homem entrar no céu. Mas aquilo que você não podia fazer, Deus, por causa do grande amor com que Ele te amou, Ele enviou Cristo. E Cristo cumpriu a lei no nosso lugar. E na cruz Ele pagou o preço das nossas dívidas diante de Deus. Todos, toda a dívida, pecados, maldições, enfermidades, tudo foi cravado na cruz. E agora, no dia em que você crê em Cristo, você é enxertado nele. O dia em que você é batizado, você é imerso nele e se torna agora participante do que ele é, de tal maneira que agora a sua vida está oculta em Cristo. Quando você chega diante de Deus, você está vestido de Cristo. Deus não vê você, Deus vê a Cristo. E agora ele recebe você não com base na sua própria justiça, mas com base na justiça de Cristo. O que significa isso? Significa que no dia que você acha que comportou bem, a sua justiça é Cristo. Naquele dia que você acha que comportou mal, a sua justiça continua sendo Cristo. Mas tem irmão que acha que no dia que ele ora, ele é mais justo. Olha, eu consegui orar a semana toda, uma hora, todos os dias. E olha, jejuei 21 dias. E olha, eu cumpri o jejum, não quebrei o jejum nem um dia. Eu acho que eu estou bem na foto. Não, o que faz você ficar bem na foto não é o tanto que você ora, nem o tanto que você jejua. Está me ouvindo? Você estava vendo um velhinho atravessando a rua, cego, e você, compadecido, foi lá e ajudou ele a atravessar a rua, você parou o trânsito, pegou na mão dele. Quando chegou do outro lado, você sentiu o quê? acho que eu não sou tão mal assim. Não, fiz uma coisa boa. Olha aí, quantos pararam por causa desse velhinho? Mas eu parei. Aí você fica achando que está mais perto de Deus naquele momento. E que naquele momento Deus está rindo para você, porque você é tão bonzinho. Eu quero contar para você que essa justiça sua para Deus é trapo de imundícia. Não estou dizendo que você não deve ajudar os velhinhos a atravessar a rua, não. Não estou dizendo que você não deve orar e jejuar, não. Deve fazer tudo isso. Mas depois de acabar de fazer, você tem que dizer para Deus: Senhor, eu estou aqui confiado na justiça de Cristo. Porque se não fosse justiça de Cristo, o que eu faço é tão imperfeito, é tão contaminado, que o Senhor nunca poderia aceitar. Mas por causa de Cristo, eu posso agora entrar com ousadia no Santo dos Santos. Vocês não estão entendendo o que eu estou falando? Isso tem que ser algo vivo no seu espírito. Enquanto eu estiver por aqui, eu vou lembrar você todos os domingos disso, em nome de Jesus. A graça de Deus, ela é o que torna o cristianismo completamente diferente das religiões. Presta atenção. Cristianismo não é religião. Está me ouvindo? Eu sei que as pessoas falam que é. Eu sei que até nós mesmos falamos para as pessoas que temos uma religião, que é o cristianismo. Mas ainda que até nós mesmos falemos assim, a gente só fala para facilitar a comunicação. Mas em termos de conceito, de essência, o cristianismo não é uma religião. Porque religião é o que o homem pode fazer para ser aceito por Deus. Isso é religião. Toda religião é baseada nesse conceito. O que eu posso fazer para Deus me aceitar? O que eu posso fazer para Ele me abençoar? O que eu preciso de fazer para Ele ficar de bem comigo e me dar o que eu quero? Isso é religião. Cristianismo não funciona assim. Não é pelas suas obras. Não é por nada que você faz. É por causa dele. É por causa da obra de Cristo. É por causa do que ele realizou. É o inverso. Entendeu o que eu estou dizendo? Mas C.S. Lewis é um grande escritor. Foi um grande escritor inglês. Que se você já assistiu os filmes, as Crônicas de Nárnia, foi ele quem escreveu. E C.S. Lewis, certa ocasião, ele foi convidado para participar de um simpósio de religiões comparadas. Religiões comparadas. E a pergunta era muito simples: qual que é a contribuição do cristianismo? O que o cristianismo tem de único, especial, particular, né, que torna uma contribuição exclusiva do cristianismo? Ele então estava ouvindo outros cristãos debaterem e alguém mencionou: bom, pode ser que o que torna o cristianismo tão extraordinário é o fato da encarnação. O que é a encarnação? Encarnação é o dia em que Deus, em Cristo, se fez homem. Alguém falou: talvez isso seja o que diferencia. Mas depois eles pensaram: existem religiões que dizem também que o seu Deus apareceu na forma humana. Portanto, não seria algo único. Alguém falou: então, não, se não é a encarnação, deve ser a ressurreição de Cristo. Mas depois também de pesquisar, eles viram que tem religiões que dizem também que aconteceu algum tipo de ressurreição. Eles continuaram então o debate até que por fim C.S. Lewis foi convidado a dar a opinião dele. E ele respondeu: o que diferencia o cristianismo de todas as outras religiões é o conceito da graça. A graça, ela vai contra o conceito básico da religião. Por quê? Pela graça, Deus abençoa o homem, não por causa do merecimento do homem, mas simplesmente porque ele ama o homem. É só porque Deus amou o mundo de tal maneira que ele deu o seu filho. Ele não deu o seu filho porque você merecia receber o Filho de Deus. Homem nenhum merecia coisa alguma, pelo contrário, merecia a condenação do inferno. Mas ao invés de nos condenar, ele nos amou e nos deu o seu filho. Deu o máximo que ele podia dar. Isso é o inverso de todas as outras religiões. Isso vai contra o instinto humano. Isso vai contra a maneira como os homens se relacionam. Isso vai totalmente contra aquilo que está dentro de nós, que é a ideia de comporta bem, ganha bênção, comporta mal, é castigado. No cristianismo, a Bíblia chega a dizer que onde abundou o pecado, superabundou a graça de Deus. Isso é o que torna o cristianismo único. O islamismo é lei sobre lei. E eu vou sempre a Israel e sempre gosto de perguntar para os guias, quando a gente vai no Egito ou na Jordânia, para os guias muçulmanos, como é que faz para ser salvo no islamismo? E eles dizem, é o seguinte, você tem que dar esmola, orar 3 vezes por dia, se possível ir a Meca 1 vez na vida, você tem que cumprir certas normas dietéticas. E aí, eles dizem, quando você chegar diante de Deus, vai ter uma balança. E de um lado da balança, vai ter uma pena. Sabe que balança que eu estou falando? É aquela que tem uma haste no meio e dois pratos, um de cada lado. Em um dos pratos, diz eles, vai ter uma pena. E no outro prato vai colocar os seus pecados. Se pesar mais, vai para o inferno. Quem quer ser dessa religião aqui? Se na sua casa você tem espelho, você deve saber que o seu pecado pesa mais do que uma pena, meu amigo. Por mais que você seja uma boa pessoa, gente boa, gente fina, se colocar a sua conduta na balança, vai pesar mais. Então está frito. Não tem como. No judaísmo, como é que você pode ser salvo no judaísmo? E o judaísmo é a única religião realmente dada por Deus. A única religião que pode dizer que foi dada por Deus é o judaísmo. Foi dada lá no Monte Sinai, para Moisés. A princípio, Deus mesmo escreveu com o dedo dele na pedra. Depois Moisés desceu, apelou com o povo, quebrou a pedra. Na hora que ele subiu de novo, o Senhor falou, agora você vai escrever. E aí Moisés escreveu as segundas tábuas da lei. Mas preste atenção, Paulo diz que pela lei ninguém vai ser justificado diante de Deus. Sabe por quê? Porque só pode ser salvo se cumprir toda a lei. Mas homem nenhum jamais foi capaz de cumprir a lei. E aconteceu algo tão interessante nessa viagem. Eu estava com um guia, é um guia novo, nunca tinha andado com ele, e a gente estava almoçando, e aí ele perguntou para mim, por que que tem tantos evangélicos no Brasil que querem virar judeu? Eu falei, porque são loucos, completamente louco. Ele falou, só pode ser louco. Que ele falou assim, porque no judaísmo, o judaísmo ensina o seguinte, que quem não é judeu é como um bárbaro, ele não sabe nada de nada. Então, Deus nem leva em conta a vida dele. Ele falando, agora se você virar judeu, meu amigo, você vai ter que cumprir 633 mandamentos. Isso só o que está na lei de Moisés, fora o Talmud. Ele falou, se você não cumprir isso, você está, como diz o outro, ferrado com o tridente de Satanás. Aí, ele falando, por que que alguém vai querer abrir mão da vida que tem para viver uma vida infernal dessa? Isso um judeu falando. Eu pensei, você devia pregar isso no Brasil. Você deveria virar um preletor no Brasil. Porque essa é a verdade. Eu não consigo entender por que que os crentes querem virar judeu. Pois é muito melhor viver na graça, meu Deus do céu. Na graça de Deus, eu estou debaixo do favor de Deus, mas o cara quer virar judeu de novo, quer vestir igual judeu, usar kipá, usar talite, ele quer tocar o shofar, ele quer orar, virar para Jerusalém, ele quer virar judeu, ele quer ir orar beijando o muro, ele quer virar judeu. Mas se ele soubesse que aqueles que permanecem na lei estão debaixo de maldição, ele mudaria o conceito dele. Você está em Cristo Jesus, você agora foi chamado para liberdade, você agora foi altamente favorecido, o favor do Deus Altíssimo encontrou você, Deus do céu olhou para você, abriu os seus olhos, você agora está contemplando essa graça maravilhosa e você pode desfrutar cotidianamente desse amor, amor que transforma a sua vida, amor que te enriquece, amor que te supre, amor que te abençoa, amor que te dá saúde mental, saúde emocional, saúde física. Meu Deus, coisas boas acontecem com quem sabe que é amado por Deus. Você sabe que é amado por Deus? Primeira manifestação da graça de Deus é a salvação, como já estou dizendo. A salvação é essa primeira manifestação. Lá em Efésios capítulo 2, Efésios 2, verso 1, diz assim, Efésios 2, verso 1, Ele vos deu vida, estando vós mortos nos vossos delitos e pecados. Em outras palavras, Ele deu vida para vocês quando vocês ainda eram mortos. Olha que coisa maravilhosa é isso. Vê se isso não é graça de Deus. O morto, morto pode invocar a Deus, sim ou não? Morto pode decidir ser salvo ou não, sim ou não? Morto não tem mais escolha, morto não pode fazer nada. Mas quando você estava morto, Deus amou você e Ele te deu vida. Ninguém pode dizer que tem mérito para ser salvo. Ninguém pode dizer, eu fui salvo porque eu me esforcei. Olha, eu fui salvo porque eu tentei ser bonzinho. Olha, eu fui salvo porque, olha, eu não fumava, não usava droga, não traí minha mulher, nunca bebi bebida alcoólica, eu sou um bom cidadão, pago imposto em dia, eu sou uma pessoa muito boa, mereço ser salvo. Ninguém vai chegar dizendo isso para Deus, porque todos nós estamos mortos, éramos cegos no nosso pecado, mas foi iniciativa dele, a salvação foi iniciativa dele, ela começou em Deus, foi Deus que nos amou, foi Deus que nos enviou o seu filho, foi ele que pagou o preço, e depois ele é que nos abre os olhos, depois ele coloca fé no nosso coração, de maneira que a salvação é obra completa de Deus na sua vida. Você não tem mérito diante de Deus, não há glória nenhuma, só precisa saber que você foi alvo deste amor. O amor de Deus te achou, o amor de Deus te alcançou, mas nunca pense que era por acaso, pelo caso de você merecer. Nos quais andastes outrora, verso 2, segundo o curso deste mundo, segundo o príncipe da potestade do ar, do espírito que agora atua nos filhos da desobediência, entre os quais também todos nós andamos outrora, segundo as inclinações da nossa carne, fazendo a vontade da carne dos pensamentos, e éramos por natureza, veja, não é por opção não, por natureza, filhos da ira, como também todos os demais, mas Deus, sendo rico em misericórdia, por causa do grande amor com que nos amou, você foi amado com amor grande, e quando fala de algo grande para Deus, é porque é grande mesmo, por causa do grande amor que Ele amou você, e estando nós mortos nos nossos pecados, nos deu vida juntamente com Cristo. Por isso Paulo diz, é pela graça que sois salvos, e juntamente com Ele nos ressuscitou, e nos fez assentar nos lugares celestiais em Cristo Jesus, para mostrar nos séculos vindouros a suprema riqueza do quê? O que que Deus quer mostrar nos séculos vindouros? A suprema riqueza da sua graça. É por isso que lá em Apocalipse, a Bíblia diz que os remidos vão chegar com palmas e com coroas na cabeça diante do Cordeiro de Deus. E sabe o que que eles vão fazer? Eles vão pegar a coroa e vão entregar aos pés do Senhor Jesus. Por que que você vai fazer isso naquele dia? É pelo que você está aprendendo desde agora. Meu Deus do céu, quem sou eu? Quem sou eu? Quem era a minha família? Nós éramos pecadores demais, mas Deus nos amou, nos trouxe a esse lugar, nos fez seus filhos, ainda me colocou uma coroa na cabeça, e agora eu vou reinar junto com Ele, mas ali sentado no trono está o verdadeiro que é digno, só Ele pode receber toda a glória, só Ele pode receber todo o louvor, Ele é o autor, Ele é o consumador da minha salvação, da minha fé, Ele é tudo em todos, Ele é quem opera tudo em todos, é tudo pela glória dele, pelo poder dele, é por meio dele, para ele, e aí você vai depositar a coroa nos pés dele, sabe por quê? Porque Deus agora mostrou a sua riqueza de graça e bondade para com você. Infeliz é o homem que não enxerga essa bondade, infeliz é o crente que acha que é salvo porque merece, e tem crente que é assim, incrível, ele está aqui, ele é batizado, mas ele ainda acalenta na mente dele que ele tem algum mérito. Por quê? Verso 8, pela graça sois salvos mediante a fé, e isto não vem de vós, é dom de Deus, diga dom de Deus. Põe, clica em cima na NTLH, Bíblia da Linguagem de hoje, Isso. Vamos ler como é que fala na linguagem de hoje. Pois pela graça de Deus, vocês são salvos por meio da fé. Isso não vem de vocês, mas é o que, meus irmãos? Um presente? Foi conquistado? Você conquistou a salvação? Você pagou o preço a ser salvo? Não, é um presente, você recebeu o presente. No verso 9, a salvação não é o resultado dos esforços de vocês, portanto, ninguém pode se orgulhar de tê-la. Não é por obras, não é por mérito, porque se for por mérito, não precisava de Cristo ter vindo. Isso é algo extraordinário. Isso vai contra, como eu disse, todo o nosso pensamento, na nossa cabeça. Pecado está ligado com punição, é verdade ou não é? A nossa cabeça, onde tem pecado, tem que ter juízo. E aí você chega e fala como Paulo, lá em Romanos 5:20. Paulo diz, Romanos 5:20, sobreveio a lei para que avultasse a ofensa. Mas, onde, vamos ler isso junto? Mas, onde abundou o pecado? Presta atenção. O que define o tamanho do seu pecado é contra quem você pecou. Por isso que pecados contra a mãe é grave. Pecados contra uma criancinha indefesa, muito grave. Mas e pecado contra Deus? É esse que é o negócio. Todos nós pecamos contra Deus. Nenhum de nós merecia coisa alguma. Isso torna o nosso pecado gravíssimo, porque Deus é totalmente santo. Deus nunca pecou, Deus nunca fez mal para ninguém. Deus é totalmente puro. Quando você é impuro diante dele, você agride demais. Deus é totalmente santo. Quando você é miserável, desobediente diante dele, você ofende demais. Esse é o tamanho da ofensa. Mas Deus colocou a gente tudo no mesmo barco para manifestar a graça sobre todos nós. Você sabe qual é a raiz de todos os pecados? Justiça própria. Quanto mais você acha que você é bonzinho, pior para você. Quanto mais você entende que não merece, não é digno, mais você vai ser alvo desse favor extraordinário do amor de Deus. A Bíblia fala, lá em Lucas capítulo 18, verso 9, propôs também esta parábola a alguns que confiavam em si mesmos. Olha para quem foi a parábola. Por se considerarem justos e desprezavam os outros. Irmão, você não despreza o pecador, gente boa, mas pecador safado você despreza. Pecador miserável que apronta, esses caras que aprontam todas, há um desprezo no seu coração às vezes. E nós estamos vivendo como um fariseu agindo assim. Aí Jesus disse: dois homens subiram ao templo com o propósito de orar, um fariseu e o outro publicano. O fariseu, posto em pé, orava de si para si mesmo desta forma: ó Deus, graças te dou porque não sou como os demais homens, roubadores. Eu não roubo, sou correto. Injustos, não sou injusto. Comigo é assim, peso correto, medida correta. Adúlteros, nunca traí minha mulher. E nem ainda como este publicano, não vivo como esse cara. Isso aqui é corrupto, até falar chega. Jejuo duas vezes por semana. Duas vezes por semana, esse cara era muito bom. Dou o dízimo de tudo quanto ganho. Enquanto isso, ao lado dele, o publicano, estando de pé, longe, não ousava nem ainda levantar os olhos ao céu, mas batia no peito dizendo: ó Deus, sê propício a mim, pecador. Digo-vos que este, o publicano, desceu justificado para sua casa, e não aquele, porque todo que se exalta será humilhado, mas o que se humilha será exaltado. Você hoje lê essa parábola e você não liga muito, você acha até, você compreende, porque você não se acha um fariseu, mas você tem que entender que isso foi extremamente, isso é revoltante para um fariseu. Tem uma coisa que você tem que vigiar o seu coração o tempo inteiro: nunca, nunca chega diante de Deus com justiça própria, achando que merece algo, sentindo que merece algo. Nunca, nunca faça isso. Sempre chega ao contrário, humilha, porque todo que se humilha vai ser exaltado diante de Deus.

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7: Olá, pastor Rigonato. Me chamo Otávio de Bonfinópolis. Pastor, como será a eternidade com Jesus? Nós iremos administrar os planetas, pastor? Teremos a capacidade de voar de um lugar para outro para poupar tempo, pastor? Ou a eternidade é simplesmente desfrutar da presença de Jesus e dos anjos?
8: Gostei da sua curiosidade, viu? Acho que ela é bem pertinente, né? Eu acho que a Bíblia diz assim que é para nós nos alegrarmos compartilhando essas coisas uns com os outros. Que coisas? A glória do reino futuro. E Paulo fala assim, ó Otávio, que as tribulações do tempo presente não podem comparar com a glória que há de ser revelada. É verdade, os planetas serão administrados. O universo, de tamanho incalculável, de distâncias inimagináveis que nós vemos hoje, que é alcançado por os poderosos telescópios da NASA, a gente fica olhando, vendo as reportagens, as fotos, imaginando. Para que que Deus criou um universo de tamanha grandeza? Qual é o propósito? Eu não acredito também, como você, que os planetas ficarão aí eternamente como um corpo celeste ocioso. Nós vamos administrar o universo. Olha só o que a Bíblia fala que nós podemos enquadrar na sua pergunta. Nós vamos administrar os planetas com Deus? Tipo Marte, Saturno e outros? E nós poderemos viajar em frações, em velocidade muito acima da luz? Ou nós vamos apenas ficar num lugar parado desfrutando da presença de Deus e dos anjos? Muito interessante isso. A Bíblia diz em Isaías capítulo 60, versículo 22, o menor virá a ser mil e o mínimo uma nação forte. Eu, o Senhor, a seu tempo farei isso prontamente. Eu acredito que é um propósito muito grande para o universo inteiro. Por que Deus cria algo tão grande se não tem um propósito magnífico na eternidade? É claro que nós vamos desfrutar da presença de Jesus, mas nós seremos úteis para governar o universo inteiro ao lado de Deus. Depois você pode ler Apocalipse 22, onde fala do trono de Deus e do Cordeiro. Lá diz claramente que a terra, a nova terra, será a base do governo de Deus sobre os novos céus. E nós seremos governantes ao lado de Jesus. E lá em Apocalipse 19, ele nos chama de Senhor dos Senhores e Rei dos Reis. Bom, ele é o Senhor de nós que somos senhores ao lado dele. E ele é o Rei de nós que somos reis para governar e realizar o seu sonho eterno. Deus nos fará uma nação de reis e de sacerdotes eternamente e, de fato, vamos governar sobre o universo inteiro. Como você disse, tipo Marte, Saturno e outros planetas. Isso é maravilhoso, né, Otávio? Um grande abraço. Muito obrigado pela sua excelente pergunta.
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1: Olá, ouvinte da Vinha, graça e paz sejam multiplicadas. Diz assim a palavra do Senhor: no dia da minha angústia, clamo a ti, porque me respondes. Essa é uma verdade inquestionável. Quando você decide orar, Deus prontamente ouve a sua oração e a responde. Por isso, eu quero, nesse momento, estimular você a exercitar a sua fé. Eu não sei exatamente o que você está passando, mas eu sei em quem eu tenho crido. E eu sei que Ele é poderoso para fazer infinitamente mais. Então, onde quer que você esteja agora, se você pode, pare por um instante. Incline o seu coração, o seu espírito, para o trono da graça. Vamos falar com Deus. Espírito Santo, nós te exaltamos porque o Senhor é aquele que está atento ao nosso clamor, à nossa oração. E eu estou aqui nesse momento orando juntamente com essa pessoa para que milagres aconteçam, porque é essa a necessidade de muitas pessoas. Elas precisam de um milagre. Quantas dessas pessoas estão lidando com dificuldades insolúveis? Humanamente, elas não sabem o que fazer. E por isso nós estamos recorrendo ao Senhor. Talvez essa pessoa que está lidando com uma enfermidade, ó Deus, que não a cura, talvez um problema, uma demanda conjugal, talvez um problema financeiro, ó Deus, dívidas. Quem sabe há pessoas que estão lidando com a depressão, com a ansiedade. É claro que somente o Senhor pode fazer algo por elas. Por isso eu te peço, ó Deus, tenha agora um encontro com essas pessoas. Toca no coração, toca, ó Deus, no espírito, na alma e no corpo, para que ela possa desfrutar de saúde plena e ela possa se tornar um testemunho, ó Deus, de alguém que foi alcançado pelo teu amor, pela tua graça e pelo teu favor. Que nesses dias o Senhor nos abençoe e nos guarde. Que o Senhor faça resplandecer o teu rosto sobre nós e tenha misericórdias de nós. Que sobre nós o Senhor incline a tua face e que o Senhor nos dê abundante paz. Em nome de Jesus. Amém.

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2: Tito 2, verso 11. Porquanto a graça de Deus se manifestou, diga, a graça de Deus se manifestou, diga, na minha vida, na minha casa, na minha família, no meu trabalho, nas minhas finanças, diga, eu sou alvo do favor, da bênção de Deus. Isso é maravilhoso. Então Paulo diz, porquanto a graça de Deus se manifestou salvadora a todos os homens. Essa é a graça salvadora de Deus. E lá em Romanos capítulo 3, no verso 24, Romanos 3:24 diz, sendo justificados gratuitamente por sua graça, mediante a redenção que há em Cristo Jesus. Diga, eu fui justificado. Muito bem, o que é ser justificado? Ser justificado é ser declarado justo, mas isso às vezes na cabeça de alguns não é tão claro. Justificar alguém é o oposto de condenar. Depois de o Marcos Mota estar diante do juiz, ele estava sendo acusado de um crime, mas depois de estar diante do juiz e apresentarem todas as provas, o juiz dá o veredito: ele não tem culpa. Ele é inocente, ele nunca cometeu esse crime. Em outras palavras, o juiz declarou que ele era o quê? Justo. Então, qual que é o contrário de justificar? É declarar inocente. Você foi declarado inocente diante de Deus. Significa que não tem dívida pendente no céu na sua conta. Nenhuma dívida. Todas as dívidas que você tinha com Deus já foram quitadas, já foram pagas na cruz do Senhor Jesus. É por isso que não há mais condenação para você que está em Cristo Jesus. É por isso que você pode dizer que agora não há mais também acusação. E você pode pisar na cabeça do acusador. Cada vez que ele te falar alguma coisa, você pode dizer para ele: não tem mais dívida diante de Deus, eu estou em paz com Deus. A qualquer momento eu posso entrar diante do trono da graça, porque eu não vou confiado na minha justiça, mas eu vou confiado que em Cristo eu fui declarado inocente. É por isso que você vai poder entrar no céu. No céu só entra gente justa, está me ouvindo? No céu só vai entrar quem é justo, mas a Bíblia diz que não há nenhum homem justo, nenhum sequer. Então era impossível a qualquer homem entrar no céu. Mas aquilo que você não podia fazer, Deus, por causa do grande amor com que Ele te amou, Ele enviou Cristo. E Cristo cumpriu a lei no nosso lugar. E na cruz Ele pagou o preço das nossas dívidas diante de Deus. Todos, toda dívida, pecados, maldições, enfermidades, tudo foi cravado na cruz. E agora, no dia em que você crê em Cristo, você é enxertado nele. O dia que você é batizado, você é imerso nele e se torna agora participante do que ele é, de tal maneira que agora a sua vida está oculta em Cristo. Quando você chega diante de Deus, você está vestido de Cristo. Deus não vê você, Deus vê a Cristo. E agora ele recebe você não com base na sua própria justiça, mas com base na justiça de Cristo. O que significa isso? Significa que no dia que você acha que comportou bem, a sua justiça é Cristo. Naquele dia que você acha que comportou mal, a sua justiça continua sendo Cristo. Mas tem irmão que acha que no dia que ele ora, ele é mais justo. Olha, eu consegui orar a semana toda, uma hora, todos os dias. E olha, jejuei 21 dias. E olha, eu cumpri o jejum, não quebrei o jejum nem um dia. Eu acho que eu estou bem na foto. Não, o que faz você ficar bem na foto não é o tanto que você ora, nem o tanto que você jejua. Está me ouvindo? Você estava vendo um velhinho atravessando a rua, cego, e você, compadecido, foi lá e ajudou ele a atravessar a rua, você parou o trânsito, pegou na mão dele. Quando chegou do outro lado, você sentiu o quê? acho que eu não sou tão mal assim. Não, fiz uma coisa boa. Olha aí, quantos pararam por causa desse velhinho? Mas eu parei. Aí você fica achando que está mais perto de Deus naquele momento. E que naquele momento Deus está rindo para você, porque você é tão bonzinho. Eu quero contar para você que essa justiça sua para Deus é trapo de imundícia. Não estou dizendo que você não deve ajudar os velhinhos a atravessar a rua, não. Não estou dizendo que você não deve orar e jejuar, não. Deve fazer tudo isso. Mas depois de acabar de fazer, você tem que dizer para Deus: Senhor, eu estou aqui confiado na justiça de Cristo. Porque se não fosse justiça de Cristo, o que eu faço é tão imperfeito, é tão contaminado, que o Senhor nunca poderia aceitar. Mas por causa de Cristo, eu posso agora entrar com ousadia no Santo dos Santos. Vocês não estão entendendo o que eu estou falando? Isso tem que ser algo vivo no seu espírito. Enquanto eu estiver por aqui, eu vou lembrar você todos os domingos disso, em nome de Jesus. A graça de Deus, ela é o que torna o cristianismo completamente diferente das religiões. Presta atenção. Cristianismo não é religião. Está me ouvindo? Eu sei que as pessoas falam que é. Eu sei que até nós mesmos falamos para as pessoas que temos uma religião, que é o cristianismo. Mas ainda que até nós mesmos falemos assim, a gente só fala para facilitar a comunicação. Mas em termos de conceito, de essência, o cristianismo não é uma religião. Porque religião é o que o homem pode fazer para ser aceito por Deus. Isso é religião. Toda religião é baseada nesse conceito. O que eu posso fazer para Deus me aceitar? O que eu posso fazer para Ele me abençoar? O que eu preciso de fazer para Ele ficar de bem comigo e me dar o que eu quero? Isso é religião. Cristianismo não funciona assim. Não é pelas suas obras. Não é por nada que você faz, é por causa dele, é por causa da obra de Cristo, é por causa do que ele realizou, é o inverso. Entendeu o que eu estou dizendo? Mas C.S. Lewis é um grande escritor, foi um grande escritor inglês, que se você já assistiu os filmes, as Crônicas de Nárnia, foi ele quem escreveu. E C.S. Lewis, certa ocasião, ele foi convidado para participar de um simpósio de religiões comparadas. Religiões comparadas. E a pergunta era muito simples: qual que é a contribuição do cristianismo? O que o cristianismo tem de único, especial, particular, não é? Que torna uma contribuição exclusiva do cristianismo? Ele então estava ouvindo outros cristãos debaterem e alguém mencionou: bom, pode ser que o que torna o cristianismo tão extraordinário é o fato da encarnação. O que é a encarnação? Encarnação é o dia em que Deus, em Cristo, se fez homem. Alguém falou: talvez isso seja o que diferencia.

Mas depois eles pensaram, existem religiões que dizem também que o seu Deus apareceu na forma humana. Portanto, não seria algo único. Alguém falou, então não, se não é a encarnação, deve ser a ressurreição de Cristo. Mas depois também de pesquisarem, eles viram que tem religiões que dizem também que aconteceu algum tipo de ressurreição. Eles continuaram então o debate até que por fim C.S. Lewis foi convidado a dar a opinião dele. E ele respondeu, o que diferencia o cristianismo de todas as outras religiões é o conceito da graça. A graça, ela vai contra o conceito básico da religião. Por quê? Pela graça, Deus abençoa o homem, não por causa do merecimento do homem, mas simplesmente porque ele ama o homem. É só porque Deus amou o mundo de tal maneira que ele deu o seu filho. Ele não deu o seu filho porque você merecia receber o filho de Deus. Homem nenhum merecia coisa alguma, pelo contrário, merecia a condenação do inferno. Mas ao invés de nos condenar, ele nos amou e nos deu o seu filho. Deu o máximo que ele podia dar. Isso é o inverso de todas as outras religiões. Isso vai contra o instinto humano. Isso vai contra a maneira como os homens se relacionam. Isso vai totalmente contra aquilo que está dentro de nós, que é a ideia de comporta bem, ganha bênção, comporta mal, é castigado. No cristianismo, a Bíblia chega a dizer que onde abundou o pecado, superabundou a graça de Deus. Isso é o que torna o cristianismo único. O islamismo é lei sobre lei. E eu vou sempre a Israel, e sempre gosto de perguntar para os guias, quando a gente vai no Egito ou na Jordânia, para os guias muçulmanos, como é que faz para ser salvo no islamismo? E eles dizem, é o seguinte, você tem que dar esmola, orar 3 vezes por dia, se possível ir a Meca 1 vez na vida, você tem que cumprir certas normas dietéticas. E aí, eles dizem, quando você chegar diante de Deus, vai ter uma balança. E de um lado da balança, vai ter uma pena. Sabe que balança que eu estou falando? É aquela que tem uma haste no meio e dois pratos, um de cada lado. Em um dos pratos, diz eles, vai ter uma pena. E no outro prato, vai colocar os seus pecados. Se pesar mais, vai para o inferno. Quem quer ser dessa religião aqui? Se na sua casa você tem espelho, você deve saber que o seu pecado pesa mais do que uma pena, meu amigo. Por mais que você seja uma boa pessoa, gente boa, gente fina, se colocar a sua conduta na balança, vai pesar mais. Então está frito. Não tem como. No judaísmo, como é que você pode ser salvo no judaísmo? E o judaísmo é a única religião realmente dada por Deus. A única religião que pode dizer que foi dada por Deus é o judaísmo. Foi dada lá no Monte Sinai, para Moisés. A princípio, Deus mesmo escreveu com o dedo dele na pedra. Depois Moisés desceu, apelou com o povo, quebrou a pedra. Na hora que ele subiu de novo, o Senhor falou, agora você vai escrever. E aí Moisés escreveu as segundas tábuas da lei. Mas preste atenção, Paulo diz que pela lei ninguém vai ser justificado diante de Deus. Sabe por quê? Porque só pode ser salvo se cumprir toda a lei. Mas homem nenhum jamais foi capaz de cumprir a lei. E aconteceu algo tão interessante nessa viagem. Eu estava com um guia, é um guia novo, nunca tinha andado com ele. E a gente estava almoçando e aí ele perguntou para mim, por que que tem tantos evangélicos no Brasil que querem virar judeu? Eu falei, porque são loucos, completamente loucos. Ele falou, só pode ser louco. Que ele falou assim, porque no judaísmo, o judaísmo ensina o seguinte, que quem não é judeu é como um bárbaro, ele não sabe nada de nada. Então, Deus nem leva em conta a vida dele. Ele falando, agora se você virar judeu, meu amigo,
você vai ter que cumprir 633 mandamentos. Isso só o que está na lei de Moisés, fora o Talmud. Ele falou, se você não cumprir isso, você está, como diz o outro, ferrado com o tridente de Satanás. Aí, ele falando, por que que alguém vai querer abrir mão da vida que tem para viver uma vida infernal dessa? Isso um judeu falando. Eu pensei, você devia pregar isso no Brasil. Você deveria virar um preletor no Brasil. Porque essa é a verdade. Eu não consigo entender por que que os crentes querem virar judeu. Pois é muito melhor viver na graça, meu Deus do céu. Na graça de Deus, eu estou debaixo do favor de Deus. Mas o cara quer virar judeu de novo, quer vestir igual judeu, usar kipá, usar talit, ele quer tocar o shofar, ele quer orar, virar para Jerusalém, ele quer virar judeu, ele quer ir orar beijando o muro, ele quer virar judeu. Mas se ele soubesse que aqueles que permanecem na lei estão debaixo de maldição, ele mudaria o conceito dele. Você está em Cristo Jesus. Você agora foi chamado para liberdade. Você agora foi altamente favorecido. O favor do Deus Altíssimo encontrou você. Deus do céu olhou para você, abriu os seus olhos. Você agora está contemplando essa graça maravilhosa e você pode desfrutar cotidianamente desse amor. Amor que transforma a sua vida, amor que te enriquece, amor que te supre, amor que te abençoa, amor que te dá saúde mental, saúde emocional, saúde física. Meu Deus, coisas boas acontecem com quem sabe que é amado por Deus. Você sabe que é amado por Deus? Primeira manifestação da graça de Deus é a salvação, como já estou dizendo. A salvação é essa primeira manifestação. Lá em Efésios capítulo 2, Efésios 2, verso 1, diz assim, Efésios 2, verso 1, ele vos deu vida, estando vós mortos nos vossos delitos e pecados. Em outras palavras, ele deu vida para vocês quando vocês ainda eram mortos. Olha que coisa maravilhosa isso. Vê se isso não é graça de Deus. O morto, morto pode invocar a Deus? Sim ou não? Morto pode decidir ser salvo ou não? Sim ou não? Morto não tem mais escolha. Morto não pode fazer nada. Mas quando você estava morto, Deus amou você e ele te deu vida. Ninguém pode dizer que tem mérito para ser salvo. Ninguém pode dizer, eu fui salvo porque eu me esforcei. Olha, eu fui salvo porque eu tentei ser bonzinho. Olha, eu fui salvo porque, olha, eu não fumava, não usava droga, não traí minha mulher, nunca bebi bebida alcoólica, eu sou um bom cidadão, pago imposto em dia, eu sou uma pessoa muito boa, mereço ser salvo. Ninguém vai chegar dizendo isso para Deus, porque todos nós estamos mortos, éramos cegos no nosso pecado, mas foi iniciativa dele, a salvação foi iniciativa dele, ela começou em Deus, foi Deus que nos amou, foi Deus que nos enviou o seu filho, foi ele que pagou o preço, e depois ele é que nos abre os olhos, depois ele coloca fé no nosso coração, de maneira que a salvação é obra completa de Deus na sua vida. Você não tem mérito diante de Deus, não há glória nenhuma, só precisa saber que você foi alvo deste amor. O amor de Deus te achou, o amor de Deus te alcançou, mas nunca pense que era por acaso, pelo caso de você merecer. Nos quais andastes outrora, verso 2, segundo o curso deste mundo, segundo o príncipe da potestade do ar, do espírito que agora atua nos filhos da desobediência, entre os quais também todos nós andamos outrora, segundo as inclinações da nossa carne, fazendo a vontade da carne dos pensamentos, e éramos por natureza, veja, não é por opção não, por natureza, filhos da ira, como também todos os demais. Mas Deus, sendo rico em misericórdia, por causa do grande amor com que nos amou, você foi amado com amor grande. E quando fala de algo grande para Deus, é porque é grande mesmo. Por causa do grande amor que ele amou você, e estando nós mortos nos nossos pecados, nos deu vida juntamente com Cristo. Por isso Paulo diz, é pela graça que sois salvos. E juntamente com ele nos ressuscitou e nos fez assentar nos lugares celestiais em Cristo Jesus, para mostrar nos séculos vindouros a suprema riqueza do quê? O que que Deus quer mostrar nos séculos vindouros? A suprema riqueza da sua graça. É por isso que lá em Apocalipse,
A Bíblia diz que os remidos

vão chegar com palmas e com coroas na cabeça diante do Cordeiro de Deus. E sabe o que eles vão fazer? Eles vão pegar a coroa e vão entregar aos pés do Senhor Jesus. Por que você vai fazer isso naquele dia? É pelo que você está aprendendo desde agora. Meu Deus do céu, quem sou eu? Quem sou eu? Quem era minha família? Nós éramos pecadores demais, mas Deus nos amou, nos trouxe a esse lugar, nos fez seus filhos, ainda me colocou uma coroa na cabeça e agora eu vou reinar junto com Ele. Mas ali sentado no trono está o verdadeiro que é digno. Só Ele pode receber toda a glória, só Ele pode receber todo o louvor. Ele é o autor, Ele é o consumador da minha salvação, da minha fé. Ele é tudo em todos, Ele é quem opera tudo em todos, é tudo pela glória dele, pelo poder dele, é por meio dele, para ele. E aí você vai depositar a coroa nos pés dele. Sabe por quê? Porque Deus agora mostrou a sua riqueza de graça e bondade para com você. Infeliz é o homem que não enxerga essa bondade. Infeliz é o crente que acha que é salvo porque merece. E tem crente que é assim. Incrível. Ele está aqui, ele é batizado, mas ele ainda acalenta na mente dele que ele tem algum mérito. Por quê? Verso 8: pela graça sois salvos mediante a fé, e isto não vem de vós, é dom de Deus. Diga: dom de Deus. Dom de Deus. Põe, clica em cima na NTLH, Bíblia da Linguagem de hoje. Isso, vamos ler como é que fala na linguagem de hoje. Pois pela graça de Deus vocês são salvos por meio da fé, isso não vem de vocês, mas é o que, meus irmãos? Um presente. Foi conquistado, você conquistou a salvação? Você pagou o preço a ser salvo? Não, é um presente, você recebeu o presente. No verso 9, a salvação não é o resultado dos esforços de vocês. Portanto, ninguém pode se orgulhar de tê-la. Não é por obras, não é por mérito, porque se for por mérito, não precisava de Cristo ter vindo. Isso é algo extraordinário. Isso vai contra, como eu disse, todo o nosso pensamento. Na nossa cabeça, pecado está ligado com punição. É verdade ou não é? Na nossa cabeça, onde tem pecado, tem que ter juízo. E aí você chega e fala como Paulo, lá em Romanos 5:20. Paulo diz, Romanos 5:20, sobreveio a lei para que avultasse a ofensa. Mas, onde, vamos ler isso junto? Mas, onde abundou o pecado... Presta atenção. O que define o tamanho do seu pecado é contra quem você pecou. Por isso que pecados contra a mãe é grave. Pecados contra uma criancinha indefesa, muito grave. Mas e pecado contra Deus? É esse que é o negócio. Todos nós pecamos contra Deus. Nenhum de nós merecia coisa alguma. Isso torna o nosso pecado gravíssimo, porque Deus é totalmente santo. Deus nunca pecou, Deus nunca fez mal para ninguém. Deus é totalmente puro. Quando você é impuro diante dele, você agride demais. Deus é totalmente santo. Quando você é miserável, desobediente diante dele, você ofende demais. Esse é o tamanho da ofensa. Mas Deus colocou a gente tudo no mesmo barco para manifestar a graça sobre todos nós. Você sabe qual é a raiz de todos os pecados? Justiça própria. Quanto mais você acha que você é bonzinho, pior para você. Quanto mais você entende que não merece, não é digno, mais você vai ser alvo desse favor extraordinário do amor de Deus. A Bíblia fala, lá em Lucas capítulo 18, verso 9, propôs também esta parábola a alguns que confiavam em si mesmos. Olha para quem foi a parábola. Por se considerarem justos e desprezavam os outros. Irmão, você não despreza o pecador, gente boa, mas pecador safado você despreza. Pecador miserável que apronta, esses caras que aprontam todas, há um desprezo no seu coração às vezes. E nós estamos vivendo como um fariseu agindo assim. Aí Jesus disse: dois homens subiram ao templo com o propósito de orar, um fariseu e o outro publicano. O fariseu, posto em pé, orava de si para si mesmo desta forma: ó Deus, graças te dou porque não sou como os demais homens roubadores, eu não roubo, sou correto, injustos, não sou injusto,

Comigo é assim, peso correto, medida correta. Adúlteros, nunca traí minha mulher. E nem ainda como este publicano, não vivo como esse cara. Isso aqui é corrupto até falar chega. Jejuo duas vezes por semana. Duas vezes por semana, esse cara era muito bom. Dou o dízimo de tudo quanto ganho. Enquanto isso, ao lado dele, o publicano, estando de pé, longe, não ousava nem ainda levantar os olhos ao céu, mas batia no peito dizendo: ó Deus, sê propício a mim, pecador. Digo-vos que este, o publicano, desceu justificado para sua casa, e não aquele, porque todo o que se exalta será humilhado, mas o que se humilha será exaltado. Você hoje lê essa parábola e você não liga muito, você acha até, você compreende, porque você não se acha um fariseu. Mas você tem que entender que isso foi extremamente, isso é revoltante para um fariseu. Tem uma coisa que você tem que vigiar o seu coração o tempo inteiro: nunca, nunca chega diante de Deus com justiça própria, achando que merece algo, sentindo que merece algo. Nunca, nunca faça isso. Sempre chega ao contrário, humilha, porque todo que se humilha vai ser exaltado diante de Deus.

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2: Sete horas, um minuto. Olá, muito bom dia para você. Essa é a Vinha FM 91,9. Estamos chegando nesta sexta-feira, 3 de julho de 2026. Este é o ano da multiplicação. Sou o jornalista Elias Júnior, não tô aqui para passar manteiga no bigode do gato, gente. A partir de agora, vamos juntos aqui na Vinha FM também, no aplicativo, no portal e no canal Rádio Vinha FM no YouTube. Sextou Goiânia, sextou Goiás, sextou Brasil. E esses são os destaques de hoje. Brasil e Estados Unidos negociam tarifa de 25% e buscam evitar novo tarifaço. Valdemar diz que Michele pode ficar fora da campanha e das eleições. Grupo de mulheres estuda ação nos Estados Unidos contra gabinete do ódio nas redes sociais. Polícia Federal investiga esquema criminoso com listas de políticos e repasses suspeitos. E ainda a Aparecida de Goiânia entrega complexo viário e reforça mobilidade urbana. São os destaques desta sexta-feira no JR que já começou.
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2: E a nossa bancada virtual já está acionada. 99997-2005. Esse é o nosso WhatsApp. Elias Júnior, fala um pouquinho mais devagar o WhatsApp. 99997-2005. Sua participação é muito bem-vinda. Você faz parte do nosso JR, comentando, mandando sugestões, críticas e também, claro, se você tem notícia por onde passa, você também é repórter do nosso JR, acionando a nossa bancada. Temos o nosso YouTube, tem um chat em tempo real, a nossa transmissão já está valendo no YouTube. É o chat, é o mural de recados, tudo em tempo real. Você vai escrevendo, já vai aparecendo no nosso mural de recados. Vamos trazendo os destaques de sites e jornais. 7 horas, 3 minutos. Capa do jornal O Popular. Prefeitura remanejou 1 bilhão e 100 milhões de reais em 5 meses. Limite, valor equivale a 10,26% do orçamento para este ano, segundo o TCM. Intenção de Mabel é elevar o teto de realocações de 23% para 30% na LDO de 2027, que está em tramitação. Esse é o grande destaque de capa do jornal O Popular, que ainda tem outros destaques por aqui. Por exemplo, olha, pacote ambiental. Cidades que cuidam do lixo poderão ter mais verba. Projeto do presidente da Lego condiciona o percentual do ICMS ecológico à gestão de resíduos sólidos. É um outro destaque que temos aqui na capa do jornal O Popular. Mais destaques no giro, no giro, no giro da informação. Jornal Opção. Mirante, museu e vídeo monitoramento. Parque Serrinha inicia etapa final de construção em Goiânia. Destaque aqui do jornal Opção nesta sexta-feira. Diário de Goiás. LDO deve ser votada na próxima terça-feira, dia 7, na Alego, que é a Assembleia Legislativa do Estado de Goiás. Diário da Manhã, 7:05, o tempo não para, o tempo não apita na curva, não espera por ninguém. Águas Quentes, duplicação da GO 139, é o destaque do Diário da Manhã. Correio Brasiliense na capital federal. Tarifaço dos Estados Unidos entra no centro da disputa eleitoral no Brasil, é o destaque do Correio Brasiliense. CNN Brasil, Estados Unidos querem tarifa menor do Brasil para carros, mas se atrapalham em pedido, é o destaque de CNN Brasil, fechando os destaques de sites e jornais nesta sexta-feira.
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0: 7:06, ainda nessa edição também tem o Edinaldo Maurício, que vai falar tudo sobre a Copa do Mundo, a expectativa do jogo da seleção brasileira. Mas antes, vai dar uma pincelada com a gente no Bom Dia, no Sextou, Didi. Muito bom dia!
1: Bom dia, Elias. Bom dia, ouvinte da Rádio Vinha. Elias, a Copa do Mundo está a cada dia a todo vapor. É, ontem, um jogo emocionante, é bom de se ver para quem gosta de futebol. E a Copa do Mundo, ela tem, assim, trazido aos torcedores muitas surpresas. E essa surpresa de ontem foi a seleção de Portugal estava perdendo o jogo, Cristiano Ronaldo empatou o jogo, tiraram o Cristiano Ronaldo, seleção de Portugal toma um gol, faz um gol ainda com o Cristiano Ronaldo, o VAR apareceu e de fato a bola agora tem um chip, e nesse chip foi anulado o gol de Cristiano Ronaldo. Aí depois da sequência ele marca de pênalti. E aí foi aquele jogo emocionante, 2-1, parecia que estava tudo encaminhado. A seleção da Croácia marcou o gol do empate, e aí entrou novamente o VAR em ação. O VAR é para isso, é para resolver o problema, ainda mais com esse chip que está na bola. De fato, assim, a olho nu não dava para ver que o jogador da Croácia estava impedido, e de fato estava impedido. E aí foi o gol anulado, mas assim, já nos acréscimos, quase terminando o jogo, né? Então, assim, a torcida da Croácia atirou objetos em campo, enfim, foi, mas assim, um jogo bom de se ver, e a seleção de Portugal se classificou para outra fase, então vencendo a seleção da Croácia por 2-1. Um outro jogo interessante ontem, Elias, foi a seleção da Espanha também, que se classificou com a seleção, uma safra de novos jogadores. A seleção da Espanha bateu a seleção da Áustria por 3-0 ontem lá em Los Angeles, nos Estados Unidos.
0: Ok, Edinaldo Maurício, aproveitar o seu comentário agora. Eu tinha feito uma previsão e depois até mudei um pouco sobre a questão da Cazé TV. Falei que, olha, pelo visto aí, pessoal botando aí na internet o tal do fazer o L. Essa audiência deve cair. Aí depois, com a reação dos ouvintes do jornal Realidade, eu vi, não vai cair tanto, não. Mas ontem eu perguntei para uma pessoa que estava assistindo essa partida. 19 milhões de pessoas estavam assistindo. Eu fiquei realmente impressionado.
1: Realmente uma marca, assim, essa novidade que o Cazé trouxe no YouTube, Elias, para as transmissões, assim como é a Rádio Vinha hoje aqui no YouTube, transmitindo um jornal, assim, num formato em que as pessoas possam entender. E o futebol, assim, ele não é tão complicado, tão engessado quanto ficou por muitos anos numa emissora só. Então, hoje, essa novidade que a Cazé traz é algo, assim, que as pessoas esperavam por muito tempo.
0: Pode fazer ele à vontade, que não tem problema.
1: É que realmente o trabalho deles é diferenciado.
0: Beleza, isso aí.
1: Aí mais tarde eu trago aqui os outros jogos que terão no dia de hoje lá nos Estados Unidos.
0: Valeu, Edinaldo Maurício!
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0: Leila Santos e a previsão do tempo. Bom dia.
3: Bom dia, Elias. Bom dia para você, nossos colegas de trabalho, nossos ouvintes. Olha, nessa sexta-feira, né? Olha, querendo antecipar a semana.
0: Sextou, o dia, né? Hoje é sextou.
3: A tendência aí é predomínio de sol ao longo do dia. E aí a gente viu que hoje continua aquela temperatura bem amena durante a madrugada, agora pela manhã. Então a tendência é que o tempo esquente muito, principalmente na região centro-sul do estado, que tem essa tendência de temperaturas muito baixas e a tarde aquele calorão. Aqui na capital, a mínima registrada hoje foi de 14 graus, a máxima pode chegar a 31 graus, umidade relativa do ar entre 30% e 90%. Destacar também Três Ranchos, a mínima lá na cidade de Três Ranchos foi de 12 graus. A gente leva em consideração que é um local que tem rio, tudo, mas muito frio ali na cidade. A máxima pode chegar a 30 graus, umidade relativa do ar entre 30% e 90%. Caldas Novas também, a temperatura mínima foi de 13 graus, a máxima pode chegar a 29 graus, umidade relativa do ar entre 30% e 90%. O alerta de hoje fica por conta da região no centro-norte. As temperaturas sobem com mais intensidade naquela região ao longo do dia, com máxima elevada à tarde. A umidade relativa do ar deve cair ainda mais no período da tarde, entrando em nível de atenção. E agora eu vou para o prognóstico da semana, né? Do final de semana, aliás, que também tem predomínio de sol ao longo de todo o dia de sábado e domingo. O amanhecer ainda registra aquele friozinho típico da estação, né? E na região centro-sul também do estado, enquanto as temperaturas sobem rapidamente, metade do centro-norte fica com a máxima bem elevada aí no período da tarde. Aí tem que ficar também atento à umidade relativa do ar, Elias, que deve cair no período vespertino, entrando, aliás, continuando aí em nível de atenção máxima, viu, Elias?
0: 7 e 12 girando na informação.
3: Olha aí, a Prefeitura de Aparecida de Goiânia inaugurou ontem o Complexo Viário Maguito Vilela, um dos maiores investimentos recentes em mobilidade urbana no município. O projeto reúne dois importantes corredores viários, o eixo 1A e o eixo Leste-Oeste 2, que somam mais de 8 mil quilômetros de extensão e ampliam a ligação entre, aliás, 8 quilômetros de extensão e ampliam a ligação entre regiões como Buriti Sereno, Cidade Veracruz, Parque das Nações e Bairro Cardoso, facilitando o acesso ao anel viário e a BR-060. As obras incluem duplicação de avenidas, construção de ponte, implantação de iluminação em LED, canteiro central de pavimentação de alta resistência. O complexo também marca a conclusão de 5 eixos viários lestes, consolidando um novo sistema de integração viária no município. Um dos principais destaques, Elias, é o viaduto da Avenida das Nações, que conecta os dois eixos e foi projetado para reduzir congestionamentos nos horários de pico, melhorando a fluidez do trânsito e encurtando o deslocamento entre bairros. Essa é a intenção, viu, Elias? E segundo a administração municipal, a entrega representa a finalização de intervenções estruturais que estavam paralisadas e foram retomadas com foco na melhoria da mobilidade urbana e essa obra vem para tentar resolver a questão da fluidez do trânsito ali, que a gente sabe que à medida que o trânsito piora aqui na capital, consequentemente piora na região, nas cidades da região metropolitana, né, Elias?
0: Ok, valeu, Neila Santos.
3: Eu que agradeço, até segunda-feira.
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7 horas 14 minutos e o presidente do PL, Valdemar Costa Neto, afirmou ontem em uma entrevista que Michele Bolsonaro não quer participar da campanha de Flávio Bolsonaro e pode até não disputar uma vaga no Senado. Segundo ele, a situação entre os dois já estaria resolvida e a campanha segue normalmente após reunião com o senador na quarta-feira. Abre aspas, o Flávio está tocando a campanha para frente. A Michele resolveu sair da presidência do PL Mulher

0: senador Anthony Garotinho sobre o empresário Daniel Vorcaro, afirmando que a ex-primeira-dama errou ao compartilhar o conteúdo, cuja credibilidade é questionada. Ele ainda comentou que Flávio Bolsonaro reconhece que não deveria ter procurado Vorcaro após a prisão do empresário, embora tenha ressaltado que, no momento do contato, o Banco Master não era alvo de investigação. 7:16, Jornal Realidade, Vinha FM 91,9. Chegando para comentar conosco as notícias do JR, advogado Juliano Mioto. Muito bom dia, Juliano.
1: Bom dia, Elia Júnior. Bom dia a todos os nossos ouvintes e telespectadores da Rádio Vinha FM.
0: Como fica a vida de Michele Bolsonaro, Mioto?
1: Complicadíssima, né, Elias? Essa semana, inclusive, a gente falou sobre isso, né? Que ela muito provavelmente não seria candidata, né, ao Senado. Teve umas informações de que houve uma briga muito grande dela lá com o ex-presidente Bolsonaro, que foi ouvido até por vizinhos, né, pelo segurança. Isso aí vazou em vários meios aí de comunicação. Então, realmente, assim, parece que a situação dela ficou bem, assim, complexa no sentido político, né? Ela, com aquela divulgação daquele vídeo lá que ela desabafou, né, a situação dela com o Flávio Bolsonaro, a situação dela ficou difícil, ficou assim, complicado. E, pelo que eu entendi, né, do que foi falado aí na mídia, né, em alguns órgãos de comunicação, o que se fala é que, politicamente, ela está muito ruim. Saiu, inclusive, uma Atlas Intel, acho que ontem, né, dizendo que as pessoas ficaram muito mais contra ela do que a favor, né, embora ela talvez achou que as pessoas fossem ficar do lado dela, né, aquela história das mulheres se desabafarem, as outras ficarem juntas, mas na verdade o efeito foi muito o contrário. Então, Elias, eu acho muito difícil, mas muito mesmo, a Michele permanecer na vida política como candidata ou como qualquer outra coisa. Ela vai, talvez, ali ficar como queriam, né? Ela vai ficar quieta no canto dela, cuidando do marido que está preso.
0: 7:18, você acredita que Michele agora vai reduzir a movimentação dela política? Até posicionamentos em redes sociais, porque ela usou bastante a rede social. Teve a questão do vídeo que estourou lá atrás. Teve também outra publicação recente agora em relação a Garotinho. Como é que você enxerga? A partir de agora ela vai se movimentar menos?
1: Então, essa publicação do Garotinho, inclusive, ela apagou, né? Porque pegou muito mal. E deu a entender aí que tem pessoas no campo da direita ali, enroscadas nessa tal da festa dos astronautas. E eu imagino, Elias, que política, assim, em termos de política, de posicionamento político, de ficar dando palpite, eu acho que ela vai diminuir muito mesmo. Ela não tem por que ficar se expondo mais. Talvez ela vai manter ali aquele ficar fazendo aquelas postagens assim de notícia, de coisas assim, mas sem um posicionamento mais pessoal.
0: 7:19, vamos para nossa bancada virtual, 99997-2005. Esse é o nosso WhatsApp, sua participação é muito bem-vinda. Thelma tá ligada com a gente. Bom dia, Elia Júnior e a bancada. Que a graça e a paz esteja sobre nós e sobre o Brasil. Diante do que ouço, realmente a credibilidade deles caiu um pouco. Porém, eu não misturo as coisas, mas cada um pensa de um jeito. Sei que o Flávio tem proposta boa para o Brasil e oramos pelo Brasil. Quanto a Michele, precisamos ter cautela ao julgar, porque não sabemos o que se passa no íntimo. Para mim, continua sendo a mesma mulher exemplar que conheci. Participação aqui da Thelma e do Gleidson. Falando de defeitos e erros, todos nós vamos ter sempre. O povo não perdoa. 7:29. O povo não perdoa. Aí eu não entendi bem o que colocou aqui, né? Mas tá tudo certo. Ficou uma coisa truncada, viu, Thelma? Ah, escrevi errada. Tudo bem, Thelma? É rápido, né? O pessoal vai interagindo de forma rápida conosco através do nosso WhatsApp. Tá mandando abraço para todos nós. Obrigado, Thelma e Gleidson, na sintonia do nosso jornal Realidade Vinha FM. Doutor Hudson Nakamura também está acionando a nossa bancada, falando a Cazé despontou e virou fenômeno. Ainda bem que conseguiram superar

0: aí fala o nome da outra emissora. Aí fala de mais outra emissora. É, enfim, o Brasil é para todos. Dr. Hudson Nakamura ligado com a gente aqui no nosso Jornal Realidade. Juliano Mioto, essa questão do Cazé fazer o L não mexeu na audiência, né? Na verdade, foi o Casimiro que fez um L lá em 2022, disse que votou no Lula. Inclusive, eu cheguei a ver um vídeo dele que ele detonou o Bolsonaro. Ele xingou o Bolsonaro e falou que quem não pensava como ele pensava, que não achava que o que ele achava do Bolsonaro, falava que é igual o Bolsonaro. E xingou, ou seja, os admiradores do Bolsonaro. Mas uma coisa é a questão política, a outra é o futebol. O pessoal está separando bem essa questão, né? Não teve nenhum tipo de influência na audiência.
1: Até porque a audiência dele é de esporte, né? Futebol. Aliás, eu acho que todo mundo tem o direito, Elias, de se posicionar politicamente, de ter suas posições. Só que a pessoa que tem, assim, por exemplo, é jornalista, a pessoa que tá igual você, você tá apresentando o programa. Ninguém quer saber, assim, necessariamente a sua opinião política. As pessoas querem saber a notícia, entender de forma técnica, de forma imparcial, né? De forma séria, né? O que está acontecendo. Você não vai fazer. Ah, você imagina se você fosse dar opinião de tudo que você lê aqui para nós. Você não precisava de comentarista, né? Agora o comentarista político, a pessoa que faz, né? Que faz ali, que ela já tem um lado, que a pessoa sabe quem que é, ok. Mas a gente tem isso hoje, assim, artista, jornalista, essas pessoas, assim, que deveriam ficar, talvez, ali no quadrado deles ali, fazendo esse ativismo político muito exacerbado. Claro, como a audiência dele é de futebol e o pessoal, o canal dele pegou muito, né, desbancou, inclusive, a poderosíssima emissora Globo. Então, enfim, eu acho que não teria por que influenciar na audiência em relação ao esporte.
0: Eu imaginei, porque a questão é muito sensível, o momento que a gente vive, direita, esquerda, inclusive outras situações que aconteceram, outras marcas, que nem chegaram a falar enfaticamente. Talvez uma questão mais subliminar, né? Pé direito, pé esquerdo, gerou boicote e não aconteceu com a Cazé. Mas eu também percebo que faltou da parte política, da liderança política, uma questão nesse sentido. Não estou falando que deviam fazer. Por exemplo, eu vi o Nicolas, que é a grande liderança da internet, falando o seguinte: eu fiquei com vontade de dar uma detonada, mas eu peguei e me recuei, cada qual tem seu direito. Eu, particularmente, acho que o Nicolas passou um pano tremendo pro Cazé. Eu acho que passou um pano. Passou um pano pro Cazé. Eu falo isso claramente. Porque o pau que bate em Chico tem que bater em Francisco. Eu penso assim. Eu sei que a maioria dos ouvintes estão discordando de mim agora, mas pau que bate em Francisco tem que bater em Chico e vice-versa. Não dá pra ser incoerente. Fala uma coisa ontem, aqui hoje, não, mas aqui é porque assim... Não. A coerência. Talvez por coerência e tentar ser coerente, eu hoje não estou disputando eleições. Talvez isso me atrapalhou muito lá atrás. Me fez sofrer.
1: Ser coerente,
0: me fez,
1: né?
0: Ser coerente, me fez perder a eleição de 2014, a minha reeleição. Por quê? Por ter uma posição, enfrentar várias adversidades. Uma das coisas que me atrapalhou muito a ser reeleito. E vou continuar. E aqui no Jornal Realidade eu tenho aprendido cada dia, essa bancada me faz aprender ouvindo pessoas, ouvindo opiniões, porque eu também vi na nossa audiência alguns posicionamentos contra pessoas que, tá fazendo L aí, tira essa pessoa daí, vou parar de ouvir a rádio. Então, assim, pau que dá em Chico tem que dar em Francisco. Mas eu sei que cada qual tem o seu julgamento, tem a sua balança. Eu vi um bolsonarista que sabia que o Casimiro tinha feito o L e falou: mas eu vou continuar assistindo, pronto. Mas tá tudo certo, cada qual decide o que quer. Mas só que nós temos que entender que a indústria cultural, a indústria de informação, ela faz muito sentido no nosso país. Cada qual sabe quem vai alimentar, cada qual sabe quem que ele vai potencializar. Porque o que o Casimiro falou lá atrás não repercutiu tanto na época, porque ele não era o fenômeno que é hoje. Mas vamos ver se ele vai ter coragem de falar de novo, se ele vai fazer o L. Essa é a questão. Mas depois que passar a Copa, aí a história é diferente, enfim. Mas ele falou categoricamente, falou que quem não achava que Bolsonaro era... Eu não lembro a expressão que ele usou, mas ele xingou o Bolsonaro e falou: quem não acha que Bolsonaro é assim do mesmo maneira. Então, assim, eu particularmente, eu me sentiria extremamente, né, ofendido e teria um outro posicionamento. Mas, enfim, vamos deixar isso pra lá. Eu só aproveitei que o Edinaldo Maurício fez o comentário aqui do futebol de ontem. Eu falei, ó, e a audiência tava explodindo e vai explodir. E pronto, acabou. Tá tudo certo. 7h25. Ó, daqui a pouco vamos receber para uma entrevista. Inclusive, vou até aproveitar a presença dele aqui, já no estúdio da Rádio Vinha FM. Ele é pré-candidato ao Senado, já vai voltar depois do intervalo com um bate-papo conosco aqui. Humberto Teófilo, pré-candidato ao Senado, ele é do Novo, ex-deputado estadual, delegado. Bom dia, doutor.
2: Bom dia, Elias Júnior, bom dia, Juliano, a toda a bancada aqui, aos ouvintes. É uma alegria estar aqui no programa aqui, Jornal Realidade, sempre batendo papo aí com os ouvintes aí que são formadores de opinião, isso que é importante, sempre é bom a gente estar compartilhando aqui informações do nosso posicionamento.
0: Nós vamos bater um bate-papo daqui a pouco sobre essa pré-candidatura. Eu já vi o senhor colocando a mão na caneta do senhor aí.
2: Tem tinta.
0: É.
2: Você viu que tem tinta caneta, né?
0: Tem tinta
2: caneta. Tem tinta caneta. É. Não adianta uma caneta que não tem tinta. O que, que adianta uma caneta sem tinta? Ou a caneta que o cara não usa?
0: Então eu vou perguntar pro senhor agora. Com essa caneta na mão, o que, que o senhor ia fazer em relação ao Casimiro que fez o L em 2022?
2: Olha, o Casimiro é o seguinte, cada um tem seus posicionamentos políticos, ok? Mas eu não vou deixar de assistir Cazé TV, porque o Casimiro é um petista, né? Quer dizer, não vou deixar de determinado jogador de futebol falar que não vou assistir, não vou largar de torcer pra ele porque ele é petista, não. Eu posso criticá-lo, eu posso discordar do posicionamento dele, mas eu vou assistir. Ontem eu assisti, inclusive, o jogo entre Croácia e Portugal, né? Foi mais de 11 milhões de pessoas ao vivo que estavam, né? E na verdade, o que mais me revoltou naquele jogo, o que, que o computador, né, está fazendo com o futebol? Eu tô falando, até brinquei hoje. Eleito senador, eu vou acabar com a regra do impedimento. Que isso virou uma palhaçada, né? Tal do impedimento, vou te falar uma coisa. Pra que que existe, desculpa aí, essa merda desse impedimento? E o chip da bola, o cabelo que anulou o gol da Croácia. É brincadeira, viu? O futebol tá perdendo a graça.
0: Daqui a pouco, entrevista com o delegado Humberto Teófilo, pré-candidato a Senado, aqui no Jornal Realidade, Vinha FM, daqui a pouco. Mas, enfim, a opinião dele, uma coisa separada da outra. Claro. Mas eu volto a dizer para o nosso ouvinte, indústria de informação, vocês não sabem do poder disso.
2: Forte.
0: Inclusive, a Cazé TV mostrou, não faz muito tempo, um bonequinho com tornozeleira fazendo alusão a Jair Messias Bolsonaro. Então, cada qual sabe o que se alimenta. Tá tudo certo. Intervalo e voltaremos já já.
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6: Estamos de volta com o nosso jornal Realidade Vinha FM 91,9. Sou jornalista Elias Júnior, não tô aqui para passar manteiga no bigode do gato, gente. Hoje comentando as notícias na nossa bancada presencial, Juliano Mioto, ele é advogado, é escritor. Você também comenta através da nossa bancada virtual. WhatsApp 9999-72005, YouTube também, chat em tempo real. Vamos aqui movimentando o nosso chat, daqui a pouco começa a entrevista. O YouTube, chat em tempo real, também vai mandando seu recadão pra gente, dando aquele like. Quanto mais likes, maior é a nossa audiência. Wesley tá por aqui falando o seguinte: direita no Brasil está entregando a eleição pro Lula. Tá falando aqui Wesley. Valeu, Wesley. Obrigado pela audiência muito especial. Tá no YouTube. Já deu aquele like? Já deu aquela curtida? Então, olha, o Anderson também tá ligado com a gente, falando: é isso aí, Elias, se posiciona. Tá falando o Anderson aqui no YouTube. É, Vitório, falando Michele. Não, aí ficou...
7: Calma, Vitório.
6: O Vitório fez um trocadilho aqui em relação a Michele, que ficou muito respeitoso. A gente tem que... Ô, Vitória. Pessoal, vai no YouTube e vai ver, mas enfim, no rádio a gente evita falar essas coisas porque a gente tem que respeitar a pessoa da Michele, a nossa ex-primeira dama. Olha por aqui o Danilo. Bom dia, Elias e bancada. Sou o Danilo. Vocês são minha companhia de todas as manhãs. Obrigado, Danilo. Obrigadão pela audiência. Luzimere Cardoso também está acionando a nossa bancada virtual. Bom dia, Elias Júnior. Bom dia, bancada. Um final de semana debaixo da graça de Deus. Sextou. Valeu, valeu. Obrigadão pela audiência. Está aqui no nosso Jornal Realidade, Vinha FM 91,9. Olha, vamos mais, 7h34 é JR, Vinha FM 91,9. O nosso WhatsApp também tá movimentado nessa sexta-feira do sextou. Olha só, Ariston tá ligado com a gente, bom dia. Gente, a Michelle conquistou o Brasil mostrando a pessoa justa, honesta e determinada que ela é. Já esse Flávio eu não engulo. Caso ele venha ganhar a presidência, aguardem as novidades. É o Ariston, aqui através do nosso WhatsApp. Fernando Paulino, bom dia, Elias Júnior. É, bom dia, bancada, abençoada, paz do Senhor Jesus Cristo, amém, valeu, valeu, valeu. Mais uma por aqui, bom dia, sou a Solange Soares, ligadinha aqui. Valeu, Solange, um abraço, tudo de bom pra você. Elismar, bom dia, Elias, manda um abraço ao... Ah, tá, daqui a pouco nós vamos fazer o registro, é o presbítero Elismar da AD Fidelis. Bom, 7h34, ele já deu um pitaco aqui no bloco anterior sobre a questão do futebol. Delegado Humberto Teófilo, pré-candidato ao Senado, é do Novo, está conosco, ex-deputado estadual, está presente agora nesse tempo para esse bate-papo, para essa entrevista aqui no JR. Agora cumprimentando, agora formalmente, pré-candidato, bem-vindo ao nosso Jornal Realidade, é um prazer recebê-lo.
7: Obrigado, eu que agradeço aí pela oportunidade, nós estarmos aqui compartilhando aqui os nossos projetos aí de pré-campanha.
6: Não tem como começar a nossa conversa sem falar do evento do final de semana, onde saiu nas redes sociais algo em relação a uma espécie de boicote, porque era o lançamento das pré-candidaturas dos pré-candidatos ao Senado do PL, e o senhor é do Novo, mas tem uma composição, uma proximidade, e saiu assim alguma coisa em relação que o senhor foi boicotado, não queriam que o senhor falasse no evento, é isso?
7: É, na verdade, houve uma fofoca interna, né? Infelizmente, é triste, mas a gente acaba, né, presenciando, né, porque a gente acaba, né, tendo algumas pessoas no partido, né, que algumas que não gostam da gente. Normal, né? Eu não quero aqui agradar todo mundo, não tô nem também, né? Se um ou outro não gosta de mim, mas o que houve foi inicialmente um corte, né, da minha fala, foi o lançamento das pré-candidaturas ao governo e também ao Senado, nós que somos três pré-candidatos ao Senado, que isso é eu, né, no Novo, e no PL, o Gustavo Gayer e José Varão. E as falas foram feitas normalmente e chegou até o governador, o nosso pré-candidato governador, a fala, e eu percebi que eu não tinha, né, foi cortada a minha fala. E diante disso, eu particularmente já estava indo embora do evento, né? Se eu não falasse, porque eu estava lá, se era para lançamento da pré-candidatura, né? Já estava me despedindo do Flá, foi aí que o Wilder, né, me chamou e eu tive esse direito à fala rapidamente. Posteriormente, eu conversei com o Wilder, né? Conversei com o Wilder e também com o Gayer, né? Que eram os dois cabeças do evento, e eles me disseram que houve uma circulação de um vídeo aí no qual eu tinha xingado, batido no Flávio Bolsonaro, né? Houve uma edição de um vídeo aí que eu estava batendo o Flávio Bolsonaro, falaram que eu era pro Flávio, que eu não era de confiança, e o que me disseram foi que o Flávio pediu para cortar meu nome no evento, porque falaram nele, mandaram um vídeo que não era da direita, que eu estava lá para aproveitar, que eu estava lá para isso. Ah, o Flávio não me conhece, né? Eu falei, não, tira o cara aí, tira esse cara, corta aí. E foi aí, nessa toda essa situação, tentaram aí, cortaram realmente minha fala, e o Wilder, que não teve nada, levou ainda a culpa nessa história, né? Que depois eu fiquei chateado, depois o Wilder me ligou, levou a culpa nessa história. Eu até liguei pro Gaga, e essa situação, meu senhor Humberto, sinceramente, eu nem tava nesse evento, não tava nem no controle desse evento. O Wilder também falou que também não tinha isso, e aconteceu, claro, não quiseram falar quem levou esse vídeo pro Flávio, quem fez esse vídeo, quem que editou esse vídeo, o que que eu tinha falado. Enfim, no final ficou, eu tive direito à fala, só que eu falo, o doutor Juliano, que Deus é o nosso maior marqueteiro. Sabe por que Deus é nosso marqueteiro? Olha só que fantástico. Porque, na verdade, era pra eu ter sido o primeiro a falar. Eu era do Novo, eu era o primeiro candidato a Senado a falar. Eu tinha que falar eu, e Posteriormente, conforme as ordens de preferência e as ordens de importância política eleitoral, era o Oséias, depois o Gaia, Valdemar, Ana Paula Rezende, né, o Wilder e Flávio Bolsonaro. Olha só, eu falei incrivelmente, né, e deixei o pré-candidato a governador me escutando em pé. Eu falei na hora do pré-candidato a governador o que fez o evento. Olha só que honra que eu tive. Né, você vê que tem hora que a gente pensa, mas isso foi, não, foi uma honra. Eu, o pré-candidato a governador Wilder Moraes ficou em pé, aguardando a minha fala, e eu fui um dos últimos a falar, e posso dizer que acabou chamando a atenção minha fala. A minha fala, apesar de ter sido 3 minutos, mas foi uma das falas que mais chamou a atenção no evento. Eu só tenho que agradecer a Deus por ter me dado essa oportunidade. Apesar desse clima, né, interno, um negocinho, uma fofoquinha ou outra, né, tudo deu certo.
6: E esse suposto vídeo, o senhor chegou a receber, assistir em algum momento?
7: Não, disse que foi uma fala que eu falei que sobre o Banco Master, que eu falei que o Flávio não tinha cometido nenhum crime, e se tivesse cometido alguma coisa, tinha que ser investigado, né? Se cometeu algo, tem que ser investigado.
6: E esse vídeo é verdadeiro?
7: Não, esse vídeo é verdadeiro. Eu não sei se fizeram umas edições, né? Aí eu não sei se chegou editado com outras situações.
6: Mas a opinião do senhor, se fez alguma coisa, tem que ser investigado.
7: Tem que ser investigado, é isso que eu falei. Se fez alguma coisa, tem que ser investigado. Agora eu vou falar, não posso falar que não. Se fez algo, não tem que ser investigado. Claro que tem. E a primeira coisa que eu subi lá e falei, eu olhei pro Flávio Bolsonaro. Flávio Bolsonaro, eu tô aqui no Partido Novo. Foi o primeiro minuto de fala. E quero destacar. O Partido Novo, aqui em Goiás, tem seu pré-candidato a presidente, que se chama Flávio Bolsonaro. Eu declarei. E olha só que ainda nós, né? Eu declarei, eu como pré-candidato, o meu pré-candidato é Flávio Bolsonaro. E ponto, porque eu tenho posicionamento e tenho isso. E eu acabei, né, entristecendo um ou outro, né, do grupo ali, né, acredito que estava dentro da bancada, que não queria que eu falasse e levou essa informação falsa pro Flávio.
6: Em relação ao Zema, a reação dele quando foi divulgado esse contato de Flávio com o Vorcaro, o Zema reagiu de uma maneira bastante enfática. Como é que o senhor enxerga esta reação do Zema, ele continuar de forma reiterada na mesma posição? E como vai ficar a sua vida aqui em Goiás, tendo Zema candidato à presidência no Partido Novo?
7: Elias, o Zema é um cara assim, muito... tem personalidade dele, ele fala, quem quiser apoiar Flávio, apoia, quem quiser me apoiar, me apoia, até dentro do partido, não tem obrigação nenhuma. Aqui em Goiás, nós já temos uma união, né, com o PL, isso já vem de um longo tempo, né? Eu fui pro Novo já com essa, já falando que meu pré-candidato a presidente do PL é da indicação de Jair Bolsonaro, e nós temos uma finalidade. Qual que é o nosso objetivo? É tirar o PT do poder. É tirar o PT, parar com essas guerrinhas internas. Quando fala, eu cheguei lá no evento, os caras falaram assim, o que você achou da fala da Michelle? Já querendo que eu falasse alguma coisa. Que eu tenho personalidade, eu tenho posicionamento, então às vezes os caras querem puxar algo. Os amigos se viram por lá, Michelle e Flávio se viram por lá. Meu pré-candidato é Flávio e nós temos que tirar o Lula do poder, ponto. É isso que nós temos que fazer. Agora, realmente, a direita tem que parar com essas picuinhas. E eu, uma picuinha dessa, eu fui alvo, né, no evento, mas eu gosto de falar, tudo deu certo, graças a Deus, tudo tranquilo. Então é isso, o nosso objetivo é tirar o PT do poder, tirar Lula da presidência. Nós não aguentamos mais 4 anos de PT aqui no Brasil.
6: Como surgiu a sua pré-candidatura ao Senado?
7: Leazuno, a pré-candidatura no Senado foi no final do ano passado, o Partido Novo me ofereceu uma vaga no Senado. Falei, rapaz, sim, é uma... É improvável, né? Vocês sabem que meu nome é improvável. Não, mas vamos arriscar, vamos ver o que vai dar e tal. Eu tenho coragem, eu peito isso aí. E realmente surgiu dessa situação. Aí eu coloquei meu nome no final do ano passado, comecei na pesquisa com 1,poucos%. E à medida, engraçado, quando eu vim pra Senado, eu passei a ter uma perseguição muito pesada, né? De onde que eu passei. Eu fui tirado da Central de Flagrantes de Goiânia, eu fui tirado da Central de Flagrantes de Aparecida, e tudo isso é de uma forma que eu nem... Deus soprou meu nome dentro de uma das piores delegacias que existe no estado de Goiás, que eles falam, né, que é a Central de Flagrantes.
8: Uma das piores é a de Goiânia e a pior é a de Aparecida de Goiânia, que ela tá caindo aos pedaços, sem estrutura nenhuma. E Deus soprou meu nome nesse local. Eu falo, no deserto, né? No deserto eu estava passando. O que aconteceu? Eu comecei a crescer nas pesquisas. Humberto, você andou estado? Não andou estado, não. Nem estrutura financeira eu tenho para isso. Se eu fui em 5 cidades, foi muito. Hoje tá aqui, última pesquisa da CIEG, eu tô com 13,13%, horrível esse número, vamos chegar a 14%, por favor, 14%, não vamos abaixar não, vamos chegar a 14%, mas no primeiro voto eu lidero, quer dizer, no segundo voto eu lidero e no quadro geral eu tô em terceiro lugar, tô na frente de, eu tô na frente de grandões, de gente que tem mandato, de gente que tem esquema político, então é só Deus pra é Deus que tá no projeto, porque eu, delegado Humberto Teófilo, não, né, sou bem humilde pra ver essa situação.
6: 7h44, o entrevistado de hoje no JR é o pré-candidato ao Senado pelo Partido Novo, delegado Humberto Teófilo. Juliano Meuto, fica à vontade para fazer uma pergunta.
9: Delegado, eu sou um dos fundadores do Novo aqui em Goiânia, né? As primeiras reuniões que tinha eram no meu escritório, né? E até bem antes de muita gente que hoje está no partido, e eu consigo perceber assim que de fato o Novo ele tem se movimentado bastante, mas o PL também tem um partido que, né, cresceu muito aqui, cresceu no país inteiro, mas eu observo assim, vocês, o pessoal que está mais à linha da frente, que hoje, desses últimos tempos eu estou um pouco afastado dessa atividade partidária, mas eu vejo assim muita briga interna, muita briga externa, vocês um brigando com o outro, um falando mal do outro, aí no PL um não gosta do outro, um para de seguir o outro. E como é que você acha que a gente vai conseguir, assim, o campo da direita vai conseguir se estabelecer primeiro no poder, né? Porque o poder não significa só eleições, eu acho que a direita, infelizmente, foca muito em eleições, esquece um negócio chamado ocupação de espaço político. A esquerda faz isso com excelência. E aí você está aí hoje com uma candidatura, como você falou, improvável, né? E assim, com muitas dificuldades, com muitas limitações. Como é que você acha que a gente vai conseguir reverter isso? Porque você falou de derrubar o PT, você tira o Lula, mas toda a estrutura que eles montaram vai continuar. Como é que você enxerga a sua atuação, a atuação das pessoas da direita, no sentido da gente conseguir, de fato, fazer uma virada de chave no Brasil? O Brasil precisa de uma virada de chave. E o que você enxerga sobre isso?
8: Eu enxergo que realmente a direita nós temos que amadurecer muito, né? Nós temos que aprender muito, sem dúvidas. E eu sempre falo para os colegas, eu faço a minha parte, né? Nós temos que ter sabedoria, né? Eu sempre peço para Deus para me dê sabedoria, que me dê discernimento espiritual para saber tratar com as pessoas. Uma fofoquinha, outra, em relação a isso, mas isso. Falei, gente, vamos parar com isso, vamos nos unir, que o PT pode ser o que for, mas quando eles defendem um aborto, eles defendem um aborto pra morrer, assim mesmo, um negócio esquisito, né? Quando eles defendem uma liberação de drogas, eles vão pra... eles se unem, liberação de drogas e pra rua. Então, eu vejo que a direita, nós temos que parar, resolver brigas internas, não ficar expondo essas brigas internas. Na polícia nós somos o seguinte, nós podemos até brigar dentro das delegacias, dentro de companhias, mas fora, quando nós vamos enfrentar um bandido, nós estamos unidos. É nós aqui, o bandido lá de lá, né? Mesmo se eu, Juliano, se eu não gostar de você como policial, mas se eu for pra rua com você policial, meu amigo, nós vamos pra enfrentar o bandido, isso, e ponto. Então nós temos que ter essa maturidade, e que é construir. E eu acredito que é uma eleição difícil. Não adianta falar assim, mas vai ser uma eleição fácil tirar o Lula. Não vai ser fácil. Uma eleição difícil. Lula tem a máquina, vai jogar dinheiro, vai jogar tudo. Porque sabe muito bem que se perder a eleição, nós vamos fazer uma virada de chave. Mas essa virada de chave não é só em 4 anos. Isso é de 20 a 30 anos. Isso não é assim, né? Nós temos até a gente fazer uma limpeza, onde que tem vários tentáculos do poder em várias instituições democráticas que estão enraizadas, né? Então, é um pensamento a longo prazo. Eu, particularmente, procuro fazer o meu papel, que é conversar, construir, não brigar, né? Mas o que aconteceu comigo naquele evento, não poderia ficar calado, porque aí já é uma covardia em relação ao meu lado, né? Sabia que eu não...
7: eu expus isso de forma pontual, posteriormente, para mim já está resolvido. Um projeto é muito maior que isso. Então, eu vejo que nós temos que resolver as pendências internas de forma interna, sem ficar expondo um defeitinho ou outro em relação a alguns integrantes aí da direita.
6: Pré-candidato, fala-se muito em a direita ocupar um maior número de cadeiras no Senado Federal. O senhor, enquanto direitista, vamos dizer assim, bolsonarista, qual que é o grande objetivo da direita no Senado Federal?
7: O grande objetivo da direita é fazer com que impeachments, exemplos de ministros do STF, possam ser pautados e apreciados e, por exemplo, caçar um Alexandre de Moraes desse. Essa é uma das principais prioridades. Não, mas isso vai afetar o Brasil? Vai afetar. Nós estamos hoje vivenciando uma ditadura no Poder Judiciário e que influencia decisões judiciais de juiz em primeira instância. O juiz não tá dando conta de julgar conforme o seu livre convencimento. Hoje nós temos, exemplo, uma recomendação do STJ que diz que orienta o juiz a julgar sob a perspectiva de gênero. É isso mesmo, perspectiva de gênero. Depois de uma lida, você que está aí nos ouvindo, por favor, leia uma recomendação do STJ, do CNJ, Conselho Nacional de Justiça, que é um órgão de fiscalização do Poder Judiciário, tá? Ele fiscaliza o juiz, que é uma cartilha para todos os juízes do Brasil, que fala que tem que proferir decisões judiciais sob a perspectiva de gênero, ou seja, perspectiva ideológica. Hoje nós temos um judiciário, a maioria esmagadora, que estão sendo orientados nesse sentido e estão proferindo decisões ideológicas. Exemplo, vou te dar um exemplo. Hoje eu respondo um racismo religioso, uma intolerância religiosa, através de uma denúncia oferecida através de uma decisão do Conselho Superior do Ministério Público do Estado de Goiás, que o inquérito, o delegado pediu para arquivar, o promotor de primeira instância pediu para arquivar, e através de um recurso de supostas vítimas, foi oferecida uma nova denúncia. Eu e mais três policiais respondemos racismo religioso, sabe por quê? Porque nós fizemos uma abordagem de um grupo

0: que de um grupo que estava sacrificando animais domésticos para fins de realizar rituais. Então, nós fomos investigar o maus-tratos animais e tomamos uma intolerância religiosa. O que nós estamos vendo hoje em dia aí é que tudo virou intolerância. Aliás, hoje você aplicar, falar de um princípio bíblico, você é chamado de intolerante. Você é chamado de intolerante. Infelizmente, muitas pessoas falam, não, hoje no que nós estamos vivenciando uma cristofobia. Nós, cristãos que estão sendo perseguidos, lá no Irã estão matando quem está com Bíblia na mão. Aqui eles estão prendendo e nos calando. Eles estão querendo aqui, como é uma missão, né? Aí eles querem o que o lado, né? O que o diabo quer, tirar Deus do centro das decisões políticas. Nós não podemos aceitar isso. Quando cala um delegado de polícia, uma equipe policial que fez apenas uma abordagem, nós estamos numa situação onde nós temos que combater uma ditadura do STF, começando por lá. E assim, uma das pautas principais é caçar. Eu, particularmente, se pautar, eu voto para caçar, né, ministros como Alexandre de Moraes, como Dias Toffoli, como Flávio Dino, que são uma vergonha, país. Esses ministros, né, envergonham o Poder Judiciário.
1: 7:52, pré-candidato ao Senado pelo Novo. Delegado Humberto Teófilo é o nosso entrevistado de hoje. Se você tem uma pergunta, pode mandar pra gente através do nosso WhatsApp 99997-2005, pelo YouTube também, chat em tempo real. Agora falando da esfera governo federal, como é que o senhor enxerga o mandato de Lula? Onde ele tem acertado, onde ele tem errado?
0: Tá difícil o acerto, tá difícil, né? Querendo fazer aqui, não, mas até se tivesse um acerto, eu poderia fazer algum elogio. Eu não tenho, né, esse negócio. Não, mas tudo errado. Eu sinceramente não consigo enxergar aqui um acerto. Mas vamos lá, erros. Nós temos aí hoje uma carga tributária pesadíssima, né? O que eu sempre falo, eu falo o que eu presencio, tá? Eu leio, estudo, mas eu presencio, tá? Porque só estudar, você ler e tudo mais, você fica um teórico, né? Você fica um teórico, tem gente que fala de segurança pública, mas é um teórico de segurança pública, não sabe o que acontece nas ruas, né? O que eu vejo hoje? Eu vejo hoje os empresários que estão passando sufoco, numa carga tributária pesadíssima. Quem tá mantendo as portas abertas aí é Deus mesmo, que está sustentando. Eu vejo hoje uma polícia enfraquecida, com dificuldade de trabalhar, né? Hoje a polícia tem dificuldade de trabalhar. Hoje o que nós estamos vendo aí, hoje se você fizer uma abordagem, você toma processo. Se você achar uma tonelada de droga na casa de um cara e você não comprovar que houve justa causa na entrada daquele traficante de uma tonelada, você responde por abuso de autoridade, pode ser expulso da polícia, né? Hoje nós estamos vendo um fortalecimento do crime organizado. PCC, Comando Vermelho, Terceiro Comando Puro, TCP, um fortalecimento, um empoderamento deles. Sempre teve o crime organizado? Claro, o crime organizado está crescendo cada vez mais, uma das pautas principais que eu tenho. Inclusive, eu sou ameaçado pelo PCC. Não sei se você sabe, eu fui ameaçado pelo PCC em Aparecida de Goiânia, né? Foi até instaurado um inquérito policial, prendeu o cara, o líder do PCC, né, do tráfico de drogas em Aparecida, e foi preso lá em Votorantim, São Paulo, pouco mais de 30 dias, o Tribunal de Justiça de Goiás soltou o cara e meteu a tornozeleira nele. O cara que foi preso com movimentação bancária, o cara que andava de carro blindado. Alguém anda de carro blindado? E Corolla blindado. É o líder do PCC, que inclusive é irmão de um grande jogador de futebol aí, né? Que acredito que não tem nada a ver com isso. Joga até, mas é um famoso, não vou citar aqui. É o líder do PCC, tem grana, anda de carro blindado, pô. Então, a polícia tá enfraquecida pra trabalhar. Enfraquecida. Mas todos esses detalhes eu vou falar posteriormente, que eu já estou pegando todas as quebras do sigilo lá do inquérito policial. Nós vamos mostrar o que o crime organizado está fazendo aqui em Goiás.
1: 7:55, e em relação aos Estados Unidos, Brasil, Estados Unidos, como é que o senhor está enxergando esta relação entre os dois países, pré-candidato?
0: Nós temos que ter uma relação boa com os Estados Unidos, né? Desde que ele não venha mandar no nosso país, né? Eu defendo sim a soberania. E se o governo não está atuando conforme aqui não está fazendo combate ao crime organizado, vamos pedir ajuda então para os Estados Unidos para nos ajudar a combater. Infelizmente, o presidente Lula não está tendo um combate enérgico. Agora está tudo aí. Esses dias eu ouvi uma notícia, assim, no estado aí, prendeu um ladrão de galinha e falou que era do PCC. Agora tudo virou crime organizado. Ou seja, estão querendo dizer que estão prendendo pra todo lado é membros de crime organizado. Para com isso. A gente sabe que é, membros de crime organizado, eles não atuam, não ficam vacilando assim. Tem os olheiros, tem os olheiros. Mas nós precisamos aí fazer uma... Hoje, o que nós estamos vendo de crimes virtuais, golpes virtuais, os caras bença-tia, os caras ligação sem número. Nós temos que ter um aparato para combater essa lavagem de dinheiro de crimes virtuais, urgentemente. O crime migrou, o crime tá migrando, o crime organizado, ele não vai chegar aqui na rádio e meter a arma em nós, não. Claro que não. Não, ele vai fazer... pegar uma fintech... vai cometer crimes virtuais para lavar no fintech e vai ganhar uma licitação e eleger um representante. É isso que o crime organizado está atuando dessa forma.
1: Dr. Hudson Nakamura mandou a seguinte pergunta. Delegado, com Trump, o Lula mais acertou ou errou nas negociações?
0: O Lula tinha que ser inteligente. O Lula, como diz o Trump, rapaz, o Trump usou uma palavra pro Lula fantástica. Volátil. O Lula é volátil. Mas pesquisa, o que é volátil? O cara não tem lado, o cara não tem posicionamento, atua de um modo ou outro, fala uma coisa pro Trump, vira as costas, xinga o cara. Que diplomacia que é essa? Então faz com que uma grande potência, que é os Estados Unidos, que sempre foi um aliado, né, nosso, e que tenha, a gente fica com descrédito. E vou ser sincero, terras raras, lá de Minas Sul, foi feita a venda. E foi feita a venda com o aval do Lula. Vendeu para os Estados Unidos. Vendeu terra rara, a nossa terra rara, Goiás, que hoje, quem tem, né, que hoje nós sabemos que terras raras são raras. Hoje, Goiás, nós temos um solo, hoje nós temos a terra mais rica do planeta. Do planeta. E eu tô fazendo um estudo, eu vou fazer um vídeo detalhado, porque foi feita a venda das terras raras para os Estados Unidos e uma contrapartida que está no sigilo. Certo? E debaixo do nariz do governo do estado. Debaixo do nariz do governo do estado. Então, o Lula fala muito de soberania, soberania, mas na hora de vender uma das maiores riquezas do nosso país, isso ele fez. E negociou com o Trump em alguma contrapartida que, quando nós tirarmos ele do poder, nós vamos saber direitinho o que aconteceu.
1: Olha, o Matheus Garcia tá falando o seguinte: bom dia, Elias Júnior, delegado e ouvinte da Vinha. Nas últimas eleições, elegemos muitos parlamentares que eram militares, delegados, capitãos, enfim. Que no discurso batiam no crime e eram muito duros contra criminosos. Porém, na prática, não vemos nenhum efeito, atitude prática desses parlamentares para combater o crime no nosso país. Espero que o senhor, chegando lá, o senhor possa fazer algo diferente. Então tem essa crítica aqui do nosso mente, Matheus.
0: Tem, com razão. Nós não somos maioria, né? Quando não é maioria, não é fácil. Né? Não é fácil, né? É quando a gente é oposição e é minoria, o jogo é pesado. Não é fácil. Eu, particularmente, fui deputado estadual, defendi a segurança pública, fiz as minhas fiscalizações, atuei a contento, mesmo sendo oposição, mesmo tendo um papel difícil. Mas Deus vai abençoar que nós seremos a maioria no Congresso Nacional e vamos ter uma atuação mais prática.
1: O Moacir está no YouTube aqui, pré-candidato, dizendo o seguinte: esse delegado é petista e está somente querendo surfar na onda Bolsonaro, como todos os outros fizeram e viraram as costas.
0: Ele me xingou pesado agora. Aí foi uma cria, assim, um xingamento. Deixa eu falar. Sim, eu fui deputado estadual, uma loucura, né, que ele falou aí, petista. Basta ver minhas atitudes. A gente vê a pessoa, quando ela é direita ou esquerda, com atitudes e não discurso, né? Analisa atitudes. Vamos lá. Eu fui deputado estadual no PSL, partido no qual foi eleito Jair Bolsonaro. PSL. Fui eleito PSL. E sempre mantive minha coerência, a minha luta. Então, assim, nada a ver. Eu sou da direita, sou conservador. Basta ver minhas atitudes, né? Meu posicionamento. Meu apoio é pré-candidato a governo Wilder, meu pré-candidato a presidência é Flávio Bolsonaro.
1: Agora o Danilo tá falando o seguinte: que democracia é essa? Que a principal pauta de um candidato ao Senado é fazer impeachment de um ministro. Isso só gera instabilidade política.
0: Isso gera nada. Vai gerar instabilidade política. Nós temos que caçar ministros do STF que estão aí proferindo decisões judiciais que estão destruindo nosso país. Né? Exemplo, nós temos decisões do STF proibição de fazer operações aéreas né, em, por exemplo, em favelas. Nós temos decisões do STF que estão aí tem, na área da saúde, que arrebenta aí, favorecendo planos de saúde, determinadas pautas. Então, nós temos que sim combater uma ditadura do STF. Nós temos ministros do STF que estão roubando dinheiro público. Estão usando a toga para se enriquecer ilicitamente. Ué, como assim? Essa é a democracia. Essa é a democracia. No Chile, os ministros corruptos do Chile, três deles foram impeachmentados e saíram no Chile, nosso país vizinho. Essa é a democracia. Nós temos o nosso artigo lá na Constituição Federal que diz o seguinte: é, o Senado Federal tem a responsabilidade, pode processar e julgar por crimes de responsabilidade ministro do STF. Tá lá. Isso que nós vamos fazer. Nós vamos processar e julgar condutas de ministro do STF como para buscar uma estabilidade do nosso país, porque nós precisamos urgentemente. Vamos falar sincero aqui. Uma reforma no Poder Judiciário. Uma reforma urgente no Poder Judiciário. O porquê, vou te falar uma coisa. Eu tenho colegas juízes, alguns colegas juízes que ficam envergonhados do que está acontecendo hoje no âmbito do STJ e do STF. Envergonhados. Então, como eu estou nessa missão, estou dando minha cara a tapa, enfrentando o sistema aí, eu tenho que falar. E a nossa pauta primordial vai ser, sim, impeachment de ministro do STF.
1: Falando das pré-candidaturas à presidência, o senhor acredita que a direita lançando mais de um candidato é importante? Muitos defendem que o melhor seria um candidato único. É uma estratégia boa ou o senhor reprova?
0: Estratégia ruim, até porque Zema e Caiado, o Zema é do meu partido, tem um respeito, mas não vai vingar, não vai vingar. Né? Aliás, a candidatura do Caiado não é de direita, né? O vice dele é o
1: Kassab.
0: Kassab é de direita de onde? Para com isso. Vamos parar. Né? O Zema eu vejo como de direita. Eu vejo sim como de direita. Falou, foi precipitado algumas declarações, apesar de ser do meu partido, respeito, gosto do estilo dele. Né? Foi precipitado em algumas ações. Então, não vejo que essa multiplicidade de candidatura, apesar de não é multiplicidade de candidaturas da direita. Mas, no final das contas, vai dar Lula e Flávio Bolsonaro no segundo turno.
1: 8:03 agora, pré-candidato meu, muito obrigado por sua presença aqui no Jornal Realidade. É uma pré-candidatura, por enquanto, muita água vai passar debaixo da ponte. Eu sempre falo que política tudo pode acontecer, inclusive nada. Nenhuma cogitação em deixar essa pré-candidatura. Não, o senhor vai até o fim?
0: Eu vou até o fim. O partido anda insistindo comigo pra eu estar recuando. Eu falei, não tem motivo, momento para recuar. Né? O Partido Nacional, ele quer que eu recuo, precisa de deputados federais. Eu falei, mas qual o motivo? Nós estamos na pesquisa, acabou aqui. Nós temos a pesquisa, acabou aqui, mandar. E vai sair uma pesquisa no final de semana. Né? Apesar de todos os enfrentamentos aqui, nós estamos em terceiro lugar. Em terceiro lugar aqui. Aqui, olha aqui. Acabou de mandar, segundo voto, 16,1%, primeiro lugar no segundo voto. Logo em seguida aqui tem Vanderlan, Gustavo Mendan, Gracinha, Gustavo Gaia no segundo voto. Então, a gente não vai falar nunca, mas o projeto vai seguir. Nós estamos aí na pré-candidatura ao Senado, né? O que for da vontade de Deus será feito. Não tem amor a nenhum projeto, tá? Eu estou aqui por uma missão. Por uma missão. Minha pré-candidatura tá firme e só peço pra Deus, cara, que me abençoe. Abençoe que eu passo toda semana, eu enfrento procedimento. Eu estou respondendo procedimento, tem processo, tem corregedoria, tem processo, uma perseguição pesada. Hoje eu estou sofrendo uma perseguição sim, gigantesca, né? Claro, porque eu estou incomodando. E quero aqui agradecer a todos aí que me acompanham, agradecer a todos pelas orações, né? Porque eu sei que muita gente manda mensagem aqui, fala assim, Humberto, nós estamos juntos e Deus aí nos abençoe e abençoe a família de todos aí que estão nos ouvindo.
1: Pré-candidato ao Senado pelo Partido Novo, delegado Humberto Teófilo, foi o nosso entrevistado de hoje no JR Vinha FM.
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1: Oito horas e oito minutos, já estamos de volta com o nosso Jornal Realidade, Vinha FM 91,9. Muito bom dia pra você, sou o jornalista Elias Júnior. Não tô aqui pra passar manteiga no bigode do gato, gente. Hoje comentando as notícias na nossa bancada presencial, o advogado e escritor Giuliano Mioto. Você também participa pelo nosso WhatsApp 9999-72005, pelo YouTube também, chat em tempo real. E o senador e pré-candidato à presidência Flávio Bolsonaro, PL do Rio de Janeiro, enviou manifestação ao escritório do representante comercial dos Estados Unidos, pedindo a suspensão imediata da tarifa de 25% sobre exportações brasileiras e defendendo que a medida seja adiada até depois das eleições. No documento, ele afirma que uma decisão neste momento teria forte impacto político e poderia alterar o ambiente de negociação em cerca de 90 dias, quando o cenário eleitoral estaria mais definido. Flávio atribuiu ao governo do presidente Lula, a aliados e ao ministro Alexandre de Moraes do STF práticas questionadas pelos Estados Unidos e cita casos como o Mensalão, a Lava Jato e as investigações recentes envolvendo fraudes no INSS. Sobre o Banco Master, o senador classifica o caso como uma das maiores fraudes bancárias do país e aponta supostos vínculos entre a instituição e as estruturas governamentais. No documento, porém, não menciona qualquer relação pessoal ou política dele ou de aliados com o ex-controlador do banco Daniel Porcaro. Flávio também não faz referência ao filme envolvendo seu pai. O ex-presidente Jair Bolsonaro nem menciona a repercussão negativa do tema no Brasil. Na manifestação, o senador ainda defende que o adiamento da tarifa permitiria mais espaço para negociação entre Brasil e Estados Unidos e evitaria uma medida considerada precipitada diante do processo eleitoral em curso, Mioto.
12: É, Elias, o problema dessa questão envolvendo tarifas, Estados Unidos, tudo isso, né? São questões que não é de agora, né? E o Brasil, ele é um dos países mais fechados do mundo economicamente. Então, as tarifas que nós impomos sobre produtos que vêm de fora, né? É só você que tentar trazer alguma coisa importada para cá, você vai saber o quão pesado é para você trazer alguma coisa dos Estados Unidos, do Paraguai, seja de qualquer lugar que for, né? Então, assim, o Brasil, ele tem essa prática comercial que é de não abrir o mercado, né? Assim, de ser um mercado mais fechado, e isso causa consequências. Agora, é claro, em período eleitoral, tudo é usado como arma, né? Se um está... o Lula, por exemplo, ele usa essas questões aí para dizer que a turma do Flávio, do Bolsonaro, são contra a soberania, e aqui vem aquela conversa fiada. Mas, enfim, Elias, eu acho que são questões muito complexas que envolvem, problemas que não são da alçada nem de um candidato, nem de outro, mas de comércio mesmo e coisas que precisam ser enfrentadas numa mesa de negociação e não fazendo declarações igual o Lula faz, de ficar falando mal e ficar xingando e ficar... Não, tem que sentar na mesa e conversar e falar, vamos arrumar as coisas, vamos sentar, vamos ver o que pesa para um, para o outro, o que é melhor nos interesses de cada país. É isso que tem que acontecer.
1: 8:12 agora, nossa bancada virtual, você participando pelo nosso WhatsApp 99997-2005. Participação aqui, bom dia, sou o Everton, motorista de aplicativo. A direita está se dividindo, o Lula está achando maravilhoso. Essa briga na família Bolsonaro acabou com a direita. No meu grupo de Uber, já desistimos da família de Bolsonaro. Vamos ficar com... Aí falou com quem eles vão ficar. E a gente não menciona por ser período já de vésperas de eleições, né? Mais uma participação pintando aqui na nossa tela, no nosso WhatsApp, 99997-2005. Rodrigo, tá ligado com a gente? Olha, bom dia. Os candidatos tinham que ser obrigados a assinar um documento constando todas as promessas e, se não cumprirem, perdem o mandato. É o Rodrigo aqui. Os candidatos, eles têm que apresentar e registrar o plano de governo. Isso já existe há muito tempo.
12: Todo mundo faz isso, né? Mas existe um negócio, expectativa versus realidade, né, Elias? A gente aprendeu isso, né? Desde criança, né? Você tem expectativa de que vai ser uma maravilha, aquele passeio, tudo, cheio de promessas. Chega lá, escorrega, faz suja, acontece algum problema. Então, assim, o governo é a mesma coisa. Às vezes a pessoa está com um projeto, um plano de governo muito bonito, porque são contratadas consultorias, ou às vezes os aliados políticos constroem aquele plano de governo maravilhoso. Aí você enfrenta a realidade. Você já foi parlamentar, você sabe disso. Você tinha vontade de fazer muita coisa, que quando você chega lá na realidade do parlamento, você não é um só, né? Lá dentro, não é isso?
1: Os candidatos ao parlamento não precisam registrar nenhum tipo de plano, tipo de promessa.
12: Sim, mas
1: o executivo sim precisa. O executivo precisa, mas muitas das vezes são propostas muito genéricas, que fica até difícil depois, assim, realmente levar isso a ferro e fogo, porque apresenta o genérico. As pessoas estão engolindo muito o genérico.
12: Eu trabalho
1: também
12: com planejamento, eu tenho uma especialização em planejamento, e eu falo para você assim, toda empresa, tudo que, até as maiores, as melhores, você faz um planejamento estratégico, por exemplo, no início do ano ou no final do ano, para os próximos 2 anos, por exemplo. Você faz um monte de previsões, de propostas, enfim. Se o gestor não for impecável, e é impossível o gestor ser impecável, ele vai errar em algum momento. Não é só o gestor, você tem o gestor, você tem os diretores, você tem os gerentes, você tem o pessoal do chão de fábrica. Se numa empresa que é privada, É quase impossível você seguir 100%, aliás, é impossível você seguir 100% do planejamento, porque erros acontecem, às vezes o planejamento precisa ser revisto no meio do andamento, porque surge um fato externo que você não estava prevendo lá anteriormente. É a mesma coisa. Agora imagina um governo, imagina uma prefeitura, um estado. Vem uma crise mundial do petróleo. Você fez um planejamento. Aí o cara, o Trump, manda bomba lá no Irã, trava o Estreito de Hormuz.

0: todo candidato, né, ao governo, né, ao cargo majoritário, ele faz um registro, né, da proposta de plano de governo dele. Então tá registrado.
1: Tá registrado. Agora, eu sou muito de olhar o candidato pela vida dele, pelo que ele já fez. Ah, não, nunca foi. Nunca teve mandato. Muitos não tiveram. Mas olha a vida dele, a vida pessoal. Analisa a vida profissional, o tipo de contribuição que ele já deu para a cidade, para o estado, para o país. Eu acredito muito mais em você olhar nos frutos do que olhar em promessas. Porque prometer é muito fácil. Falar até papagaio fala de vez em quando.
0: Fala,
1: não
0: fala. Você sabe como é que você faz para discernir a ovelha do ovo, do lobo vestido de ovelha, Elias?
1: Como?
0: Você olha, tá igualzinho, né? A ovelha e o lobo vestido de ovelha. Mas o rastro. Ovelha deixa rastro de ovelha, lobo deixa rastro de lobo.
1: Boa, Mioto.
0: Poxa,
1: essa
0: vai
1: aqui
0: pesquisar a vida do seu candidato. Ele plantou uma árvore na cidade, ele fez um projeto social, ele fez alguma coisa de útil na vida dele. Ele trabalhou desde cedo, ele é um cara esforçado. Tem muita gente hoje, e eu não tô falando de ninguém específico, tá? Muita gente hoje se apresentando como a grande promessa, né, política, que você vai ver a vida pregressa recente da pessoa. Desculpa.
1: 8h17, olha, bom dia, Elias Júnior, toda bancada. Teria como você, Elias Júnior, ajudar os moradores no bairro Jardim Veneza sobre a linha de ônibus 501? Pois essa linha já tem um tempo e pedimos a mudança dela para ir até a Avenida das Nações, entre Jardim Veneza e o Buriti Sereno. Já conversei com o pessoal da RMTC, eles falam que está sob análise. Já faz alguns anos e toda vez que vou lá é a mesma resposta. Moradores do Jardim Veneza ficam Não devo entender aqui, falou um negócio de lâmpada no meio da história, mas enfim. Quem está mandando a mensagem é o Diógenes. Diógenes, vamos estar acompanhando isso aí, viu, Diógenes? O pedido do ouvinte Jornal Realidade, porque se tem muitos anos, está demorando muito essa avaliação, né, essa análise. Olha, um grupo de mulheres conservadoras que atuam na política avalia entrar com uma ação nos Estados Unidos contra indivíduos que, segundo elas, integram um gabinete do ódio, responsável por disseminar ataques nas redes sociais. Elas afirmam que os autores são brasileiros ligados ao bolsonarismo. Entre os nomes citados está o influenciador Alan dos Santos, seguidor de Olavo de Carvalho e foragido da justiça brasileira. Os ataques teriam sido um dos motivos para Michele Bolsonaro gravar um vídeo divulgado na semana passada, no qual também critica o enteado, o senador, o pré-candidato à presidência, Flávio Bolsonaro. Bom, no vídeo, Michele cita ataques que afirma ter recebido nas redes sociais de pessoas que estariam no exterior. Ela menciona um grupo de maledicência coordenada a partir de quem está no exterior, que continua agindo e atacando ela, né? Atacava ela todos os dias.
0: Isso existe mesmo, Elias. Mas não sei o que que é, não sei quem são essas pessoas. Alguns até sei, mas assim, de fato, Elias, é uma das coisas até que eu perguntei aqui pro pré-candidato ao Senado, né? As pessoas que estão no campo da direita, elas próprias sabotam o projeto da direita. Porque é uma brigaiada sem fim, é um xinga o outro, é um vira quanto o outro. E tudo ao vivo, né? Tudo assim, eles não ficam reservadamente. Você pode ver assim, bom, com todos os defeitos, mas a família do atual presidente, do Lula, os filhos dele, tudo discreto, você não vê nada deles assim praticar. Eu nem sei se eles têm rede social. Quando surgiu uma situação envolvendo lá a Janja lá, que o filho do Lula fez aquele comentário, foi num WhatsApp, um print de WhatsApp que vazou. Concorda? Você não vê assim eles fazendo esse tipo de coisa. Então, eu acho que a direita se auto-sabota. Esse é o problema.
1: Duas integrantes de partidos de direita que confirmam um advogado. Confirmam, né, que um advogado nos Estados Unidos já foi contatado. Né?
0: Ou fizeram contratado.
1: Contatado, é contato mesmo.
0: Então,
1: tá? Os conteúdos, segundo elas, configuram calúnia, difamação, injúria, crimes que também podem ser considerados

0: Estados Unidos. Além de Michelle, os principais alvos seriam a senadora Damares Alves, Republicanos DF, e a governadora do DF, Celina Leão, entre outras mulheres da política. As discussões já chegaram ao presidente do Partido Liberal, Valdemar Costa Neto, e ao pré-candidato à presidência, Flávio Bolsonaro. O deputado Marcos Feliciano publicou na rede X um pedido para que Flávio Bolsonaro coloque os galos de rinha dentro da caixa, sob risco de perder apoio entre eleitores evangélicos. 8h21, Edinaldo Maurício, para dar aquele acabamento, já deu uma pincelada no início, agora vai inclusive falar da expectativa de resultado para esse jogo da seleção brasileira no domingo, né? E a gente pode voltar aqui, Didi, na segunda-feira, alegres, aquele sorriso de orelha a orelha, ou pode ser um jornal realidade assim, com muito pesar, uma segunda-feira de ressaca se o Brasil perder. Como é que tá a sua expectativa para esse jogo, Didi?
1: Elias, realmente esse jogo contra a seleção da Noruega vai depender muito de como o Brasil vai se comportar diante da Noruega. Porque eu sempre falo aqui, tanto no Futebol na Mesa quanto no Jornal Realidade, que o maior respeito que um adversário dentro de campo tem que ter com o outro é fazer gols. Porque quando se limita a respeitar muito, acaba às vezes tomando reverso. E aí isso complica muito. A seleção brasileira, ela está passando essa confiança na fase de grupo. Eu até falei que a seleção estava iludindo o torcedor brasileiro. Por quê? O Brasil não pegou nenhuma seleção assim para que se assuste. E essa seleção da Noruega também não é uma seleção até ela não está cadenciada a vencer a Copa, mas tem jogador que nem o Haaland que realmente ele faz a diferença. Se a bola chegar para ele 2, 3, 4 vezes, ele vai fazer. É um fazedor de gols. Então o Brasil tem que jogar muito atento. É um jogo que vai chamar muita atenção, principalmente no sistema defensivo do Brasil, que tem tomado gols, por mais que seja, ou sofrido ataques de gols. E isso preocupa muito o torcedor, porque o Marquinhos às vezes deixa a desejar em certo momento da partida. Amanhã não terá o Paquetá, então assim, acredito que o Ancelotti virá com o Danilo Santos. Então o Brasil domingo às 5 horas da tarde, o Brasil terá que fazer um jogo assim, 1-0 é goleada, mas não pode tomar gols. Porque se tomar gols, realmente na segunda-feira a gente irá realmente chegar aqui meio cabisbaixo. Isso não é bom, até porque a expectativa é que a seleção vá pelo menos para as quartas de final. Né, Elias? Então, assim, essa fase agora que o Brasil vai enfrentar a Noruega, que é as oitavas, o Brasil sempre passou. Mas em outras oportunidades, o Brasil sempre chegou com mais confiança. E nessa Copa do Mundo, pelo menos assim, para uma grande maioria, o Brasil não está com essa confiança toda, vai ter que fazer o papel dele, até porque o Brasil é pentacampeão do mundo.
0: Pelo que eu tô vendo, Didi, você acha que o Brasil vai ganhar de 1-0, no máximo. Você falou que 1-0 é goleada. Então, exatamente, o máximo vai ser 1-0. Esse é o seu palpite.
1: Meu palpite.
0: Juliano Mioto, eu nem vou perguntar, que ele não entende. Ele já disse que não entende nada de futebol.
2: Mas você pode me perguntar, porque na do Japão eu acertei o resultado. Se você lembrar, Didi, eu falei que ia dar 2-1. Aí você falou assim, você tá muito otimista. A gente tava lá
0: vai ser quanto?
2: É Brasil e Holanda?
1: Não, Noruega.
2: Aí, tá vendo? Brincadeira. Brasil e Noruega, né? Então eu vou dar meu palpite aqui. Vai ser 1-0 pra um dos dois times.
1: Aí.
2: Ou pra Noruega ou pro Brasil, 1-0.
0: Olha só. Eu acredito que o Brasil vai vencer de 2-0.
2: Otimista, né?
1: Elias, então, rapidamente hoje, a Argentina enfrenta a seleção de Cabo Verde. É um jogo muito esperado, às 7 horas da noite, horário de Brasília. A seleção da Austrália recebe a seleção do Egito hoje, lá em Dallas, às 15 horas, às 3 horas da tarde. E às 10h30 da noite, a seleção da Colômbia enfrenta a seleção da Gana. É o fechamento das da segunda fase. O Campeonato Brasileiro da Série B, Elias, ontem teve duas partidas, o Cuiabá bateu o América Mineiro por 1-0, o Fortaleza bateu a Ponte Preta 2-0, o Atlético Goianiense vai amanhã até Novo Horizonte, enfrentar o Novo Horizontino em São Paulo, interior de São Paulo, o jogo será às 4 horas da tarde. Às 8 horas da noite, amanhã, aqui em Goiânia, no estádio Aile Pinheiro, o Goiás vai enfrentar o time do Ceará. Esse jogo às 8 horas da noite, o Goiás, que trocou de técnico. O técnico do Goiás é o que estava no Ceará, é o Mozart, é o técnico do Goiás agora. O Daniel Paulista estava no Goiás, foi para o Ceará, então amanhã é o encontro dos técnicos, ex-técnicos, o técnico do Goiás, que estava no Goiás, foi para o Ceará, do Ceará veio para o Goiás, que é o Mozart.
0: Valeu, Edinaldo Maurício.
1: Um abraço, Elisa. Elisa, quero mandar aqui um abraço rapidamente para o meu sobrinho Diga, que está no carro, agora com a sua filhinha Ana Clara, a Clarinha Teles, de Alcântara, ouvindo o Jornal Realidade, e um abração para ele, que Deus abençoe a Clarinha nesse dia de hoje.
0: Abraço a todos e para dona Severina também.
1: Darei um abraço a ela, sim, com certeza.
0: Vamos a Brasília, é hora do comentário de Alexandre Garcia. Olá, Alexandre, muito bom dia.
3: Olá, Elias Júnior. Olá, ouvintes da Vinha FM. Bom dia. Eu fico impressionado com a violência. Né? O sociólogo lá, o Holanda, né? Diz, olha, o Brasil, o brasileiro é muito cordato. E depois parece que explicam que esse cordato vem de coração, que ele age muito com o coração e pouco com o cérebro. Né? Cor, né? Cor é coração em latim, que deu a palavra coração. Mas aí eu vejo essa violência de uma estudante de medicina em Porto Velho, 29 anos, como é o nome dela? Vitória Caroline. Gente, ela discutiu lá numa casa, dizem que foi por causa de conserto de lataria do carro. Ela, depois de bater boca e de se pegar com a pessoa, ela entra no carro dela e dá uma ré para adquirir velocidade e força e derrubar as portas da casa e invadir a casa com o carro e matar um senhor Bertolin, Odair Brustolin, de 68 anos. E depois ela vai embora. Vai embora, está sentada na varanda de uma casa lá conversando, contando que se envolveu numa briga, a polícia chega, ela destrata a polícia apreende e a polícia já devia ter notícia do homicídio. Leva ela presa. Eu vi imagens dela dentro da prisão, batendo a cabeça nas grades, num surto maluco, estudante de medicina. A gente vê de tudo. Né? Lá no Rio agora, né? Prisão de um pastor. Parece que tem uma filha deputada ou vereadora, a filha está lamentando. Pastor Márcio Ponce. Foi preso numa operação da Polícia Federal, que tem mais dois mandados de prisão de gente que já está presa. O Adilcinho, o bicheiro, que parece que comanda o bicho no Rio de Janeiro, e o ex-presidente da Assembleia Legislativa do Rio de Janeiro, Rodrigo Bacelar. Foram levados para a Polícia Federal, do presídio para a Polícia Federal. Né? E também houve busca e apreensão de um filho de Sérgio Cabral, né? Marco Antônio. Esse Adilcinho parece que é o rei do contrabando de cigarro também. A origem no Rio de Janeiro, Barão Drummond, né? É o jogo do bicho, que começou com uma contravenção, depois virou crime, aí ficou domínio, assassinatos, domínio sobre o carnaval, aí se adaptou à cultura carioca ou vice-versa. E aí o passo seguinte foi perder regiões inteiras, soberania nacional. Então, o noticiário diz que o PCC é a maior organização criminosa hoje no mundo. Será que já ultrapassou os colombianos e mexicanos? É um brasileiro se projetar pelo crime, é incrível. Já houve outras projeções aí, vergonhosas pra gente, né? Bom, ainda falando de Rio de Janeiro, Marcelo Crivella não está mais inelegível. A Justiça Eleitoral Regional o tornou inelegível por 8 anos. Aí a defesa dele argumentou com o Tribunal Superior Eleitoral que tem recurso, ele não pode esperar o julgamento final até transitar em julgado, enquanto estão sendo realizadas as convenções. Aí realiza a convenção, ele não entra na convenção do partido, ele quer ser candidato ao Senado, né, pelo Republicanos. Não entra na convenção, depois ele é absolvido pelo Tribunal Superior Eleitoral. Então, Diante dessa possibilidade, o ministro André Mendonça aprovou um pedido de liminar e ele não está inelegível. Pode ficar inelegível mais tarde no julgamento final. Mas ainda não transitou em julgado. Marcelo Crivella é candidato a Senado. Coisa que Michele parece que não é mais, estando praticamente eleita, né, segundo as pesquisas. Né. Enquanto a Transparência Internacional põe no ar, né, no mundo inteiro, dizendo que é estarrecedor, que a Procuradoria-Geral da República do Brasil não faz nada em relação ao contrato de 129 milhões do Vorkar com a família Moraes, está na Comissão Internacional, com o Conselho Interamericano de Direitos Humanos, uma reclamação da Associação Nacional de Educação Domiciliar sobre a perseguição a famílias que estão ensinando em casa os seus filhos. O que acontece em 65 países do mundo, na Rússia, nos Estados Unidos, no Chile, na Colômbia, no Equador, na Austrália, na França, África do Sul... Aqui no Brasil há essa perseguição. Então, chega um ponto em que as pessoas começam a reclamar para o mundo. Né? Como está evidente agora no segundo julgamento, anulando, considerando nulo o processo de extradição da Zambelli, né? Porque vem de um inquérito, de um processo que está intrinsecamente nulo. Uma vergonha para o Brasil. De Brasília, Alexandre Garcia.
0: Valeu, Alexandre Garcia, obrigado pela participação. Juliano Mioto, muito obrigado também por sua presença em mais uma edição do nosso JR.
2: Presença extraordinária, né, Elias? Que hoje não era nem meu dia, mas obrigado aí por todos que nos acompanharam. Final de semana abençoado e que a gente possa ter uma próxima semana melhor ainda do que essa.
0: Amém. Seu dia é todo dia.
2: Amém.
0: Todo dia. Você é sempre bem-vindo aqui ao Jornal Realidade. Bruno Fleury, que está em viagem. Um abraço, Fleury! Obrigado. O Zardini também está sempre conosco, mas ele estará na segunda-feira no nosso Jornal
2: Realidade. Grande abraço para o Zardini, né?
0: Isso também. Abraço, Zardini. Daniel Fernandes chegando com Cidade Ligada. Um grande abraço do Elias Júnior. Estaremos de volta na segunda-feira, 7 em ponto, se o senhor nos permitir. Tudo posso naquele que me fortalece. Bom dia, Daniel.
4: Bom dia, bom dia, bom dia, Elias. Ótima manhã de sexta-feira pra você, ligado, sintonizado aqui na programação da Rádio Vinha a partir de agora. Então, ó, tô aqui no comando Cidade Ligada e eu já vou fazer o seguinte, aproveitar a audiência bombando aqui do JR pra jogar já a nossa pergunta de hoje, sexta-feira, pra você responder e concorrer aqui ao almoço do Madame Fornalha. Presta atenção. Qual dessas três dificuldades aqui é a pior pra você, ó? Vai prestando atenção aqui pra você responder mais tarde, Manete, aqui, ó. Qual dessas três dificuldades é a pior pra você? Primeiro, lembrar nome de pessoas. Segundo, se abrir com pessoas desconhecidas. Ou terceiro, lembrar de datas importantes. Eu tenho dificuldade nas três. Mas eu acho que eu fico com lembrar nome de pessoas, sou péssimo. Meu Deus do céu, às vezes a pessoa fica chateada comigo, eu vejo a decepção assim no rosto da pessoa comigo, porque eu não lembrei o nome dela, mas gente, eu tenho essa dificuldade. Mas e você? Conta aí, 99997-2005.
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vocês. Que o Senhor mais uma vez seja aí, ó, misericordioso, bondoso, que a sua graça esteja disponível aí na sua vida, na vida das pessoas que você ama, e que você possa ter realmente um fim de semana assim, ó, lindo, maravilhoso, marcante, estimulante, né? Que você possa aí realmente viver coisas grandes no Senhor, pelo menos é o desejo do meu coração.

trazendo pra você os melhores louvores do rádio no Brasil. E também, ó, contando aqui com a sua participação nas nossas enquetes, né? A gente tem esse momento de interação aqui tão legal e é tão bom, gente. Eu amo quando você responde, quando você dá sua opinião sobre algum assunto que a gente levanta aqui na programação da Rádio Vinha, tá? E hoje, antes de falar aqui da nossa enquete, deixa eu primeiro te lembrar que você pode pedir música, né? Tem um momento da oração daqui a pouquinho, 9 horas da manhã, tem oração da manhã. A gente vai estar recebendo aqui o pastor André Araújo, ele vai estar orando, vai estar clamando pela sua vida. Você já vai deixando aqui o seu pedido de oração por texto, tá? E aí, ó, você pede também o seu louvor. Daniel, mas como é que eu faço pra poder pedir louvor hoje aí na programação? Então, hoje a gente tem aqui, ó, o famoso solta a voz, né? Então você vai ter que cantar, tá? Você canta aí um pedacinho, só um trechinho da sua música preferida, manda pra mim aqui, eu vou passar no ar, você pode aproveitar pra mandar abraço pra quem você quiser. E aí, ó, você também vai participar da nossa enquete. A enquete de hoje, eu quero saber de você o seguinte, olha só, tô rindo porque eu tenho dificuldade nessas três coisas aqui, ó. Mas vamos lá, qual dessas três dificuldades é a pior pra você? Lembrar nome de pessoas? Se abrir com pessoas desconhecidas ou lembrar de datas importantes, hein? Qual das três é a pior pra você? Qual que você tem mais dificuldade? Eu tenho nas três, tá, gente? Eu já vou antecipar aqui que eu tenho dificuldade com as três coisas. Me abrir com pessoas desconhecidas, lembrar de datas importantes e lembrar aí do nome de pessoas. Mas entre as três, eu acho que lembrar nome de pessoas. Gente, eu sou ruim. Às vezes alguém tá conversando comigo assim, sabe? E eu vejo que a pessoa, ela vê que eu não falo o nome dela e eu vejo que ela fica assim meio decepcionada, meio triste, né? Fica não, gente, é porque eu tenho esse problema. Eu não lembro o nome das pessoas, não. Só vou lembrar depois de eu ter encontrado com você umas 3, 4 vezes, aí fica fixo. Aí eu consigo me lembrar perfeitamente. Mas e você? Qual das três aqui pra você é a pior, hein? Que você tem mais dificuldades? Manda aí, 99972005. Qual das três, hein? Lembrar nome de pessoas, se abrir com pessoas conhecidas ou lembrar de datas importantes? Fala aí pra concorrer ao almoço da Madame Fornalha.

0: 91.9, a trilha sonora do céu, Isaías Sade, Juliane Souza e Léo Brandão. Fiel é Deus! Tem Elevation Worship, I Gotta Save It. Tem também Gabriela Rocha, Atos 2, e ainda Fernandinho com Gabriel Guedes, Tu És Fiel, Senhor. Olha, faltando 2 minutinhos aqui para as 9 horas da manhã. Lembrando que a gente tá com a nossa enquete aqui e eu quero só a sua participação, viu? 99997-2005. Ó, qual dessas 3 dificuldades aqui é a pior para você, hein? Lembrar o nome de pessoas, chegar no horário certo, né? Horário certo marcado, ou lembrar de datas importantes, hein? Eu sei que as 3 são difíceis, né? Mas escolhe uma das 3 aí, ó, deixa seu nome completo para que você tenha a oportunidade de faturar um almoço lá do Madame Fornalha. 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
0: 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Eu vou aqui pra um rápido intervalo comercial. Daqui a pouquinho eu tô de volta com a oração da manhã.
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1: Muito bem, de volta na programação da Rádio Vinha. E agora chegando o momento da oração da manhã. E nessa sexta-feira com o pastor André Araújo. Bom dia.
2: Aleluia. Bom dia, Daniel. Bom dia a todos os ouvintes que estão conosco nessa manhã de sexta-feira abençoada. Quero convidar você para orar comigo. A palavra de Deus diz no Salmo 28, versículo 6. Bendito seja o Senhor, porque me ouviu as vozes súplices. O Senhor é a minha força, é o meu escudo, nele o meu coração confia, nele fui socorrido. Por isso meu coração exulta e com meu cântico louvarei. O Senhor é a força do seu povo, o refúgio salvador do seu ungido. Salva o teu povo e abençoa a tua herança, apacenta o exalto para sempre. Quero declarar isso sobre a sua vida nessa manhã. Ora comigo por um momento. Senhor, eu quero nessa manhã abençoar a vida de cada ouvinte, de cada irmão, de cada irmã. Ó Deus, declarando exatamente aquilo que a sua palavra diz. Não sou simplesmente eu que estou dizendo, é a sua palavra. O Senhor é a sua força. O Senhor é o seu escudo. Senhor, eu quero declarar isso nessa manhã. Ó Deus, que o coração de cada irmão, de cada irmã, de cada ouvinte que está conosco, confia no Senhor. Porque o Senhor é o nosso socorro. Por isso o nosso coração pode se alegrar, nós podemos te louvar, porque o Senhor é a força do seu povo. O Senhor é o Deus que nos salva, o Senhor é o Deus que muda as circunstâncias, o Senhor é o Jeová Jireh, o Deus da provisão, o Senhor é o Jeová Rafá, o Deus que cura, o Senhor é o Deus presente, é o Emmanuel. Oh Senhor, o Senhor é tudo aquilo que nós precisamos. Nessa manhã eu não sei exatamente aquilo que você precisa, o que você está passando, mas o Senhor é tudo aquilo que você precisa. Senhor, nessa manhã, Senhor, eu peço ao Senhor, levanta a sua mão forte em favor de cada ouvinte. Levanta, Senhor, a sua mão poderosa. Senhor, executa, Senhor, ó Deus, aquilo que é necessário com a força do seu poder. Ó Pai, eu quero declarar nessa manhã, Senhor, que causas na justiça são liberadas. Eu declaro, o Senhor é o reto juiz e o Senhor julga de maneira justa. Eu quero declarar que aquilo que estava emperrado, empacado, negociações, Senhor, que estavam ali paradas, que estavam emperradas, eu declaro liberada agora, em nome de Jesus. Senhor, eu declaro renovo, alegria para aquele coração que está abatido, para aquele que está ouvindo essa rádio, por algum motivo está entristecido, abatido, ó Deus, pelas circunstâncias, pelas situações ou por mentiras do diabo. Eu ordeno agora que toda mentira do diabo, toda prisão, toda cadeia, toda situação embaraçosa caia por terra agora em nome de Jesus. Eu declaro que é liberado da parte do Senhor, ó Deus, é desenrolado, é liberado, é esclarecido, Senhor, é desembaraçado. Eu declaro em nome de Jesus, ó Pai, eu creio num dia de muita vitória, num dia de portas abertas, num dia, Senhor, em que os ouvintes irão perceber a mão do Senhor se movendo em favor de cada um deles. O Senhor é esse Deus, é o nosso Deus, o nosso Pai, o reto juiz. Senhor, eu oro por aqueles que estão orando pelo seu casamento, que estão orando por reconciliação, ó Deus, ou que estão passando dias difíceis no casamento. Senhor, eu declaro a sabedoria do Senhor. Ó Pai, eu declaro um ambiente de perdão dentro dessa casa. Eu declaro um ambiente de amor dentro dessa casa. Eu repreendo toda voz maligna, maldita, que se levanta contra esse casamento. Ó Deus, que em nome de Jesus caia por terra agora. Ó Pai, eu declaro que aquilo que o Senhor juntou, nenhum homem, nenhuma circunstância vai separar. Eu declaro que esse casamento é guardado, é fortalecido. Ó Pai, eu declaro que o Senhor faz aquilo que é necessário para transformar a vida desse homem, para transformar a vida dessa mulher. Ó Pai, eu declaro em nome de Jesus que os casamentos são guardados. Senhor, eu oro por esse empreendedor, Senhor. Ó Deus, que está ali no desafio do mercado. Ó Deus, eu declaro sobre ele sabedoria, graça. Eu declaro portas abertas. Eu declaro que o Senhor vai colocar as pessoas certas. Ou esse colaborador que está me ouvindo agora nessa manhã, eu declaro que você é abençoado, eu declaro que você encontra favor na sua empresa, eu declaro que você encontra favor em tudo aquilo que você faz. Oh, eu declaro, Senhor, nós novas vendas, eu declaro portas abertas, eu declaro, Senhor, favor multiplicado e graça liberada sobre cada um deles. Pai, por fim, eu oro por aqueles que estão enfermos, oro por aqueles que estão padecendo de alguma enfermidade, como nós já oramos, o Senhor é o Jeová Rafa, o Senhor é o Deus que cura. Lá na cruz o Senhor levou a enfermidade, o Senhor levou a dor, levou, ó Deus, as doenças emocionais, as doenças físicas, Senhor. Por isso toda enfermidade, toda doença é ilegal. Nós damos ordem de comando agora. Saia em nome de Jesus. Eu declaro vida sobre você. Onde havia morte, que haja vida. Onde havia enfermidade, que haja cura. Ou onde havia depressão, que haja alegria, que haja graça, que haja favor. Eu declaro aquilo que a sua palavra diz. O Senhor dá coroa em vez de cinzas, óleo de alegria ao invés de um espírito angustiado. O Senhor é o nosso Deus. Essa é a verdade da sua palavra. E é assim que é, em nome de Jesus. Tenha um dia muito abençoado. Continua com a gente na Vinha FM. Que Deus te abençoe. Até a próxima.
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0: Francine cantando Getsemane. Regravação de Getsemane, ficou linda essa versão, hein? E ó, pra você que não tá sabendo, a Lisa Vancini, ela vai estar ao vivo hoje na Rádio Vinha, no Palco Vinha, com o pastor Guilherme Rigonato, logo mais às 4 horas da tarde, hein? Não perca! A gente vai estar transmitindo pelo nosso canal no YouTube, Rádio Vinha FM, também ao vivo aqui pela rádio, tá certo? Então já espalha aí, Lisa Vancini. Você acabou de ouvir aqui a voz dela com Getsemane, ela vai estar ao vivo hoje conosco aqui no Palco Vinha. E ó, vem responder aqui 999972005. Eu quero saber de você aí, ó, qual dessas três dificuldades é a pior pra você. Eu tinha mudado uma opção aqui, mas vamos voltar com o início, porque eu já tinha gravado o vídeo, né? Então vamos lá, aqui ó, lembrar nome de pessoas, se abrir com pessoas desconhecidas ou lembrar de datas importantes, hein? Fala pra mim aqui no 999972005. Já tem algumas participações aqui, deixa eu pegar aqui quem participou por áudio, né? Deixa eu ver o Elias aqui, qual que é a dificuldade que ele tem. Alô, Elias, bom dia!
1: Paz do Senhor a todos, tudo bem?
0: Tudo bem, Elias.
1: Rapaz, eu sou péssimo pra lembrar o nome das pessoas também.
0: Eu também.
1: Sou péssimo.
0: Péssimo também, Elias.
1: E hoje, né, um dia muito especial, né, pra minha amada, minha esposa, Eluana Ferreira Lima Félix, né? Hoje está completando mais um ano de vida. Eu quero dizer pra ela que eu amo muito ela. E feliz aniversário, meu amor. Te amo muito. Você é tudo pra mim. Minha parceira pra sempre.
0: Oh, que legal, hein, Elias? Grande abraço pra você. Parabéns. Eu acho que é Luana, né? Se eu entendi bem aqui. Luana, muito obrigado, viu? Elias, muito obrigado pela sua participação. E parabéns pra você, viu, Luana? Deus te abençoe, que o Senhor conceda graça, misericórdia todos os dias da sua vida, hein? Vamos lá, o Natalino também tá aqui, ó, respondendo. Alô, Natalino, bom dia!
2: Bom dia, tudo bem? Eu tô vendo aí você falando, tem dificuldade em todas aí.
0: Eu tenho.
2: Eu vou focar especialmente em duas. Eu tenho dificuldade em nome de pessoas e data comemorativa. Eu lidero 22 adolescentes, mais ou menos, a 27. E nessa situação, tem adolescente que tem 3 anos, 4 anos que eu tô envolvido com eles, e tem hora que eu esqueço o nome deles, só pra você ter uma ideia. Então, como que eu aprendi? Vem muitos irmãos na nossa congregação visitar, hoje geralmente eu vou lá, cumprimento, trato bem, falo o nome dele. Depois, quando ele chega, eu dá uma cara de pau, como se nada tivesse acontecendo. Ô, meu irmão, Pai do Senhor, bom dia, como é que você tá?
0: Boa noite,
2: sei lá a hora que foi.
0: A mãe é essa, meu irmão.
2: E até eu esperar alguém chamar o nome dele pra mim aprender. Vou aí.
0: Não, na igreja é fácil demais. Eu chamo todo mundo de irmão. Ô, irmão, como é que você tá? Tô tranquilo, pai e tal. Ô, irmã, e aí, como é que você tá? Gente, eu não lembro o nome de ninguém, gente, sem brincadeira. Assim, eu custa lembrar os nomes do meu círculo de amizade, gente.

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0: programação da Rádio Vinha. Nívia Soares, Os Que Esperam. E também a Lisa Vancini, Getsemane. Lembrando, Lisa Vancini, hoje, 4 horas da tarde, ao vivo aqui no palco Vinha. Vai ser demais, hein? Vai contar um pouco da sua trajetória e também, né, cantando aí esses grandes sucessos. Se você já tá ouvindo aqui na programação, você ouviu o Getsemane, a gente tá tocando também Excede o Entendimento, que foi um louvor aí que tá estourado no Brasil todo. E a gente vai ter aí o prazer, né, de estar recebendo a Lisa Vancini hoje aqui na programação da Rádio Vinha. Mas, ó, deixa eu te dar outro toque aqui, você que principalmente tá chegando agora. A gente tá com a nossa enquete, né, hoje sexta-feira. Daqui a pouquinho eu vou estar, inclusive, fazendo uma transmissão ao vivo no Instagram e também no YouTube, tá? Rádio Vinha FM. Você vai poder me acompanhar daqui a pouquinho, 10 horas da manhã. E aí, ó, eu quero saber de você. Você precisa responder a nossa enquete aqui, ó, pra poder participar comigo. Pode ser por texto, pode ser por áudio, tá? Qual dessas três dificuldades aqui é a pior pra você? Lembrar o nome de pessoas? Se abrir com pessoas desconhecidas? Ou lembrar de datas importantes, hein? Eu acabei lembrando aqui que eu preciso dar os parabéns pro meu irmão, hein? Hoje é aniversário dele. Oh, meu Deus do céu, pensa num cara esquecido, hein? Jesus, me ajuda. 9 horas 26 minutinhos. 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
1: 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E lembrando aqui que não é só a questão estética, né? 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A gordura visceral, a esteatose hepática. 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

0: maravilhosa, hein? Nani Azevedo, com Deus Vai Fazer, e a participação também da Ischla. Forrest Frank também passou por aqui com Your Way's Better. Gente, a nossa enquete tá bacana demais, hein? E você vai participando aí, ó, por texto, por áudio, tá? Manda aí, ó, 99997-2005. Eu quero saber de você aí o seguinte: qual dessas três opções aqui, ó, é a maior dificuldade pra você, ó? Lembrar o nome de pessoas, se abrir com pessoas desconhecidas ou lembrar de datas importantes, hein? Gente, eu falei desde o início da programação aqui, eu tenho extrema dificuldade com os três, hein? Mas eu acho que lembrar de nome de pessoas pra mim é bem pior, hein? 99997-2005! 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
0: 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Ó, a gente precisa ir aqui rapidinho pro intervalo comercial, mas é rápido mesmo, viu? Já, já, eu tô de volta e aí, ó, a gente vai tocar mais louvores, tem Diante do Trono, tem Get Worship, tem Aline Barros, música nova da Aline Barros e tem também a sua participação, hein? Eu quero saber aí, ó, qual dessas três coisas aqui pra você é a mais difícil, ó? Lembrar nome de pessoas, se abrir com pessoas desconhecidas ou lembrar de datas importantes, hein? 99997 2005.

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3: Também já de volta aqui na programação da Rádio Vinha. Você tá comigo, Daniel Fernandes, ao vivo aqui com Cidade Ligada até o meio-dia. E eu tô aqui aguardando a sua participação, hein? 99972005. Tem a nossa enquete. Você pode pedir o seu louvor preferido. Posso, Daniel? Pode, tem o som da voz. Então você vai mandando aí, ó, a sua música preferida, né? Canta um pedacinho dela, só um trechinho, só um pedacinho. Manda pra mim, daqui a pouquinho eu toco ela aqui pra você, vou passar seu áudio. Aí você aproveita no áudio, manda abraço, tá? Manda beijo pra quem você ama aí, tá? Fica à vontade. 99972005. A enquete também, eu quero que você participe pra você concorrer aqui, ó, a um almoço lá do Madame Fornalha. A enquete é a seguinte, ó: qual dessas três coisas aqui você tem mais dificuldade, hein? Ô, gente, eu tava analisando aqui, as três são difíceis demais pra mim, hein? Lembrar nome de pessoas, se abrir com pessoas desconhecidas. Você tem essa dificuldade? Você não conhece uma pessoa, aí você fica assim meio que, não vou me abrir muito com ela não, hein? Ou lembrar de datas importantes, hein? Você esquece, assim como eu também esqueço, gente. A minha esposa é que tem que ficar me lembrando sempre aqui das datas importantes, porque senão eu só lembrei que hoje é aniversário do meu irmão por causa da enquete hoje aqui, ó. Oh, meu Deus do céu, me ajuda, hein? Vamos lá pro nosso WhatsApp pegar aqui. Oh, gente, eu tô dando prioridade pra áudios, porque daqui a pouquinho a gente vai estar ao vivo, né? Na programação aqui, ó, lá no nosso canal no YouTube, tá? Então aí, lá vai ser só texto, tá? Agora eu tô dando prioridade aqui para os áudios. A Nilda, vamos saber aqui qual que é a dificuldade da Nilda. Bom dia, minha irmã.
4: Bom dia, Daniel Fernandes. Daniel, no meu caso, é lembrar nome de pessoas. Eu vejo até, eu reconheço a pessoa, mas pra mim lembrar o nome. Aí a pessoa fica assim, tá lembrando de mim? Aí eu, sim, só não lembrar o nome da pessoa. Bom dia, Daniel Fernandes, na paz do Senhor, que Deus te abençoe, abençoe nosso final de semana.
3: Amém, minha irmã. Eu sou que nem você, Nilda. Você acredita? Nesse sentido, eu assim, ó, gente, eu sou ótimo de fisionomia, hein? Se eu encontrar com você, eu posso não te ver durante alguns meses, hein? Mas se eu topar com você de novo, eu vou saber que de algum lugar eu te conheço. De algum lugar eu te conheço, mas com certeza eu não vou lembrar do seu nome, né? E o problema maior... Ô, gente, deixa eu dar um toque no vocês aqui, ó. Presta atenção. Não faz isso, não. Se você perceber que a pessoa não tá lembrando, não fica assim... Você tá lembrando de mim? Você tá lembrando de mim? Não faz isso não, gente. Que vocês deixam a gente... Pior que a gente já tá por não tá lembrando o nome de vocês. Deixa quieto. Eu, quando a pessoa não lembra do meu nome, eu vou... E aí, irmão? Beleza? Tal. E vou conversando com ela como se nada tivesse acontecendo. Porque é ruim, gente. A gente já sofre por não lembrar o nome da pessoa, né? E aí a pessoa... você não tá lembrando de mim não, né? Não tô não. Deixa eu ver aqui o Aguinaldo. Bom dia, Aguinaldo.
5: Fala, Daniel. Bom dia, tudo bom? Meu nome é Aguinaldo. Trabalho com móveis planejados, mas eu vou deixar aqui o meu recado da enquete. Desses aí, o que eu mais tenho dificuldade é sobrenome. Às vezes eu até gravo o nome da pessoa, tudo, mas tem vezes que eu me embaralho e chamo a pessoa por outro nome. Esse é o
3: minha
5: maior dificuldade.
3: Isso é ruim.
5: Abraço, bom dia.
3: Ô Luiz, deixa
5: eu... o prêmio aí, viu?
3: Boa, já tá concorrendo, viu, Luiz? Você já deixou o nome completo aqui por texto, a gente já colocou você aqui no sorteio, tá? Ô, gente, e eu fico assim, eu tenho um negócio aqui na minha cabeça, fica passando, sabe, o nome de um monte de gente. Vai de A a Z. Deixa eu ver aqui, é B, é B, o nome dele começa com o quê? Com C? O que é com E? Deixa eu ver aqui, eu acho que é com F. Eu não chuto não, viu? Aí quando é assim, e eu quero muito falar o nome da pessoa, porque eu te falo a verdade, eu acho ruim, cara, eu não sei se, às vezes é coisa minha, né, não sei, mas eu acho tão ruim conversar com alguém e não chamar ela pelo nome, não sei, às vezes é cisma minha, né, coisa pessoal. Mas eu acho ruim, cara. Eu gosto de chamar as pessoas pelo nome. Eu gosto de conversar com as pessoas chamando-as pelo seu nome. Então, se eu fizer muita questão de chamar a pessoa pelo nome naquele momento... Ah, cara, aí eu falo. Aí eu falo, irmão, deixa eu te falar, você me perdoa. Eu esqueci o seu nome. Não deveria, sabe? Não deveria, porque eu já pensei que são umas duas, três vezes. Não deveria, eu sei que eu não deveria, mas eu esqueci. Você me fala seu nome, por favor. Aí eu pergunto, eu também não. Vamos lá, mais uma. Daqui a pouquinho eu tô ao vivo no YouTube também, tá, gente? Já se inscreve lá, Rádio Vinha FM. Vamos lá, Luiz Henrique. Alô, Luiz Henrique, bom dia.
1: Ô, Daniel.
3: E aí, meu irmão?
1: Bom dia, paz de
3: Cristo. Bom dia, meu irmão, a paz.
1: Daniel, respondendo a enquete, pra mim é lembrar nome de pessoas, meu. Oh, que confusão que dá.
3: Eu sei como é que é.
1: Também dessa última também, a terceira, lembrar de datas importantes.
3: É, e também é ruim, também é difícil.
1: E olha que eu sou motorista de aplicativo.
3: Nossa.
1: É difícil lembrar data importante pra mim. Especialmente é aniversário de pessoas próximas relacionadas. É uma confusão, Daniel. E Daniel, quero participar de sorteio, viu?
3: Antigamente, o Luiz já tá aqui, viu? Antigamente, quando o Facebook era o Facebook lembrava a gente dos aniversários do povo, né, Luiz? Mas hoje, quem que mexe em Facebook, né? Eu acho que só o Gessé aqui da rádio. 9:54, chegando mais músicas aqui na programação. Aumenta o volume aí, ó, pra você ouvir agora a música nova da Aline Barros. Mais uma que você ouviu primeiro aqui, ó. Tem que haver mais.

0: Informação, coração igual ao teu, sando diante do trono. Antes teve a Aline Barros, tem que haver mais. E olha, são 10 horas, 3 minutinhos. Eu vou aqui para um rápido intervalo comercial. Na volta, eu já vou estar ao vivo, não só aqui na rádio, mas também no nosso canal no YouTube. Se você não tá inscrito lá, se inscreve, tá? Rádio Vinha FM. E vai lá para você acompanhar. A gente também vai estar transmitindo aqui pelo Instagram. Quero aí a sua resposta para nossa enquete de hoje, hein? Dessas três coisas que a gente apresentou aqui, essas três opções, qual que você tem mais dificuldade, hein? Você tem mais dificuldade de lembrar nome de pessoas? De se abrir com pessoas desconhecidas? Ou, de repente, lembrar de datas importantes, hein? Fala pra mim aí, daqui a pouquinho você participa comigo aqui ao vivo!
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0: 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Você tá comigo, Daniel Fernandes, ao vivo, não só no rádio, mas agora eu estou ao vivo também no YouTube, Rádio Vinha FM, e também no Instagram, hein? Você também vai poder migrar lá pro Instagram. Aliás, não migra não, fica nos dois, tá? Fica no rádio, mas fica no Instagram também, pra você, além de me ouvir, ver também, porque a gente tá ao vivo aí com imagens pra você, tá certo? E eu preciso muito da sua participação, seja no Instagram, seja aí no YouTube. Falar nisso, eu vou até entrar no Instagram aqui, porque eu quero ver a participação do pessoal, né? A galera vai estar respondendo lá também a nossa enquete. Toda sexta-feira, gente, a gente traz aqui uma enquete legal demais pra você interagir conosco. A de hoje tá muito boa. Eu até, pra poder facilitar a sua vida e você participar, para concorrer aqui ao almoço lá do Madame Fornalha, eu te dei três opções aqui pra ficar fácil. Você vai escolher uma das três, tá? Se você puder até falar o porquê que você tá escolhendo essa aí, por que que você tem essa dificuldade, é legal, tá? Ao invés de só falar a opção aqui, tá? Mas vamos lá aqui, ó. Qual dessas três dificuldades pra você é a pior, hein? Lembrar nome de pessoas, se abrir com pessoas desconhecidas, né? Se não conhece a pessoa, você de repente começar a conversar com ela como se já conhecesse, ou lembrar de datas importantes. Qual dessas três aqui você tem mais dificuldades? Eu, na verdade, Manete, eu tenho dificuldade com as três, velho. Meu Deus do céu, mas é que nem eu falei, gente, dentre as três aqui, é óbvio que lembrar o nome de pessoas, pra mim, é mais difícil. Eu lido com muitas pessoas, não só pelo fato de estar aqui na rádio, mas na igreja, né? Então a gente tá ali conversando, a gente tem nosso GC, a célula. Então, assim, é difícil lembrar o nome de todo mundo. E aí, às vezes, cara, é meio triste, cara, é meio chato, porque é o seguinte, você conversa com a pessoa, Manete, e a pessoa tá lá assim, tipo, querendo que você fale o nome dela e tal. Ô, meu irmão, não fica chateado comigo se isso acontecer que você não, tá? Se eu topar com você, mesmo que eu já tenha encontrado contigo aí, e se eu não falar o seu nome, é uma deficiência que o Daniel Fernandes tem. Não é a sua culpa. Como é que é? Vem cá, fala aqui.
1: Não é a sua culpa.
0: Não, não é não. Não é maldade do Daniel Fernandes. Não é menosprezo, soberba. Deixa eu te contar um caso que aconteceu aqui. Lá na minha cidade, eu sempre trabalhei com rádio, né? Certo. E a rádio muito ouvida e tal, não sei o quê. E eu era DJ também. E aí, ô Manete, o que que acontece, cara? Eu topava com muitas pessoas, né? Conversava com muitas pessoas. E assim, cara, às vezes eu topava com elas na rua e elas tá ali, né? Aí a pessoa, nossa, não tá lembrado de mim, né? Tô lembrado, mas não tô lembrado do seu nome, meu irmão. Qual é o seu nome? Então, já que eu não tô lembrando seu nome, me conta aí, ó. Fala comigo como é que é seu nome, ao invés de ficar me constrangendo. Não, teve gente que teve ao ponto, chegou ao ponto de falar assim, não, aquele Daniel, ele é muito soberbo. Ele não é isso não, gente, é falta de memória RAM, entendeu? O HD já é piquititito, né? O HD já tem 47 anos que eu tô usando o HD, entendeu? 47 anos usando o mesmo HD. Nunca troquei o HD. Não é? Olha o tanto de armazenamento em 47 anos. E aí a memória RAM também já não tá lá essas coisas não, irmão. Precisando atualizar. Senhor, faz um upgrade aqui, ó, em nome de Jesus. Mas vamos lá, aqui, ó, eu quero saber a sua opinião, tá? E é o seguinte, eu tava aqui antes da nossa live, eu tava fazendo várias participações aqui por áudio, né? Por quê? Porque durante a nossa live a gente não faz aqui participações por áudio, né? A gente só faz por textos. Então, eu preciso que agora, você que tá me ouvindo, você participe pelo menos um tempinho, tá? Só enquanto a live estiver rolando aqui, que você participe comigo por texto, tá? Pra gente poder pegar aqui, ó, e ler no ar, né? Mas vamos lá, deixa eu

0: repetir aqui, o pessoal também tá lá no Instagram, tô vendo aqui a galera participando também no Instagram, ó, tô aqui ao vivo, tá, gente? Ó, tô me vendo aqui no Instagram também, tá? E lá no YouTube, o pessoal também pode participar, não pode, ô Manete? Pois é, pode falar. Ah, você não falou, você não respondeu. Qual dos três você tem mais dificuldades? Vai, responde aí, vai.
1: Olha, realmente é pra lembrar o nome, porque teve um dia que um cara virou pra mim e falou assim, ô, você não lembra do meu nome não, né? Eu falei, cara, eu lembro. Eu menti, galera, eu sou vacilão, gente, eu errei. eu sou humano, eu sou falho, eu errei.
0: Sou humano e não consigo, né?
1: E olha a consequência de eu ter mentido no dia. É. Eu falei, cara, eu lembro do seu nome, então qual que é? Aí lascou.
0: Não, mas é claro que a pessoa ia falar isso com o seu, é claro, então como é que eu chamo? Vamos lá, deixa eu começar aqui as participações. A Fernanda Carvalho, ela tá participando aqui dizendo o seguinte, ó. Ô Daniel, bom dia, gostei demais da enquete, hein? Ó, respondendo, eu acho que lembrar de datas importantes. É engraçado, cara, a mulher, o HD da mulher, cara, é um negócio impressionante, velho, não enche não. Ela consegue lembrar do nome das pessoas, cara, e eu não consigo de jeito nenhum. Deixa eu ver aqui, ó, o João Henrique, ó, você vai ver, percebe uma coisa. Mulheres geralmente não vão falar que tem dificuldade de lembrar o nome. Os homens é que vão falar. Você quer ver? Aqui, ó, o João Henrique. João Henrique tá dizendo assim, ó. Ô, Daniel, eu tenho uma maior dificuldade de lembrar o nome das pessoas, cara. É muito difícil pra mim, hein? Deixa eu ver aqui, ó. O Elton de Oliveira também tá participando conosco aqui. Pessoal que tá no Instagram aí, ó, né? Tá me acompanhando. Tem uns comentários aí, ó. Né? Deixa aí a sua opinião também, né? Qual das três coisas aí você tem mais dificuldade pra lembrar, né? Eu tenho mais dificuldade pra poder agir. Aqui, ó. Lembrar de nomes, né? Se abrir com pessoas que você não conhece, pessoas conhecidas, ou de repente você também esquecer, né? Lembrar de datas importantes, né? Você quer responder, Didi? Qual dos três você tem mais dificuldade? Deixa eu pegar a opinião do Didi aqui.
2: Qual o seu nome mesmo?
0: Meu nome é Davi.
2: Ah, eu percebi.
0: Eu matei um gigante na pedrada. Oh, meu Deus do céu. Deixa eu ver, vamos lá, beleza. Deixa eu passar pro próximo aqui. Didi, isso não é fácil, não. A nossa amiga Jéssica, locutora aqui, ó, do período da tarde, tá participando. Ô, Daniel, eu sou a Jéssica. Eu tenho dificuldade de lembrar o nome das pessoas. Olha, ô, a Jéssica, sério? Dificuldade de lembrar o nome das pessoas, a mulher? Então tá, né? Então tá. Ela falou o seguinte, ó, Daniel, eu até hoje confundo o nome das minhas filhas, Luiz e Alice. Não, aí não. Não, ô Jéssica, aí não, é. Mas são gêmeas. Se for gêmeas, eu vou dar um desconto. Mas se não for gêmeas. Não, aí não tem jeito. Ele esqueceu do nome das crianças. O Guilherme tá lá em Itabirito. Oi, Daniel, bom dia. Graça e paz, meu irmão. Tudo bem? Eu tô aqui, ó, ouvindo você pelo app, hein? Minha dificuldade mesmo, Daniel, é me abrir com as pessoas estranhas, viu? Eu não tenho o costume de fazer isso. Cara, você tem essa dificuldade? De abrir com pessoas estranhas? Pessoa que você não conhece? A pessoa chegou, você começar a levar um papo com ela, começar a conversar. Você tem dificuldade de contar isso?
3: Não.
0: Cara, eu também não tenho dificuldade com isso.
3: Tá muito de boa.
0: Assim. É claro que coisas assim mais pessoais a gente não vai falar, né?
3: A gente sabe filtrar.
0: Mas eu acho que assim, se você trocar uma ideia aqui, uma ideia ali, eu acho que não tem essa dificuldade não, hein? Mas vamos lá, vamos passar para o próximo aqui, ó. Fernanda. Oi, Daniel, bom dia. Deixa eu te contar uma coisa. Não, aí a Fernanda pegou pesado aqui.
3: O que ela disse?
0: Ela falou o seguinte, ó, Daniel, essa enquete representa 90% dos homens. Chamou os homens aqui ao vivo de desmemorizado. Que um homem não tem memória, Didi. Ô, Fernanda, ela falou que... E principalmente os casados. Aqui, será que o pessoal liga pra cá? Vou passar o número de telefone aqui pra você ligar, pra eu poder falar com você ao vivo. Mas, gente, não é o número do WhatsApp da rádio, tá? Tradicionalmente você participa aqui pelo WhatsApp, não. É esse número aqui, ó. 99906-9567. Liga ao vivo aí que eu quero falar com você ao vivo aqui na programação. Quero saber se você é uma pessoa esquecida, tem dificuldade de lembrar nome de pessoas, se você tem dificuldade de se abrir com pessoas novas, tem dificuldade de lembrar datas importantes. Liga aí, ó, ao vivo. Quero falar com você aqui numa ligação, em 99996... Não, peraí, eu errei. Tô doido. 99906-9567. Agora tá certo. 99906-9567. Liga aí que eu quero saber de você. Principalmente homens. Ô, Didi, mas a gente não é tão assim sem memória, não, é? É mais ou menos, é um pouquinho. É um pouquinho. É que não, eu falei, vem cá, pega esse microfone aí, vem cá. Chega pra você participar aqui com o Manetinho, vai filmar você também, pra você aparecer na Live. Qual microfone?

0: favor, é. Troca uma ideia aqui. Pode tirar do coisa. Tirar aí. Isso, tira aí e fala com a pessoa em off.
1: Quer falar ao vivo com nós.
0: É. Ô, Didi, falou aqui que os homens, eles esquecem de tudo, principalmente lembrar o nome da pessoa.
1: É, eu tenho só um pouco, assim, se eu ficar muito tempo sem ver uma pessoa, assim, muito tempo, é muito tempo mesmo.
0: Mas fisionomia você é bom?
1: Fisionomia eu sou bom. Eu sou bom.
0: Fisionomia também eu sou bom.
1: É, agora esse negócio de nome, assim, eu sou meio... Às vezes as pessoas conversam comigo, Daniel, e eu fico assim, tentando lembrar, sabe?
0: Eu também.
1: Que é isso? Da onde eu vi?
0: Eu também. Eu tô assim, gente, eu conheço esses caras. Teve um dia, cara, amigo do Kainan, inclusive. A gente tava... Eu fui na casa desse rapaz, eu não vou lembrar o nome dele aqui agora, né, normal... Mas a gente foi na casa dele, fomos muito bem recebidos, fizemos uma célula lá. E aí um dia topou comigo na igreja. Aí topou comigo, Didi, e falou assim: opa, e aí, Daniel, como é que você tá? Meu nome, beleza e tal. Aí você não tá lembrado de mim, não, né? Ô, irmão, me constrange, não.
1: Rapaz, agora assim, outro dia tem um amigo meu assim, amigo de escola, certo?
0: Colega
1: de escola.
0: Sim, sim.
1: Estudou em 91.
0: Nossa, velho.
1: 91.
0: Ah, não.
1: Eu vi ele ali na T9, ali na loja de pneus. Falei, rapaz, esse camarada aqui, eu estudei com ele. Não sei o nome dele, mas eu estudei com ele.
0: Mas você lembrava do cara?
1: Eu lembrava dele.
0: Olha
1: só. Falei com ele, rapaz, eu estudei lá mesmo. Lembro de você. Só que eu era bem raquítico assim, né? Bem
0: magrinho. Hoje já tá mais rechonchudinho,
1: é,
0: né?
1: É, verdade.
0: Hoje tá bem cuidado. Deixa eu ver um ouvinte aqui, ó. Vai lá com ele. Alô? Alô, ouvinte? Tá me ouvindo? Ah, não, peraí, agora vai dar certo agora aqui, ó. Alô, quem tá falando?
2: É o Luiz Ribeiro.
0: Ô, Luiz, bom dia, tudo bem com você, Luiz?
2: Bom dia, maravilha, com essa data especial.
0: Ó, data...
2: Melhor agora falando aí com vocês.
0: Ah, tá, mas você falou data especial, o quê? Você tá fazendo aniversário, esposa, alguém ou não?
2: O meu aniversário foi dia 30, né, o mês passado. 52.
0: Ah, não, ô, Luiz.
2: Hoje, nós... Oi.
0: Ô Luiz, espera aí que nós vamos cantar parabéns pro seu. Vem cá, me ajuda aqui, gente.

0: vida. Ô, Luiz, parabéns, meu irmão. Que Deus te abençoe e te dê muitos anos de vida.
1: Agora é o outro.
0: Hã?
1: É outro agora.
0: Que outro?
1: Hoje tá comemorando o aniversário da minha esposa, né? Estamos preparando aqui uma surpresa pra ela, eu e minha filha.
0: Uai, agora ela ouviu, ué.
1: Isso!
0: Ô, Luiz, agora ela ouviu, acabou com a surpresa, hein?
1: Não ouviu porque ela tá no trabalho.
0: Ô, Luiz, deixa eu te perguntar aqui, das três opções que eu dei, qual que é a pior pra você?
1: A pior é, às vezes, eu esquecer de levar uma lembrancinha.
0: Mas, Luiz, deixa eu te perguntar, você é uma pessoa, assim, esquecida?
1: Como é?
0: Você se considera uma pessoa esquecida? Uma pessoa que vira e mexe esquece as coisas? Datas, nomes?
1: Não, eu não esqueço. O problema é eu querer fazer e acabar não conseguindo fazer. Aí eu acho ruim. Entendi.
0: Entendi. Então você é aquela pessoa que de repente começa alguma coisa e não consegue completar?
1: Isso. Eu reflito muito assim. Eu tenho muita lembrança. E aí, às vezes, eu quero programar uma coisa e aí acabo tentando fazer mais coisa e acabo não fazendo nada. Esse é que é o meu problema.
0: Normal, Luiz, normal. O homem geralmente é dessa forma. Ô, Luiz, obrigado pela sua participação. Vou colocar você no sorteio aqui pra você concorrer ao almoço. Você quer mandar abraço pra alguém, além da esposa?
1: Se eu tenho outra data?
0: Não, se você quer mandar abraço pra alguém.
1: Ah, quero sim.
0: Ah.
1: Eu quero mandar um abraço especial para minhas filhas, né, que tá me ajudando aí nesse momento, né, tão especial.
0: Como é que é o nome das filhas?
1: O pastorzão, que é o Eronilson Silva, né, e um abraço aí para vocês.
0: Ô, Luiz.
1: E dizer para vocês que você nunca está em lugar em vão. Essa eu peguei do pastor Luiz. Aproveitar as oportunidades.
0: Boa! Ô, Luiz, como é que é o nome das suas filhas e do pastor também, ué? Vamos falar o nome deles aqui, ó.
1: Meu pastor é Oronilso Silva, Assembleia de Deus, Campos de Campinas.
0: Aham.
1: E das minhas filhas, Evelyn Luana e Ana Carolina.
0: Valeu, Luiz, um abração pra você, um ótimo fim de semana, viu? E parabéns aí pra esposa.

0: mais.
1: Amém, valeu. 10 horas 22 minutos. Deixa eu ter que encerrar, Manete. Quando começa a ficar bom, tem que terminar, né? Mas a gente tem um horário a cumprir aqui. Obrigado a você que acompanhou aí através do YouTube, né? Através do Instagram também. Na rádio a gente continua, tá? A enquete continua, você pode, pode responder aí. Inclusive, volta aí, ó, pra responder em áudio agora também, tá? Porque agora, meu filho, agora eu vou destrinchar áudio aqui na programação da Rádio Vinha, tá? Então agora você vai participar aqui no 99997-2005. A gente quer saber de você aí, ó. Qual dessas três coisas aqui pra você é a pior, hein? Lembrar nome de pessoas, se abrir com pessoas desconhecidas ou lembrar de datas importantes. Vem participar e concorrer ao almoço do Madame Fornalha.
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1: Olha só, são 10 horas 25 minutinhos. 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
1: Tudo bem, já de volta aqui na programação da Rádio Vim, a gente continua aqui, ó, com Cidade Ligada nessa manhã de sexta-feira, e quando você puder, vem participar com a gente aqui, ó, você pode pedir o seu louvor preferido, mas você tem que cantar um trechinho dele, tá? Canta um pedacinho aí do seu louvor preferido, manda pra mim aqui o áudio, eu vou passar o áudio no Solta Voz e já já a gente toca pra você aqui a sua música, tá? Você também pode participar da enquete, faz as duas coisas aí no mesmo áudio, hein? Responde pra mim aí, ó, qual dessas três coisas aqui você tem mais dificuldade, hein? Lembrar o nome de pessoas, se abrir com pessoas desconhecidas ou lembrar de datas importantes. Manda aí, ó! Já já tem aqui a sua participação. Fala em participação, vamos lá, vamos voltar lá pro nosso WhatsApp? Ó, eu fiz vários textos aqui, então agora eu vou fazer áudios, tá? É, a Vanúzia tá participando aqui. Alô, Vanúzia, bom dia!
14: Bom dia, Daniel Fernandes. Aqui é a Vanúzia Batista do Nascimento, do Jardim Floresta. E, Daniel, eu vou te falar sério, eu tenho dificuldade nos três mesmo. Mas principalmente em me abrir com pessoas desconhecidas, né?
1: Porque não é fácil,
14: eu já custo a me abrir e contar alguma coisa pra alguém que é conhecido. Prefiro passar pelos perrengues sem falar nada pra ninguém. Imagina com um desconhecido. Aí que o negócio fica estreito mesmo. E eu quero concorrer aos prêmios. Tenha um ótimo dia.
1: Obrigado, Vanúzia. Grande abraço pra você. Já deixei aqui o seu nome, tá? Pra concorrer. Já tá aqui. É, gente, lembrando que o sorteio é meio-dia, tá? Vamos lá, Edilene também tá participando. Alô, Edilene, bom dia.
15: A paz do Senhor, Daniel.
1: A paz, minha irmã.
15: A minha dificuldade mais é abrir para as pessoas, né? Tanto faz com os de fora, os desconhecidos, até mesmo os de casa. Eu tenho essa dificuldade de me abrir, de eu ter algum problema e me abrir com as pessoas.
1: Ó, gente, não é fácil, né? Eu também, assim, eu tenho um pouquinho de dificuldade, viu? Mesmo com aqueles que eu conheço, eu tenho um pouquinho de... Ó, e não é certo, tá? Eu é que tô errado. Nós, se você tem esse mesmo problema que eu, nós é que estamos errados. A gente precisa pedir ajuda, a gente precisa realmente se abrir com as pessoas. Mas vai dar certo, né? Deus vai ajudar a gente nessa questão. E eu tenho orado por isso, viu? Você também, você tem esse problema aí, ó. Ore ao Senhor. Vamos lá. Ah, o Paulo também tá participando aqui. Alô, Paulo, bom dia.
12: Bom dia, Daniel Fernandes.

0: Com certeza, o mais difícil para mim é me abrir com pessoas que eu não conheço. É quase impossível isso.
1: Meu Deus, sério, ô Paulo? Não, não, assim, ó, é claro que tem coisas, como eu disse aqui, né, mais cedo na nossa live lá no YouTube, é claro que você não vai sair contando a sua vida pessoal pra quem você não conhece, não tem convívio com aquela pessoa, mas eu acho que assim, você trocar uma ideia, se aproximar, né, ver ali e tal, às vezes disso aí, né, dessa abertura que você vai dar, você vai, sei lá, criar um laço de amizade aí com alguém interessante, importante, que vai ser alguém que vai te ajudar a crescer, não só ministerialmente, espiritualmente, mas também como ser humano, né? Então vamos lá tocar mais músicas já já. Eu venho aqui, ó, com mais participações.

0: Deus, aqui na programação da Rádio Vinha, We Pray. Antes teve Renascimento, Praise e Mil Graus, e também o som do Get Worship, Quem Dizes Que Eu Sou. Faltando 14 minutinhos aqui pras 11, hein? Tá faltando a sua, não tá? É porque você ainda não pediu, pede aí, ó, 99997-2005. Daqui a pouquinho a gente vai estar tocando aqui o seu louvor preferido. E também, ó, você vem participar aqui, ó, da nossa enquete de hoje, hein? Hoje a gente quer saber de você o seguinte: qual dessas três coisas aqui, ó, você tem mais dificuldade, hein? Lembrar o nome de pessoas, se abrir com pessoas diferentes, né, que você não conhece, ou lembrar de datas importantes, hein? Eu acho que pra homem lembrar de data importante é meio um pouquinho complicado, hein? Ó, deixa eu fazer o seguinte: enquanto você vai se preparando pra poder participar aí por texto ou por áudio, aí não esquece de deixar o seu nome completo pra você concorrer aqui nas nossas promoções, tá certo? Tem hoje aqui um almoço lá do Madame Fornalha pra você. Deixa eu atender agora aqui, ó, o pedido do Davi no Solta a Voz.
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0: Vamos lá, o Davizinho, gente, tem 4 anos. Olha que gracinha dele pedindo a música, ó, ó.
2: Bom dia, Daniel.
0: Bom dia.
2: Eu sou Davi.
0: Ó, e vai soletrar o nome, ó.
2: Meu nome é Davi.
0: Davi.
2: E as minhas letras são D,
0: ó, D
2: A,
0: V,
2: V,
0: I.
2: I. Eu quero pedir uma música.
0: Ó, qual que é a música?
2: Você toca pra mim. Você toca pra mim a música do Faraó?
0: A música do Faraó. Aí a mamãe Aline me mandou aqui, ó, Daniel, é a música do Fernandinho Moisés, toca aí. Ô, Davi, ó, beijão do tio Daniel Fernandes pra você, lindão. Vou tocar a sua agora, ó, Fernandinho.

0: Felipe, Recomeçar é a nova de André e Felipe aqui na programação. Antes teve Fernandinho, Moisés, que foi o pedido do Davi. Já se viu que gracinha do Davi ali? Eu quero a música do Faraó, Daniel. A gente tocou, né? Um abraço, Davi, um abraço pra mamãe Aline também, ouvindo a nossa programação. Olha, são 10 horas, 55 minutinhos. Ó, você que domingo agora vai receber as pessoas na sua casa pra poder assistir o jogo da Seleção Brasileira contra a Noruega. Você não pode estar ali com o sofá sujo, encardido, sofá, não só o sofá, mas o carpete, de repente lá as cadeiras ali da sua mesa de jantar, as cortinas, né? Você precisa receber bem as pessoas e tudo limpinho, né? E pra te ajudar nessa questão aí, ó, eu vou chamar aqui meu amigo Portinari da JP Clean. Portinari, bom dia!
1: Bom dia, Daniel, bom dia com alegria, bom dia para esses ouvintes maravilhosos também. E é verdade, estou ouvindo você falar aqui, Daniel, não tem nada mais prazeroso que você receber seus convidados da melhor forma, né, Daniel?
0: Verdade.
1: Fazendo toda aquela higienização, se preparando bastante para a gente poder passar para as quartas, né? 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
1: 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Porque realmente tá sensacional, tá? 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
0: Pois é, não dá, né, ô Portinari, às vezes você vai receber o pessoal ali, gente, eu vou te falar, inevitavelmente, às vezes não é nem culpa da pessoa, inevitavelmente, a pessoa chega, ela dá aquela olhada, né, ô Portinari, olha assim, né, o sofá tá sujo, aí ela procura um lugar onde não tá sujo, né? Com medo. Às vezes não é nem aquela sujeira superficial, já tá mais entranhada ali na espuma, mas até essas mais difíceis, vocês conseguem tirar, né, ô Portinari?
1: Exatamente. Não deixa gravar, não deixa ficar muito tempo esse tipo de mancha no seu sofá, tá? Porque realmente dá tempo de você fazer toda essa retirada. Eu sou uma pessoa muito caseira, viu, Daniel? Então eu gosto de assistir filme. Não só a questão da Copa, mas conforto pra você e pra sua família, né? Também se tratando a higiene ajuda muito, né, a questão da saúde, viu, Daniel?
0: Sim.
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1: 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Imagina aquelas pessoas que têm bem mais tempo, né? 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
0: 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Vamos aqui pra um rápido intervalo, daqui a pouquinho eu tô de volta com mais participações, mas eu queria que você desse a sua opinião aqui, hein? Ó, dessas 3 coisas aqui que a gente citou hoje, qual é a pior pra você? Qual que você tem mais dificuldade, hein? Ó, você tem mais dificuldade de lembrar nome de pessoas? Você tem mais dificuldade de chegar, de repente assim, se abrir com pessoas desconhecidas? Ou lembrar de datas importantes? Qual dos 3 aqui é mais difícil pra você? Eu sei que vai ter gente que vai falar assim, ó, as 3, Daniel, todas as alternativas assim, mas escolhe uma, tá? 99972005, deixa o nome completo pra você concorrer, já já, a um almoço lá do Madame Fornalha.

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20: Michelle e as irmãs que está nos ouvindo aqui. Quanto mais eu vejo esse avanço todo da tecnologia, mais eu dou valor na humanidade, sabia?
21: Nossa, Márcia, eu também, porque a ferramenta, ela ajuda muito, mas ela não substitui a individualidade, não substitui a sensibilidade e não substitui o amor.
20: É verdade, muito menos o discernimento, nem a compaixão, nem aquilo que a gente sente quando alguém fala de verdade com a gente.
21: É verdade, e tem coisa que pode até ser automática, automatizada, mas a essência não tem como.
20: Jamais. E talvez esse seja um dos maiores desafios desse tempo. Continuar sendo gente de verdade no mundo cada vez mais automático, né?
21: Nossa, pior é que sim, né? Não perder, Márcia, ternura. Não perder a escuta. Não perder profundidade. Porque no fim das contas, o que marca a vida das pessoas ainda não é só eficiência.
20: Não mesmo. E eu acho lindo, Michelle, lembrar que Deus soprou fôlego de vida no homem. Tem algo em nós que vai muito além da função, vai muito além da performance.
21: É isso, né, irmã? No meio de tanta ferramenta, você ainda está cuidando de quem você é?
20: Da sua real identidade, né, irmãs? Vamos refletir sobre isso. Cuide da humanidade que existe em você. Pense nisso todos os dias.
21: Glória a Deus!
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2: Tudo bem, já de volta aqui na programação da Rádio Vinha, você tá comigo, Daniel Fernandes, até o meio-dia, hein? Ó, a gente tem um almoço pra estar aqui abençoando sua vida daqui a pouquinho, nada de fazer comida em casa hoje, você vai almoçar por conta da Vinha, tá? Mas pra poder concorrer, você precisa responder a nossa pergunta de hoje. Eu coloquei aqui, ó, três opções para você escolher uma delas, hein? Vamos lá, qual que você tem mais dificuldade? Lembrar nome de pessoas, se abrir com pessoas desconhecidas ou lembrar de datas importantes, hein? 99997-2005. Vou lá pro nosso WhatsApp, vou pegar mais algumas participações. Vou começar com áudio, mas eu vou fazer mais textos aqui agora, né? Porque a gente já fez alguns áudios, depois a gente vai fazer textos também. Mas vamos lá com o áudio aqui do Clayson. Alô, Clayson, bom dia!
3: Bom dia, Daniel Fernandes, meu irmão. A paz do Senhor.
2: A paz, Clayson.
3: A da rádio.
2: E aí?
3: Eu sou muito difícil de lembrar nomes, tenho uma dificuldade muito grande. E apesar que agora, depois dessas Covid que teve, né, até muitas coisas eu estou esquecendo. Até do que eu jantei ontem, eu acabo esquecendo.
2: Eu tô que nem você, viu, Clayson?
3: Tá muito difícil, né, meu irmão?
2: E eu não tive Covid,
3: um
2: não.
3: Todo mundo.
2: Ô, Clayson, eu não tive Covid, eu tô que nem você, cara. Eu tô com uma dificuldade tremenda de lembrar algumas coisas, né? Eu já contei isso daqui, mas vou repetir, mas a minha esposa uma vez falou comigo pra poder comprar uma agenda, né? Compra uma agenda, Daniel. Aí você coloca na agenda. Eu falei assim, irmão, mas aí eu vou esquecer de anotar na agenda. Aí eu vou esquecer de olhar na agenda. O que que eu anotei? Eu vou esquecer de olhar lá. Não vai adiantar muita coisa na agenda pra mim, não. Tem que ser o despertador do celular. Toca toda hora aqui, aí pronto. Aí você vai lá ver o que que é o negócio, o recado. A Fernanda, bom dia, meu irmão Daniel Fernandes, rapaz, ó, eu tenho dificuldade aí de me abrir com pessoas que eu não conheço. O Emerson, fala, Daniel, como é que você tá, tudo bem? Ó, pra mim, eu tenho extrema dificuldade de lembrar o nome das pessoas, hein? O Edson de Moraes também tá participando por texto aqui. A paz, Daniel, tudo bem? Tudo bem, Edson, a paz. Daniel, pra mim o pior... deixa eu ver aqui, ó. Hoje, como é que é? É você saber que conhece a pessoa, mas não tem noção de nada. Não tem muito a ver com a Cat, não, mas tudo bem, Edson. Um abraço pra você aí. A Thaís tá lá em São Paulo. Oi, Daniel! Daniel, eu esqueço tudo. Quando eu lembro que eu tenho que falar o nome ou dar os parabéns na hora, porque se eu deixar pra depois, né? Então eu tenho que fazer na hora. E o nome aqui em São Paulo chamamos de mulher, né? Irmã até alguém... Como é que é? Irmã até alguém falar o nome dela. E chamamos pelo nome também. Eu já cometi algumas gafes orando por uma irmã, né? Eu chamando ela de outra coisa. Aí no final eu disse, amém, irmã? Aí ela disse assim, ué, você orou pela minha irmã, não foi por mim não, né? Eita, isso, hein? Ó, mas esse negócio, gente, não falha. Esse negócio de chamar a galera de irmão, de irmã, não falha não. Se você não lembra do nome dele, ou se você, né, assim como eu, tiver um pouquinho de dificuldade pra poder perguntar, fala, ô irmão, bom? Ô irmã, como é que você tá, irmã? Tô tranquilo? A Elaine tá aqui, ó, participando com a gente também via texto. Bom dia, Daniel, tudo bem? Tudo bem, Elaine. Ô, Daniel, tem muita dificuldade em lembrar o nome das pessoas, viu? Eu amo a Rádio Vinho, ô, Elaine, obrigado. Um abração pra você. A Tatiana Cardinale tá aqui também participando com a gente, né? Ela tá dizendo o seguinte, ó, sobre a enquete, Daniel, eu não tenho problemas com datas e nomes não, viu? Mas me abrir com estranhos, Daniel, é impossível, a não ser que seja um psicólogo numa sessão, né? Eu não abro nem com conhecido, imagina com estranho. Ô, Tatiana, deixa eu te contar, eu também tenho essa dificuldade, ó, mas ó, é uma coisa, a gente precisa orar por isso, viu? Porque a gente precisa se abrir com as pessoas, e eu tenho extrema dificuldade em me abrir, assim, com pessoas até conhecidas, hein? Não é fácil, não, mas nós vamos vencer isso daí, Tatiana. A Luana, bom dia, Daniel, tudo bem? Meu nome é Luana Silva. Daniel, tenho dificuldade demais aí com todas as opções que você citou. Mas me abrir com pessoas que eu não conheço tá no topo, hein? Tá certo, Luana, tá concorrendo também. Vamos tocar mais músicas? Daqui a pouquinho a gente volta com mais participações e vai participando aí, daqui a pouquinho tem um almoço pra você, hein? Agora tem a nova do Preto no Branco, Agora Eu Vejo.

Cris, me ama aqui na programação. Antes teve a nova do Preto no Branco, agora eu vejo. Bom, são 11 horas 20 minutinhos.

0: programação. Eliseu Alves também passou por aqui com Me Ama. E ainda a nova do Preto no Branco, Agora Eu Vejo. Olha, são 11 horas 24 minutinhos. Ela tá chegando por aqui. Grazi, bom dia!
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0: Ó, vamos pra um rápido intervalo comercial. Daqui a pouquinho a gente volta, inclusive, com mais participações aqui na nossa enquete. Você já respondeu? Não, Daniel, mas eu quero responder. Então, vamos lá aqui, ó. Eu quero saber de você, ó, presta atenção. Qual dessas três aqui, ó, você tem mais dificuldade, hein? Você lembrar datas importantes? importantes, lembrar nome de pessoas ou de repente se abrir com pessoas que você acabou de conhecer, pessoas conhecidas. Fala pra gente aqui no 99997-2005.
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0: quero muito não só saber a sua opinião quanto à nossa enquete de hoje, mas também eu quero que você seja aqui o sorteado, a sorteada que vai estar levando aqui esse prêmio legal demais em um almoço lá do Madame Fornalha. Vai almoçar por nossa conta, que delícia, hein? 999972005, vem participar com a gente aqui, tá? Pra você concorrer, não é só deixar o nome não, tem que responder a nossa enquete aqui de hoje, hein? Eu quero saber de você o seguinte, hein? Qual desses três aqui que a gente levantou, nessas três coisas aqui, ó, pra você é a mais difícil, hein? Lembrar o nome das pessoas. Gente, tem muita dificuldade. Ô, Jesus, me ajuda. Lembrar o nome das pessoas, você se abrir com pessoas que você aí não conhece, ou você lembrar de datas importantes. 999972005. Vamos pegar aqui mais participações, ó. Paulo César, vamos saber qual que é a dificuldade dele aqui, ó. Alô, Paulo, bom dia!
1: Bom dia, Daniel Fernandes, aqui é o Paulo César.
0: E aí, meu irmão?
1: Graça e paz.
0: Graça
1: aí pra
0: e
1: todos
0: paz.
1: Os irmãos. A minha maior dificuldade mesmo é me abrir com pessoas estranhas, né? Eu até acredito que isso é um cuidado, né, que a gente tem que ter, porque quando a gente se abre, a gente tá expondo vulnerabilidades nossas.
0: É, isso
1: então,
0: é um fato, né?
1: Acredito que exige um cuidado, né, com quem a gente faz isso, tá? Graça e paz aí pra todos os irmãos. Excelente sexta-feira. E que o Brasil meta uns 3-0 na Noruega.
0: Rapaz, mas você tá confiante, hein? 3-0! Acerto, ó, irmão. Eu vou chutar um placar aqui, ó. E eu acho que eu vou adivinhar o placar de novo, hein? Você sabe que contra o Japão eu chutei 2-1 e eu ganhei, né? É, vamos lá aqui, ó. 1-0 pro Brasil. Vai ser apertado. A Noruega é um time difícil defensivamente falando, e é um time que joga muito contra-ataque, então eu acho que não vai ser fácil a gente furar ali essa defesa norueguesa não, né? Nórdica não, mas o Brasil vai ganhar, nós vamos passar, hein? Nós vamos chegar nas quartas de final, vamos ganhar dos noruegueses, quase que não sai, hein? É, 1-0 pro Brasil, hein? Vamos lá, Gamaliel também tá participando com a gente aqui. Alô, Gamaliel, bom dia!
2: Bom dia, Daniel! Aproveitar logo, porque senão eu ia perder o almoço lá da Madame Fornalha. Eu que vou ganhar, é o Gamaliel.
0: Ó, você não vai ganhar não, sabe por quê, Gamaliel? Você não deixou o nome pra concorrer, ué? Volta aí e deixa o seu nome. Vamos saber aqui a resposta dele da enquete.
2: Ô, Daniel, respondendo a pergunta aí, ó. A maior dificuldade minha hoje é ficar lembrando do nome das pessoas. Eu fico vendo a pessoa assim, ó, na minha mente e não lembro o nome. A dificuldade é essa. Demora um pouco pra lembrar.
0: Ô, Gamaliel, mas você esqueceu de outra coisa, viu? De deixar o seu nome. E é por escrito. Eu tô vendo que você tá gravando áudio aqui, ó. É por escrito, Gamaliel. Manda aí. O Rodrigo tá aqui também participando por texto. Vamos fazer alguns textos também, ó. É, Daniel, a maior dificuldade que eu tenho é me abrir com pessoas desconhecidas, hein? A Stephanie tá aqui, ó. Oi, Daniel, bom dia, tudo bem? É, pra mim, o mais difícil é lembrar datas, hein, Daniel? Eu sou a Stephanie, quero concorrer, tá concorrendo, viu, Stephanie? Obrigado. O Cleonton falou o seguinte, ô Daniel, eu me esqueço de coisas que eu acabei de fazer, Daniel, imagina lembrar o nome da galera. Não é fácil não, Cleo, eu tô te entendo, viu? Às vezes eu fico assim, meu Deus do céu, o que foi? Ai, meu Deus do céu. Vamos lá, aqui ó, a Águida tá aqui participando com a gente. Ô Daniel, bom dia, tudo bem? Olha, a minha maior dificuldade, meu irmão, é lembrar aí nome de pessoas, hein? Tá certo, Águida, um grande abraço pra você, obrigado aí pela sua participação, viu? Ó, são 11:41, vamos tocar mais músicas? Já tem aqui, ó, resultado da nossa promoção, hein? Já tem aqui um almoço lá do Madame Fornalha pra você que participou da nossa enquete, né? Vamos agora tocar aqui música nova da Aline Barros, Tem Que Haver Mais. O vento...

0: o som do Dengue Mamarques. Que ele cresça aqui na programação pra gente relembrar. Antes tem a nova da Aline Barros. Tem que haver mais. Faltando, ó, só 10 minutinhos aqui pra o meio-dia. Já já tem o resultado aqui da nossa promoção. 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
0: 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Gente, daqui a pouquinho a gente tem aqui, ó, né, o resultado da nossa promoção. Você que tá aí ouvindo a nossa programação, participou, você deixou seu nome aqui, respondeu a nossa enquete. Então fica ligado, daqui a pouquinho tem o resultado, tá certo? Agora tem o som do Felipe Rodrigues. Tudo é perda. Yeah.

ótima aqui no Cidade Ligada dessa manhã de sexta-feira, dia 3 de julho de 2026. Felipe Rodrigues, Tudo é Perda. Antes teve aqui o Degmar Marques, que ele cresce, e também a Aline Barros, música nova. Tem que haver mais. E olha, vamos lá liberar o prêmio aqui, né? Um almoço delicioso lá do Madame Fornalha. Pra Luana, saiu aqui, ó, pra Luana Silva. Final de fone 5054. Ô, Luana, parabéns, tá, minha irmã? Que Deus te abençoe. A nossa equipe promocional vai entrar em contato com você, tá, já, pra te explicar como é que você vai fazer pra poder saborear o delicioso almoço lá do Madame Fornalha. Eu, Daniel Fernandes, vou ficando por aqui, mas ó, amanhã eu tô de volta, viu? Amanhã, sabadão à tarde, tá? 2 horas da tarde eu tô aqui com o Sábado na Vinha. Valeu, gente! Tá chegando Companhia da Palavra com o pastor Aloysio Silva, e hoje, ó, tem a primeira parte da ministração, as manifestações da graça.

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8: Tito 2, verso 11. Porquanto a graça de Deus se manifestou, diga, a graça de Deus se manifestou, diga, na minha vida, na minha casa, na minha família, no meu trabalho, nas minhas finanças. Diga, eu sou alvo do favor e da bênção de Deus. Isso é maravilhoso. Então Paulo diz: porquanto a graça de Deus se manifestou salvadora a todos os homens. Essa é a graça salvadora de Deus. E lá em Romanos capítulo 3, no verso 24, Romanos 3:24 diz: sendo justificados gratuitamente por sua graça, mediante a redenção que há em Cristo Jesus. Diga, eu fui justificado. Muito bem, o que é ser justificado? Ser justificado é ser declarado justo, mas isso às vezes na cabeça de alguns não é tão claro. Justificar alguém é o oposto de condenar. Depois de o Marcos Mota estar diante do juiz, ele estava sendo acusado de um crime, mas depois de estar diante do juiz e apresentarem todas as provas, o juiz dá o veredito: ele não tem culpa, ele é inocente, ele nunca cometeu esse crime. Em outras palavras, o juiz declarou que ele era o quê? Justo. Então, qual que é o contrário de justificar? É declarar inocente. Você foi declarado inocente diante de Deus. Significa que não tem dívida pendente no céu na sua conta. Nenhuma dívida. Todas as dívidas que você tinha com Deus já foram quitadas, já foram pagas na cruz do Senhor Jesus. É por isso que não há mais condenação para você que está em Cristo Jesus. É por isso que você pode dizer que agora não há mais também acusação. E você pode pisar na cabeça do acusador cada vez que ele te falar alguma coisa. Você pode dizer para ele: não tem mais dívida diante de Deus, eu estou em paz com Deus. A qualquer momento eu posso entrar diante do trono da graça, porque eu não vou confiado na minha justiça, mas eu vou confiado que em Cristo eu fui declarado inocente. É por isso que você vai poder entrar no céu. No céu só entra gente justa, tá me ouvindo? No céu só vai entrar quem é justo, mas a Bíblia diz que não há nenhum homem justo, nenhum sequer. Então era impossível a qualquer homem entrar no céu. Mas aquilo que você não podia fazer, Deus, por causa do grande amor com que Ele te amou, Ele enviou Cristo. E Cristo cumpriu a lei no nosso lugar. E na cruz Ele pagou o preço das nossas dívidas diante de Deus. Todos, toda a dívida, pecados, maldições, enfermidades, tudo foi cravado na cruz. E agora, no dia em que você crê em Cristo, você é enxertado nele. O dia em que você é batizado, você é imerso nele e se torna agora participante do que ele é, de tal maneira que agora a sua vida está oculta em Cristo. Quando você chega diante de Deus, você está vestido de Cristo. Deus não vê você, Deus vê a Cristo. E agora ele recebe você não com base na sua própria justiça, mas com base na justiça de Cristo. O que significa isso? Significa que no dia que você acha que comportou bem, a sua justiça é Cristo. Naquele dia que você acha que comportou mal, a sua justiça continua sendo Cristo. Mas tem irmão que acha que no dia que ele ora, ele é mais justo. Olha, eu consegui orar a semana toda, uma hora, todos os dias. E olha, jejuei 21 dias. E olha, eu cumpri o jejum, não quebrei o jejum nem um dia. Eu acho que eu estou bem na foto. Não, o que faz você ficar bem na foto não é o tanto que você ora, nem o tanto que você jejua. Está me ouvindo? Você estava vendo um velhinho atravessando a rua, cego, e você, compadecido, foi lá e ajudou ele a atravessar a rua, você parou o trânsito, pegou na mão dele. Quando chegou do outro lado, você sentiu o quê? Acho que eu não sou tão mal assim. Não, fiz uma coisa boa. Olha aí, quantos pararam por causa desse velhinho? Mas eu parei. Aí você fica achando que está mais perto de Deus naquele momento, e que naquele momento Deus está rindo para você, porque você é tão bonzinho. Eu quero contar para você que essa justiça sua para Deus é trapo de imundícia. Não estou dizendo que você não deve ajudar os velhinhos a atravessar a rua, não. Não estou dizendo que você não deve orar e jejuar, não. Deve fazer tudo isso. Mas depois de acabar de fazer, você tem que dizer para Deus: Senhor, eu estou aqui confiado na justiça de Cristo. Porque se não fosse justiça de Cristo, o que eu faço é tão imperfeito, é tão contaminado, que o Senhor nunca poderia aceitar. Mas por causa de Cristo, eu posso agora entrar com ousadia no Santo dos Santos. Vocês não estão entendendo o que eu estou falando? Isso tem que ser algo vivo no seu espírito. Enquanto eu estiver por aqui, eu vou lembrar você todos os domingos disso, em nome de Jesus. A graça de Deus, ela é o que torna o cristianismo completamente diferente das religiões. Presta atenção. Cristianismo não é religião. Está me ouvindo? Eu sei que as pessoas falam que é. Eu sei que até nós mesmos falamos para as pessoas que temos uma religião, que é o cristianismo. Mas ainda que até nós mesmos falemos assim, a gente só fala para facilitar a comunicação. Mas em termos de conceito, de essência, o cristianismo não é uma religião. Porque religião é o que o homem pode fazer para ser aceito por Deus. Isso é religião. Toda religião é baseada nesse conceito. O que eu posso fazer para Deus me aceitar? O que eu posso fazer para Ele me abençoar? O que eu preciso de fazer para Ele ficar de bem comigo e me dar o que eu quero? Isso é religião. Cristianismo não funciona assim. Não é pelas suas obras. Não é por nada que você faz, é por causa dele, é por causa da obra de Cristo, é por causa do que ele realizou, é o inverso. Entendeu o que eu estou dizendo? Mas C.S. Lewis foi um grande escritor inglês, que, se você já assistiu os filmes, as Crônicas de Nárnia, foi ele quem escreveu. E C.S. Lewis, certa ocasião, ele foi convidado para participar de um simpósio de religiões comparadas. Religiões comparadas. E a pergunta era muito simples: qual que é a contribuição do cristianismo? O que o cristianismo tem de único, especial, particular, não é? Que torna uma contribuição exclusiva do cristianismo? Ele então estava ouvindo outros cristãos debaterem e alguém mencionou: bom, pode ser que o que torna o cristianismo tão extraordinário é o fato da encarnação. O que é a encarnação? Encarnação é o dia em que Deus, em Cristo, se fez homem. Alguém falou: talvez isso seja o que diferencia. Mas depois eles pensaram, existem religiões que dizem também que o seu Deus apareceu na forma humana, portanto não seria algo único. Alguém falou, então não, se não é a encarnação, deve ser a ressurreição de Cristo. Mas depois também de pesquisarem, eles viram que tem religiões que dizem também que aconteceu algum tipo de ressurreição. Eles continuaram então o debate até que por fim C.S. Lewis foi convidado a dar a opinião dele. E ele respondeu: o que diferencia o cristianismo de todas as outras religiões é o conceito da graça. A graça, ela vai contra o conceito básico da religião. Por quê? Pela graça, Deus abençoa o homem, não por causa do merecimento do homem, mas simplesmente porque ele ama o homem. É só porque Deus amou o mundo de tal maneira que ele deu o seu filho. Ele não deu o seu filho porque você merecia receber o filho de Deus. Homem nenhum merecia coisa alguma, pelo contrário, merecia a condenação do inferno. Mas ao invés de nos condenar, ele nos amou e nos deu o seu filho. Deu o máximo que ele podia dar. Isso é o inverso de todas as outras religiões. Isso vai contra o instinto humano. Isso vai contra a maneira como os homens se relacionam. Isso vai totalmente contra aquilo que está dentro de nós, que é a ideia de comporta bem, ganha bênção, comporta mal, é castigado. No cristianismo, a Bíblia chega a dizer que onde abundou o pecado, superabundou a graça de Deus. Isso é o que torna o cristianismo único. O islamismo é lei sobre lei. E eu vou sempre a Israel e sempre gosto de perguntar para os guias, quando a gente vai no Egito ou na Jordânia, para os guias muçulmanos, como é que faz para ser salvo no islamismo? E eles dizem, é o seguinte, você tem que dar esmola, orar 3 vezes por dia, se possível ir a Meca 1 vez na vida, você tem que cumprir certas normas dietéticas. E aí eles dizem, quando você chegar diante de Deus, vai ter uma balança, e de um lado da balança vai ter uma pena. Sabe que balança que eu estou falando? É aquela que tem uma haste no meio e dois pratos, um de cada lado. Em um dos pratos, diz eles, vai ter uma pena, e no outro prato vai colocar os seus pecados. Se pesar mais, vai para o inferno. Quem quer ser dessa religião aqui? Se na sua casa você tem espelho, você deve saber que o seu pecado pesa mais do que uma pena, meu amigo. Por mais que você seja uma boa pessoa, gente boa, gente fina, se colocar a sua conduta na balança, vai pesar mais. Então está frito. Não tem como. No judaísmo, como é que você pode ser salvo no judaísmo? E o judaísmo é a única religião realmente dada por Deus. A única religião que pode dizer que foi dada por Deus é o judaísmo. Foi dada lá no Monte Sinai, para Moisés. A princípio, Deus mesmo escreveu com o dedo dele na pedra. Depois Moisés desceu, apelou com o povo, quebrou a pedra. Na hora que ele subiu de novo, o Senhor falou, agora você vai escrever. E aí Moisés escreveu as segundas tábuas da lei. Mas preste atenção, Paulo diz que pela lei ninguém vai ser justificado diante de Deus. Sabe por quê? Porque só pode ser salvo se cumprir toda a lei. Mas homem nenhum jamais foi capaz de cumprir a lei. E aconteceu algo tão interessante nessa viagem. Eu estava com um guia, é um guia novo, nunca tinha andado com ele, e a gente estava almoçando, e aí ele perguntou para mim, por que que tem tantos evangélicos no Brasil que querem virar judeu? Eu falei, porque são loucos, completamente louco. Ele falou, só pode ser louco. Que ele falou assim, porque no judaísmo, o judaísmo ensina o seguinte, que quem não é judeu é como um bárbaro, ele não sabe nada de nada. Então Deus nem leva em conta a vida dele. Ele falando, agora se você virar judeu, meu amigo, você vai ter que cumprir 633 mandamentos. Isso só o que está na lei de Moisés, fora o Talmud. Ele falou, se você não cumprir isso, você está, como diz o outro, ferrado com o tridente de Satanás. Aí, ele falando, por que que alguém vai querer abrir mão da vida que tem para viver uma vida infernal dessa? Isso um judeu falando. Eu pensei, você devia pregar isso no Brasil. Você deveria virar um preletor no Brasil. Porque essa é a verdade. Eu não consigo entender por que que os crentes querem virar judeu. Pois é muito melhor viver na graça, meu Deus do céu. Na graça de Deus, eu estou debaixo do favor de Deus. Mas o cara quer virar judeu de novo, quer vestir igual judeu, usar kipá, usar talite, ele quer tocar o shofar, ele quer orar, virar para Jerusalém, ele quer virar judeu, ele quer ir orar beijando o muro, ele quer virar judeu. Mas se ele soubesse que aqueles que permanecem na lei estão debaixo de maldição, ele mudaria o conceito dele. Você está em Cristo Jesus. Você agora foi chamado para liberdade. Você agora foi altamente favorecido. O favor do Deus Altíssimo encontrou você. Deus do céu olhou para você, abriu os seus olhos. Você agora está contemplando essa graça maravilhosa e você pode desfrutar cotidianamente desse amor. Amor que transforma a sua vida, amor que te enriquece, amor que te supre, amor que te abençoa, amor que te dá saúde mental, saúde emocional, saúde física. Meu Deus, coisas boas acontecem com quem sabe que é amado por Deus. Você sabe que é amado por Deus? Primeira manifestação da graça de Deus é a salvação, como já estou dizendo. A salvação é essa primeira manifestação. Lá em Efésios capítulo 2, Efésios 2, verso 1, diz assim, Efésios 2, verso 1, ele vos deu vida, estando vós mortos nos vossos delitos e pecados. Em outras palavras, ele deu vida para vocês quando vocês ainda eram mortos. Olha que coisa maravilhosa é isso. Vê se isso não é graça de Deus. O morto, morto pode invocar a Deus? Sim ou não? Morto pode decidir ser salvo ou não? Sim ou não? Morto não tem mais escolha. Morto não pode fazer nada. Mas quando você estava morto, Deus amou você e ele te deu vida. Ninguém pode dizer que tem mérito para ser salvo. Ninguém pode dizer, eu fui salvo porque eu me esforcei. Olha, eu fui salvo porque eu tentei ser bonzinho. Olha,

Ela começou em Deus, foi Deus que nos amou, foi Deus que nos enviou o seu filho, foi Ele que pagou o preço, e depois Ele é que nos abre os olhos, depois Ele coloca fé no nosso coração, de maneira que a salvação é obra completa de Deus na sua vida. Você não tem mérito diante de Deus, não há glória nenhuma, só precisa saber que você foi alvo deste amor. O amor de Deus te achou, o amor de Deus te alcançou, mas nunca pense que era por acaso, pelo caso de você merecer. Nos quais andastes outrora, verso 2, segundo o curso deste mundo, segundo o príncipe da potestade do ar, do espírito que agora atua nos filhos da desobediência, entre os quais também todos nós andamos outrora, segundo as inclinações da nossa carne, fazendo a vontade da carne dos pensamentos, e éramos por natureza, veja, não é por opção não, por natureza, filhos da ira, como também todos os demais. Mas Deus, sendo rico em misericórdia, por causa do grande amor com que nos amou, você foi amado com amor grande. E quando fala de algo grande para Deus, é porque é grande mesmo. Por causa do grande amor que Ele amou você, e estando nós mortos nos nossos pecados, nos deu vida juntamente com Cristo. Por isso Paulo diz: é pela graça que sois salvos. E juntamente com Ele nos ressuscitou e nos fez assentar nos lugares celestiais em Cristo Jesus, para mostrar nos séculos vindouros a suprema riqueza do quê? O que que Deus quer mostrar nos séculos vindouros? A suprema riqueza da sua graça. É por isso que lá em Apocalipse, a Bíblia diz que os remidos vão chegar com palmas e com coroas na cabeça diante do Cordeiro de Deus. E sabe o que que eles vão fazer? Eles vão pegar a coroa e vão entregar aos pés do Senhor Jesus. Por que que você vai fazer isso naquele dia? É pelo que você está aprendendo desde agora. Meu Deus do céu, quem sou eu? Quem sou eu? Quem era minha família? Nós éramos pecadores demais, mas Deus nos amou, nos trouxe a esse lugar, nos fez seus filhos, ainda me colocou uma coroa na cabeça, e agora eu vou reinar junto com Ele. Mas ali sentado no trono está o verdadeiro que é digno. Só Ele pode receber toda a glória, só Ele pode receber todo o louvor. Ele é o autor, Ele é o consumador da minha salvação, da minha fé. Ele é tudo em todos, Ele é quem opera tudo em todos, é tudo pela glória dEle, pelo poder dEle, é por meio dEle, para Ele. E aí você vai depositar a coroa nos pés dEle, sabe por quê? Porque Deus agora mostrou a sua riqueza de graça e bondade para com você. Infeliz é o homem que não enxerga essa bondade, infeliz é o crente que acha que é salvo porque merece. E tem crente que é assim, incrível, ele está aqui, ele é batizado, mas ele ainda acalenta na mente dele que ele tem algum mérito. Por quê? Verso 8: pela graça sois salvos mediante a fé, e isto não vem de vós, é dom de Deus. Diga: dom de Deus. Põe, clica em cima na NTLH, Bíblia da Linguagem de hoje. Isso, vamos ler como é que fala na linguagem de hoje. Pois pela graça de Deus vocês são salvos por meio da fé, isso não vem de vocês, mas é o que, meus irmãos? Um presente. Foi conquistado, você conquistou a salvação? Você pagou o preço a ser salvo? Não, é um presente, você recebeu o presente. No verso 9, a salvação não é o resultado dos esforços de vocês, portanto, ninguém pode se orgulhar de tê-la. Não é por obras, não é por mérito, porque se for por mérito, não precisava de Cristo ter vindo. Isso é algo extraordinário. Isso vai contra, como eu disse, todo o nosso pensamento. Na nossa cabeça, pecado está ligado com punição. É verdade ou não é? Na nossa cabeça, onde tem pecado, tem que ter juízo. E aí você chega e fala como Paulo, lá em Romanos 5:20. Paulo diz, Romanos 5:20, sobreveio a lei para que avultasse a ofensa. Mas, onde, vamos ler isso junto? Mas, onde abundou o pecado... Presta atenção, o que define o tamanho do seu pecado é contra quem você pecou. Por isso que pecados contra a mãe é grave, pecados contra uma criancinha indefesa, muito grave. Mas e pecado contra Deus?

É esse que é o negócio. Todos nós pecamos contra Deus. Nenhum de nós merecia coisa alguma. Isso torna o nosso pecado gravíssimo, porque Deus é totalmente santo. Deus nunca pecou, Deus nunca fez mal para ninguém. Deus é totalmente puro. Quando você é impuro diante dele, você agride demais. Deus é totalmente santo. Quando você é miserável, desobediente diante dele, você ofende demais. Esse é o tamanho da ofensa. Mas Deus colocou a gente tudo no mesmo barco para manifestar a graça sobre todos nós. Você sabe qual é a raiz de todos os pecados? Justiça própria. Quanto mais você acha que você é bonzinho, pior para você. Quanto mais você entende que não merece, não é digno, mais você vai ser alvo desse favor extraordinário do amor de Deus. A Bíblia fala, lá em Lucas, Lucas capítulo 18, verso 9, propôs também esta parábola a alguns que confiavam em si mesmos. Olha para quem foi a parábola. Por se considerarem justos e desprezavam os outros. Irmão, você não despreza o pecador, gente boa, mas pecador safado você despreza. Pecador miserável que apronta, esses caras que apronta todas, há um desprezo no seu coração às vezes. E nós estamos vivendo como um fariseu agindo assim. Aí Jesus disse: dois homens subiram ao templo com o propósito de orar, um fariseu e o outro publicano. O fariseu, posto em pé, orava de si para si mesmo desta forma: ó Deus, graças te dou, porque não sou como os demais homens, roubadores. Eu não roubo, sou correto. Injustos, não sou injusto. Comigo é assim, peso correto, medida correta. Adúlteros, nunca traí minha mulher. E nem ainda como este publicano, não vivo como esse cara. Isso aqui é corrupto, até falar chega. Jejuo duas vezes por semana. Duas vezes por semana, esse cara era muito bom. Dou o dízimo de tudo quanto ganho. Enquanto isso, ao lado dele, o publicano, estando de pé, longe, não ousava nem ainda levantar os olhos ao céu, mas batia no peito dizendo: ó Deus, se propício a mim, pecador. Digo-vos que este, o publicano, desceu justificado para sua casa, e não aquele, porque todo o que se exalta será humilhado, mas o que se humilha será exaltado. Você hoje lê essa parábola e você não liga muito, você acha até, você compreende, porque você não se acha um fariseu, mas você tem que entender que isso foi extremamente, isso é revoltante para um fariseu. Tem uma coisa que você tem que vigiar o seu coração o tempo inteiro: nunca, nunca chega diante de Deus com justiça própria, achando que merece algo, sentindo que merece algo. Nunca, nunca faça isso. Sempre chega ao contrário, humilha, porque todo que se humilha vai ser exaltado diante de Deus.

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14: Boa tarde, ouvintes da Vinha FM. Eu fico impressionado com a violência, né? O sociólogo lá, o Holanda, né? Diz, olha, o Brasil, o brasileiro é muito cordato. Depois parece que explicam que esse cordato vem de coração, que ele age muito com o coração e pouco com o cérebro. Né? Cor, né? Cor é coração em latim, que deu a palavra coração. Mas aí eu vejo essa violência de uma estudante de medicina em Porto Velho, 29 anos, como é o nome dela? Vitória Caroline. Gente, ela discutiu lá numa casa, dizem que foi por causa de conserto de lataria do carro. Ela, depois de bater boca e de se pegar com a pessoa, ela entra no carro dela e dá uma ré para adquirir velocidade e força e derrubar as portas da casa e invadir a casa com o carro e matar um senhor Bertolin, Odair Brustolin, de 68 anos. E depois ela vai embora. Vai embora, está sentada na varanda de uma casa lá conversando, contando que se envolveu numa briga, a polícia chega, ela distrata a polícia aprende e a polícia já devia ter notícia do homicídio, leva ela presa. Eu vi imagens dela dentro da prisão, batendo a cabeça nas grades, num surto maluco, estudante de medicina. Né? A gente vê de tudo. Né? Lá no Rio agora, né? Prisão de um pastor. Parece que tem uma filha deputada ou vereadora, a filha está lamentando, pastor Márcio Ponce. Foi preso numa operação da Polícia Federal, que tem mais dois mandados de prisão de gente que já está presa. O Adilcinho, o bicheiro, que parece que comanda o bicho no Rio de Janeiro, e o ex-presidente da Assembleia Legislativa do Rio de Janeiro, Rodrigo Bacelar. Foram levados para a Polícia Federal, do presídio para a Polícia Federal. Né? E também houve busca e apreensão de um filho de Sérgio Cabral, né? Marco Antônio. Esse Adilcinho parece que é o rei do contrabando de cigarro também. A origem no Rio de Janeiro, Barão Drummond, né? É o jogo do bicho, que começou com uma contravenção, depois virou crime, aí ficou domínio, assassinatos, domínio sobre o carnaval, aí se adaptou à cultura carioca ou vice-versa. E aí o passo seguinte foi perder regiões inteiras, soberania nacional. Então, o noticiário diz que o PCC é a maior organização criminosa hoje no mundo. Será que já ultrapassou os colombianos e mexicanos? É um brasileiro se projetar pelo crime, é incrível. Já houve outras projeções aí, vergonhosas pra gente, né? Bom, ainda falando de Rio de Janeiro, Marcelo Crivella não está mais inelegível. A Justiça Eleitoral Regional o tornou inelegível por 8 anos. Aí a defesa dele argumentou com o Tribunal Superior Eleitoral que tem recurso, tem, ele não pode esperar o julgamento final até transitar em julgado, enquanto estão sendo realizadas as convenções. Aí realiza a convenção, ele não entra na convenção do partido, ele quer ser candidato ao Senado, né, pelo Republicanos, não entra na convenção, depois ele é absolvido pelo Tribunal Superior Eleitoral. Então, diante dessa possibilidade, o ministro André Mendonça aprovou um pedido de liminar e ele não está inelegível. Pode ficar inelegível mais tarde no julgamento final. Mas ainda não transitou em julgado. Marcelo Crivella é candidato a Senado. Coisa que Michele parece que não é mais, estando praticamente eleita, né, segundo as pesquisas. Né? Enquanto a Transparência Internacional põe no ar, né, no mundo inteiro, dizendo que é estarrecedor, que a Procuradoria-Geral da República do Brasil não faz nada em relação ao contrato de 129 milhões do Vorkar com a família Moraes, né, está na Comissão Internacional, com o Conselho Interamericano de Direitos Humanos, uma reclamação da Associação Nacional de Educação Domiciliar sobre a perseguição a famílias que estão ensinando em casa os seus filhos. O que acontece em 65 países do mundo, na Rússia, nos Estados Unidos, no Chile, na Colômbia, no Equador, na Austrália, na França, África do Sul, aqui no Brasil, lá, essa perseguição. Então, chega um ponto em que as pessoas começam a reclamar para o mundo, né? Como está evidente agora no segundo julgamento, anulando, considerando nulo o processo de extradição da Zambelli, né? Porque vem de um inquérito, de um processo que está intrinsecamente nulo. Uma vergonha para o Brasil. De Brasília, Alexandre Garcia.
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29: Rádio Vinha FM é assim, é o horário do almoço, nós estamos entrando no ar. Eu quero agradecer o carinho da audiência dessa legião de ouvintes e nossos queridos ouvintes. Eu sei que você que está pelo rádio, você faz parte da turma vintage, como o jovem diz, né? Você tá aí na moda antiga, recebendo um sinal FM de ondas curtas no seu dial 91,9. Mas é claro que existem milhares e milhares pelo aplicativo, pelo YouTube e todos os lugares que você nos ouvir. Uma ótima tarde. Hoje eu recebo o Dr. Jim Ali, que é nosso médico psiquiatra, e o querido psicólogo Alan Mendanha, ele que é psicanalista, está conosco para poder falar sobre esse tema de hoje. E juntos nós vamos formar uma mesa para decidir, ouvinte, você tem ou não o TDAH? Você sabe que as pessoas, elas ouvem isso e algumas, inclusive, já se tornaram autodiagnosticadas. Já viu esse tipo de gente? Eu tenho TDAH, eu não consigo fazer isso, eu não consigo fazer aquilo, eu esqueço tudo. Então, hoje, eu quero passar limpo essa história. E lembre-se, tá? TDAH é uma doença. Então, não fica por aí falando que você tem, sem que um médico tenha te diagnosticado ou que você receba, de alguma forma, uma indicação de tratamento, seja remédio ou algum tipo de profilaxia. Conosco, então, os nossos notáveis. Deixa eu cumprimentar o Dr. Jim, que o Dr. Jim é notabilíssimo, é de casa, está sempre conosco. É uma alegria recebê-lo sempre aqui, doutor. O senhor está bem?
30: Muito boa tarde, Guilherme. Boa tarde aos ouvintes. É uma alegria gigantesca estar aqui com vocês, com o Dr. Alan, para trazer esse tema tão importante que, hoje em dia, parece que TDAH virou epidemia, porque tá todo mundo querendo tomar psicoestimulante para ficar mais inteligente, para estudar para concurso, estudar para prova, e a gente tem que realmente informar a população que não é bem assim.
29: Tem que tomar cuidado, né? Remédio, tinha um garoto na minha sala, sempre antes dos grandes simulados, que ele vendia a Ritalina, né? Um remédio de tarja preta. Mas por que ele vendia? Ele mesmo tomava. Ele tinha uma cartelinha lá para ele. Tadinha dos pais do Fred. E aí ele vendia por R$15 cada comprimido. E era uma festa. Uma galera comprava, eu mesmo nunca tomei. Não vou mentir, fico curioso para saber o efeito da Ritalina, que é esse remédio que traz a concentração. Mas nós vamos conversar sobre isso com o Dr. Jim e o Dr. Alan Mendanha, nosso psicólogo e psicanalista. Primeiramente, Dr. Alan, bem-vindo. Obrigado pela presença. Uma boa tarde. O senhor está bem?
0: Tô bem, muito obrigado pelo convite. É um prazer, é um privilégio estar aqui com o Rigonato. A gente ouve na rádio, quando chega, parece que a gente já é amigo, né?
29: É, obrigado. Obrigado pela audiência. E nós somos, isso é um fato. É, a gente sempre, quando a gente se ouve aqui, a gente está conversando, né? Obrigado, doutor Alan.
0: É uma honra, é um privilégio estar aqui. E nós temos dado muito com isso na clínica. As pessoas chegam lá, elas querem logo um laudo. Traz um laudo, não, eu quero um laudo porque eu tenho TDAH, eu tenho todos os traços de TDAH, eu preciso de um laudo. O mais assustador é que os pais querem esse laudo.
29: Eita!
0: E aí eu falo, você quer uma etiqueta para colar no seu filho ou você quer saber quais são as limitações dele para a gente auxiliar ele vencer elas?
29: Boa.
0: Não, eles querem a etiqueta. Eu falo, não, a etiqueta eu não te dou, você vai procurar outro especialista, ele vai te entregar ela.
29: Eita, olha que fala polêmica, doutor Jim. Deixa eu perguntar, vocês aceitam um cappuccino? Agora a Vinha tem uma cafeteria, você aceita?
30: Sim, aceito
29: um mais cappuccino. Um pro doutor Jim. Eu vou dizer algo, isso aí que o doutor Alan falou me pegou de jeito aqui, hein? Porque às vezes nós vamos atrás desse tratamento rápido e na verdade a gente não percebeu, mas o que a gente tá querendo é a etiqueta, né?
30: Uma justificativa.
29: Ó, meu filho, ele tem autismo e não tem solução para ele e é isso mesmo. Não, calma, tem tratamento, tem como recuperar, tem como melhorar. E no caso do TDAH é algo real. Tem muita gente que ouve e fala do que eles estão falando. Então vamos começar, doutor Dinho, esse TDAH, que é essa doença na prática e quais são os sintomas?
30: O transtorno de déficit de atenção e hiperatividade é uma doença do desenvolvimento, do neurodesenvolvimento humano. Então começa na infância e se caracteriza por uma impulsividade, uma desatenção exagerada, uma dificuldade de focar em atividades ou tarefas sustentadas.
29: Olha aí.
30: Ou seja, a pessoa, a criança, no caso, ela não vai conseguir assistir uma aula inteira de 40 minutos sem levantar, se for predominantemente desatento. Então, nós temos nos meninos uma predominância em ser predominantemente hiperativo. Então nós temos dois tipos: predominantemente desatento, em que a pessoa simplesmente está meio no mundo da lua, no fantástico mundo de Bob, passa um passarinho voando, ele olha, o professor está falando, ele já perdeu dali, aí o passarinho passou, aí ele olha no livro. Então uma desatenção muito grande, nem sempre fisicamente agitado. E tem o predominantemente agitado, predominantemente hiperativo, que fisicamente aquela pessoa não consegue ficar parada. A criança não consegue ficar parada e depois no adulto. Isso pode também continuar. E 70% a 80%, conforme as pesquisas, das crianças adolescentes com TDAH, seja hiperativo ou desatento, se curam naturalmente na vida adulta.
29: É mesmo?
30: É mesmo. 20%.
29: Isso aí é muito bom, já significa que a pessoa ela tem esperança, ela tem que parar desse negócio de nunca mais eu ser igual.
30: Exatamente. Então, somente uns 20% aproximadamente das crianças e adolescentes que tiveram diagnóstico de TDAH são TDAHs na vida adulta. E o tratamento feito para o TDAH, ele, hoje, de primeira escolha, ele é feito com psicoestimulante.
29: Sim.
30: Uma medicação que é um estimulante do cérebro, mas em quem tem TDAH, ele estimula áreas inibitórias. E paradoxalmente, quem tem TDAH toma o psicoestimulante e fica mais tranquilo, mais focado, menos agitado fisicamente, consegue prestar atenção. O que está acontecendo é que uma quantidade muito grande de pessoas que querem prestar mais atenção, quer ter melhor desempenho nos seus estudos, concurseiros ou até alunos de segundo grau para vestibular, estão buscando, como aconteceu lá na sua escola, e hoje em dia está sendo epidêmico isso, com Vevance.
29: Aumentou muito, né?
30: Vevance, aumentou muito. E as pessoas estão buscando isso. Só que a pessoa que não tem TDAH, o psicoestimulante age como uma cocaína, age como um estimulante mesmo. Então, quem não tem TDAH, toma o estimulante, seja o Ritalina ou Vevance, e fica agitado. Mais irritado, mais nervoso, tendente à depressão, não consegue ficar parado, justamente o efeito contrário que se esperava no TDAH.
29: Que perigo, hein? E o Fredinho drogando os coleguinhas antes do simulado.
30: Sim.
29: Mas assim, eu falo aqui a história do Fred, mas é porque na verdade a escola toda queria se concentrar na prova. Só que, vamos lá, você sabe o que o pessoal acredita? o pessoal acredita na pílula mágica. É só
0: com
29: isso.
0: Com certeza.
29: É ou não Sim. é? Doutor Alan, o pessoal quer a pílula mágica. Como é que faz? O pessoal quer Sim. um remédio que você vai tomar e de repente eu vou ter superpoderes. Vou me tornar super inteligente, super focado, super isso. Eu já ouvi quantas pessoas me dizendo, ó, rapaz, você precisa ver lá essa questão do TDAH. Aí eu sempre digo, não, eu não tenho não. O povo ri e fala, não tem. Se você não tem, ninguém mais. Mas eu brinco, né? É importante que a pessoa canalize ao invés de ficar buscando o comprimido mágico. O que que você acha, doutor Alan?
0: Você falando do comprimido mágico, me arrebentei uma coisa muito interessante. Foi fazer um treinamento do Paulo Vieira em São Paulo, o Revolution. E tinha uma menina sentada do meu lado, ela estava oferecendo Vivans para todo mundo como se fosse balinha.
29: Meu
0: você quer
29: Deus!
0: Eu falei, que é isso? Não, é Vivans. Para quê? Não, para concentrar mais. Eu falei, que é isso? Tá doido nisso?
29: Eu já ia perguntar, quantas miligramas?
0: Sim, eu nem olhei.
30: E isso que você falou é muito interessante.
29: Que
30: Guilherme.
29: Perigo, hein, doutor Dinho?
30: Perigo enorme. Porque quem usa o psicoestimulante e não tem TDAH, ele tende a entrar numa euforia, como se tivesse bebido uma bebida alcoólica, fumado uma maconha ou usado uma cocaína. Ele tende a entrar em euforia. A euforia é uma sensação de bem-estar e de alegria exagerada. Então, ele está ali fazendo uma prova ou ele está estudando, como ele está alegre demais, ele tem a sensação de que ele está super poderoso e aprendendo mais. Mas quando a gente vai fazer o teste da quantidade de informação que ele conseguiu absorver, não aumentou. Aí ele usa depois de novo para estudar, por conta da sensação de que estudou muito ou da sensação que fez uma excelente prova. Uhum. Mas ele teve o mesmo desempenho do que teria sem o comprimido, por incrível que pareça.
29: Tem que tomar cuidado demais. Eu, na verdade, sou um entusiasta dessa vida com menos quantidade de medicamento possível. Então eu demoro a tomar um remédio para dor de cabeça, né? Pode ser loucura da minha cabeça, mas eu prefiro. E quando for necessário, aí ok, não tem problema nenhum em beber remédio, né? Mas eu penso que a vida, ela por si só, ela já é uma cura, né? Eu imagino que seja isso que os nossos notáveis aqui fazem. Por exemplo, doutor Alan, chega alguém lá e a pessoa tá com TDAH. Antes da gente ver o que é, tem que buscar a raiz, né? Não é isso que o psicanalista faz? De onde foi que veio esse transtorno, é isso?
0: É isso aí mesmo, é questão da etiologia, né? Vamos lá, vamos entender. A pessoa chega, o que é mais importante para a pessoa que tem TDAH? Uma psicoterapia ou a questão já farmacológica? Uhum. Ou tomar um remédio? Aí, primeiro, depende da etiologia. Onde está a raiz do problema? Aí, quando eu vou conversar com os pais, eu quero saber como é o ambiente dele.
29: Boa.
0: Como é o convívio de vocês? Aí muitas pessoas falam, ô doutor, você atende criança? Eu falei assim, qual a idade? Tem 7, 8 anos. Vem a criança e o pai e a mãe junto. Aí eu deixo a criança do lado e vou conversar com os pais. Quando os pais começam a conversar, que eu vejo o comportamento dos pais, desde quando vocês se tratam assim? Desde quando o ambiente é assim?
29: Olha,
0: eles começam a falar, não, seu filho não tem problema não. Vocês têm problema e aí vocês estão gerando problema nele. Vocês podem levar ele para um terapeuta de infantil, ele vai passar anos lá, ele vai achar que tem um problema, o problema está no ambiente. E aí quando eu confronto os pais, uns assumem a responsabilidade, mas é 10%, os outros 90% foge e vai procurar um jeito de um psicólogo para tratar a criança.
29: É
0: na
29: duro.
0: Verdade, eles precisariam do tratamento.
29: E isso tem até um exemplo muito clássico, né, que é utilizado, que é aquela questão do sanitarista. O sanitarista, ele não fica matando mosquito. Imagina se o sanitarista chega num povoado que está com muitas doenças, né, febre amarela, tudo transmitido por mosquito, e ao invés de buscar o criadouro do mosquito, ele faz é distribuir aquela raquete elétrica. Sabe aquela chinesa que quebra em uma semana? Mas ela mata o mosquito. Qual que é a questão? Não adianta matar o mosquito, amigo. Tem que ir na raiz do problema, tem que ir no criadouro. Destruir o criadouro do mosquito, pode anotar. Em menos de um mês, o mosquito vai desaparecer. Por quê? Porque ali no criadouro é que ele está botando ovos, está multiplicando. Então não adianta a gente ficar nessa de vai tomar esse remédio, faz isso, faz aquilo. Não. Trata ali o problema na raiz. É o ambiente familiar. O que mais que pode desencadear essa doença? Eu fico pensando se alguns tipos de atividades hoje em dia não vão desencadear essa doença do TDAH. Seria, por exemplo, esses desenhos que tem muito movimento, porque eu tô vendo muita criança viciada em iPad, muita criança viciada em vídeo, e eu fico me perguntando se isso não vai trazer um transtorno nessa próxima geração, porque é muito, não é pouco, é coisa de 10 horas a criança presa na tela. Não tô dizendo, não vou fazer meia culpa aqui não, os adultos ficam também. Sim. Eu fico também, não vou mentir pra ninguém aqui, a gente tá aqui mexendo no celular o dia inteiro, além de trabalhar no celular, a gente também se diverte assistindo vídeo. Então nessa época de Copa, pelo amor de Deus, meu telhado é de vidro, tô assistindo às vezes pênalti de madrugada, né? Quem nunca fez que atira a primeira pedra. Qual que é a questão? Na criança me parece mais danoso. É verdade, doutor Dinali?
30: Total, verdade total. As causas do TDAH, ela tem uma primeira causa genética, né? Inclusive meu pai tem muitos sinais, eu tenho TDAH, me trato de TDAH, eu sou um adulto que permaneci com TDAH, e o meu filho mais velho tem TDAH, a mais novinha também, predominantemente hiperativa, e o mais velho predominantemente desatento. Ele perder garrafinha na escola era super normal. Teve vez de eu ir buscar ele quando ele era menorzinho, agora ele tá com 20 anos, mas quando ele era criança, ele vinha para entrar dentro do carro, entrava dentro do carro, fechava a porta, a mochila ficava para fora. Era desse jeito. Então são sinais que a gente vai percebendo. E tratar o TDAH com medicação na época certa, por incrível que pareça, é muito importante para o ganho de capacidade intelectiva e habilidades sociais do adulto.
29: Legal.
30: Então, a criança no mundo da lua, entre aspas, sem tratamento psicoterapêutico e medicamentoso durante a infância e adolescência, ele vai ter prejuízos que não serão recuperados na vida adulta.
29: Olha aí.
30: E um outro fator, além do genético, de causa do TDAH, são fatores ambientais, especialmente a ausência paterna. A ausência, o homem, a figura masculina, ensina o filho, a criança, o foco, a disciplina, a atenção sustentada, a persistência. E quando a criança não tem em casa um pai presente, ou não tem o pai, sim, em casa, pela ausência mesmo, pela separação dos pais, ou porque não conhece o pai por algum motivo, ele tem uma maior chance de desenvolver o TDAH.
29: Que coisa, isso tudo são fatores que vão contribuindo, né?
30: Contribuindo.
29: É esse aí do seu filho mais desatento, ele é o mais velho, é o mais novo?
30: Ele é o mais velho.
29: Aí eu fico lembrando de algumas vezes na minha infância, que eu ia pra fazer algo, quando eu chegava no cômodo, eu pensava assim, o que que eu vim fazer aqui mesmo? Que é normal esses lapsos de memória, óbvio que não repetidamente, né, doutor Jim?
30: Sim.
29: Mas vez sim, ou outra, quem tá nos ouvindo já viveu essa experiência. Você chega no lugar e fala, rapaz, eu vim pegar alguma coisa? Não. Mas o que eu vim fazer? Aí eu lembrava, rapaz, eu vim pegar um copo de água. Mas até que a mente recobra a memória...
30: A grosso modo, o que separa o normal do patológico é o prejuízo. Problema. Uma vez ou outra você esqueceu o que você ia buscar lá, ainda vai, mas 3-4 vezes no dia. Você trabalha numa empresa onde você tá como estoquista, toda hora você tem que ir lá buscar, e toda hora você não consegue ir lá buscar porque você esqueceu o que você foi buscar.
29: Eita!
30: Então, isso, esse nível de prejuízo traz à pessoa uma necessidade de uma intervenção, seja ela medicamentosa, psicoterapêutica, e para tudo tem tecnologia, gente. Tem tecnologia para computador, tem tecnologia para carro, tem tecnologia para avião, tem tecnologia para cabeça. E buscar o profissional. Você não vai colocar um mecânico de carro para consertar o seu computador.
29: Verdade.
30: Você não vai você mesmo dar uma martelada no motor do seu carro para tentar consertar ele. Você vai procurar um mecânico.
29: Sim.
30: Não é verdade?
29: É verdade.
30: Né? Então, quer dizer, procura ajuda profissional, gente. Vamos ter humildade de reconhecer que às vezes a gente precisa mesmo.
29: Para com esse negócio de resolver de qualquer jeito, né?
30: Uhum.
29: Ah, depois criança, a gente vê. Não, meu amigo. Você ficaria impressionado, ouvinte, se você soubesse a quantidade de medicamentos e também de tratamentos simples, sem remédio, que existem para esse tipo de situação. Eu vou fazer o seguinte, eu vou para um rápido intervalo. Na volta, eu vou falar sobre essa pesquisa recente de um doutor, que ele até ele postulou, ele colocou aí uma... A gente chama, na verdade, de trabalho científico, né? Que é um guia de sobrevivência para vítimas de narcisistas. E o que que ele está comparando? Eu vou pedir os nossos notáveis aqui para comentar. Ele está comparando a pessoa que viveu com um abusador. Aí não estou dizendo só de abuso físico, não. Às vezes é aquela pessoa agressiva que fala o tempo inteiro besteira, que se torna aquele abusador. Sabe aquela pessoa que quando ela tá por perto, você já fica com o coração acelerado, que ela grita, xinga, qualquer coisa é motivo para confusão? Então, essa vítima de narcisista e pessoas que são abusivas, ela tende a desenvolver o TDAH, segundo o Dr. Kurt Mendonça, que é esse que fez aí uma postagem desse trabalho científico. A gente vai entender o que, que ele quis dizer na volta. E se você tem algum narcisista próximo a você, você fique conosco para entender. Ah, o que, que é um narcisista? É a pessoa que ela transforma o ambiente da pior forma possível. Em outras palavras, a vontade dela tem que prevalecer sempre, né? E óbvio, não estou falando aqui de casos isolados de pessoas que viveram situações de pressão. Não, a gente está falando aqui de pessoas patológicas. Aí já é um nível mais alto, né, de doença, que seria realmente essa pessoa. Antigamente, no Mesa dos Notáveis, eles diziam assim, a síndrome de Cinderela, que é todo mundo tem que viver em função da pessoa, né? Para procurar o sapatinho de cristal. A questão é que hoje se tornou narcisista. Vamos ver em pouco tempo o que, que vai virar. A verdade é que você, ouvinte, vai descobrir se isso desenvolveu em você algum transtorno. Tem alguém abusivo na sua casa? Seu pai, sua mãe? Você mesmo, né? Se é você, fique conosco que Deus vai te curar hoje ainda no Mesa dos Notáveis, em nome de Jesus. Rápido intervalo, o Mesa falando sobre TDAH e o narcisismo agora já volta.
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13: Estamos de volta, Mesa dos Notáveis, segundo bloco começando. Para quem ligou o rádio agora, eu quero te fazer um pequeno conselho, tá? Tem programas que você não pode perder ele inteiro. Eu até entendo você que não assiste às vezes o mês inteiro, mas eu queria te fazer um conselho hoje. Hoje o programa tá demais, então faz algo. Entra no YouTube. Tô aqui olhando pra câmera, apontando pra câmera aqui. Por que que eu falo do YouTube? Lá, o programa tá transmitido desde o início. E diferente do rádio, você pode voltar e assistir desde o comecinho. Sabe por quê? Tem informações que foram ditas aqui pelos nossos notáveis. Dr. Jim Allen, nosso médico psiquiatra. Dr. Alan Mendanha, que é psicólogo e psicanalista. E esses notáveis falaram de maneira muito clara e categórica. Então, se você por acaso perdeu o início do programa, tá aqui meu conselho. Vai lá no YouTube depois e assiste inteiro. Ah, mas eu tô no rádio, então fica com a gente, não sai daí não. Sabe por quê? Porque nós vamos voltar falando de uma afirmação de um médico chamado Dr. Kurt Mendonça. Ele lançou um livro falando sobre o assunto que a internet mais ama repetir, o narcisismo, né? Você entra no TikTok, o que tem de gente falando sobre narcisismo é bobagem, é muita gente. E aí você vai perceber que é um assunto que as pessoas retratam como certo. Sabe aquela coisa assim, não, isso aqui que eu tô te afirmando é ciência. Quando, na verdade, se você for olhar a ciência, né, onde a ciência está? A ciência está no estudo científico, né? Nós temos um método científico. Você tem aí pessoas que divulgam tese de doutorado, tese de mestrado, né? Tese de pós-doc, tem muitas outras teses. E essas teses, elas são fruto do estudo científico. E aí você vai ver que o narcisismo, ele não passa de uma teoria repetida que tem suas nuances na ciência, mas que não é algo tão absoluto. E aí o Dr. Kurt Mendonça disse o seguinte: pessoas que estão debaixo de ataques de abusadores, sejam eles narcisistas, pessoas que fazem traumas psicológicos e abusam no relacionamento da sua posição, trazendo impulsividade, manifestações de raiva, costumam ativar o alerta de perigo na mente dos abusados. E esse alerta transforma a pessoa numa pessoa que tem TDAH. Ponto final. Isso quem disse não fomos nós, foi o Dr. Kurt. E eu jogo na mesa para os nossos notáveis comentarem. Então vou começar com o Dr. Dinhali, depois o Alan Mendanha, que nossos doutores vão dizer. Dr. Dinhali, a fala do psiquiatra Kurt Mendonça, o que você me diz? Tem que avaliar, né? Tem que olhar com bons olhos, mas ao mesmo tempo avaliar. O que o senhor diz?
14: Sim. Os transtornos mentais, Guilherme e queridos ouvintes, tem duas causas. Tem uma causa neurobiológica, genética, e tem uma causa ambiental. Alguns dos transtornos mentais têm uma causa genética, neurobiológica predominante. O TDAH, por exemplo. E outras doenças mentais, elas têm uma causa ambiental, ou seja, o que aconteceu com a pessoa, a história daquela pessoa, da família, do que ela viveu quando criança e até no período gestacional, predomina como causa. O TDAH tem uma causa predominantemente genética, neurobiológica. É muito difícil reverter sintomas só com atitudes comportamentais. Diferente da depressão e da ansiedade, que tem uma causa predominantemente ambiental e que a gente vai ter como importância maior de intervenção, terapia. Quando ele fala que uma pessoa que sofreu violências, abusos emocionais ou físicos durante a infância vai ter mais dificuldade de se concentrar ou vai ser mais desatento porque está sentindo-se ameaçada, a gente não está falando de um TDAH clássico, onde a pessoa não tem um estresse de medo. Quem tem TDAH, diagnóstico de TDAH, não sente medo, não se preocupa demais. Já uma pessoa que tem ansiedade, ela se preocupa demais, como se ela tivesse sob risco, como se tivesse um pitbull do lado dele. Então, ele não vai conseguir concentrar para ler um texto. Ele não vai conseguir concentrar 50 minutos numa aula como se um pitbull bravo tivesse ao lado dele, querendo morder ele. Sim. Ele não vai conseguir concentrar nisso, porque ele está com uma janela aberta dentro do cérebro, que é a imagem daquele abusador. Então, eu diria, na minha prática médica, que é mais comum a gente achar, como consequência de violências, depressão e ansiedade. O TDAH, como é um transtorno do neurodesenvolvimento, que já começa lá com os 2-3 anos de idade a trazer sinais muito nítidos, tem uma causa predominantemente química e o tratamento ele é predominantemente químico, apesar de que a psicoterapia, as mudanças comportamentais, o estabelecimento de rotinas, o afeto, se sentir protegido, vai ajudar também, mas não é o que predomina como solução.
13: A câmera aqui tá ativada, Manete, a 360? Abre ela aí. O nosso estúdio aqui, ele tem uma câmera que pega tudo aqui. Eu acho que isso aqui fica bom para exemplificar. Então, ouvinte, quem estava no YouTube até agora, estava vendo só o Dr. Dinhali. Então, estamos aqui no estúdio, Manete ali fazendo corte, tá todo mundo aqui, tá aqui o doutor Alan Mendanha. Qual que é a questão? O TDAH, ele tem essa visão aí agora, da 360, que é o que? Ele vê tudo ao mesmo tempo. E quem tem o foco consegue ignorar outros estímulos, ou seja, o barulho da porta fechando ali atrás, né? Alguém mexendo em alguma coisa ali atrás. De repente eu não presto atenção nisso. Por quê? Porque eu quero ouvir o que o doutor Jim está dizendo. Quero ouvir o que o doutor Alan está dizendo. Mas o TDAH não, ele está aqui, ó. Ele está olhando tudo ao mesmo tempo e isso o atrapalha. Então isso é que é a falta de atenção. Agora, tem algo que está atrapalhando esse filtro. A pessoa precisa compreender que o TDAH não é só uma questão de você viver em alerta. Se a pessoa está ansiosa, é diferente. Sim. Ansiedade pode causar o sintoma do TDAH? Sim.
14: Sim, e Guilherme, e eu não estou dizendo isso aqui só para querer trazer um conhecimento técnico médico. Não. É no dia a dia do meu consultório, senta pessoas na minha frente falando: doutor Dinho, eu tenho TDAH.
13: Olha aí.
14: Eu não tô conseguindo concentrar, eu tô estudando para concurso, ou eu tô estudando para vestibular, tô fazendo uma pós-graduação, não tô conseguindo concentrar, não tô conseguindo tirar nota boa, eu tenho TDAH, eu vi na internet, eu fiz um teste na internet e deu TDAH.
13: Agora!
14: Me falaram que eu tenho TDAH, vim
13: é boa,
14: pro senhor me passar um Vivance. Eu falei, não, beleza, vamos lá. Se for, tudo bem. Aí quando a gente vai investigar...
13: Eu pedi o chat GPT, me afirmou que eu tenho.
14: O chat GPT falou que tem. Aí a gente vai investigar. Você se preocupa muito? Nossa, doutor Dinho, o negócio vai acontecer daqui a 5 dias e eu fico pensando como que vai ser, como que não vai ser, se vai dar certo. A conta pra pagar, eu fico antecipando isso na minha cabeça, eu não consigo dormir à noite, tanto que eu preocupo com as coisas. Eu fico preocupado com a saúde do meu filho, com isso, com aquilo. Um monte de preocupação, ou seja... Essa pessoa não tem um déficit de atenção de TDAH, que vai melhorar com estimulante, com psicoestimulante. Ele tem uma ansiedade.
13: Isso.
14: E eu tenho que esclarecer essa pessoa. Não, você não tem TDAH. Se eu te tacar um psicoestimulante que você quer, você vai piorar a sua ansiedade. Por quê? Porque o psicoestimulante acelera aquilo que você tem na sua cabeça. E o que você tem na sua cabeça não é desatenção, é ansiedade, é preocupação, como se tivesse um perigo, um risco iminente, como se tivesse uma arma apontada na sua cabeça. Se eu te der um psicoestimulante, essa arma vai virar 30 armas apontadas para sua cabeça.
13: Olha aí, um
14: então,
13: perigo.
14: Não vou te passar um psicoestimulante, a gente vai tratar a ansiedade, melhora, e se a ansiedade zerar 90%, né, ou diminuir 90%, você não reclamar mais de ansiedade, preocupação excessiva, e você continuar com déficit de atenção, aí a gente pode entrar nesse diagnóstico e tratar com psicoestimulante.
13: Ô doutor,

0: muita gente do que comer uma coisa gostosa e dormir bem. Você tira um soninho daquele mais longo, sabe aquele de sábado? Você fala, não, hoje eu vou dormir até uma da tarde. E também toma um lanche daquele que você fala, pai, mas que refeição que abraça o coração. Tá aí. Tem pessoas que pensam que a vida dela tá mal, só que na verdade ela não consegue comer bem nem dormir bem. É ou não é verdade? Tá aí uma das coisas que causa problema demais. Doutor Alan, comentando também o que o Kurt Mendonça aqui disse dessa questão do alerta, do narcisista.
1: Primeira coisa, nós vamos ter, doutor Dino, nós vamos ter que escrever um livro. Tanta coisa que eu tô anotando aqui, eu vou escrever um livro sobre isso. Porque top. Já apareceu muito desses casos na minha clínica, mas é muitos mesmo. Já chegou filho de médico, o pai era médico, a mãe é médica, ele tinha tratado com TDAH desde os 2 anos de idade, então realmente é estrutural. Agora, uma coisa tem que ficar muito bem clara aqui para todos os ouvintes, muito bem clara. O convívio com o narcisista ou os desafios na primeira infância dentro do ambiente não cria o TDAH. Ele só faz uma coisa, ele cria sintomas. O TDAH, ele é um problema na estrutura neural, que vem no neurodesenvolvimento.
0: Sim.
1: Então, ele só é ativado, só é reconhecido depois dessa primeira infância. Então, ele já começa os traços na primeira infância. Essas pessoas que começaram esse comportamento depois da primeira infância, 12, 14, 16, 17 anos, não é TDAH. São sintomas parecidos com o TDAH. É totalmente diferente. Você fixar nisso, você já vai ver a diferença que vai dar. Agora, vamos lá. Vamos pegar os que tem, não estou falando dos que não tem o TDAH, vamos falar dos que tem. Eu peguei um jovem, filho de médico, e os médicos não acreditavam, os pais adventistas não acreditavam em psicólogo. Então falavam assim, psicologia não adianta e tal, é ser seguir Deus e remédio.
0: Freud não tá com nada, dizendo eles, não é verdade?
1: Não é só Freud, porque nós temos um monte de autores de psicologia.
0: Mas geralmente Freud é a referência.
1: Eles pegam Freud porque Freud ficou muito fixado na questão do sexual, né? Psicossocial. Isso. Então tudo era imposto sexual.
0: Eu não gosto da pessoa do Freud, mas ele disse muitas coisas que corroboram, com certeza.
1: Ele tá na Bíblia, quer ver um exemplo?
0: Não, Freud não tá na Bíblia, não.
1: Quer ver o ensinamento dele lá? Tudo pra ele tá onde? No inconsciente.
0: Isso.
1: No inconsciente. Na Bíblia, no capítulo 20, capítulo 20, Provérbios, versículo 5, fala: existe conselho no fundo da sua alma, como água profunda, que você não tem acesso.
0: Aí.
1: Mas uma pessoa com discernimento pode ir lá extrair.
0: Rapaz, que sonho, hein? Poder sentar o Freud numa cadeira dessa do Mesa dos Notáveis e falar assim, doutor Freud. Só pra dizer que o senhor está falando aí, o senhor não acredita em Deus, mas já está escrito, né? Antes da psicanálise, antes da psicologia.
1: Com certeza.
0: Que maravilha.
1: Não é só que está em Freud, até a ciência nova. Vamos pegar a ciência nova, neuroplasticidade.
0: Isso.
1: A Bíblia fala assim, hoje mais de 50, 60% das pessoas vão dar Alzheimer, porque ninguém decora nem o número do celular.
0: É verdade.
1: Então você vai dar Alzheimer. Sabe o que a Bíblia fala? Filho, se você parar de aprender, até o que sabe irá esquecer. Então, tudo que você quiser,
0: olha aí.
1: Da ciência antiga, a nova tem. Mas vamos lá, nesse caso.
0: Eu não vou ter Alzheimer, nem ninguém que tá ouvindo mesmo, amém.
1: É só não parar de aprender. Você não
0: isso.
1: Para de aprender, seus convidados.
0: Você sabe o que eu comecei a aprender agora? Rapaz, eu por algum motivo, tô começando a aprender italiano. Você acredita? Tem uns aplicativos facinho, né, de aprender e tal, para poder estimular o cérebro.
1: Com certeza.
0: E o senhor seguia no raciocínio então, doutor?
1: Do TDAH. Esse menino realmente tinha problema, o pai e a mãe não acreditavam, e ele chegou lá e tava com muito. Eu falei, peraí, você tem TDAH? Não, eu tenho lá, eu tenho tudo, tomo remédio desde os 4, 5 anos, então tá. Eu tenho uma teoria que eu sempre usei em clínica, já tem mais de 10 anos, porque eu passei por um lar desafiador, eu tive pai abusivo, tive abuso na infância, e eu fui me superar depois dos 30 anos de idade. Eu fiquei 2 anos na quarta série, então eu tinha um diagnóstico hoje de TDAH e meu filho também.
0: Sim.
1: Só que eu não corria atrás de um atalho. Eu tive que aprender sozinho com a vida como me virar. Meu filho não, ele já foi vendo exemplo. Se eu te contar a história dele, ele tem, pra ele concentrar pra estudar, ele tem que ter uma tela ligada com videogame, outra tela ligada no stream, e ele trabalhando e fazendo programação. Ele trabalha pra uma multinacional e eu chego lá, meu filho, você tá estudando, você tá jogando ou você tá vendo série? Papai, é só assim que eu consegui concentrar. Por quê? Porque ele precisa daquele estímulo extra pra que ele conseguisse focar. Ele para um pouco nesse, vai um pouco nesse. Mas quando ele para naquele, ele foca 100% nisso. Por isso que hoje ele trabalha pra uma multinacional.
0: Olha.
1: Sem tomar remédio. Então, vamos lá. Esse menino tinha TDAH. E eu falei assim, quando eu fiz pergunta básica dele, qual que é a base dos seus pais? Meus pais são da Adventista e tal, então tá. Eu tenho uma teoria que é, ou você está fazendo o que não deveria ou deixando de fazer o que não deveria. Quando você está fazendo o que não deveria ou deixando de fazer o que deveria, você vai perder o foco, você vai perder a concentração, você vai perder energia. Quando esse cara fala lá questão do narcisismo, trouxe sintomas.

0: que a pessoa tá em hiper alerta e isso, ela joga a energia dela em um lugar errado, igual você falou que ó, mostrou essa sala aqui em 360. Então eu tô o quê? Eu não consigo focar. Por que que eu não consigo focar? Porque eu tô em hiper alerta. Eu tô esperando meu pai abusivo chegar, abrir a porta. Então qualquer barulho que eu escuto é a porta. Então ativo o tempo inteiro. Isso dá uma impressão que é o TDAH, mas na verdade não é. É que eu estou o tempo inteiro em alerta. Quando esse rapaz começou a conversar comigo, eu vi um monte de coisa que ele tá fazendo errado, que ele não deveria fazer, segundo a crença dele. Não é segundo a minha crença.
1: Sim.
0: E ele começou a deixar de fazer aquelas coisas. Sabe o que que aconteceu? Voltou a fazer faculdade, tinha parado de fazer faculdade há muito tempo. Voltou a fazer faculdade, reconciliou com os pais, porque tinha raiva dos pais por causa da religião. E aí o remédio, o que que aconteceu com o remédio? Ele continuou tomando, mas a dosagem foi só diminuindo. E ele tinha o que o doutor falou ali, ele tinha ansiedade. A ansiedade disparava e potencializava o efeito do TDAH, mas e, não era TDAH, era ansiedade por estar fazendo coisa errada.
1: E o diagnóstico errado ia prender ele no problema.
0: A vida inteira, esse é o rótulo. Só que quando ele traz aqui os traumas da primeira infância, vamos lá, conviver com narcisista, então ele tá falando de trauma. Eu sei o que é narcisista, que eu sou narcisista em último grau.
1: Ah, é?
0: Em último grau, eu fui curado assim de uma forma sobrenatural.
1: Que benção.
0: Eu era tão narcisista que na festa do meu 21 anos de idade eu convidei todas as namoradas. E não era namoradinha, não.
1: Que
0: era
1: loucura!
0: Era uma namorada de 2 anos de namoro, que eu comecei a namorar com ela, era virgem. Era outra de 1 ano de namoro, que também ela tinha 15 anos na época que eu comecei a namorar. Era uma de 6 meses, era uma de 4 meses, era uma de 2 meses, era uma de 1 mês, todas pra mesma festa.
1: É.
0: Quando ela chega lá, elas assustaram.
1: Seu problema era grave. Meu Deus!
0: E eu fui curado, eu fui transformado. Então, quando ele fala o trauma pode trazer o TDAH, não, vai trazer sintomas do TH. O que que eu tenho que fazer? Uma reprogramação neural. Existe uma reprogramação? Existe. Quando você fala assim, eu sou ruim de memória, eu curei muitas pessoas pós-Covid. As pessoas chegavam lá, doutor, eu vim aqui só porque eu tô ruim de memória. É mesmo, como tá a sua memória? Tal, tal. E onde você chegou aqui? Ah, eu cheguei aqui e tal. Ah, você, quando você pegou meu número? Ah, peguei há 10 dias e tal. E você conseguiu marcar e vim aqui? Você não tem problema de memória. Então, outro problema é isso. Você está conduzindo a sua memória a falar que você tem problema de memória. Se você repetir uma mentira várias vezes, ela se torna verdade.
1: E a boca tem poder demais, né?
0: É a palavra.
1: Eu brinquei no primeiro bloco, falei, ó, tá cheio de gente com essa força de expressão. Não, isso aí é o meu TDAH. Eu falei, não, meu amigo, isso é doença. Você não fica falando que você tem doença. Ah, porque eu tenho TDAH. Não, você sabe? Não, nunca fiz diagnóstico. Então, pelo amor de Deus, muda a sua fala.
2: É, a tendência das pessoas de querer aceitar e receber rótulo é porque ele tem uma justificativa para não se esforçar para ser diferente. Então, principalmente as doenças de espectro, e a maioria das doenças são de espectro, ou seja, elas têm vários graus de gravidade. Então, quando a pessoa fala, ah, eu tenho TDAH, mas tem vários níveis de intensidade do TDAH, autismo tem vários níveis de intensidade, até incapacitantes. Outros não são incapacitantes. Outra Sim. pessoa vai conseguir se controlar em situações onde ela pode se controlar e deveria se controlar. Se ela tem um diagnóstico, se ela tem uma carteirinha para falar para a mãe, para o pai, para as pessoas que estão olhando para ela, fala, não, você não devia ter feito isso. Ela fala, não, eu fiz porque eu tenho. Então, ela carteira, é como se fosse uma carteirada.
1: Sim,
2: ó, é isso. Eu tenho isso, então vocês não me incomodam para eu não fazer diferença.
1: E outra coisa também, né? Não, eu sou esquecido mesmo, nas minhas coisas são bagunçadas mesmo, não, meu problema, em outras palavras, não me cobra não, porque o meu defeito tem justificativa. E na verdade você é só um irresponsável dizendo que tem TDAH, né?
0: Programação, e quem fez isso? Os pais, igual quando eu te contei o
2: então,
0: exemplo
2: da mãe.
0: Então, a
2: gente não pode generalizar, mas...
1: Com certeza. Vai ter os casos específicos.
2: Porque tem os casos que a pessoa não dá conta de fato, mas como a maioria das pessoas tem um problema leve, e muitas vão estar procurando o diagnóstico para justificar a não ação, acaba que isso perpetua o problema.
1: Verdade.
0: Mas volta ali onde a gente falou, foi na primeira infância? Não, começou depois da vida da adolescência, então já não é. Uhum. Mas ali eu posso usar o remédio como suporte? Eu posso sim usar o remédio como suporte para psicoterapia modelar o meu comportamento. Quando a mãe chegou lá, eu falei assim, você quer dar o que para ele? O rótulo e a etiqueta? Porque se você quiser, ele vai esconder atrás dela e ele vai te pôr culpa tudo no insucesso dele. Aí falou assim, não, doutor, eu quero que ele se supere. Aí eu ensinei comportamentos para ele, reprogramamos a mente dele e ele se superou. E ele não precisou do rótulo, mas ele tinha Só que ele fez o quê? Um sistema de superação. O que que os pais não querem hoje? Porque isso demanda um tempo muito grande. Se o pai fala assim, é um comportamento, pega lá a Suzana Wesley, não sei se vocês conhecem. Suzana Wesley é a mãe de John Wesley. Ela estava ensinando um filho, e aí o marido dela chegou e falou, por que que você está ensinando esse menino medíocre? Você já ensinou 19 vezes e ele não aprendeu. Aí ela ensinou mais uma vez, aí o menino aprendeu. Ela falou, porque esse aqui precisava de 20 vezes. Então, existe filho que vai aprender muito mais fácil, muito mais rápido. Existe filhos que vão aprender com uma dificuldade maior. Boa. Aí, se o pai já quer um diagnóstico, ah, não, o outro aprendeu rápido, o outro é mais inteligente, tem que procurar e tem algum problema, vai encontrar um problema. Porque hoje estamos super valorizando a questão dos diagnósticos, só que não é hoje, não. Se você pega um artigo de 2013, Acordei Doente Mental, onde existe uma crítica danosa, qual que é a crítica? Que a pessoa dormiu saudável, mas aí fizeram uma atualização, nessa atualização, um monte de coisa que era comportamento se tornou transtorno. Então hoje nós temos um monte de transtorno catalogado,
2: e principalmente
0: que não é transtorno.
2: Nos países de primeiro mundo, viu?
0: Principalmente primeiro mundo.
2: Aqui a gente ainda tem uma valorização do feeling médico. As pessoas ficam perguntando, não, doutor, mas não tem que fazer um exame, não tem que fazer uma chapa da minha cabeça, não tem que fazer um negócio. Eu falo, não, o diagnóstico psiquiátrico, ele é eminentemente clínico, ou seja, de acordo com os sinais e os sintomas que você apresenta. E nos países de primeiro mundo, como tem em relação com sinais e sintomas, os médicos lá, para se verem mais livres de possíveis processos médicos, na recepção ele manda um questionário, ele entrega na mão, a própria secretária entrega na mão do paciente um questionário, onde ele marca sim ou não num monte de critério diagnóstico. Aí, dependendo da pontuação que tá lá embaixo, ele tem diagnóstico sim ou não. Uhum. E o médico não pode fugir daquilo, ele não pode usar a própria experiência que ele tem para dar ou não aquele diagnóstico e conduzir o tratamento. No Brasil, isso é menos, os médicos são mais livres, o Conselho Federal de Medicina concede ao médico um pouco mais de liberdade, mas nos países de primeiro mundo, que o filão do processo médico é muito explorado, a clínica foi muito deturpada.
0: Esse conceito que eu trouxe do DSM-5, que a mulher trouxe, acordei doente mental, é justamente porque colocaram um monte de transtorno naquilo que não era, e os pais pegam e escondem atrás desse transtorno para poder não treinar os filhos naquilo que ele precisa. Quer ver um exemplo? Todd. Transtorno positivo desafiador. Tem um monte de criança sendo medicada, fazendo tratamento, então a criança já se condicionou que ela é doente, que ela tem problema, por causa do comportamento. Mas peraí, transtorno opositivo. Oposição é o quê? É um comportamento. Desafio é o quê? Um comportamento. Então, os pais antigamente cortavam isso no quê? Na varinha, na primeira infância.
1: É porque, aí, vamos lá, comportamento. Cientificamente, é ou não é normal o filho testar limites e desafiar os próprios pais? É óbvio que é normal.
0: É bíblico. Fala isso. Vencer a vontade do filho.
1: Sim, o filho, inclusive, a Bíblia diz que a criança, né, ela tem a loucura.
0: Tem a loucura.
1: Como que você tira a loucura da criança? A Bíblia ensina, você tem que disciplinar. Então a criança é louca, ela desafia quem mantém ela viva. Se não fosse os pais, a criança estava morta, porque os pais é que conservam a vida da criança. Qual que é o problema? A criança não sabe.
0: Não,
1: é louca. Então é preciso ensiná-la.
0: Donato, você falou uma coisa muito interessante, e os pais não sabem. A Bíblia fala, corrija o seu filho enquanto é tempo. Todo mundo fala isso. Eu quebrei isso lendo a Bíblia com entendimento do comportamento. Quando é o tempo?
1: Pelo menos na primeira infância, né? Quando a pessoa está sendo formada, moldada.
0: Olha que coisa interessante, eu achei o tempo. Não tem ninguém que fala sobre isso. Esse aqui é novo, esse aqui
1: isso é inédito. Inédito. Põe inédito, aí, exclusivo, inédito. Coloca aí, mané.
0: E pode fazer a prática, eu quero que você faça na prática. Quando a criança está na primeira infância, se você pegar uma varinha e dar uma varadinha nela, ela sente dor? Não, porque é simbólico, mas ela chora e desmancha como se você tivesse espancado ela. Pega uma criança pequena, porque você dá amor, carinho, quando você corrige, ela sente. Sim. A vara não tem dor. Só que tem um
1: detalhe. A minha filha, de eu falar não, ela chora.
0: Aí,
1: ela
0: chora,
1: não pode, ela tá chorando.
0: Mas qual a idade dela?
1: Ela tá com 2 aninhos.
0: Ali, pra você ver. Agora,
1: mas ela entende, hein?
0: Entendi. Então vamos entender, enquanto é tempo. Quando não é tempo mais de corrigir na vara? Quando precisar sentir dor pra poder obedecer. Aí já não é mais tempo, porque não precisa dar dor, é símbolo. Agora, quer ver outra coisa fantástica que ninguém fala? Não pode ser com a mão, por isso que a Bíblia fala da vara. e o povo não entende isso, eu entendi isso. Por que que a Bíblia fala vara e não fala da palmada? Eu sou contra a palmada, porque a palma da mão é a que dá carinho, amor e afeto.
1: Olha aí.
0: Quando você vai pra bater, aí ela cria o quê? Ela cria um alerta automático. Quando você for com a mão, ela vai ser carinho ou vai ser pancada?
1: Fica então, em dúvida.
0: Cara, rapaz, é totalmente
1: que maravilha, hein?
0: Eu trouxe que você não tem.
1: Aí, ó, já anota o corte aí, tem que fazer. Doutor Dinhalha, entra no meio do corte aí, e aí? Sim.
2: Eu concordo com o que ele tá falando, bem legal essa interpretação, essa visão. E o que a gente vê na prática, inclusive, é um diagnóstico diferencial comum entre TOD e TDAH. Por quê? Porque ambos são muito impulsivos, agem no impulso. Porém, o TDAH, ele não guarda mágoas e ele não premedita. O TDAH, ele dá um tapa no amiguinho e daqui a pouco tá lá de novo brincando com o amiguinho. O TOD, que é o pré-psicopata, né? TOD é o psicopata da criança e do adolescente, e depois de adulto ele vira psicopata, assim, em relação ao diagnóstico. Ele premedita e ele guarda o ressentimento e geralmente quer uma revanche, ele tem uma certa maldade ali no que ele tem para fazer. E existem, como eu disse, vários graus de intensidade e de gravidade nisso também. E que podem e devem sim ser abordados do ponto de vista profissional, especialmente a família. Que a família do TOD, da criança com TOD, vai sofrer pra caramba. Vai ter desafiada a sua própria capacidade de paciência com aquela criança.
1: Isso aí, meu amigo, é a fala de dois especialistas que não estão aqui dando opinião. É o que a ciência constata, e você que fica dando diagnósticos, né? Sem nenhum tipo de conselho profissional, fica a dica. Para de assumir. Eu assumi que meu filho tem TOD. Que conversa, rapaz. Você deve realmente procurar alguém. Até o profissional tem dificuldade de fechar diagnóstico. Por quê? Porque não é brincadeira, né,
2: sim,
1: doutor?
2: E é lógico que o diagnóstico é uma atribuição médica, é bom ir no médico, o médico vai, de preferência o especialista, né, porque eu recebo bastante pessoas com diagnósticos equivocados, de não especialistas, então é bom ir no especialista daquela área, no caso psiquiatra, então, mas a grosso modo, vamos falar de TDAH, se o seu filho, ele teve dificuldade no aprendizado escolar, antes dos 12 anos de idade, tem uma chance razoável dele ter de fato TDAH. Uhum. Se ele tinha notas razoáveis, boas ou razoáveis, não ficava de recuperação ou não reprovou nenhum ano antes dos 12 anos, muito provavelmente ele não tem TDAH. Tô dando só um critério mais amplo que pode já ajudar muito as pessoas a se perceberem.
1: Legal.
2: Em relação ao diagnóstico. Então é necessário que esse diagnóstico ele seja dado e que ele é longitudinal.
1: Sim.
2: Ele é no decorrer do tempo. A gente não fala em psiquiatria em diagnóstico sim ou não. A gente fala em hipóteses diagnósticas, que muitas vezes a gente muda no decorrer do tratamento, por incrível que pareça. Até porque o diagnóstico é clínico.
1: Sim.
2: Não tem um exame de imagem ou de sorologia ou de bioquímica que você faz lá e dá, deu. Não, não tem.
1: Sim.
2: É de acordo com o comportamento.
1: Perfeito, disse muito bem. E dito isso, tá fechado meu diagnóstico. Eu não tenho TDAH.
2: Pronto.
1: Tá vendo? Antes dos 12, nunca reprovei. Não precisei fazer a quinta série 5 vezes, não é verdade?
2: Eu fiz 2 vezes.
1: Aí, tá vendo? Mas tem TDAH, né, doutor?
2: Tem TDAH.
1: E trata de TDAH.
0: Mais uma coisa que você falou aí, ó, a questão. Mas se você sofrer um trauma agora, num relacionamento, numa coisa, ou um relacionamento com a narcisista, vai surgir sintomas.
1: É.
0: Então são sintomas.
1: Tá vendo?
0: Agora, o que vai determinar isso? A sua idade. Olha lá um exemplo, as pessoas não sabem disso, mas todos nós temos 3 idades. Na primeira infância, vai existir algum sintoma, igual o doutor falou, é normal na primeira infância, mas depois muita gente vai ter, mas na vida adulta vai ter um equilíbrio e vai viver bem. Mas e a sua idade, qual é? Porque nós temos uma idade que ela chama idade cronológica, ela tá no seu documento. Você tem outra idade que chama idade emocional, ela tá nas suas emoções. E você tem uma idade do corpo. Cristiano Ronaldo tem 41, mas tá batendo 28. No corpo. Se você tem uma idade emocional de criança, o seu comportamento para agir na vida adulta vai ser igual o de criança. O que que criança é? Id predominante. Igual o doutor falou que é a questão do psicopata. O que que é o id? Quando eu sou criança, eu brigo com o coleguinha, tudo que eu quero é meu. Porque o id é predominante. Da teoria de Freud, nós temos o id, que é aquele que domina você. Só que na vida adulta, você tem que fazer uma regulação. O id não é tudo que eu quero, do jeito que eu quero, na hora que eu quero. Agora, se eu sofri trauma na primeira infância ou fui criado com uma pessoa narcisista, o meu id pode ficar determinante. Aí, o que, que eu faço? Tudo que eu quero é do meu jeito, na minha hora e no meu tempo. Aí, o que, que eu faço? Eu quero dominar o ambiente. A partir dali, quem está me dominando é o homem adulto de 40 anos ou é a criança que está lá dentro tomando controle?
3: Olha aí.
0: Então, eu tenho uma dica muito forte para todo mundo. Seja, tem... diagnóstico de TDAH na vida adulta, vem na vida adulta, então não é o TDAH, são sintomas de TDAH. O que, que eu tenho que fazer agora? Toda vez que eu vou ter uma atitude, eu tenho que saber, é a criança que está dominando ou é o homem adulto? Tanto que depois de anos na clínica, eu escrevi um livro justamente falando só sobre isso. Quem é que domina o seu comportamento? Então, eu tô com raiva, eu vou explodir, mas peraí, eu tô com raiva, mas eu posso controlar. Ah, eu tô procrastinando, eu atendi um procurador de justiça, ele chegou na minha sala, me indicaram ele, a mãe dele falou que ele tava respondendo processo disciplinar, porque não tava avançando com os processos. Ele falou assim, ó, eu tenho procrastinação, porque eu tenho TDAH, porque eu tenho isso, eu falei, não, você tem, sabe o que? É falta de vergonha, você tá roubando das pessoas.
3: Olha.
0: Você tá tirando o tempo que você devia estar servindo os outros, você tá fazendo outras coisas. Você me falou que você tá brincando com um cachorro, não sei o quê. Ele mudou o posicionamento dele, saiu do disciplinar, e por quê? Porque ele levou um choque de realidade, porque ele nunca tinha levado na vida dele.
1: Era preciso essa marteladinha de um especialista. É o programa de hoje muito rico. Para quem não acompanhou desde o início, novamente eu deixo a dica, vai no YouTube, assista desde o começo. Nós estamos sempre transmitindo por aqui e você pode também enviar para pessoas por lá. Tem alguém que precisa ouvir? Pronto. Canal da Vinha FM no YouTube, você envia para essa pessoa o link do programa. Deixa eu agradecer os nossos notáveis aqui e dizer, ó, trauma recente na vida adulta, só o gol que o Brasil levou, tá? Só o gol que o Brasil tá tomando na Copa. O resto não, não tem muitos traumas, não. Mas eu preciso agradecer. Doutor Jim Ali, nosso médico psiquiatra, obrigado pela presença de sempre, doutor Jim. E fica aqui o convite para quem quiser segui-lo nas redes sociais, mandar mensagem, talvez alguém escutou uma fala e fala, rapaz, eu precisava de um conselho com esse doutor Jim Ali, psiquiatra, pode mandar lá para ele. E desde já, doutor, muito obrigado pela presença, forte abraço.
2: À disposição, e é uma alegria muito grande, uma mesa muito rica, obrigado pelo convite. E o meu Instagram é o @doutorjim, @drdhin, eu realizo um trabalho de informação da população através das redes sociais, que é uma ferramenta muito interessante também, e é uma alegria estar aqui com vocês.
1: Glória a Deus, muito obrigado, doutor Alan Mendanha. Doutor Alan, que é psicólogo, psicanalista, esteve conosco nesse mais um programa Mesa dos Notáveis nessa tarde. Só para dizer, viu, doutor Alan, nós estamos aqui e esperamos que o senhor retorne aqui para continuar falando desse tema, que eu, na minha opinião, não vai esgotar tão cedo. Tem gente demais precisando de ajuda. Deixa também as redes sociais, se alguém quiser segui-lo, mandar mensagem, porque essas falas aí, não tem dúvida, tem gente que vai falar, ó, pelo amor de Deus, minha situação é igual, me ajuda aí. E desde já, obrigado, doutor, pela presença. Um abraço.
0: Eu que agradeço a oportunidade. Eu tenho uma missão, que é transformar a vida de pessoas. Então, eu quero dizer que tudo que você estiver vivendo, você não pode estar só. A Bíblia diz, ai do que estiver só. Então, busque uma ajuda. E lembra que eu falei que tem uma idade. Até quando eu posso corrigir o filho na vara? Enquanto ele não guarda sentimento. Ele só guarda emoção. Já viu que a criança que você bate, ela vai lá, abraça e beija na mesma hora? Quando ela começar a guardar sentimento, ali você cessa, porque ali já não vai ter mais efeito. E eu quero deixar um brinde para os seus ouvintes. Eu vou deixar um livro, que são as três idades nos coabito. Aí depois você vai fazer um sorteio para os seus ouvintes, e eu vou deixar um também de presente pra você descobrir, porque no final desse livro tem um teste pra descobrir qual é a sua real idade emocional.
1: Olha!
0: E aí você vai saber se você é um adulto ou uma criança.
1: Eita! Vou fazer o teste comigo e com o Manete, vamos ver quem que dá mais velho. É,
0: professor? O meu Instagram é @alan_mendanha. Será um prazer, um privilégio poder estar com vocês e ajudar. E muito obrigado pelo convite, me senti honrado.
1: Alegria nossa, doutor Alan Mendanha. Olha pra você ver, doutor Alan, se o narcisismo não fosse uma sentença, mas um labirinto com saída, vamos sair desse labirinto. É ou não é verdade? Eu gostei aqui porque no fundo do olho dessa mulher Tem ela mesma, né? Tem só que em criança, outra fase, uma criança.
0: Eu fiz uma homenagem à minha esposa. Essa mulher da capa é minha mãe em duas idades, mais jovem, mais velha. E na Íris é minha esposa quando era criança.
1: Olha, rapaz. O homem não brinca, não. Ah, como você diz, o chat GPT não chega aqui, não, viu, doutor Sim. Dinho? Não tem chat GPT que bate essa capa aqui. Verdade, parabéns. Parabéns, ficou muito bom. É isso aí. Eu quero fazer o teste. Vou, um desses aqui eu vou abrir, eu vou fazer o teste. Vamos fazer um vídeo aqui testando a idade. Oh, é a idade, como é que é a idade mental?
0: Emocional.
1: Emocional.
0: E ela que te governa.
1: Ela é que dá
0: o. E é bíblico.
1: É.
0: Quando eu era criança, eu falava como criança, pensava como criança e discorria como criança. Por que que nós estamos tendo tanto conflito, briga, relacionamento, destruição de família? Tem uma criança governando os homens adultos.
1: Chega.
0: E eu subi a montanha, fui pro legendário e vi tanto de criança ali que precisava crescer e ali elas tiveram a oportunidade de reconhecer isso.
1: Tá vendo aí?
0: Sim.
1: Vamos deixar a criança pra trás. É, não, eu. Quando eu era criança, eu bebia aquele leite com Nesquik. Bom demais. Mas não vou mentir, não. Continuo gostando demais de todinho. Só que uma coisa é comida, outra coisa são atitudes, né? Comportamento. Obrigado, querido doutor Alan. Obrigado, doutor Dinhali. Ouvinte, que bom que você esteve aqui. Uma alegria dividir essa mesa com você. Eu sou exatamente como você, ouvinte. Com a diferença que eu fico perguntando. Mas nós estamos aqui para ouvir os nossos notáveis. Obrigado pelo carinho da sua audiência. Eu te espero. Um abraço e até lá. Tchau.
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7: Olá, querido ouvinte, muito boa tarde. Está começando agora mais um Futebol na Mesa, com a presença aqui do meu grande amigo Edinaldo do Povo. Boa tarde, Edinaldo.
8: Boa tarde, Igor. Boa tarde ao Charno. Boa tarde, ouvinte da Vinha. Vamos lá, mais um dia.
7: Mais um dia de Copa do Mundo. Ontem foi um dia muito emocionante, um dia com grandes jogos, e nós tivemos aí grandes resultados, né? Então ontem nós tivemos aí a Espanha de Lamine Yamal, que conseguiu passar de fase, ganhou da Áustria por 3-0. Nós também tivemos aí um grande jogo, né? Um jogo polêmico, com muitas polêmicas, com um final emocionante, né? Que foi o jogo de Portugal contra a Croácia, que de virada Portugal conseguiu a sua classificação, eliminou a Croácia e infelizmente, né, nós nos despedimos de um grande jogador, um dos maiores jogadores da nossa geração, Luka Modric, se despede da Copa do Mundo. E também tivemos aí a classificação da Suíça, que ganhou da Argélia sem grande susto. Foi um jogo que acabou 2-0, poderia até mesmo ter acabado em goleada, né? Mas eu quero te perguntar, Edinaldo, o que você achou, principalmente aí, vamos começar pelo jogo da Espanha, o que você achou da postura da Espanha? Você acha que o time está se encontrando? Você acha que o time vem crescendo? E o que você acha como que você acha que a Espanha chega para essa próxima fase?
8: Igor, a Espanha, ela com essa renovação, essa safra de jogadores novos que ela tem, ela não me surpreendeu o que ela apresentou até agora. Está dentro da normalidade, né? Esse Lamine Yamal, isso, né? Tem feito a diferença pela seleção da Espanha, né? E quando você tem um jogador do nível do quilate dele, você são jogadores novos, né, rapaz? E aí você não tem alguém assim que um jogador do nível, já a gente vai falar dele, do Cristiano, em termos de idade, assim, entendeu? Mas você tem vários jogadores que estão com um só objetivo. A seleção da Espanha tem um toque de bola assim muito fascinante, chega muito rápido na defesa adversária. E quando chega assim, no jogo de ontem, principalmente no segundo, foi o terceiro gol, que foi uma troca de passe dentro da área até a conclusão do chute a gol, realmente assim, algo interessante que assim, são as surpresas boas que a Copa está tendo nessa Copa ultimamente, e a Espanha assim, de fato. Ontem, até porque assim, Igor, a Áustria não era um páreo para
7: é um grande assim, oponente,
8: não,
7: né?
8: Não, não. Então assim, um grande páreo para a Espanha. Mas eles jogaram o suficiente para fazer 3-0 e classificar e chega com moral na outra fase.
7: Com certeza. E a gente percebe, né, que na primeira fase a seleção da Espanha não conseguiu convencer tanto, parece que o time não estava ali com aquele entrosamento, né? Como você bem disse, é um time muito jovem e que talvez, né, muitos jogadores aí estão jogando a Copa pela primeira vez e talvez alguns podem estar sentindo esse peso, né, de participar da Copa do Mundo. E eu queria até fazer uma menção aqui honrosa, né, e muito interessante para um jogador que inclusive é, ele está ali entre os principais artilheiros da Copa do Mundo, que é o Oyarzabal. Né, um jogador já mais experiente, e ele sim, eu acredito que talvez seja o mais experiente ali do grupo, né, dentre os titulares. E o interessante dele é que ele é um jogador que joga, eu vou até conferir aqui qual que é o time dele, para eu não falar errado, mas ele joga num time de segunda prateleira do futebol europeu lá na Espanha, e ele nunca fez esforço nenhum para sair do time dele, e assim... Sempre quando ele coloca a camisa da seleção espanhola, ele joga bem, ele entrega, ele tem gols, ele tem números, ele é decisivo. Ele é um jogador já de 29 anos e ele joga lá no Real Sociedad.
8: Então, pra você ver, um jogador de 29 anos...
7: É ele que é o experiente do grupo, né?
8: Do grupo, né?
7: Então, assim, a gente percebe que é uma seleção realmente jovem, né? Mas é uma seleção muito perigosa, né? Então nós temos aí o Pedri, né, que é um dos principais meio-campos do mundo. Nós temos o Lamine Yamal aí, que tem tudo para ser um craque geracional, para ser um dos principais jogadores aí dos próximos 10 anos no futebol. E é uma seleção para a gente ficar de olho, né, que ontem conseguiu ganhar com uma certa margem, conseguiu ganhar bem. E agora vai chegar para enfrentar a seleção de Portugal. Portugal que ontem conseguiu aí um jogo muito emocionante, muito eletrizante, com algumas polêmicas que a gente vai falar aqui hoje, né, Edinaldo? Uhum. Conseguiu a virada contra a velha seleção croata, né? Que é uma geração bem mais velha, mais limitada, mas que conseguiu bater de frente com Portugal e, infelizmente, tomou a virada e foi eliminada da Copa. Mas me fala do jogo, Edinaldo. O que você achou desse jogo?
8: Gostei do que vi, e evidentemente que é uma seleção... que nem a de Portugal, é claro. Ontem o VAR foi o diferencial para que houvesse um vencedor.
7: Infelizmente o VAR foi protagonista ontem,
8: foi,
7: né, Edinaldo?
8: Foi. Então assim, mas a seleção de Portugal, o Igor, eu penso que ela... Eu não acredito que ela vá passar pela seleção da Espanha. Eu acho que ela foi até onde...
7: Assim, onde dava.
8: Onde dava. É claro que, assim, se houvesse um outro adversário que não fosse a Espanha, talvez ela pudesse chegar para mim como ou uma favorita ou empatada dentro do favoritismo. Mas ela, para mim, eu acho que ela não passa da Espanha, pelo que eu a vi, pelo... O conjunto da Espanha, apesar de ser um conjunto jovem, mas muito aplicado. A seleção de Portugal, no jogo de ontem contra a Croácia, parecia que não ia. Tanto é que a seleção da Croácia, ela jogou muito, principalmente no primeiro tempo. E aí, quando você tem um jogador do nível, do quilate de Cristiano Ronaldo, você não pode sequer sonhar em tirar ele. E
7: sacar ele do time.
8: Você não pode, né? E aí, pra mim, o técnico errou quando fez essa substituição, tirando ele. E ele, antes de marcar aquele gol de pênalti, ele havia feito uma jogada espetacular e na qual tinha feito um gol que foi anulado pelo VAR, né? Então, mostra... Mas a seleção de Portugal, eu já vinha falando aqui, já falei em outras ocasiões... que o sistema defensivo de Portugal falha muito. E ontem, se não fosse o VAR...
7: Se provou, né?
8: Se não fosse o VAR, pelo menos tinha levado esse jogo para as penalidades. Então, assim, eles batem muito cabeça. Bola fácil, né? De tirar, mas aí, assim, eles mostraram mais uma vez que houve essa dificuldade, mas aquele jogador que fez o lançamento do segundo gol, o Moreno, cabelo, esqueci o nome dele aqui agora, Cruz, ou 11 deles, assim, ele...
7: O Rafael Leão?
8: Acho que é Rafael Leão, né?
7: Sim.
8: É, eu falo um curso, mas é Rafael Leão. É, realmente, ele jogou... É o 17.
7: Isso, Rafael Leão.
8: Não 11, 17. E ele jogou muito, cara. Ele fez o lançamento, ele jogou a bola na cabeça do Ramos?
7: Do Gonçalo Ramos.
8: É, exatamente. Então, assim, parece que ele pegou com a mão e jogou. Faz aí, filho, pra gente Sim. passar. Então, não. De tudo que eu, no conjunto entre Portugal e Croácia, é claro, Croácia pra mim, eu até falei aqui, Portugal vai passar, mas a Croácia vai dar um trabalho. E deu um trabalho, tanto é que estava vencendo o jogo.
7: Sim, sim. Situando você, ouvinte, às vezes você não conseguiu ver o jogo ontem. Ontem nós tivemos um grande confronto entre Croácia e Portugal. Era de se esperar um jogo dominante por parte de Portugal, mas para nossa surpresa, nós vimos aí durante os 90 minutos até mesmo a Croácia melhor, criando mais chances, tendo mais volume de jogo, né? No início do segundo tempo, a Croácia conseguiu fazer o primeiro gol aí, o Perisic fez o primeiro gol, abriu o placar para a Croácia, o Cristiano Ronaldo até conseguiu o empate logo depois, mas o gol foi anulado pelo VAR, né, por impedimento, e aos 68 minutos nós tivemos um pênalti, que para mim foi pênalti, mas eu vi alguns comentários, né, falando de uma possível polêmica, que não teria sido pênalti. E aí o Cristiano Ronaldo acabou decidindo, né, empatando ali o jogo. E aos 94 minutos da prorrogação, nós tivemos aí Gonçalo Ramos, né, nessa bela jogada do Rafael Leão, né? E assim, foi uma jogada muito impressionante, porque o Gonçalo Ramos, que era o jogador mais baixo ali entre os marcadores, ele era mais baixo que os dois zagueiros que estavam marcando ele, ele consegue pular no meio dos dois, no único espaço possível, e consegue cabecear ali no canto do goleiro, né?
8: Pelé, né?
7: Do baita goleiro Livakovic, que não conseguiu fazer a defesa, e aí Portugal conseguiu passar de fase. Mas uma situação interessante que nós tivemos, né, que você falou, Edinaldo, foi esse lance, né? No último lance, então, nós tivemos ontem aí 10 minutos de prorrogação, e aí, no último lance... Perdão, 10 minutos de acréscimo. No último lance dos acréscimos, já estava 12 minutos. Ou seja, assim, seria o último lance do jogo.
8: Do jogo.
7: O jogador da Croácia, se eu não me engano, o lateral croata, ele acha um cruzamento. E aí, a bola resvala no jogador de Portugal e sobra, né, ali pro jogador que toca ali pro Gvardiol, que consegue achar um gol no último lance do jogo. Foi um momento assim muito emocionante, porque a FIFA filmou ali os torcedores chorando, né, da Croácia. Os torcedores antes que estavam abatidos, agora comemorando. A partida seria levada ali pra prorrogação, só que nós tivemos aí o VAR intervindo através da tecnologia, porque a bola ela tem um chip, né, que detecta ela tem vários sensores, né, que detectam vários movimentos possíveis durante o jogo. E aí o VAR chamou, por conta de um eletrocardiograma, foi identificado um toque no jogador da Croácia, que é um toque que ele é invisível a olhos humanos, né? Inclusive nós acreditamos que a bola pegou no cabelo, nem chegou a pegar em nenhum membro do corpo do jogador da Croácia.
8: Talvez ela pense, a bola tal, aqui, ó, claro que eu tô sendo claro que eu tô sendo assim irônico, talvez a bola pensou em pegar do cabelo do jogador.
7: Então assim, foi um lance muito sutil.
8: Foi.
7: A gente vê que não alterou em nada o curso da bola, o curso da jogada, mas por conta desse lance, dessa detecção, foi identificado aí o impedimento do jogador croata e o gol foi anulado. E aí a Croácia foi eliminada, a última Copa de Luka Modric, né? E aí, puxando um gancho, já falando a minha opinião, mas eu quero ouvir a sua também, Edinaldo, sobre essa situação. Eu acredito que a tecnologia, ela ajuda muito o futebol, mas infelizmente o excesso de tecnologia no futebol, ele está atrapalhando, porque o espetáculo, ele não está mais no campo. Hoje, o espetáculo, ele tem que ser tido rigorosamente dentro de regras, de pautas. Então, o que nós falamos aqui, né, algumas semanas atrás, sobre gestos obscenos, sobre o jogador do Paraguai, que por conta de ter uma mão na boca, ele acabou sendo expulso. Agora, um chip que detecta um possível toque de bola que pegou no cabelo, que não alterou o curso da jogada e que impediu com que o telespectador ele visse ali um dos jogos talvez mais emocionantes da Copa. Porque se no último segundo, no último lance, A Croácia consegue um empate, né, num jogo que era entre Modric e Cristiano Ronaldo. Nós teríamos aí um baita espetáculo, muito maior do que foi. Foi um grande espetáculo, mas poderia ter sido muito melhor se a tecnologia ela não tivesse impedido o espetáculo do jogo.
8: É, e outra coisa, eu acho que daqui uns dias, o Igor, a gente vai ter um jogo. Daqui uns dias já está acontecendo. É um jogo dentro de campo e o outro fora. Porque realmente, eu acho que essa questão do VAR. Ele teria que ser, a minha opinião, foi impedimento? A partir de agora, o impedimento vai ser o corpo inteiro, a metade do corpo? Aí o VAR tem que entrar em ação. Esse negócio de milésimo, centésimo, cara, isso tá tirando o brilho do futebol. De fato, não é de hoje. Outro dia eu falava que essa questão da parada, e depois eu fui analisar essa questão da parada que está tendo aos 22 minutos, é um gancho para quem... E aí, assim, a FIFA, ela vende, quem compra está exigindo e a FIFA está aceitando e o futebol está ficando cada vez mais sem graça, com tanta paralisação que, às vezes, tira o brilho, como tirou o brilho da partida de ontem, porque se empata esse jogo já no final dos acréscimos, já tinha passado os acréscimos, que já tinha dado 10... Estava em 12 quando surgiu o gol. E aí, assim, um brilho que poderia ter numa cobrança de pênalti, talvez não teve esse brilho por interferência do VAR. E às vezes, quando entra por uma interferência de algo que mostra muito tão sutil, pequeno, né? muito, você, assim. Eu acho que ela tirando o brilho de uma partida de futebol. E é o que parece que eles estão querendo. Assim, é muito caro para você ser. Porque antigamente, Igor, na segunda-feira ficava. Assim, não estou falando profissionalmente, não. Estou falando lá onde eu morei, naquela região do Garavel. Na segunda-feira, a gente vinha do trabalho e quem chegava primeiro esperava o outro no terminal para discutir. O lance do final de semana. Então, para um foi, para o outro não foi, o outro concordava, o outro não. Então, esse brilho aí já acabou. Outra, assim, é claro que lances bizonhos, absurdos, como já houve, de jogador do Goiás tirar com a mão com

0: dar aquilo que o treinador, o juiz não consegue detectar no campo. Então, às vezes, uma possível falta que o juiz não viu. Não é porque o juiz ele viu e não, na interpretação dele não foi. É porque talvez ele não viu. Aquilo que passa batido no lance tem que ser intervir, pra, na minha opinião, tem que se intervir o VAR. Agora, lances sutis que nem a próprio olho nu nós conseguimos detectar, que não muda o curso do jogo, que não muda o curso da bola, aí você está... E você está impedindo o espetáculo. É, isso já não é mais futebol. Isso é um conjunto de regras que querem limitar o espetáculo e o futebol, que hoje só é popular como é porque houve aí toda a criatividade, houve esses lances milagrosos, históricos, né, que faz esse esporte ser tão maravilhoso e tão emocionante. E agora, Edinaldo, falando... Vamos falar agora sobre seleção brasileira, né? No domingo, às 5 horas da tarde, nós vamos ter aí um grande confronto entre Noruega e Brasil. Haaland contra Vinícius Júnior e companhia. Já a internet já tá pipocando de memes, né? Falando dos navegantes, aí mostra o Casemiro como se fosse uma grande embarcação, porque muita gente fala que ele tá fora de forma, né? Inclusive nós aqui da mesa. E, enfim, muito engraçado, muito legal. E nós vamos ter aí esse grande confronto. E eu queria trazer aqui, Edinaldo, a gente já vem falando sobre esse jogo, né? Pelo que nós estamos percebendo aí nas movimentações, nos treinos, a possível escalação vai se entrar realmente com o Danilo Santos ou com o Endrick, né, no lugar do Lucas Paquetá. E eu quero trazer uma reflexão aqui. Eu queria saber de você, Edinaldo, porque a gente percebe que o Rafinha ele se contundiu, né? Mas se tratando de desempenho do time brasileiro, o Rafinha é um grande nome, sem sombra de dúvidas, porém o time melhorou sem ele no elenco. Então, é um paradoxo, mas assim, a lesão do Rafinha acabou sendo um reforço pro Brasil. Por quê? Porque nós tivemos a grata surpresa do Rayan, que dificilmente teria a possibilidade de jogar se o Rafinha continuasse ali no elenco, né? E aí o Rafinha provavelmente ele vai voltar para as quartas de final. Ele já tá fazendo treinos em campo com chuteira. Ele volta para as quartas de final e o Lucas Paquetá provavelmente vai estar fora da Copa. Aí a pergunta que eu quero te fazer é a seguinte, Edinaldo. A saída do Lucas Paquetá, você acha que pode abrir possibilidade para o time melhorar? Ou você acha que qualquer jogador que for colocado ali vai fazer uma função, talvez a mesma função, uma função abaixo? O time perde com a saída do Lucas Paquetá? E se o retorno do Rafinha pode atrapalhar ali o que já vem dando certo com o Ancelotti, com o Rayan, que, na minha opinião, tem jogado muita bola? Então, assim, o que é que você acha desse paradoxo, né? Tanto da saída do Paquetá, se você acha que o time pode melhorar, ou se o time vai piorar, vai perder uma peça importante pro elenco, e se o retorno do Rafinha, se ele pode atrapalhar um esquema que já tá se encaixando melhor.
1: Ô, Igor, relacionado ao Paquetá, eu tem quem goste do futebol que ele tem apresentado na seleção brasileira, mas assim, quando começou a engrossar o caldo, ele deu uma subida. Então, pra mim, é a oportunidade pro Danilo Santos entrar no lugar do Rafinha, e com isso, acho que a seleção vai ficar mais criativa a essa bola chegar no ataque da seleção brasileira. Porque ela chegou, mas acho que ela não chegou com tanta precisão como talvez até os próprios atacantes estavam esperando. Porque na maioria das vezes que a bola chegou ao ataque, não foi. Teve uma ou outra enfiada de bola do Paquetá, sim, mas poderia ser trabalhado mais essa bola, explorado mais ela no meio campo da seleção brasileira. E com o Paquetá, ele teve que voltar, fazer uma função um pouco diferente do que ele vem fazendo até no próprio Flamengo. Mas assim, na minha opinião, eu vejo que a saída do Paquetá, o Brasil vai ganhar com a entrada do Danilo Santos, caso o Ancelotti coloque ele no lugar dele. No lugar do Rafinha, eu já questionei isso aqui muito, o que falta ao Rafinha, e aí depois com essa lesão do Rafinha, Igor, e com as informações que chegaram do extra-campo, a questão financeira, claro, ele não está literalmente quebrado, na lona, mas perdeu muita grana.
0: Tá melhor que a gente, tá melhor que você, ouvinte. Ele tá melhor que eu e você, ouvinte. Mas
1: Mas assim,
0: não tá do jeito que...

0: iria,
1: mas
0: né?
1: É claro, exatamente. Então, o que que acontece? Caiu muito o rendimento do Rafinha na seleção brasileira.
0: Sim.
1: E com isso atrapalha, e aí evidentemente que atrapalha o jogador. Então, eu assim, se ele recuperar e voltar, eu acho que ele tem que esperar no banco. E outra coisa que eu sempre falo do Rafinha: se ele joga 5% do que ele, 10% do que ele joga no Barcelona, talvez na seleção ele rendesse muito mais. O futebol dele pudesse aparecer muito mais do que ele vinha apresentando ou apresentou até a última vez que ele estava em campo.
0: Sim, concordo com você. Realmente, para mim, o futebol do Rafinha é muito aquém do que ele poderia
1: parece
0: entregar.
1: Que falta confiança no arremate final dele.
0: Falta confiança, acho que falta coragem para buscar o jogo, para se tornar de fato o protagonista, né? E sobre o Paquetá, pro ouvinte entender, nós aqui, inclusive outra hora nós elogiamos, né, a coragem, o desempenho do Paquetá de se apresentar pro jogo. Ele fez boas partidas pela Copa, só que eu acho que se tratando de mata-mata, né, nós vimos que ele não jogou bem contra o Japão. Ele errou praticamente tudo, né, contra o Japão, sofreu a lesão, saiu lesionado no primeiro tempo. E eu também concordo com você que eu acredito que o Danilo Santos talvez ele pode ser uma grata surpresa, assim como foi o Rayan, né, ali na ala direita. Porque eu acho que o Paquetá, ele tem uma achada de bola muito boa, ele tem uma visão, às vezes uma leitura de campo muito boa, ele tem coragem, então ele se apresenta pro jogo, né? Ele não é aquele jogador que se acovarda no meio do jogo, ele realmente se apresenta pro jogo. Só que eu acho que em termos técnicos, eu percebo no Paquetá um jogador um pouco limitado. E às vezes eu acho que ele toma muitas decisões erradas que podem custar caro numa eliminação. Podem custar caro quando você tem na sua frente oponentes que eles precisam de uma bola, como a gente vinha falando ontem, né? Então eu acho que a gente precisa ali talvez de um meio campo mais sólido e mais seguro. E eu acredito que o Danilo Santos, tanto o Danilo Santos quanto o Martinelli, quanto às vezes trazer o Matheus Cunha, eu acho que pode ser aí um time que vai ser muito mais, vai ter muito mais êxito nas suas jogadas que com o Lucas Paquetá.
1: Ô Igor, eu vou falar algo aqui que talvez eu possa ouvir estudar esse Edinaldo tá doido. Mas o Paquetá, para mim, por tudo que ele fez no seu extracampo, para mim, eu não tenho essa confiança no Paquetá, a confiança de acreditar que o que ele está fazendo em campo, para mim, é algo que...
0: Que vai decidir uma Copa do Mundo,
1: uma,
0: né?
1: Copa do Mundo.
0: Sim, concordo com
1: então,
0: você.
1: Então, assim, é um jogador pra mim... Então, não é que... me parece... Assim, e pelo a entrada do Danilo, ela mostrou muito mais coesa, muito mais determinante do que o próprio... As entradas que o Paquetá teve durante esse período que ele estava jogando como titular na seleção. Então, assim, e olha os adversários que a gente enfrentou, entendeu? Haiti, Escócia, né? Hoje a seleção do Marrocos se tornou uma seleção, para muitos, um pouco superior ou igual à seleção brasileira, para você ver o nível nosso. Então,
0: sim,
1: eu espero que domingo, às 5 horas da tarde, quando o Brasil dá o pontapé diante da seleção da Noruega, o Brasil possa entrar concentrado. O Brasil entrando concentrado e fazendo um feijão com arroz bem temperado, marcando e não errando, eu acho que o Brasil poderá sair domingo classificado. Mas não vai ser uma parada fácil, não.
0: Qual que é seu palpite pro jogo, Edinaldo?
1: 1-0, Brasil.
0: 1-0, Brasil. Eu vou de 3-1 pro Brasil.
1: Vixe.
0: Tomara que a gente... Tanto eu quanto você estando certo, a gente tá bem, né, Edinaldo? Brasil passa. E, Edinaldo, eu só queria fazer aqui... Pra gente finalizar o programa, uma dinâmica aqui com você, porque os torcedores ingleses, eles estão falando que a seleção brasileira já não põe mais medo, que eles têm hoje Harry Kane, que eles têm hoje Declan Rice. E eu queria fazer com você aqui um 11 contra 11 bem rapidamente pra gente ver quem são os melhores jogadores. Então, quem que você acha melhor, o Edinaldo? O Pickford, que é o goleiro da Inglaterra, ou o Alisson, hoje?
1: O goleiro da Inglaterra.
0: Olha, eu vou de Alisson porque ele também não vem bem.
1: Mas o Alisson já não vem bem desde que não começou. Não pode chutar.
0: Tá voltando ali de lesão, né?
1: É.
0: Tá certo. A dupla de zaga, você acha que tem algum jogador da Inglaterra? É o Consa e o Guerri. Você acha que algum deles é melhor que o Marquinhos e o Magalhães?
1: Pelo que apresentou, apenas o O que vai no lugar do Marquinhos.
0: Do Marquinhos,
1: é,
0: o Consa?
1: É.
0: É, eu já fico com a dupla brasileira. Os laterais aqui são o O'Reilly e o Spence, né? O do Tottenham e o O'Reilly. Eu já vou. Acho que os dois são melhores que os brasileiros. Mas pela Copa do Douglas Santos, eu vou ficar na esquerda com o Douglas Santos. Você concorda? Ou...
1: Concordo com você nessa.
0: É porque não tem nem como votar no Danilo aqui, né? Agora, olha só. Declan Rice contra Casemiro.
1: Vai o Dan.
0: O Rice. É. Eu também concordo. O Rice é um baita jogador, jogador do Arsenal. Elliot contra o Bruno Guimarães.
1: Bruno Guimarães.
0: É aí pra mim também, sem sombra de dúvidas,
1: tá Bruno Guimarães. Tá fazendo uma Copa do Mundo, assim, excepcional.
0: Excepcional. Aí, o outro aqui não tem nem muito o que fazer, porque é o Bellingham contra... O Danilo Santos, eu acho que apesar de nós gostarmos do Danilo, não tem jeito pra ele nessa, né?
1: Passa a régua.
0: É Rashford ou o Vinícius Júnior?
1: Vinícius Júnior.
0: Vini Júnior, concordo com você 100%. Madueke contra Rayan.
1: Madueke.
0: É, nessa eu vou ficar com o Rayan, porque eu acho o Madueke, apesar dele ter uma carreira muito sólida, eu acho ele um jogador muito superestimado. E pra finalizar, Harry Kane ou... Matheus Cunha.
1: Passa a régua.
0: É, Matheus. Não deu não,
1: fica viu, cara? Fica pra próxima, Matheus.
0: Enfim, eu só queria mostrar pra você, ouvinte, que apesar de muitos torcedores desmerecerem a nossa seleção, quando a gente vai pegar os nomes, nós temos sim jogadores muito bons e nós temos sim um time, né? Nós cobramos tanto pra aqui competir. O Ancelotti. Sim, sim. Nós cobramos muito o Ancelotti aqui, às vezes nós criticamos muito, mas é porque nós acreditamos que nós temos potencial para chegar longe nessa Copa.
1: Eu acho que se o Ancelotti, o Igor, tivesse chegado um pouquinho mais cedo para comandar a seleção, quando o Xará lá, o Edinaldo, estava à frente da seleção brasileira, e ele foi atrás do Ancelotti, e aí por uma questão ou outra ele não veio. Se o Ancelotti vem no início do ano passado, que ele chegou em maio, talvez o trabalho dele tivesse eu tivesse agradado mais do que o que está sendo feito ultimamente. Porque, de fato, o Ancelotti chegou num tocante, esperava que o Ancelotti fosse fazer uma mudança drástica. Eu acho até pelo fato dele não se perder no meio do caminho, ele esteve mantendo uma boa parte daquilo que já estava sendo feito com a seleção brasileira. Porém, ele está tirando as cartas da manga e por isso que tem feito a diferença agora. Também por isso talvez haja essa desconfiança com a seleção brasileira.
0: Sim, a gente espera que ele tome as melhores decisões.
1: Principalmente no domingo.
0: Principalmente no domingo. E só para lembrar você, torcedor, hoje nós temos aí os últimos jogos, né, da fase de 16 avos. Então, hoje às 15 horas nós temos Austrália contra o Egito. Às 19 horas temos a Argentina de Messi jogando contra Cabo Verde. Então nós vamos ter a disputa de Messi contra Vozinha. E às 22h30, Colômbia contra Gana. E a partir de amanhã já começa as oitavas de final. Domingo, 5 horas, Brasil e Noruega. E segunda, eu quero te encontrar aqui para nós falarmos da grande vitória da seleção brasileira para cima do time do Haaland. Nós vamos mandar o Haaland navegar de volta para casa. Vai. Meu querido ouvinte, um ótimo final de semana. Até mais. Edinaldo, forte abraço.
1: Igor, um abraço a você, um abraço ao ouvinte da Vinha. Segunda-feira estamos de volta.
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7: Muito boa tarde! 2h35 e sextou! Sextou, gente! Uau! Sexta-feira é sempre tão bom, não é? Eu amo segunda, eu amo sexta. Qual dia da semana você prefere? Adoro sexta-feira. Hoje, dia 3 de julho. E o fim de semana já começa com aquele clima de alegria, expectativa, muitas bênçãos. Você tem expectativa para o que você vai viver nesse fim de semana? Quero saber. E olha que o final de semana tem jogão da seleção. Como que vai ser? Como que tá a torcida aí? Família reunida? Já preparando aí os comes e bebes? Como vai ser? Domingo, 19 horas, lembra, hein? Então, fica comigo. Gente, a tarde toda estarei aqui com vocês no Alegria na Vinha. Aqui na Rádio Vinha FM, a trilha sonora do céu. Vocês sabem, né? Vocês aqui são a minha melhor companhia. Vocês fazem esse programa. Vocês trazem alegria, animação. E hoje, hein? Tem enquete valendo pizza! Quem quer ganhar pizza? Você quer ganhar pizza? Eu quero ganhar pizza, hein, Daniel? Me dá uma pizza! Aí do Madame Fornalha. Enfim, já viu lá no nosso Instagram? Vai lá agora, Rádio Vinha FM. Lá tem o link do nosso WhatsApp. Já curta lá, comente. E responda pra mim, é muito fácil pra participar. Para o fim de semana ficar perfeito, o que que falta? Só falta... Tananã, tananã. Falta o quê? O Brasil levar essa? Um churrasquinho em família? Descanso merecido? Falta as férias? Um encontro especial? Enfim, uma resposta de Deus? Conta aqui pra gente. As respostas mais criativas aí, você que entrar no nosso WhatsApp 629-9997, você já vai estar concorrendo, hein? Então, vai lá agora, agora, e mande pra nós. O que que falta pro seu final de semana ficar perfeito? Então, um lembrete especial pra você que é membro da Videira. No domingo, os nossos cultos acontecerão às 10 da manhã, hein? Não teremos culto à noite nos prédios da Videira, como de costume. Então, você organize que lá no seu prédio vai ter o culto pela manhã e você vai ser muito edificado nesse final de semana. Então venha celebrar conosco, se programe. Você que quer visitar um dos nossos prédios, se programe que os nossos cultos vão acontecer apenas às 10 horas. E é um ótimo momento e oportunidade de reunir a família para torcer para o Brasil à noite, hein? Sai do culto, almoça junto e já vai torcer para o Brasil. Gente, ótima tarde para nós. Vem muita música, um break rapidinho. Na sequência vem música. 2h38 e tá começando agora o meu, o seu, o nosso Alegria na Vinha.
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3: Falei que era rapidinho, 2 horas e 42 minutos. E vamos já abrir esse bloco com música boa. Seja muito edificado nessa tarde. Boa tarde, boa tarde. Você que tá no seu trabalho, na sua casa, tá aí na... com os amigos, curtindo as férias, de perna pra cima, já tomando seu cafezinho. Sou Jéssica Zanata, sua melhor companhia nesta tarde aqui no Alegria na Vinha. Então, curta agora Sara Beatriz, Eli Soares e Mauro Henrique, Chega de Errar pra Aprender.

0: Você ouviu Júlia Vitória e Nívia Soares, Canção dos Redimidos. Jamie McDonald, I Know Way. Preto no Branco, Agora Eu Vejo. E Sara Beatriz, Eli Soares e Mauro Henrique, Chega de Errar para Aprender. Na sequência, um rápido break, mas na volta, temos a palavra com o pastor Naor Pedrosa. Quem quiser salvar a sua vida, perde lá. E vai lá e participa com a gente. Manda mensagem aqui para mim no WhatsApp. O que, que falta para o seu final de semana ficar perfeito? Diga para mim e concorra à pizza. 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
6: Mas tem irmãos que não estão dispostos a nada, Deus nunca ganha da agenda dele. Eu vou fazer, olha com todo amor e carinho, olha pra cá. Tem irmãos que todas as vezes que dá um choque de agenda de Deus, da igreja, quando eu falo de Deus é mais fácil você pensar na igreja, porque aqui é o reino de Deus sendo vivido na prática. Não é que esse negócio aqui, não, é porque eu sirvo a Deus lá em casa, conversa fiada. Não existe esse negócio de servir a Deus em casa, porque foi ele, opinião dele, Bíblia, não minha, não sua, de Deus. Por isso, eu acabei de falar, perder a vida é abrir mão da sua opinião para ficar com a de Deus. E a opinião de Deus é que o seu corpo é chamado de igreja. E é lá que a gente vive o reino de Deus. Isso é a opinião de Deus. Então não vem com mimimi dizer para mim que o que importa é que eu creio em Deus lá na minha casa. Não, senhor. A Bíblia diz, a opinião de Deus, não deixeis de congregar. Eu sei, você pode ficar incomodado comigo. É a sua opinião, não é a minha. Não é a minha. É de Deus. Então, eu pergunto para você, quando bate as agendas, quem perde? Tudo bem, eu não estou dizendo que você nunca pode ir para o outro lado. Mas tem irmãos que Deus quase nunca ganha. Porque dependendo do jogo no domingo, esquece o culto. Outro dia um camarada falou para o pastor Aloysio, você tem que assistir uma série. Eu tô vidrada nela. Eu nem consigo sair da televisão. Só da gente ouvir um negócio dele, falar, meu Deus do céu, se eu tiver que assistir um negócio que eu não consigo largar da televisão, eu já perdi o reino há muito tempo. Todo amor e carinho. E o pastor Luiz, com todo amor e carinho, né, irmão Neto da igreja, é, que legal, é que quantos episódios, irmão? 600. Sério. Um negócio, 600 episódios. E ele fala assim, o negócio é bom demais, eu assisto 10 de uma vez. Meu Deus do céu. Você acha que um cara desse tem tempo alguma coisa para Deus? Nenhuma. Você sabe, você vai ter muitas oportunidades. Mas tem gente que não é com distração. Tem gente que é com trabalho mesmo. Ele é uma pessoa dedicada. Ele é uma pessoa séria. Ele é profissional. Mas domingo é dia do culto, meu querido. Ah, mas mas o meu curso, ah, mas a minha não sei o quê, a minha especialização, a minha não sei o quê, os meus clientes, que fiquem em segundo plano. E que Deus seja primeiro na sua vida. Porque se você acha que deixar de trabalhar um dia vai fazer você mais pobre, porque Deus é insuficiente para te prosperar, se você não trabalhar um dia para se dedicar para Ele, então eu não sei quem é Deus para você. Porque um toque do seu favor vale muito mais do que um dia de curso fora dele. Um toque do favor de Deus faz no seu negócio o que um ano de trabalho não faz, se você não sabe. Um dia vale mil na presença dele. O momento que você está aqui recebendo, Deus está trabalhando a seu favor. Tem outros que se matam de trabalhar e nunca tem nada. O outro coloca Deus em primeiro lugar e um toque de Deus muda tudo. É insensato isso. Não perder para Deus é insensato. Para com isso. Pastor, eu volto a te dizer, você é livre para fazer sério, você é livre para trabalhar domingo, você é livre para fazer o que você quiser. Mas eu te digo, é insensato abrir mão da recompensa do reino por causa das coisas daqui. Perca para Deus. E você vai ganhar. Ele está vindo. E Ele está trazendo uma recompensa. Realinha sua agenda. Realinha sua vida. Realinha. Eu não sou contra nem... Eu nem sou contra trabalhar domingo. Eu sou contra você não vir no culto. Ah, pastor, como é que é? Sim, porque tem trabalhos que é de tarde para de noite. Não é verdade? Agora, se eu trabalho num lugar que eu nunca posso fazer nada para Deus, então, meu amigo, ora e pede a Deus outro lugar para você. Ele vai te dar. Eu não vou mandar você embora, não, porque eu não vou pagar sua conta, mas Deus paga. Escolhas. A Bíblia fala, não é? São escolhas que nós fazemos. Se você, e todos nós vamos ter oportunidades, e muitas, para que naquele dia esteja registrado. Perdeu de novo. Miguel, junta tudo e paga. Paga tudo. Paga a recompensa. Abriu mão. Ah, mas é meu amigo, é meu sobrinho, é mais o quê? Meu amado, quem não entendeu isso vai ter um monte de desculpa. Um dia, foi difícil para mim, falo com amor. Hoje meu pai mudou, meu pai entende tudo isso, mas no começo era difícil para ele, eu nem era pastor, mas sempre tive esse entendimento. Meu pai não mora aqui, me lembro que ele chegou na minha casa, ele mora em outro lugar, chegou na hora do culto, e eu estava saindo para o culto, e eu amo meu pai. Falei, pai, que bom que o senhor veio me visitar, mas eu estou indo para o culto, vamos comigo? Depois a gente volta. Ah, não, então você me perdoa, o senhor volta depois do culto, a gente conversa. Ficou muito chateado, uns dias sem falar comigo. Mas às vezes, se você não estiver disposto a chatear pai, mãe, namorado, namorada, noivo, amigo, patrão, empregado, filho, cachorro, gato, periquito, por amor a Deus, para perder para Deus, então você não pode ser recompensado naquele dia, porque as pessoas ainda são mais importantes para você do que Deus. É necessário entender o que é que Jesus está falando aqui. Ele está colocando uma condição, ele não está obrigando. O que é preservar a alma? É não estar disposto a negar a si mesmo e a tomar a cruz. É quando a sua agenda ainda ganha da de Deus. É incapaz de se colocar em segundo plano. Mas eu te digo hoje, não faça isso. Perder a alma é claramente abrir mão daquilo que é legítimo em favor das coisas de Deus para receber a recompensa naquele dia. São as obras que eu estou fazendo pela graça. É quando eu abro a minha casa, eu me disponho, eu estou envolvido na igreja, nas coisas de Deus. São essas coisas. Pastor, o que eu vou perder? Você vai perder a recompensa. O que é a recompensa? A recompensa é o desfrute do reino de Deus Não há nada que vale a pena ser trocado. Abrir mão da glória de Deus. Essa recompensa, será que dia? Lá no tribunal. Tem um tribunal que é para quem é salvo. É chamado Tribunal de Cristo. Olha o que diz 2 Coríntios 5:10. É lá que Deus vai acertar a conta. Não tem nada a ver com salvação. Nada a ver. Quando tudo terminar, Deus vai juntar a igreja e vai recompensar os que perderam para ele, não se preservaram em função do reino de Deus, e vai disciplinar os que ganharam aqui. Porque você pode, ele está dizendo o seguinte: escolhe, ou ganha aqui ou ganha lá. Você quer ficar com os prazeres daqui e nunca tem tempo para se envolver nas coisas do reino de Deus? Ótimo, você já ganhou aqui, vai perder lá. Só que lá é 1000 anos, e é a glória de Deus incomparável. E quem perdeu aqui? Chegou a hora de ganhar. Aonde vai acontecer isso? Lá no tribunal de Cristo. Diz assim: porque importa, 2 Coríntios 5:10, porque importa que todos nós crentes, está falando da igreja, compareçamos perante o tribunal de Cristo. Para quê? Para que cada um receba segundo o bem ou o mal. A escolha: perdeu ou ganhou a vida aqui, que tiver feito por meio do corpo. Olha o que diz 1 Coríntios 3:15. Se a obra de alguém se queimar, sofrerá ele dano, mas esse mesmo será salvo. Todavia, como que através do fogo. Ou seja, está salvo, mas por quê? Não, porque se preservou aqui e não quis se envolver com Deus, será salvo como que pelo fogo. Como que é isso, pastor? Disciplina, não é purgatório, não. Fogo na Bíblia é disciplina. Vai perder o reino, vai perder a recompensa e será disciplinado. Não sei os detalhes disso e nem quer saber. Eu quero participar da outra parte. E é o que eu te recomendo também. Então, se um crente se importa demais consigo mesmo, com o seu bem-estar, seu conforto, e não está disposto a sofrer coisa alguma pelo Senhor, quando ele voltar, esse crente vai ser repreendido e não vai ter a glória do reino de Deus. Mas se um crente está disposto a abandonar hoje os seus direitos legítimos e ser totalmente separado das coisas do mundo, perder aqui para servir a Deus em alguma medida, essa pessoa será recompensada naquele dia quando ele vier, e essa recompensa é indizível. Deixa eu avançar para encerrar. A segunda momento que Jesus fala desse assunto é lá em Marcos, capítulo 8, verso 31 e 38. É a mesma coisa, mas ele acrescenta alguma coisa. Se você ler o verso 35, coloca para mim. Ele diz assim: quem quiser, pois, salvar a sua vida, perdê-la-á. E quem perder a vida por causa de mim, aí ele acrescenta, e do evangelho, salvá-la-á. Ele acrescenta o evangelho aqui. Ele está dizendo: olha para cá, amado. Por que que Jesus está falando isso? Você lembra daquele texto que fala: quem tiver vergonha de mim aqui, eu vou ter vergonha lá? Ele não está falando de salvação, está falando de recompensa. Esse texto não é para pastor, é para todos nós. Porque tem irmãos que não tem coragem de falar nada de Deus para ninguém. Por quê? Porque tem medo de perder amizades, tem medo de perder emprego, tem medo de ser criticado pela família. Eu sou pregador do evangelho, sofro um monte de críticas por causa disso há muitos anos. Mas tem irmãos que nunca ninguém fala mal deles. Por quê? Porque não tem coragem de falar nada de Deus. Tem irmãos que não se dispõe nem convidar uma pessoa no culto da esperança, porque até um convite pode ofender alguém. Por que você está me convidando para ir na igreja? Está achando que eu sou pecador? Estou achando, não, tenho certeza. Olha, eu falo para os irmãos com toda a humildade do meu coração, procuro ser modelo para você. Desde que eu me converti, Deus sabe do meu coração, nunca me envergonhei de falar do evangelho. Amém. E corri risco de perder emprego por causa disso. Sim, perdi, corri. É, em todo lugar que eu tenho oportunidade, Deus te chamou, você tem recebido o evangelho, não se envergonhe, querido. Pastor, eu não sei, fala só o que você sabe. Fala igual o cego que foi curado, sem nada da Bíblia. Não sei direito, eu ouço lá o pastor falando negócio da graça, mas não consigo entender direito. Mas uma coisa eu sei, querido, eu era cego e agora eu vejo. Eu fui lá e Deus mudou minha vida, eu queria me matar e hoje eu quero viver. É o que eu posso te falar, vamos lá. Tão simples, conte o seu testemunho, mas não se envergonhe. Eu sou daquele tipo assim, quando o povo me pergunta assim, você é evangélico? Eu falo, não, eu sou crente. Só para deixar a coisa tensa. Não é a mesma coisa, pastor, né? Não, os mimizentos gostam de classificar uma coisa mais light. Eu não, eu sou o que sou. Não me envergonho. E quando eu quero piorar, eu falo, sou crente e dou o dízimo. Aí piora muito, né? Eu não tô nem aí, é como diz o pastor Luiz, acho que é porque eu fiz 55 anos, você vai ficando mais velho, você fala o que quiser. Tô nem aí, eu quero é Deus. Como é que é a música? Não é assim? Lembra da música? Vocês não lembram, né? Eu quero é Deus. Eu quero o Senhor. Eu não vou negar o evangelho. Eu vou pregar, quer seja oportuno, quer não. Vou falar no Natal, vou falar no Ano Novo, vou falar na escola, vou falar na reunião de família, vou falar na confraternização. Não pergunte se alguém quer falar, se você não quer que fale e eu tiver presente. Porque eu vou aceitar. Vou, toda reunião que eu tô, não importa onde, perguntou, alguém quer falar, eu levanto o dedo. Até em velório de gente que eu não conheço. Eu fui num velório uma vez. Eu fui porque era pessoa conhecida de um parente meu. E era um velório, todo respeito que eu tenho, se você é espírita, não me entenda mal. Mas era um velório espírita e eles tinham um costume. Não sei por que razão, dizer que ninguém podia chorar. Porque senão segurava a alma do morto. Uma história lá, tudo bem. Mas Jesus chorou. E aquele povo estava tão angustiado. E aí tinha um irmão da pessoa que morreu, estava lá, e ele fez a pergunta, alguém gostaria de falar? Eu falei, eu quero falar. Oh, meu Deus, virou uma confusão. Quiseram tomar o microfone da minha mão. Falei, só um minuto, estou acabando aqui. Mas e daí? Eu não vou me calar. Eu não vou porque... podem me apedrejar, mas se alguém for salvo, valeu a pena. Prefiro ser chamado de fanático do que perder a recompensa naquele dia, do que ser disciplinado naquele dia, por amor ao evangelho. O evangelho aqui é o evangelho de Cristo. É ser constrangido por isso, é não se envergonhar de testemunhar. Não importa o que vão pensar, amado, não seja morno, é tempo de você se posicionar. Pastor, mas eu sou tímido, tenho vergonha, não sei se eu consigo. Pede a Deus, Ele vai te ajudar. Faça só uma oração, faz só o que você sabe, dá o seu testemunho, Deus vai te usar. Mais do que você imagina. E para encerrar, a última vez que Jesus falou, terceira e última, que Ele cita esse texto, em Lucas, capítulo 17, versos 26. E aqui a gente trata do último ponto, é um ponto solene, muito sério. Porque ele vai acrescentar uma questão muito importante aqui. E eu penso que essa questão está às portas. Ele diz assim, acompanha, verso 26, Lucas 17. Assim como foi nos dias de Noé, será também nos dias do Filho do Homem. Comiam, bebiam, casavam, davam-se em casamento. Até o dia em que Noé entrou na arca e veio o dilúvio e destruiu a todos. O mesmo aconteceu nos dias de Ló. Comiam, bebiam, compravam, vendiam, plantavam e edificavam. Mas no dia em que Ló saiu de Sodoma, choveu do céu fogo e enxofre e destruiu a todos. Assim será no dia em que o Filho do Homem se manifestar. Naquele dia, quem estiver no eirado e tiver os seus bens em casa, não volte para buscar a sua bolsa de marca, seu cinto. Pode ter, não? Pode, mas larga para lá. Você pode ter qualquer coisa, mas nada pode ter você. Só Cristo. E de igual modo, quem estiver no campo, não volte atrás. Larga o boi para lá. Olha essa frase. Tirando a que Jesus chorou, é a pregação mais curta da Bíblia. Lembrai-vos da mulher de Ló.

um será tomado e deixado o outro. Quer dizer para você que o arrebatamento não é de casal. Só é de casal se os dois forem vencedores. Não fique dependendo da fé da sua mulher, nem do seu marido. Cada um responde a Deus. Porque um vai ser tomado e vai deixar o outro. Não está falando de salvação. A Bíblia está falando de arrebatamento. Duas mulheres estarão juntas trabalhando. Lá na loja, na confecção. Duas crentes. Uma será tomada e deixada a outra. Dois vão estar na fazenda, no campo. Um vai ser tomado e o outro deixado. Então lhe perguntaram: onde será isso, Senhor? Respondeu-lhes: onde estiver o corpo, aí estará, aí se ajuntarão também os abutres. Esse versículo, quando a alma será salva ou perdida, ele está mostrando o arrebatamento. Significa ser arrebatado para o céu. Veja, não há diferença aqui entre as duas pessoas. Não há diferença do trabalho ou do lugar que elas estão. Esse é um assunto solene que a Bíblia está aqui dizendo. Se, veja, eu não quero perder a recompensa. Eu não quero ser disciplinado. E eu não quero ficar quando o arrebatamento chegar. Veja quanta coisa você está perdendo por tentar preservar sua alma, por ser um crente morno. Porque você, não sei aonde você imaginou e concluiu que a graça foi te dada para você ficar perdendo a sua vida com distrações. Não, Paulo falou assim: eu trabalhei mais que todo mundo. Não eu, a graça de Deus comigo. Ele falou: na minha vida, a graça não foi vã. Eu recebi graça e fui servir a Deus. Fui abrir minha casa, fui pregar, fui liderar, fui ofertar, fui envolver. Eu fui participar do que Deus estava fazendo. Esse é um assunto sério. Se você quer ser arrebatado, se você quer entrar no reino, você precisa primeiro perder para ganhar naquele dia. É abandonar tudo aquilo que está prendendo você aqui. Pastor, o que significa lembrar da mulher de Ló? Por que lembrar da mulher de Ló? A mulher de Ló foi condenada com o pessoal de Sodoma e Gomorra? Caiu enxofre lá na cabeça dela? Não. Ela não saiu de lá? Então ela foi salva. Ok? Foi salva. Veja, a Bíblia não está falando de salvação. Mas ela chegou lá? Não. Por quê? Quem se lembra? Ela olhou para trás e virou uma estátua de sal. Por que vocês acham que ela olhou para trás? Porque o coração dela estava lá. Ela lamentou tudo que estava deixando para trás. Ah, mas tudo bem, eu sou salvo, mas agora o pastor, essa pregação está querendo. Ah, mas domingo de manhã, poxa vida, eu jogo beach tênis. Tem problema? Não. Vem de noite. Ah não, mas de noite eu jogo futebol, hein? E de dia, de manhã eu jogo outra coisa. Então você não pode vir hora nenhuma? Não. Ok? Você fez sua escolha. Tem dois cultos, de manhã e à noite você não pode vir nenhum. Para ser abençoada a semana toda. Eu não sou contra nada, tá bom, irmão? Por favor, entenda. Mas eu sou contra alguém que não quer perder para Deus, porque está desperdiçando um tesouro muito grande e não está fazendo conta. Está entendendo? Eu não quero que isso seja um fardo para você. Você pode continuar do jeito que está, mas eu quero que você avalie hoje. Fala: é mesmo, pastor está certo, eu estou errado, o Senhor vai me dar graça, isso vai mudar. Eu vou fazer do reino de Deus a prioridade da minha vida. Vou tomar vergonha, vou me envolver. Já venho aqui no final, procuro o pastor, me dá uma célula aí. Eu não gosto não, mas eu vou. Vou aprender a gostar. Deus vai mudar meu coração. Quero participar. Quero saber o que eu posso me envolver. Não quero. Quero participar do reino de Deus. Quero saber o que Deus está fazendo. Quero orar. Ore por mim, que eu sou travado. Não tenho coragem de orar no meu

trabalho nunca nem morto, mas agora eu quero. E Deus vai liberar minha língua para eu falar. Seja honesto, fala para Deus tudo. Ô Senhor, eu tô uma preguiça horrorosa, não quero fazer nada. Trabalho a semana inteira, que o domingo eu quero dormir. Domingo inteiro. Mas isso não descansa você, amado. Você pode dormir o domingo inteiro e ficar cansado na alma no final da noite, assistindo Fantástico. Mas quando você vem aqui e recebe favor, você é alimentado. Você recebe o verdadeiro descanso. Eu não quero que você faça nada na marra, nem na obrigação. Não é isso, não é essa a ideia. Mas é a honestidade de falar: Deus, muda a minha vida. Para que eu perca para o Senhor ganhar. Para que eu ganhar naquele dia. E se o Senhor vier nesses dias, eu quero ir. Eu não quero ficar. Veja aqui. Em nenhum momento da minha pregação eu falei de ser perfeito, eu falei de não errar, de não pecar, falei nada disso. Eu só estou te dizendo: não esconda a sua luz, não deixe a sua luz esconder debaixo do alqueire, nem debaixo da cama, nem do velador. Deus te salvou pela graça, mas Ele quer usar você. Ele quer recompensar você por obras de graça. Você só precisa dizer para o Senhor: seja feita a sua vontade e não a minha. Me ajuda. Eu não quero perder a recompensa. Eu quero participar do arrebatamento. Fala para o Senhor: eu entrego a minha agenda. Eu entrego, Senhor, aquilo que estava tomando o seu lugar. Seja feita a sua vontade no meu casamento. Seja feita a sua vontade na minha profissão, no meu trabalho. Eu não quero colocar nada na frente do Senhor. Eu quero colocar o Senhor em primeiro lugar. E por amor ao Senhor e por amor ao Evangelho, eu quero perder para que o Senhor ganhe. Para que naquele dia eu seja recompensado. Ó Deus, eu oro pelos meus irmãos, para que eles reafirmem a aliança que eles têm com o Senhor. Você tem uma aliança com Deus. Eu quero reafirmar essa aliança com você hoje, que levou sobre si toda a maldição da morte, do inferno, da doença, da miséria, para me salvar. Com seu corpo, Ele foi partido na cruz, no meu lugar, para que hoje eu faça parte do corpo de Cristo. Eu declaro que eu estou nele, que a minha vida é dele e é para ele, no nome de Jesus.

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2: 3:37, com muita alegria aqui pra você, na sua tarde. Gente, que bom, muita gente no trabalho, no carro, muitos motoristas de Uber, um abraço pra quem tá aí trabalhando, levando e trazendo pessoas. Que você seja alguém que impacte positivamente a vida dessa pessoa que você está carregando e talvez vá encontrá-la uma vez na vida, faça diferença na vida de alguém. Gente, hoje é dia 3 de julho, olha só, começando aí o segundo semestre, muita coisa boa para acontecer. Tá aí já de férias? Animado? Tem enquete no ar, gente, valendo pizza. E eu quero saber, para você concorrer a uma pizza lá da Madame Fornalha, para o seu final de semana ficar assim, ó, perfeito, o que você precisa? É um churrasquinho em família? É o Brasil levar essa? Gente, Brasil vai levar, não é possível? Ou mesmo ir pro culto no domingo? Completar a semana e fechar? Iniciar, né? Gente, conta pra mim, eu quero saber na nossa enquete 62999972005. Mais uma vez, 62999972005. Quero a participação de vocês pra concorrer pizza. Então vamos de louvor? Eliseu Alves, Me Ama. Curte essa aí comigo.

0: 3h58, quase 4 horas, gente. Olha, eu querendo antecipar aqui a coisa. Hein, você ouviu Bruna Carli, Averly Murillo, Messias, First Frank, You're Always Better, DJ PV, essa foi boa, hein? Som da Liberdade, ó, antiga. Um clássico aqui, da Rádio BFM. E ouviu Juliana Souza, A Jesus e Eliseu Alves. Me ama, só me escabou nessa sextou, gente, sextou. Sextou com muita alegria, um abraço a muitos ouvintes aqui, clientes. Participando, vindo aqui na Rádio BFM. Se você ainda não esteve aqui, vem nos visitar, gente. Vem tomar um cafezinho. Estou aqui todas as tardes com vocês e quero te conhecer. Quero conhecer nossos ouvintes. Vamos então para um break rapidinho. É rapidinho. Você vai, não vai sair daí. Não sai daí, porque já já estou de volta com música, participação. E quer ganhar uma pizza hoje? Uma pizza boa? Vai lá então no nosso WhatsApp e me manda aqui o que falta para o seu final de semana ser perfeito. Olha só. O Gustavo de Andrade respondeu: pra esse final de semana ficar perfeito, eu quero ganhar uma pizza hoje. Gustavo, ó, tô torcendo por você. Todos os dias o Gustavo tá aqui, participando da enquete. E muita mais, muitas participações aqui, gente. Você vai ficar fora dessa? Não vai, né? Então vem comigo, me manda um oi lá no WhatsApp e vamos conversar?
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2: Falei que ia ser rapidinho o nosso break, já estou de volta e com participação dos nossos ouvintes, os melhores, vocês sabem que vocês são os melhores. Olha só o Orlando, Orlando, boa tarde, ele estou aqui ouvindo a melhor rádio do mundo, obrigada Orlando, nós somos. Rádio VFM é a trilha sonora do céu. Pra ficar perfeito o meu final de semana, é claro que o Brasil tem que levar essa, né? É o Hexa do Brasil. Eu também tô, viu? Tô, Orlando. Pro meu final de semana ficar perfeito, olha, eu acho que tem que rolar, assim, um almoço em família bem gostoso, sabe? Depois do culto, aquela galinha caipira com uma gueiroba. Nossa, uma pimentinha de ló. Gente do céu! Não tem como o final de semana ficar ruim, que eu amo a galinha caipira. E tá aqui a Thaís, ó. Pro meu final de semana ficar perfeito, basta uma pizza pra desfrutar com as minhas princesas que estão de férias da escola. E o meu maridão, claro, pra dar boas risadas e provar que Deus capricha até nos pequenos detalhes. Um beijo, Thaís Braga, que tá lá trabalhando e ligadinha no Alegria na Vinha, ela que é cliente assíduo aqui. Um beijo, Thaís. Ó, tô torcendo por vocês. Vocês sabem que eu torço aqui pros nossos ouvintes. E quero ganhar também, gente. Eu quero ganhar, quero ganhar. Quero levar essa pizza. Gente, vamos então de muita música boa, porque agora vai vir um bloco que você tem que ficar aqui comigo. Fica aqui, aumenta esse som, já chama a vizinha, fala pra todo mundo, ó, sintoniza lá na Rádio Vinha. Vai lá com a Jéssica, fica grudadinha lá com ela a tarde toda. Então vamos de Fernandinho, Único.

0: Marco. E 4 horas e 21 minutos. Ai, gente, obrigada pela sua audiência. Você que faz esse programa. O que seria de nós sem vocês, queridos ouvintes? Um beijo, vocês são maravilhosos. Estava aqui agora, conversando com um parceiro. E pensando, meu Deus, o quanto meu celular sabe sobre mim. Estão meus aplicativos, bancos, tanta coisa. Meu trabalho, documentos estão todos aqui. Meu Deus do céu. Se eu perder esse aparelho hoje, quanto que vai junto da minha vida, hein? E eu estou aqui com ele, que é especialista no assunto. Max, é o seguinte, eu quero saber, Max, qual que é o maior patrimônio hoje? O aparelho ou os dados que estão dentro dele? Conte aqui para nós.
1: Boa tarde, Jéssica. Boa tarde aos ouvintes da Vinha. O maior patrimônio hoje, eu acho que é o celular, né?
0: Com certeza.
1: É o computador, são as coisas que você armazena, né? Você imagina perder tudo que está ali, né? As fotos, os documentos.
0: Socorro!
1: Né? As senhas que todos costumam colocar ali dentro, né? Um lugar seguro para guardar. E de repente acontece uma pane, né? E você perde isso. Você deixa o computador cair no chão. E estraga o disco, não liga mais, né? Você perde o celular, perde a sua conta do WhatsApp. Então, o maior patrimônio hoje são os dados, né? São as fotos que você guarda ali, né? Todos os
0: memórias, né?
1: Então, quando se tem uma perda de dados, as pessoas geralmente não se preocupam com o preço do aparelho, com o preço do disco novo que vai trocar. Elas querem a informação que está lá dentro. E de alguma forma elas querem que a gente tire aquilo e disponibilize para elas novamente. Então, o patrimônio hoje são os dados.
0: São os dados, né? E a gente conversando aqui, né, Max? Você até me falou que um cliente te procurou essa semana, porque a mãe tinha vindo a óbito e você precisava ali restaurar algumas informações, dados, senhas, recuperar, enfim, fotos. E como que foi? Conte para nós, que às vezes a gente não pensa nesse cenário, né? Mas que a WiMax pode nos ajudar.
1: Um ouvinte da Vinha entrou em contato com a gente, né? O celular tinha travado, né? Ficava travado ali no logo da Samsung e ele já tinha levado em outros locais e todos queriam resetar, voltar, formatar, né, vamos falar assim, e falou, não, eu preciso dos dados que tá aqui, né? Minha mãe veio a óbito, eu preciso da conta, dos acessos, dos arquivos, dos comprovantes que estão aí dentro. E ele ficou muito relutante em deixar o dispositivo com a gente, ele queria até ficar aguardando, eu falei, não, mas isso é um procedimento lento, demora até 5 dias pra gente fazer uma extração de dados num dispositivo criptografado. É, mas, enfim, ele pediu algumas referências aí com a Vinha, né? Trouxe o dispositivo pra gente. A gente conseguiu uma taxa de sucesso fantástica, extrair os dados do dispositivo dele. A gente restaurou o dispositivo dele.
0: Olha.
1: Sem perder nada, sem mexer na área de dados. Né? E a gente voltou o celular como era o funcionamento dele normal. E explicamos para ele o que foi que provocou o travamento e devolvemos para ele.
0: Olha,
1: ele até hoje nos manda mensagem, falou, nossa, Deus abençoe a vida de vocês, obrigado, consegui, tá tudo aqui.
0: Olha,
1: né?
0: Que
1: então,
0: bênção.
1: Assim, foi um caso de sucesso, mas não é uma situação fácil.
0: Não é.
1: Os dados são importantes e a recuperação disso também não é uma tarefa tão simples de perguntar para o chat GPT qual é o programinha que recupera dados e vai. Não, a gente trabalha com equipamento de extração de dados de forense, né, para dispositivos móveis, pendrives, discos. Né? Então, é um processo extremamente profissional.
0: Sim.
1: Né? E a gente consegue relacionar isso com uma alta taxa de sucesso, Jéssica.
0: Olha que bacana, hein? Com quem a gente confia, né? Vocês aqui são validados por nós. Aqui a Rádio Vinha Videira, né? Sempre tem aí uma confiabilidade na WiMax, uma empresa que está há muitos anos no mercado. E ficou para nós essa lição, né, Max? Que o verdadeiro valor nem sempre está no aparelho, que seja no computador, no celular, mas sim o que você guarda, o que você tem de informação nele, seja para o seu trabalho, seja de cunho pessoal, ou mesmo como aí nossa ouvinte, nosso testemunho de que perdeu alguém ali, recuperou todas as informações do celular dessa pessoa. 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
1: Não, com certeza. 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
1: Ai, obrigada, Max. 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E obrigada pela presença, Max. Até a próxima. Vamos para um break rapidinho. E na volta, mais participação dos nossos ouvintes, hein? Me manda lá, 629-9997-2005.
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2: 4 horas e 31 minutos, é muita participação. Gente, que alegria ter a participação de vocês. E olha só, tem enquete no ar valendo pizza. E a Edna disse: graça e paz, amada do pai, pro meu final de semana ficar perfeito, melhor ainda, eu já tenho tudo que eu preciso, que é Jesus. Eu só preciso dele. Ai, Edna, que lindo. É isso mesmo, ele nos basta, não é verdade? E temos também um ouvinte tão especial, lindo, Davi, filho da Aline Brito. Um abraço, Aline. Olha só o que, que o Davi falou pra nós. Vamos lá, então.
3: Eu sou o Davi. Meu nome é Davi. E as minhas letras são T, A, V, I.
2: Ah, não! Que fofura!
3: Eu quero ganhar pizza.
2: Quer ganhar pizza, gente? Gente, o que, que eu faço? Vamos dar pizza pra ele, gente. Davi, um beijo da tia Jéssica pra você. E vamos então, tem muitas mais participações daqui a pouco, gente. Calma, que a sua participação vai entrar aqui. Vou mandar beijo pra todo mundo. Vamos agora de Ministério Aviva, Maranata, louvor. Pegue as suas mãos e diga: Senhor, eu anseio a sua volta. Vem, Jesus!

0: Você ouviu Kailaine Frauches? Passa lá em casa, Jesus! Ministério Aviva Maranata! E temos muitas participações aqui. O que, que falta pro seu final de semana ficar perfeito? Responde aí pra gente. Você ganhar pizza? Quer ganhar uma pizza? Concorrer? Ó, o Carlos Felipe, respondendo a enquete, Jéssica, pro meu final de semana ficar perfeito seria eu estar na praia, ouvindo o mar e comendo uma batata frita e bebendo a minha água de coco. E mais tarde, o Cabo Verde eliminar a Argentina da Copa. Olha só, aí ficaria bom, hein, Carlos? Olha a Sandra, beijo, Sandra Vaz. Olha, ela falou assim, faltaria o mar. KKK. Também acho, viu, Sandra? E tem aqui muitas participações, gente. Olha, eu tô amando, viu? Amando vocês aqui com a gente. Ouvintes aqui, ó, mostrando o Cristiano Gomes. Ô, boa tarde, estamos aqui no carro e ouvindo essa rádio abençoada. Um abraço, Cristiano. Um abraço vocês aí no carro pra sua família. Gente, nós vamos rapidinho pra um break. E vou voltar com mais música pra vocês. Fica aí, gente. 4 horas e 42 minutos, tem jogo rolando. Já finalizando aí. Austrália e Egito, ó, tá 1-1, gente. Acho que a Austrália, será que vai pros pênaltis? Fica aí comigo, já já estamos de volta.
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6: Olá, Pastor Rigonato. Me chamo Otávio de Bonfinópolis. Pastor, como será a eternidade com Jesus? Nós iremos administrar os planetas, pastor? Teremos a capacidade de voar de um lugar para outro para poupar tempo, pastor? Ou a eternidade é simplesmente desfrutar da presença de Jesus e dos anjos?
7: Gostei da sua curiosidade, viu? Acho que ela é bem pertinente, né? Eu acho que a Bíblia diz assim que é para nós nos alegrarmos compartilhando essas coisas uns com os outros. Que coisas? A glória do reino futuro. E Paulo fala assim, ó, Otávio, que as tribulações do tempo presente não podem comparar com a glória que há de ser revelada. É verdade, os planetas serão administrados. O universo, de tamanho incalculável, de distâncias inimagináveis que nós vemos hoje, que é alcançado por os poderosos telescópios da NASA, a gente fica olhando, vendo as reportagens, as fotos, imaginando. Para que, que Deus criou um universo de tamanha grandeza? Qual é o propósito? Eu não acredito também, como você, que os planetas ficarão aí eternamente como um corpo celeste ocioso. Nós vamos administrar o universo. Olha só o que a Bíblia fala que nós podemos enquadrar na sua pergunta. Nós vamos administrar os planetas com Deus? Tipo Marte, Saturno e outros? E nós poderemos viajar em frações, em velocidade muito acima da luz? Ou nós vamos apenas ficar num lugar parado desfrutando da presença de Deus e dos anjos? Muito interessante isso. A Bíblia diz em Isaías capítulo 60, versículo 22, o menor virá a ser mil e o mínimo uma nação forte. Eu, o Senhor, a seu tempo farei isso prontamente. Eu acredito que é um propósito muito grande para o universo inteiro. Por que Deus cria algo tão grande se não tem um propósito magnífico na eternidade? É claro que nós vamos desfrutar da presença de Jesus, mas nós seremos úteis para governar o universo inteiro ao lado de Deus. Depois você pode ler Apocalipse 22, onde fala do trono de Deus e do Cordeiro. Lá diz claramente que a terra, a nova terra, será a base do governo de Deus sobre os novos céus. E nós seremos governantes ao lado de Jesus. E lá em Apocalipse 19, ele nos chama de Senhor dos Senhores e Rei dos Reis. Bom, ele é o Senhor de nós que somos senhores ao lado dele. E ele é o Rei de nós que somos reis para governar e realizar o seu sonho eterno. Deus nos fará uma nação de reis e de sacerdotes eternamente e, de fato, vamos governar sobre o universo inteiro. Como você disse, tipo Marte, Saturno e outros planetas. Isso é maravilhoso, né, Otávio? Um grande abraço. Muito obrigado pela sua excelente pergunta.
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3: 4:48 e temos mais participações dos nossos ouvintes. Jair mandou um áudio aqui pra nós e respondeu: Jéssica, o que ficaria perfeito pro meu final de semana? Vamos ouvir?
4: Que graça e paz, meu irmão. Que programa abençoado. Inclusive, olha, eu fico 24 horas aqui no meu radinho.
3: Amém!
4: Entronizado, conectado na trilha sonora do céu.
3: Amém!
4: As palavras, louvores têm edificado muito a minha vida. Para completar, né? A minha alegria, né?
3: O que é completar, Jair?
4: Esse nosso ser melhor ainda, em primeiro lugar, no nome de Jesus, eu quero ser curado, restaurado.
3: Amém. Vai ser, Jair.
4: Liberto de todo tipo de doença, de enfermidade.
3: Em nome de Jesus.
4: E, para completar, né, a alegria, o Brasil ganhando.
3: É, claro.
4: Vai ser uma bênção, em nome de Jesus.
3: É isso aí, o Brasil vai levar, hein, Jair? Tô aqui torcendo, orando e declarando a cura sobre a sua vida, viu, Jair? Gente, vamos de mais música? Ó, o Kaique tá aqui no estúdio. Kaique, o que que precisa pro nosso final de semana ficar melhor ainda? Acho que ele tá fechado. Vem cá, vem aqui que ali tá fechado, peraí.
5: Pro meu final de semana ficar melhor ainda, um bolinho de cenoura da minha avó. Eu não tô entendendo nada.
3: Meu Deus, eu quero provar esse bolo, hein? Cadê? Qual é o nome da vovó? Vovó, Dona Lúcia, manda um bolinho aqui pra nós aqui da rádio, hein? Fechar com chave de ouro essa semana. Então vamos na F-Hop Music, meia-noite. Já tô de volta, fique aí comigo.

0: alegro, Senhor. Declare isso também. Todavia me alegrarei. Apesar das circunstâncias, eu me alegro no Senhor. Você ouviu Samuel Messias, todavia me alegrarei. Júlia Vitória e Marcelo Marques, vamos cantar. E F Hop Music, meia-noite. E temos muitas participações dos ouvintes. Obrigada, gente. Vocês fazem as nossas tardes muito mais felizes. E olha o que a Maria Pereira disse, Jéssica. Respondendo a sua pergunta, só faltaria eu ir para a igreja. Maria Pereira, um beijo, Maria, lá da cidade de Brasabrantes. Uau! Beijo, querida, um beijo para toda a cidade, todo esse povo. E lembrando que os nossos cultos nos 9 prédios aqui de Goiânia, Aparecida, acontecerá às 10 horas da manhã, no domingo. Então, você que participa ou quer visitar os nossos cultos, às 10 horas da manhã, vamos ter um culto para abençoar a sua vida. Amém? Vamos para um rápido break e na volta, nos despedindo já da Alegria Navinha, para começar então o bloco com as melhores, porque vocês merecem as melhores músicas, os nossos melhores ouvintes. Já já estou de volta, 5 horas e 3 minutos.
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1: Oficialmente, vamos iniciar as melhores da Rádio Vinha, as 12 melhores músicas que vocês escolheram, que vocês pediram, e nós, é claro, que damos voz à nossa audiência, aos nossos ouvintes tão queridos do meu coração. 5:07 e já vamos abrir com chave de ouro, assim, ó. Abertura triunfal com ela, Aline Barros, tem que haver mais. Então aumenta o som, chama a vizinha, pega o café, o pão de queijo, o lanche. E vamos adorar o Senhor.

Você ouviu Felipe Rodrigues e Marcos Salles. Amo o Senhor. Diga isso. Olha só, viver para Ti, Senhor, é o que eu quero todos os dias. Abraão Alencar, palavra liberada, e Aline Barros, tem que haver mais. 5:20 em ponto, hein, gente? E vamos pro comentário do Alexandre Garcia e, na sequência, voltamos com mais música para vocês. Tem participação dos ouvintes, quer ganhar uma pizza? Então comente lá para nós, 62999972005. Pro seu final de semana fechar assim, ó, com chave de ouro, o que precisa ser feito? O que ainda falta? Quero saber de vocês. Manda lá.

O sociólogo lá, o Holanda, né, diz: olha, o Brasil, o brasileiro é muito cordato. E depois parece que explicam que esse cordato vem de coração, que ele age muito com o coração e pouco com o cérebro. Né? Cor, né? Cor é coração em latim, que deu a palavra coração. Mas aí eu vejo essa violência de uma estudante de medicina em Porto Velho, 29 anos, como é o nome dela, Valéria, Vitória Caroline. Gente, ela discutiu lá numa casa, dizem que foi por causa de conserto de lataria do carro. Ela, depois de bater boca e de se pegar com a pessoa, ela entra no carro dela e dá uma ré para adquirir velocidade e força e derrubar as portas da casa e invadir a casa com o carro e matar um senhor Bertolin, Odair Brustolin, de 68 anos. E depois ela vai embora. Vai embora, está sentada na varanda de uma casa lá conversando, contando que se envolveu numa briga, a polícia chega, ela distrata a polícia apreende e a polícia já devia ter notícia do homicídio, leva ela presa. Eu vi imagens dela dentro da prisão, batendo a cabeça nas grades, num surto maluco, estudante de medicina. Né? A gente vê de tudo. Né? Lá no Rio agora, né? Prisão de um pastor. Parece que tem uma filha deputada ou vereadora, a filha está lamentando. Pastor Márcio Ponce. Né? Foi preso numa operação da Polícia Federal, que tem mais dois mandados de prisão de gente que já está presa. O Adilcinho, o bicheiro, que parece que comanda o bicho no Rio de Janeiro, e o ex-presidente da Assembleia Legislativa do Rio de Janeiro, Rodrigo Bacelar. Foram levados para a Polícia Federal, do presídio para a Polícia Federal. Né? E também houve busca e apreensão de um filho de Sérgio Cabral, Marco Antônio. Esse Adilcinho parece que é o rei do contrabando de cigarro também. A origem no Rio de Janeiro, Barão Drummond, né? É o jogo do bicho, que começou com uma contravenção, depois virou crime, aí ficou domínio, assassinatos, domínio sobre o carnaval, aí se adaptou à cultura carioca ou vice-versa. E aí o passo seguinte foi perder regiões inteiras, soberania nacional. Então, o noticiário diz que o PCC é a maior organização criminosa hoje no mundo. Será que já ultrapassou os colombianos e mexicanos? Brasileiro se projetar pelo crime, é incrível. Já houve outras projeções aí, vergonhosas pra gente, né? Bom, ainda falando de Rio de Janeiro, Marcelo Crivella não está mais inelegível. A Justiça Eleitoral Regional o tornou inelegível por 8 anos. Aí a defesa dele argumentou com o Tribunal Superior Eleitoral que tem recurso, ele não pode esperar o julgamento final até transitar em julgado, enquanto estão sendo realizadas as convenções. Aí realiza a convenção, ele não entra na convenção do partido, ele quer ser candidato ao Senado, né, pelo Republicanos. Não entra na convenção, depois ele é absolvido pelo Tribunal Superior Eleitoral. Então, diante dessa possibilidade, o ministro André Mendonça aprovou um pedido de liminar e ele não está inelegível. Pode ficar inelegível mais tarde no julgamento final. Mas ainda não transitou em julgado. Marcelo Crivella é candidato a Senado. Coisa que Michele parece que não é mais, estando praticamente eleita, né, segundo as pesquisas. Né? Enquanto a Transparência Internacional põe no ar, né, no mundo inteiro, dizendo que é estarrecedor, que a Procuradoria-Geral da República do Brasil não faz nada em relação ao contrato de 129 milhões do Vorcaro com a família Moraes, né, está na Comissão Internacional, com o Conselho Interamericano de Direitos Humanos, uma reclamação da Associação Nacional de Educação Domiciliar sobre a perseguição a famílias que estão ensinando em casa os seus filhos. O que acontece em 65 países do mundo, na Rússia, nos Estados Unidos, no Chile, na Colômbia, no Equador, na Austrália, na França, África do Sul, aqui no Brasil, lá, essa perseguição. Então, chega um ponto em que as pessoas começam a reclamar para o mundo. Como está evidente agora no segundo julgamento, anulando, considerando nulo o processo de extradição da Zambelli, porque vem de um inquérito, de um processo que está intrinsecamente nulo, uma vergonha para o Brasil. De Brasília, Alexandre Garcia.

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1: As melhores da Vinha, tá rolando agora, música boa pra vocês. 5 horas e 30 minutos, gente, 5 e meia, olha, já tá quase dando aqui o horário da janta, tô com fome, não lanchei ainda. Então vamos lá, de mais participações, olha só, Robelha. Oi, a paz do Senhor, Jéssica, quero ganhar essa pizza, me sorteio. Olha só, tá aqui concorrendo, hein, Robelha. Mas pra concorrer, lembre-se, precisa mandar a resposta da nossa enquete. Pro seu final de semana ser assim incrível, o que é que precisa ter nele? Responda aí pra gente, você, Robelha, nossos ouvintes, lá no 62999972005. Fica aqui comigo, gente, que sextou. Vamos de mais louvor pra você aqui nas melhores? Get Worship, quem dizes que sou?

Souza, ah, Jesus. Eliseu Alves, Me Ama. E você também curtiu Get Worship, Quem Dizes Que Eu Sou. 5 horas e 43 minutinhos e temos participação dos ouvintes. Ainda dá tempo de você garantir a participação no sorteio da nossa pizza. Quer ganhar uma pizza maravilhosa, grande, lá da Madame Fornalha, aqui pertinho do Tatico? Responde pra minha frase. E aí, o que falta pro seu final de semana ficar completo? E a Elaine já garantiu a participação dela. Um beijo, Elaine Calles. Um beijo, preciosa. Enfim, aqui é a Elaine de Aparecida de Goiânia. Um beijo para os nossos aparecidenses. Vocês são muito importantes aqui para nós. Todo o interior de Goiânia, em torno, sempre aqui na nossa audiência. Então, completando a frase, para o meu final de semana ficar melhor, faltaria um Pix no meu bolso. Adorei, viu, Elaine? Eu também quero, gente, meu Pix. Meu Pix é o meu celular. Olha, traria uma alegria danada, hein, Elaine? Gostei. Gente, vamos então para um break rapidinho. E na volta, vamos ter uma música que vocês vão adorar. Fique aí, ligadinho. E lembrando, às 18 horas tem sorteio. Então corre que ainda dá tempo de participar. 629-9997-2005.

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2: Muita gente participando aqui da nossa enquete. Ai, gente, a Letícia mandou aqui uma mensagem que tocou meu coração. Letícia, um beijo. Ela falou: oi, Jéssica, eu sou motorista de aplicativo, sempre ligadinha aqui. Meu nome é Letícia e você alegra minhas tardes na presença de Jesus. Amém, Letícia. Que bom ouvir isso e saber disso, né? Que eu tô impactando positivamente a sua vida, a vida dos passageiros. Esse é o meu alvo, viu? Esse é o propósito. Aqui nas nossas tardes, na melhor Rádio Vinha FM, a trilha sonora do céu. Tem também a Maria. Olha o que a Maria disse. Jéssica, pro meu final de semana ficar melhor ainda, só falta eu ganhar uma pizza aí da Madame Fornalha. Olha só, é isso aí, Maria. Que delícia, eu também quero ganhar, hein? Quero ganhar. E muito mais participação, já eu volto. E obrigada pela sua audiência, por você estar aqui participando. Vocês fazem a nossa tarde. E, gente, não dá tempo de concorrer. 5h50, 10 minutinhos, eu venho com o nosso sorteio oficial aqui pra vocês, anunciando quem levou de hoje. Então vamos voltar pras melhores? Pra você edificar. Letícia, aumenta o som aí do carro, porque vem Ministério Aviva Maranata.

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0: clássico aqui da Rádio VFM, Fernandinho, eis que estão à porta e bato. Isaías Saad, Juliana Souza e Léo Brandão, Deus é fiel. E você também ouviu o Ministério Aviva, a música Maranata. E gente, que rufem os tambores, que nós vamos agora fazer o nosso sorteio aqui com vocês ao vivo. Já vou aqui dar um ok pra ver quem foi o ganhador ou a ganhadora, hein? Que rufem os tambores! Muita gente participou, muita gente garantiu aqui seu nome aqui no nosso sorteio. Vamos lá, então? Dando um play aqui, já saiu, hein, ouvinte? Já saiu e quero anunciar oficialmente que a ganhadora dessa deliciosa pizza lá da Madame Fornalha foi ela. Foi ela, foi Camila Coutinho. Parabéns, Camila, que você aproveite essa pizza maravilhosa. 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E você, ouvinte, que participou, que respondeu a nossa enquete, que esteve interagindo conosco, se você não ganhou hoje, mas continue, porque segunda-feira tem mais e eu tô de volta, hein? Então vamos pra oração do descanso agora com o pastor Fabrício e na volta, mais música pra vocês.
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Olá, ouvintes da Vinha, graça e paz te sejam multiplicadas. Aqui no Salmo 22, no verso 24, diz o seguinte: pois não desprezou, nem abominou a dor do aflito, nem ocultou dele o rosto, mas o ouviu quando lhe gritou por socorro. Bom, eu não sei exatamente a sua situação hoje, mas talvez eu esteja falando a alguém que se encontra nessa situação de aflição. E há muitas coisas que nos aflige. Talvez você esteja lidando com dívidas, talvez você esteja lidando com um relacionamento conjugal que se encontra numa situação de calamidade. Talvez você tenha tido crises consigo mesmo, e tudo isso se torna uma grande aflição na sua vida. E muitas vezes você se questiona onde está Deus, né? O que Deus pode fazer por você. Mas a palavra nos diz que Ele não oculta o rosto de quem grita por socorro. Talvez o que você precisa hoje, agora, é gritar por socorro, é chamar pelo seu Pai e clamar a Deus para que Ele possa vir em sua direção e livrar você dessa aflição a qual você tem vivido. E eu quero fazer um convite para você. Onde quer que você esteja agora, se você pode, pare por um instante. Incline o seu coração, seu espírito para o trono da graça. Vamos falar com Deus. Espírito Santo, nós te engrandecemos porque o Senhor é um Deus presente. O Senhor é aquele que ouve clamor daqueles que o invocam. E por isso te exaltamos. E nessa ocasião eu quero orar por essas pessoas que me ouvem agora, porque quem sabe há alguém que tem vivido uma grande aflição na sua vida. E isso tem roubado dela a alegria, a paz, quem sabe até mesmo a fé. Há muitas pessoas que acabam sendo arrefecidas na fé, vão perdendo a fé diante de tantos problemas, de tantas guerras. E eu te peço em favor dessa pessoa que está aflita hoje, que está desesperada, que precisa tanto do Senhor, que precisa de uma ajuda, que precisa de uma saída, que precisa de uma resposta, que o Senhor nessa ocasião possa estender tua mão de bondade sobre elas, ó Deus, trazendo sobretudo calmaria, paz. Ó Deus, faz cessar a tempestade, que o Senhor, ó Deus, possa dar ordem agora, nesse exato momento, aos teus anjos a respeito dessa pessoa, ó Deus, a respeito da família dela. Muda a sorte dessas pessoas que hoje gritam por socorro, ó Deus, que invocam o teu nome juntamente comigo. Que o Senhor, nesse tempo, ó Deus, nos abençoe e nos guarde. Que o Senhor faça resplandecer o teu rosto sobre nós e tenha misericórdia de nós. Que sobre nós o Senhor incline a tua face e que o Senhor nos dê abundante paz. Em nome de Jesus. Amém.

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1: Voltamos. Gente, 6 horas e 20 minutos. Meu Deus, o tempo aqui voa. Que tarde boa ao seu lado. Nosso ouvinte querido, amiga, meu amigo. E assim encerra, né? Mais uma semaninha, gente. Sextou. E obrigada a vocês pelo carinho, pela companhia, por confiar em mim. Gente, terceira semana aqui, é isso. Encerrando a terceira semana aqui na Rádio Vinha. Obrigada por abrir as portas da sua casa, do seu trabalho, do seu comércio, do carro. Um abraço especial para os nossos amigos aqui que dirigem em aplicativo, estão o dia todo aqui sintonizados com a gente. Caminhoneiros, para as nossas crianças também, sempre mandam aqui um oi para a tia Jéssica. Que Deus te abençoe, um ótimo fim de semana. Aproveite esse tempo para descansar, hein? E ó, fica o lembrete. Domingo tem jogão às 19 horas, mas antes disso, lembre-se, você é meu convidado especial, claro!

0: E na segunda-feira, gente, estaremos de volta, hein? Nesse mesmo horário, nessa mesma sintonia. Aqui, na 91.9 FM, Rádio Vinha, a trilha sonora do céu. Curta agora uma palavra abençoada do pastor Aloísio, na companhia da palavra. Com a mensagem de hoje, é as manifestações da graça. Um beijo, beijo, abraço pra vocês, gente. Fiquem com Deus, que eu tô indo pra um churrascão. Na volta, segunda-feira estamos de volta, hein? E não me deixa aqui, segunda-feira eu te espero.
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5: Olá, pastor Rigonato. Me chamo Otávio de Bonfinópolis. Pastor, como será a eternidade com Jesus? Nós iremos administrar os planetas, pastor? Teremos a capacidade de voar de um lugar para outro para poupar tempo, pastor? Ou a eternidade é simplesmente desfrutar da presença de Jesus e dos anjos?
6: Gostei da sua curiosidade, viu? Acho que ela é bem pertinente, né? Eu acho que é um... A Bíblia diz assim que é para nós nos alegrarmos compartilhando essas coisas uns com os outros. Que coisas? A glória do reino futuro. E Paulo fala assim, ó, Otávio, que as tribulações do tempo presente não podem comparar com a glória que há de ser revelada. É verdade, os planetas serão administrados. O universo, de tamanho incalculável, de distâncias inimagináveis que nós vemos hoje, que é alcançado por os poderosos telescópios da NASA, a gente fica olhando, vendo as reportagens, as fotos, imaginando. Para que que Deus criou um universo de tamanha grandeza? Qual é o propósito? Eu não acredito também, como você, que os planetas ficarão aí eternamente como um corpo celeste ocioso. Nós vamos administrar o universo. Olha só o que a Bíblia fala que nós podemos enquadrar na sua pergunta. Nós vamos administrar os planetas com Deus, tipo Marte, Saturno e outros. E nós poderemos viajar em frações, em velocidade muito acima da luz. Ou nós vamos apenas ficar num lugar parado desfrutando da presença de Deus e dos anjos? Muito interessante isso. A Bíblia diz em Isaías capítulo 60, versículo 22, o menor virá a ser mil e o mínimo uma nação forte. Eu, o Senhor, a seu tempo farei isso prontamente. Eu acredito que é um propósito muito grande para o universo inteiro. Por que Deus cria algo tão grande se não tem um propósito magnífico na eternidade? É claro que nós vamos desfrutar da presença de Jesus, mas nós seremos úteis para governar o universo inteiro ao lado de Deus. Depois você pode ler Apocalipse 22, onde fala do trono de Deus e do Cordeiro. Lá diz claramente que a terra, a nova terra, será a base do governo de Deus sobre os novos céus. E nós seremos governantes ao lado de Jesus. E lá em Apocalipse 19, ele nos chama de Senhor dos Senhores e Rei dos Reis. Bom, ele é o Senhor de nós que somos senhores ao lado dele. E ele é o Rei de nós que somos reis para governar e realizar o seu sonho eterno. Deus nos fará uma nação de reis e de sacerdotes eternamente e, de fato, vamos governar sobre o universo inteiro. Como você disse, tipo Marte, Saturno e outros planetas. Isso é maravilhoso.

0: perigoso, né, Otávio? Um grande abraço, muito obrigado pela sua excelente pergunta.
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2: Tito 2, verso 11. Porquanto a graça de Deus se manifestou, diga, a graça de Deus se manifestou, diga, na minha vida, na minha casa, na minha família, no meu trabalho, nas minhas finanças, diga, eu sou alvo do favor, da bênção de Deus. Isso é maravilhoso. Então Paulo diz, porquanto a graça de Deus se manifestou salvadora a todos os homens. Essa é a graça salvadora de Deus. E lá em Romanos capítulo 3, no verso 24, Romanos 3:24 diz, sendo justificados gratuitamente por sua graça, mediante a redenção que há em Cristo Jesus. Diga, eu fui justificado. Muito bem, o que é ser justificado? Ser justificado é ser declarado justo, mas isso às vezes na cabeça de alguns não é tão claro. Justificar alguém é o oposto de condenar. Depois de o Marcos Mota está diante do juiz, ele estava sendo acusado de um crime, mas depois de estar diante do juiz e apresentarem todas as provas, o juiz dá o veredito: ele não tem culpa, ele é inocente, ele nunca cometeu esse crime. Em outras palavras, o juiz declarou que ele era o quê? Justo. Então, qual que é o contrário de justificar? É declarar inocente. Você foi declarado inocente diante de Deus. Significa que não tem dívida pendente no céu na sua conta. Nenhuma dívida. Todas as dívidas que você tinha com Deus já foram quitadas, já foram pagas na cruz do Senhor Jesus. É por isso que não há mais condenação para você que está em Cristo Jesus. É por isso que você pode dizer que agora não há mais também acusação. E você pode pisar na cabeça do acusador cada vez que ele te falar alguma coisa. Você pode dizer para ele: não tem mais dívida diante de Deus, eu estou em paz com Deus. A qualquer momento eu posso entrar diante do trono da graça, porque eu não vou confiado na minha justiça, mas eu vou confiado que em Cristo eu fui declarado inocente. É por isso que você vai poder entrar no céu. No céu só entra gente justa, está me ouvindo? No céu só vai entrar quem é justo, mas a Bíblia diz que não há nenhum homem justo, nenhum sequer. Então era impossível a qualquer homem entrar no céu. Mas aquilo que você não podia fazer, Deus, por causa do grande amor com que Ele te amou, Ele enviou Cristo. E Cristo cumpriu a lei no nosso lugar. E na cruz Ele pagou o preço das nossas dívidas diante de Deus. Todos, toda a dívida, pecados, maldições, enfermidades, tudo foi cravado na cruz. E agora, no dia em que você crê em Cristo, você é enxertado nele. O dia em que você é batizado, você é imerso nele e se torna agora participante do que ele é, de tal maneira que agora a sua vida está oculta em Cristo. Quando você chega diante de Deus, você está vestido de Cristo. Deus não vê você, Deus vê a Cristo. E agora ele recebe você não com base na sua própria justiça, mas com base na justiça de Cristo. O que significa isso? Significa que no dia que você acha que comportou bem, a sua justiça é Cristo. Naquele dia que você acha que comportou mal, a sua justiça continua sendo Cristo. Mas tem irmão que acha que no dia que ele ora, ele é mais justo. Olha, eu consegui orar a semana toda, uma hora, todos os dias. E olha, jejuei 21 dias. E olha, eu cumpri o jejum, não quebrei o jejum nem um dia. Eu acho que eu estou bem na foto. Não, o que faz você ficar bem na foto não é o tanto que você ora, nem o tanto que você jejua. Está me ouvindo? Você estava vendo um velhinho atravessando a rua, cego, e você, compadecido, foi lá e ajudou ele a atravessar a rua, você parou o trânsito, pegou na mão dele. Quando chegou do outro lado, você sentiu o quê? acho que eu não sou tão mal assim. Não, fiz uma coisa boa. Olha aí, quantos pararam por causa desse velhinho? Mas eu parei. Aí você fica achando que está mais perto de Deus naquele momento. E que naquele momento Deus está rindo para você, porque você é tão bonzinho. Eu quero contar para você que essa justiça sua para Deus é trapo de imundícia. Não estou dizendo que você não deve ajudar os velhinhos a atravessar a rua, não. Não estou dizendo que você não deve orar e jejuar, não. Deve fazer tudo isso. Mas depois de acabar de fazer, você tem que dizer para Deus: Senhor, eu estou aqui confiado na justiça de Cristo. Porque se não fosse justiça de Cristo, o que eu faço é tão imperfeito, é tão contaminado, que o Senhor nunca poderia aceitar. Mas por causa de Cristo, eu posso agora entrar com ousadia no Santo dos Santos. Vocês não estão entendendo o que eu estou falando? Isso tem que ser algo vivo no seu espírito. Enquanto eu estiver por aqui, eu vou lembrar você todos os domingos disso, em nome de Jesus. A graça de Deus, ela é o que torna o cristianismo completamente diferente das religiões. Presta atenção. Cristianismo não é religião. Está me ouvindo? Eu sei que as pessoas falam que é. Eu sei que até nós mesmos falamos para as pessoas que temos uma religião, que é o cristianismo. Mas ainda que até nós mesmos falemos assim, a gente só fala para facilitar a comunicação. Mas em termos de conceito, de essência, o cristianismo não é uma religião. Porque religião é o que o homem pode fazer para ser aceito por Deus. Isso é religião. Toda religião é baseada nesse conceito. O que eu posso fazer para Deus me aceitar? O que eu posso fazer para Ele me abençoar? O que eu preciso de fazer para Ele ficar de bem comigo e me dar o que eu quero? Isso é religião. Cristianismo não funciona assim. Não é pelas suas obras. Não é por nada que você faz, é por causa dele, é por causa da obra de Cristo, é por causa do que ele realizou, é o inverso. Entendeu o que eu estou dizendo? Mas C.S. Lewis é um grande escritor, foi um grande escritor inglês, que se você já assistiu os filmes, as Crônicas de Nárnia, foi ele quem escreveu. E C.S. Lewis, certa ocasião, ele foi convidado para participar de um simpósio de religiões comparadas. Religiões comparadas. E a pergunta era muito simples: qual que é a contribuição do cristianismo? O que o cristianismo tem de único, especial, particular, não é? Que torna uma contribuição exclusiva do cristianismo? Ele então estava ouvindo outros cristãos debaterem e alguém mencionou: bom, pode ser que o que torna o cristianismo tão extraordinário é o fato da encarnação. O que é a encarnação? Encarnação é o dia em que Deus, em Cristo, se fez homem. Alguém falou: talvez isso seja o que diferencia. Mas depois eles pensaram: existem religiões que dizem também que o seu Deus apareceu na forma humana. Portanto, não seria algo único. Alguém falou: então, não, se não é a encarnação, deve ser a ressurreição de Cristo. Mas depois também de pesquisarem, eles viram que tem religiões que dizem também que aconteceu algum tipo de ressurreição. Eles continuaram então o debate, até que por fim, C.S. Lewis foi convidado a dar a opinião dele. E ele respondeu: o que diferencia o cristianismo de todas as outras religiões é o conceito da graça. A graça, ela vai contra o conceito básico da religião. Por quê? Pela graça, Deus abençoa o homem, não por causa do merecimento do homem, mas simplesmente porque ele ama o homem. É só porque Deus amou o mundo de tal maneira que ele deu o seu filho. Ele não deu o seu filho porque você merecia receber o Filho de Deus. Homem nenhum merecia coisa alguma, pelo contrário, merecia a condenação do inferno. Mas ao invés de nos condenar, ele nos amou e nos deu o seu filho. Deu o máximo que ele podia dar. Isso é o inverso de todas as outras religiões. Isso vai contra o instinto humano. Isso vai contra a maneira como os homens se relacionam. Isso vai totalmente contra aquilo que está dentro de nós, que é a ideia de comporta bem, ganha bênção, comporta mal, é castigado. No cristianismo, a Bíblia chega a dizer que onde abundou o pecado, superabundou a graça de Deus. Isso é o que torna o cristianismo único. O islamismo é lei sobre lei. E eu vou sempre a Israel e sempre gosto de perguntar para os guias, quando a gente vai no Egito ou na Jordânia, para os guias muçulmanos, como é que faz para ser salvo no islamismo? E eles dizem, é o seguinte, você tem que dar esmola, orar 3 vezes por dia, se possível ir a Meca 1 vez na vida, você tem que cumprir certas normas dietéticas. E aí eles dizem, quando você chegar diante de Deus, vai ter uma balança, e de um lado da balança vai ter uma pena. Sabe que balança que eu estou falando? É aquela que tem uma haste no meio e dois pratos, um de cada lado. Em um dos pratos, diz eles, vai ter uma pena, e no outro prato vai colocar os seus pecados. Se pesar mais, vai para o inferno. Quem quer ser dessa religião aqui? Se na sua casa você tem espelho, você deve saber que o seu pecado pesa mais do que uma pena, meu amigo. Por mais que você seja uma boa pessoa, gente boa, gente fina, se colocar a sua conduta na balança, vai pesar mais. Então está frito, não tem como. No judaísmo, como é que você pode ser salvo no judaísmo? E o judaísmo é a única religião realmente dada por Deus. A única religião que pode dizer que foi dada por Deus é o judaísmo. Foi dada lá no Monte Sinai, para Moisés. A princípio Deus mesmo escreveu com o dedo dele na pedra. Depois Moisés desceu, apelou com o povo, quebrou a pedra. Na hora que ele subiu de novo, o Senhor falou, agora você vai escrever. E aí Moisés escreveu as segundas tábuas da lei. Mas preste atenção, Paulo diz que pela lei ninguém vai ser justificado diante de Deus. Sabe por quê? Porque só pode ser salvo se cumprir toda a lei. Mas homem nenhum jamais foi capaz de cumprir a lei. E aconteceu algo tão interessante nessa viagem. Eu estava com um guia, é um guia novo, nunca tinha andado com ele, e a gente estava almoçando, e aí ele perguntou para mim, por que que tem tantos evangélicos no Brasil que querem virar judeu? Eu falei, porque são loucos, completamente louco. Ele falou, só pode ser louco. Que ele falou assim, porque no judaísmo, o judaísmo ensina o seguinte, que quem não é judeu, é como um bárbaro, ele não sabe nada de nada. Então, Deus nem leva em conta a vida dele. Ele falando, agora se você virar judeu, meu amigo, você vai ter que cumprir 633 mandamentos. Isso só o que está na lei de Moisés, fora o Talmud. Ele falou, se você não cumprir isso, você está, como diz o outro, ferrado com o tridente de Satanás. Aí ele falando, por que que alguém vai querer abrir mão da vida que tem para viver uma vida infernal dessa? Isso um judeu falando. Eu pensei, você devia pregar isso no Brasil. Você deveria virar um preletor no Brasil. Porque essa é a verdade. Eu não consigo entender por que que os crentes querem virar judeu. Pois é muito melhor viver na graça, meu Deus do céu. Na graça de Deus, eu estou debaixo do favor de Deus. Mas o cara quer virar judeu de novo. Quer vestir igual judeu, usar kipá, usar talit. Ele quer tocar o shofar. Ele quer orar virado para Jerusalém. Ele quer virar judeu. Ele quer ir orar beijando o muro. Ele quer virar judeu. Mas se ele soubesse que aqueles que permanecem na lei estão debaixo de maldição, ele mudaria o conceito dele. Você está em Cristo Jesus. Você agora foi chamado para liberdade. Você agora foi altamente favorecido. O favor do Deus Altíssimo encontrou você. Deus do céu olhou para você, abriu os seus olhos. Você agora está contemplando essa graça maravilhosa. E você pode desfrutar cotidianamente desse amor. Amor que transforma a sua vida, amor que te enriquece, amor que te supre, amor que te abençoa. pessoa, amor que te dá saúde mental, saúde emocional, saúde física. Meu Deus, coisas boas acontecem com quem sabe que é amado por Deus. Você sabe que é amado por Deus? Primeira manifestação da graça de Deus é a salvação, como já estou dizendo. A salvação é essa primeira manifestação. Lá em Efésios capítulo 2, Efésios 2, verso 1, diz assim, Efésios 2, verso 1, Ele vos deu vida, estando vós mortos nos vossos delitos e pecados. Em outras palavras, Ele deu vida para vocês quando vocês ainda eram mortos. Olha que coisa maravilhosa isso. Vê se isso não é graça de Deus. O morto, morto pode invocar a Deus, sim ou não? Morto pode decidir ser salvo ou não, sim ou não? Morto não tem mais escolha, morto não pode fazer nada. Mas quando você estava morto, Deus amou você e Ele te deu vida. Ninguém pode dizer que tem mérito para ser salvo. Ninguém pode dizer, eu fui salvo porque eu me esforcei. Olha, eu fui salvo porque eu tentei ser bonzinho. Olha, eu fui salvo porque, olha, eu não fumava, não usava droga, não traí minha mulher, nunca bebi bebida alcoólica, eu sou um bom cidadão, pago imposto em dia, eu sou uma pessoa muito boa, mereço ser salvo. Ninguém vai chegar dizendo isso para Deus, porque todos nós estamos mortos, éramos cegos no nosso pecado, mas foi iniciativa dele, a salvação foi iniciativa dele, ela começou em Deus, foi Deus que nos amou, foi Deus que nos enviou o seu filho, foi ele que pagou o preço, e depois ele é que nos abre os olhos, depois ele coloca fé no nosso coração, de maneira que a salvação é obra completa de Deus na sua vida. Você não tem mérito diante de Deus, não há glória nenhuma, só precisa saber que você foi alvo deste amor. O amor de Deus te achou, o amor de Deus te alcançou, mas nunca pense que era por acaso, pelo caso de você merecer. Nos quais andastes outrora, verso 2, segundo o curso deste mundo, segundo o príncipe da potestade do ar, do espírito que agora atua nos filhos da desobediência, entre os quais também todos nós andamos outrora, segundo as inclinações da nossa carne, fazendo a vontade da carne dos pensamentos, e éramos por natureza, veja, não é por opção não, por natureza, filhos da ira, como também todos os demais, mas Deus, sendo rico em misericórdia, por causa do grande amor com que nos amou, você foi amado com amor grande, e quando fala de algo grande para Deus, é porque é grande mesmo, por causa do grande amor que Ele amou você, e estando nós mortos nos nossos pecados, nos deu vida juntamente com Cristo. Por isso Paulo diz, é pela graça que sois salvos, e juntamente com Ele nos ressuscitou, e nos fez assentar nos lugares celestiais em Cristo Jesus, para mostrar nos séculos vindouros a suprema riqueza do quê? O que que Deus quer mostrar nos séculos vindouros? A suprema riqueza da sua graça. É por isso que lá em Apocalipse, a Bíblia diz que os remidos vão chegar com palmas e com coroas na cabeça diante do Cordeiro de Deus. E sabe o que que eles vão fazer? Eles vão pegar a coroa e vão entregar aos pés do Senhor Jesus. Por que que você vai fazer isso naquele dia? É pelo que você está aprendendo desde agora. Meu Deus do céu, quem sou eu? Quem sou eu? Quem era minha família? Nós éramos pecadores demais, mas Deus nos amou, nos trouxe a esse lugar, nos fez seus filhos, ainda me colocou uma coroa na cabeça, e agora eu vou reinar junto com Ele. Mas ali sentado no trono está o verdadeiro que é digno, só Ele pode receber toda a glória, só Ele pode receber todo o louvor, Ele é o autor, Ele é o consumador da minha salvação, da minha fé, Ele é tudo em todos, Ele é quem opera tudo em todos, é tudo pela glória dele, pelo poder dele, é por meio dele, para ele, e aí você vai depositar a coroa nos pés dele, sabe por quê? Porque Deus agora mostrou a sua riqueza de graça e bondade para com você. Infeliz é o homem que não enxerga essa bondade, infeliz é o crente que acha que é salvo porque merece, e tem crente que é assim, incrível, ele está aqui, ele é batizado, mas ele ainda acalenta na mente dele que ele tem algum mérito. Por quê? Verso 8, pela graça sois salvos mediante a fé, e isto não vem de vós, é dom de Deus, diga dom de Deus. Põe, clica em cima na NTLH, Bíblia na linguagem de hoje. Isso. Vamos ler como é que fala na linguagem de hoje. Pois pela graça de Deus, vocês são salvos por meio da fé. Isso não vem de vocês, mas é o que, meus irmãos? Um presente? Foi conquistado? Você conquistou a salvação? Você pagou o preço a ser salvo? Não, é um presente. Você recebeu o presente. No verso 9, a salvação não é o resultado dos esforços de vocês. Portanto, ninguém pode se orgulhar de tê-la. Não é por obras, não é por mérito, porque se for por mérito, não precisava de Cristo ter vindo. Isso é algo extraordinário. Isso vai contra, como eu disse, todo o nosso pensamento. Na nossa cabeça, pecado está ligado com punição. É verdade ou não é? Na nossa cabeça, onde tem pecado, tem que ter juízo. E aí você chega e fala como Paulo, lá em Romanos 5:20. Paulo diz, Romanos 5:20, sobreveio a lei para que avultasse a ofensa. Mas, onde, vamos ler isso junto? Mas, onde abundou o pecado? Presta atenção. O que define o tamanho do seu pecado é contra quem você pecou. Por isso que pecados contra a mãe é grave. Pecados contra uma criancinha indefesa, muito grave. Mas e pecado contra Deus? É esse que é o negócio. Todos nós pecamos contra Deus. Nenhum de nós merecia coisa alguma. Isso torna o nosso pecado gravíssimo, porque Deus é totalmente santo. Deus nunca pecou, Deus nunca fez mal para ninguém. Deus é totalmente puro. Quando você é impuro diante dele, você agride demais. Deus é totalmente santo. Quando você é miserável, desobediente diante dele, você ofende demais. Esse é o tamanho da ofensa. Mas Deus colocou a gente tudo no mesmo barco para manifestar a graça sobre todos nós. Você sabe qual é a raiz de todos os pecados? Justiça própria. Quanto mais você acha que você é bonzinho, pior para você. Quanto mais você entende que não merece, não é digno, mais você vai ser alvo desse favor extraordinário do amor de Deus. A Bíblia fala, lá em Lucas capítulo 18, verso 9, propôs também esta parábola a alguns que confiavam em si mesmos. Olha para quem foi a parábola. Por se considerarem justos e desprezavam os outros. Irmão, você não despreza o pecador, gente boa, mas pecador safado você despreza. Pecador miserável que apronta, esses caras que aprontam todas, há um desprezo no seu coração às vezes. E nós estamos vivendo como um fariseu agindo assim. Aí Jesus disse: dois homens subiram ao templo com o propósito de orar, um fariseu e o outro publicano. O fariseu, posto em pé, orava de si para si mesmo desta forma: ó Deus, graças te dou, porque não sou como os demais homens, roubadores. Eu não roubo, sou correto. Injustos, não sou injusto. Comigo é assim, peso correto, medida correta. Adúlteros, nunca traí minha mulher. E nem ainda como este publicano, não vivo como esse cara. Isso aqui é corrupto, até falar chega. Jejuo duas vezes por semana. Duas vezes por semana, esse cara era muito bom. Dou o dízimo de tudo quanto ganho. Enquanto isso, ao lado dele, o publicano, estando de pé, longe, não ousava nem ainda levantar os olhos ao céu, mas batia no peito dizendo: ó Deus, sê propício a mim, pecador. Digo-vos que este, o publicano, desceu justificado para sua casa, e não aquele, porque todo o que se exalta será humilhado, mas o que se humilha será exaltado. Você hoje lê essa parábola e você não liga muito, você acha até, você compreende, porque você não se acha um fariseu. Mas você tem que entender que isso foi extremamente, isso é revoltante para um fariseu. Tem uma coisa que você tem que vigiar o seu coração o tempo inteiro: nunca, nunca chega diante de Deus com justiça própria, achando que merece algo, sentindo que merece algo. Nunca, nunca faça isso. Sempre chega ao contrário, humilha, porque todo que se humilha vai ser exaltado diante de Deus.

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1: Estamos começando mais um programa Tira Dúvidas. Deus é bom, né? Cada manhã as misericórdias de Deus se renovam, né? A graça de Deus, ela é transbordante. Deus é bom, né? E Ele quer nos abençoar, e eu sei que Ele vai te abençoar, vai nos abençoar, nós que estamos aqui na Rádio Vinha, no estúdio da Rádio Vinha, porque nós estamos falando da palavra de Deus. Pastor Luiz Rigonato, tudo bem com o senhor?
2: Que bênção estar aqui, e aquele que gosta de aprender dele. Aquele que quer a palavra de Deus, ele encontrará as riquezas dele, do Senhor. Amém.
3: Amém.
1: Amém. Amém, amém, amém. Vamos começar com a pergunta da Maíra. A gente até colocou no nosso Instagram, eu, pastor Luiz Rigonato. Ela quer saber de uma coisa. Parece boba, mas é interessante a gente saber. Pastor, inveja pega?
2: Bom, a inveja, ela é, infelizmente, uma ferramenta debaixo da qual e com a qual o diabo atua na vida das pessoas. A inveja, né, ela não é nem o desejo de coisas alheias, mas ela, além de ser uma cobiça, ela é uma maldade. Quem tem inveja, ele não apenas quer o que a pessoa, a outra pessoa tem, mas ele odeia porque a pessoa tem. Então é uma maldade. Então a gente tem que nos guardar do maligno, e a Bíblia fala em Provérbios 26, versículo 2, que assim como o voo do pássaro, né? Assim como o pássaro vagueia no seu voo e não encontra pouso, né? Andorinha no seu voar. Assim a maldição, sem motivo, sem causa, não encontra pouso. A inveja é uma ferramenta da maldição, e ela pode causar danos. Se você se expõe à pessoa que tem inveja de você, se você conta coisas do seu coração, imagina que tem uma pessoa que anda com você e você não percebe. É importante perceber o espírito com o qual os seus amigos andam do seu lado. Porque se tem alguém que você confia, mas você não sabe, tem inveja de você, você conta os seus segredos para ele, já por que essa pessoa vai fazer dos seus segredos? Então a inveja faz muito mal nesse sentido, em que você se expõe. Por isso que a vida discreta, Jesus falou para sermos simples como as pombas, mas prudentes como a serpente, né? A serpente anda na discrição, porque ela não é doida, né? Se ela ficar por aí dando ibope, vou usar uma expressão bem antiga, ela vai ser morta. Então, por proteção e autodefesa, ela anda com muita discrição. Jesus nos falou que é para sermos discretos com as nossas coisas, com os nossos sentimentos, com os nossos sonhos. Lembra de José? Ele foi vítima da inveja dos irmãos. É certo que Deus fez com que tudo cooperasse, mas ai dele se não fosse Deus, porque foi vítima da inveja mortal dos seus irmãos. Seus irmãos não queriam apenas a capa dele, as coisas que ele tinha, queriam matá-lo. Então a inveja causa dano, sim. É um grande problema no nosso ambiente de vivências. Então seja prudente, peça ao Espírito Santo para te dar discernimento de espírito, dos dons de revelação, que são três: palavra de sabedoria, palavra de conhecimento e discernimento de espíritos. As pessoas dizem, fulano tem um dom de discernimento. Não, ninguém tem um dom de discernimento. É discernimento de espíritos agindo ao seu redor em pessoas que estão próximas de você. Ou não. Pessoas que te acessam, querendo uma informação ou outra, querendo uma proximidade. Às vezes essas pessoas têm invejas, e o Senhor nos cubra com seu sangue, com a sua unção, que quebra todo o jugo da inveja.
1: Mas, pastor, uma vez discernida a inveja, o que que a gente faz? A gente ora e repreende?
2: Uma vez, como que é a pergunta?
1: Uma vez discernida a inveja, você percebeu?
2: Sim, e você tem que ser prudente. Uhum. Se você percebe que a pessoa tem uma inveja quanto mais contínua sua, se afaste dela, por favor.
1: Legal isso.
2: Não fique próxima, porque até parentes, pessoas que supostamente sejam amigas e não são, são invejosas. Guarde-se dessas coisas.
1: Aleluia. Legal, pastor. E reforçando, não compartilhe, né, coisas íntimas, nem mesmo projetos. Né?
2: Seja discreto.
1: Seja como
2: em
1: a
2: tudo.
1: Serpente. Inclusive,
2: José
1: tem um ouvinte aqui que perguntou,
2: né,
1: sobre a simplicidade da a astúcia da serpente. O senhor já respondeu.
2: É, José compartilhou dos sonhos com quem não deveria.
3: Você sabe da história.
1: Pois
3: duas vezes. Pastor, o Lucas, ele está querendo saber o seguinte: qual é o significado espiritual do véu ter sido rasgado de alto a baixo?
2: Esse é um projeto da redenção. É um projeto dispensacional. Deus queria se dispensar, ou seja, Deus queria se tornar acessível. O primeiro grande projeto dessa acessibilidade divina, esse Deus que habitava em luz inacessível, foi se tornar homem. Ele se tornou homem como o Cordeiro de Deus que tira o pecado do mundo. O lugar onde ele foi colocado, a manjedoura, ali estavam os cordeiros separados. Eram cordeiros especiais. Cordeiros é o filhote da ovelha. Aqueles cordeiros ali, eles eram colocados ali para a morte. Eram imolados no sacrifício do templo, tá? E Jesus, ele já nasce profeticamente no lugar. Ele não é uma criança que nasceu para viver. Ele nasceu para morrer, para dar a sua vida para nós. Aí você fala, mas ele não é a vida? Exatamente, a morte não tem poder contra ele. Ele destruiu o poder daquele que tem, que pode causar o pânico da morte em nós. Hebreus 2,14, a Bíblia diz que Jesus na cruz, na redenção, pela sua morte, destruiu aquele que tem o poder da morte, que é o diabo. Hebreus 2,14. Pois bem, mas quando Jesus morre e declara, minha obra está consumada, o véu se rasga de alto a baixo. Acesso, Deus nos dá acesso. É uma nova dispensação da história da humanidade. Deus corrigiu a grande tragédia do Éden em Cristo, na sua morte. 2 Coríntios 5:21 diz assim: ele que não conheceu o pecado, se fez pecado em nosso lugar, para que nele fôssemos feitos justiça de Deus. Aquele véu era o seguinte: só o sumo sacerdote, uma vez por ano, ele entrava além daquele véu. E aquele véu que foi rasgado de alto a baixo, para você ver o poder do milagre do que aconteceu, segundo o historiador Flávio José, para rasgá-lo era necessário duas juntas de elefante fazendo um cabo de guerra, puxando para tentá-lo rasgar. Assim eles conseguiriam. Mas de repente, quando Jesus morre, esse véu se rasga de alto a baixo. Então hoje nós temos por Cristo. Quando você crê, confessa e nasce de novo, você tem entrada no Santo dos Santos. E é o que fala Hebreus 10, 19. Nos aproximemos confiadamente no Santo dos Santos pelo sangue de Jesus. Olha, hoje nós podemos nos aproximar, porque esse significado, obrigado aí por essa pergunta preciosa. Esse significado é magnífico, é maravilhoso. Todo aquele que crê tem acesso.
1: Aleluia.
2: Deus nos deu acesso à sua presença, à sala do trono, conforme diz Hebreus 4,16. Portanto, nos aproximemos confiadamente junto ao trono da graça. O trono da graça, não do juízo, o trono da graça é o Santo dos Santos. Nos aproximemos confiadamente junto ao trono da graça, a fim de recebermos graça, socorro, misericórdia em tempo de oportunidade.
3: Pastor, e sim, pegando carona, o senhor citou, eu já ia falar e o pastor falou antes de mim, né, que o Flávio Josefo, que é um historiador, né, judeu, sim, ele citou as medidas dessa cortina, né, e tal, desse véu, São 20 metros de altura, 10 de largura e Uau. 10 centímetros de espessura. É que nem o pastor falou, né, pastor? Só as juntas mesmo de elefante, de bois, para poder rasgar, né? Agora, como foi de cima para baixo, foi o próprio Deus.
2: E uma trama de um tecido muito bem elaborado.
3: É.
2: Algo poderoso.
1: E o nome véu dá a impressão de que era uma coisa fininha, né?
3: É.
1: É pra gente, pra o nosso tempo aqui.
3: Imagina 10 centímetros
1: de
3: largura.
1: Um tecido bem grosso, bem espesso. Pastor, e o Moisés aqui, não é profeta, deve ser profeta do Senhor, ele quer saber que Jesus, ele curava todas as enfermidades e as doenças. Qual que é a diferença aí de enfermidade para doença?
2: Eu sei que, a gente sempre pensou que é a mesma coisa. Eu acho que a própria medicina vai classificando um e o outro, né? Dizem que não é a mesma coisa, quer dizer, não são... são usadas regularmente como sinônimas, mas há uma perspectiva diferente, né? No meu Google aqui diz assim que a doença refere-se a uma alteração biológica ou condição patológica identificável clinicamente, né? Agora, a enfermidade, quer dizer, a doença é uma condição patológica. Ah, mas e a enfermidade? Ah, é uma experiência subjetiva, né? Na vivência e condição, uma coisa mais, digamos, emocional. Então é isso. Agora, Jesus, ele carregou com as nossas doenças e enfermidades. A Bíblia é perfeita.
1: Aleluia.
2: Eu não sei se
1: é uma cura completa, né, pastor?
2: É, a Bíblia é completa, ela atinge todos os alvos. Uhum. Eu não sei se essas definições, sinônimas e antônimas, sempre foram assim, mas é até interessante quando você pergunta, porque a gente tem que descobrir. Estamos descobrindo isso aqui. É que há uma diferença, sim. A doença é uma condição patológica, decifrável, e pode ser tratada clinicamente. Mas a enfermidade é uma questão mais subjetiva, né? Que às vezes não é tão identificável. E o psiquiatra, uma vez eu tive a oportunidade de conversar com um bom psiquiatra, aí falando de enfermidades emocionais. Aí ele dizia assim que a mente é um oceano indecifrável. Então, mas como que vocês conseguem, então, acompanhar clinicamente a pessoa que tem uma disfunção emocional grave? Ele falou assim, a gente, pela medicina, a ciência da farmácia, tem descoberto medicamentos que a gente consegue trazer a pessoa para o equilíbrio. Ela está descompensada, e ela é trazida para o eixo daquilo que é central na vida emocional. E essa pessoa que está com disfunções de depressões, angústia ou coisas sem causa, não tem nenhum motivo aparente, a pessoa está ali com as contas em dia, os boletos pagos, mas de repente ela entra numa letargia.
1: Ou síndrome do pânico, né?
2: Um pânico, né? Que às vezes a pessoa... ela conseguia andar de elevador, voar de avião, e de repente ela não consegue mais. É um cansaço que, digamos, virou um estresse, e isso desembocou numa depressão, depois desemboca num pânico e num labirinto emocional terrível. Eu quero dizer para você que o Senhor é a nossa cura, tanto nas doenças físicas como nas enfermidades emocionais, se é assim que é definido, né? Mas o que eu estou aqui para te dizer, que o Senhor é Jeová Rapá, e na cruz do Calvário, pelas suas feridas, ele é a nossa cura.
3: Aleluia.
1: Amém?
3: Glória a Deus. Aleluia. Pastor, a Paula também está conosco aqui, está mandando um abraço para você, viu, Raquel? Para mim,
1: outro
3: para
1: você
3: também.
1: Querida.
2: Obrigado, para você.
3: Ela está perguntando o seguinte: pastor Luiz Igonato, se Abraão mentiu ao dizer que Sara era sua irmã e ela acabou concordando com essa mentira, por que o Senhor puniu o faraó?
2: Pois é, puniu o faraó porque ele fez algo errado. Ele sabia, ele já tinha as esposas e sei lá, Mas quem toca no ungido de Deus não toca impunemente, é o que a Bíblia diz. O ungido de Deus não é só aquele que tem uma função ministerial, se é pastor, se é bispo, se é missionário. Ungido do Senhor é aquele recém-convertido que nasceu de novo, que agora é nova criação, agora faz parte da família de Deus. Ninguém toca esse ungido impunemente. E Abraão era muito amado, estava ali classificado, selecionado por Deus para um propósito muito grande. Quem toca em Abraão não vai tocar impunemente. É por isso que Faraó foi punido.
1: Exatamente. Aleluia, e é isso aí, a gente está finalizando o nosso primeiro bloco. Maravilhosa essa resposta do Senhor, né? O zelo do Senhor para com os filhos dele é grande. Obrigada por isso, Senhor, pelo teu cuidado. Vou deixar no ar aqui a pergunta da Renata, uma pergunta inédita aqui, né? Ela diz aqui: pastor, o meu filho, ele é alérgico à uva, como é que ele pode participar da ceia aí nesse caso? A gente vai descobrir depois do intervalo comercial. Não saia daí, aproveite esse tempinho, tá? Manda sua pergunta pra gente e segue a gente nas nossas redes sociais. Se você gosta do conteúdo do pastor Luiz Rigonato, é Luiz com Z Rigonato. Até daqui a pouquinho, eu te espero. 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
2: De volta ao programa Tira Dúvidas, segundo bloco abençoado, sempre contando com a sua participação. E a gente deixou no ar aqui a pergunta da Renata, da mamãe Renata. Ela quer saber sobre o filho dela. Ela conta que o filho dela é alérgico ao suco da uva. Como é que o filho dela vai fazer para tomar a ceia? E aí, pastor, como é que faz?
3: Então, seu filho precisa de cura, claro, né? É óbvio. A ceia é para cura. É uma condição... Porque tem muitas coisas que nós ficamos no compasso da espera. Nós toleramos a enfermidade, que às vezes nós toleramos não sermos curados. E não tomamos uma atitude em relação a isso. Né? Eu não sei qual é a idade do seu filho, mas pelo que você está falando, ele já está batizado e na condição de ceiar. Né, na condição legítima de poder participar da ceia. Então você tem que comprar essa causa junto com seu filho e agregar mais pessoas para essa causa. Qual causa? A cura do seu filho.
2: Amém.
3: Porque a Bíblia não dá nenhuma alternativa além do vinho, porque é o suco da vide. Se Jesus ministrou com o vinho, então é uma direção bem objetiva. Não existe alternativas, né? Então, o pão, que é o primeiro... Por que que o pão é o primeiro, aproveitando, né? É porque primeiro o Senhor quer ter o seu corpo, e o pão aponta para o corpo. E Jesus, quando deu o pão, falou assim, olha, comam dele, porque é o meu corpo, este pão é o meu corpo, que é partido por vós. E o vinho, o cálice, esse é meu sangue, que é derramado por vós. É o sangue de Jesus. Agora, ele fez isso com o fruto da vide, é da uva, né? O vinho é da uva. Então, há uma alternativa para cura, tem medicamentos, claro, que os medicamentos são uma bênção também, mas coloque um posicionamento firme para que o seu filho seja completamente curado, porque de fato não tem uma alternativa para ele a não ser curado, e não tem uma alternativa além do suco da uva. Agora, você pode talvez beber um suco, talvez ele, né, no caso, um suco processado que não venha causar a reação alérgica, mas acho difícil que tudo que tem, que está originado na uva, vai causar essa reação. Então, o que eu creio, você está fazendo essa pergunta para mim, é que o seu filho vai ser curado.
2: Amém. Nós concordamos todos aqui.
3: Amém.
2: Em nome de Jesus.
3: No final do programa, nós vamos orar por ele.
4: Aleluia. Amém. Aleluia.
2: Pastor, essa resposta até suscitou outras dúvidas aí. Não ficou claro para mim o porquê da importância do pão primeiro, depois a uva. É. E a segunda é, o senhor falou... O vinho, a gente pode tomar o suco de uva ou tem que ser necessariamente o vinho ali fermentado?
3: Pode ser o suco, pode ser o vinho que tenha origem do fruto da vide.
2: Ah, tá.
3: É, que seja originado da uva. O pão primeiro, ele aponta para o corpo. Primeiro o Senhor quer teu corpo, o seu corpo, a igreja. Né? Nós somos membros do corpo de Cristo. O Senhor primeiro quer ter a noiva, que é representada pelo pão também, o seu corpo. É, nós somos o corpo de Cristo, somos a constituição do Senhor. Em Efésios 1:23, a Bíblia diz assim, que a igreja completa Cristo, e Cristo completa todas as coisas em todos os lugares. Cristo sem o seu corpo, ele fica ineficaz. Olha para você ver como que a igreja é poderosa. E na ceia, nós lembramos do Senhor e do seu desejo, que é ter a sua noiva, que são muitos filhos semelhantes a Jesus. E o cálice, ele aponta para a nova e eterna aliança celebrada, selada no sangue de Jesus.
2: Uhum.
3: E o próprio Jesus, da noite em que foi traído, ele é que determinou que fosse o pão e o cálice.

0: originado na videira, na uva. Então, por isso que eu não tenho alternativa para esse garoto, esse rapaz, beber outra coisa além do suco de uva ou do vinho ou alguma coisa originada na uva, porque é assim que o Senhor nos ensinou. E Paulo fala assim, ó, o que eu recebi do Senhor eu vos ensino. Então, e o que eu recebi do Senhor e de Paulo eu também ensino aqui.
1: Amém, amém. Amém.
0: Então, então nós cremos, o sobrenatural para nós não é algo extra difícil. Eu não posso colocar aqui, ai meu Deus, o que será do filho dessa irmã? O que será? Ele vai ser curado. É, para o Senhor é tão fácil oferecer para ele o cálice como a cura. Para Deus não há diferença nessas dimensões de coisas que Deus possa fazer, porque ele é poderoso para fazer infinitamente mais.
1: Aleluia. Amém? Só uma dica aqui pra Renata, não sei se você já experimentou, Renata, talvez você possa pegar a própria uva mesmo, bater no liquidificador ali com água. Eu não sei se a alergia dele é da uva ou se pode ser dos sucos industrializados, que tem conservantes, corantes, tá? Fica a dica aí pra você.
2: Boa, boa, boa. A Célia também tá participando conosco aqui, pastor, ela tá fazendo uma pergunta, ela quer saber o que o ritual do Yom Kippur representa para o cristão hoje em dia.
0: O Yom Kippur está muito relacionado aos judeus e não a nós, né? Eles, o Yom Kippur, para nós tem uma representação contínua. Eles recebem o perdão, é o dia mais celebrado pelos judeus. É o dia da expiação, o dia que um cordeiro era oferecido pelo perdão e para o perdão da nação durante o ano inteiro. E ele, hoje eles comemoram no mês de outubro, né? Para eles é como o primeiro dia do ano, mas é um dia muito especial. E para nós representa o perdão absoluto oferecido pelo sangue de Jesus na cruz. Então, outra coisa que a ceia é importante, nós acabamos de responder. O sangue, ele aponta para o perdão. Pessoas perguntam, falando sobre o dia do perdão. Ah, pastor, se eu cometi um pecado, eu estou consciente do meu pecado, aí eu posso participar da ceia. Olha, o meu conselho é, pelo sangue de Jesus, destrua a consciência do pecado e participe, porque a ceia é para o perdão. E as pessoas invertem, a ceia é para o perdão, eles tornam a ceia um elemento de condenação. É uma inversão de valores da palavra. Então, é o dia do perdão. Para nós, o dia do perdão é o dia da ceia. Mas todo dia é dia de perdão para nós. Porque Jesus disse assim, porque todas as vezes que comerdes o pão e beberdes o cálice, vocês proclamam a morte do Senhor até que ele venha. É Paulo que falou isso em 1 Coríntios 11:26. Olha, a morte foi para o perdão. O primeiro objetivo fundamentado da morte de Jesus, no projeto da redenção, no plano da redenção, é o perdão dos pecados. Os judeus estão acreditando mais no perdão do que os crentes, né? E os judeus nem creem em Cristo, que Cristo tenha vindo ainda. São melhores do que muitos crentes. Para nós, o dia do perdão é hoje, se chama hoje.
1: Oh, aleluia. Aleluia.
0: Aleluia. Nós temos que fazer com o pecado como Deus faz. Hebreus 8:12. Portanto, para com as suas misericórdias usarei, para com suas iniquidades usarei de misericórdia, e dos seus pecados jamais me lembrarei. Se você é bom em português, você entendeu que a Bíblia está dizendo e diz. Amém?
2: Ah, inclusive, ela está agradecendo aqui, tá? Está agradecendo aqui, pastor, pela sua resposta. E destacou, né, que é importante realmente a gente perdoar as pessoas.
0: Também, assim como nós recebemos, é de graça recebei, de graça dai. Agora, o perdão é sobrenatural, viu? Quando Jesus ora a oração do Pai Nosso, e ele diz, olha, perdoa as nossas iniquidades, como nós temos perdoado os nossos devedores. Isso é um ato possível só a quem é nova criação.
2: Amém.
0: Porque os fariseus a quem Jesus estava falando ali, eles não criam, nem perdoavam os ofensores. Não era um perdoador, só é perdoador quem realmente foi perdoado e sabe que é perdoado. Porque maior dívida é a nossa do que aquele que nos ofende. Amém. Maior dívida é a nossa contra Deus, infinitamente maior do que contra quem nos ofende, vez ou outra.
2: Pastor, quem está conosco também aqui, Douglas, ele fez uma pergunta que é a seguinte, ó. Pastor Luiz Igonato, Jesus voltará para buscar a sua noiva, mas se a pessoa, ela crê no Senhor Jesus, mas não está envolvida em nenhuma igreja, ela vai ser salva?
0: Olha, eu não acredito que ela é salva. Se ela não está envolvida na vida da igreja, é porque... Eu li aqui, mas vou ler novamente para você entender.
1: Tem a ver com o pão que o senhor falou, não é, pastor?
0: Do corpo de Cristo. Né? Se você quer ser salvo, Jesus falou: vou estabelecer a minha igreja e os poderes do inferno não prevalecerão contra ela. Pois bem, mas a Bíblia diz assim, ó, vou ler para você. Efésios capítulo 1, versículo. Eu vou ler a partir do versículo 19. E qual a suprema grandeza do seu poder para com aqueles que creem, segundo a eficácia da força do seu poder. Mas qual é a eficácia do poder de Deus? Você está falando aí de salvação. A salvação, a gente sempre pensa na salvação do fogo do inferno. Mas nós precisamos ser salvos a todo momento. Sem a igreja não existe essa salvação. Jesus disse em Mateus 16, vou estabelecer a minha igreja e os poderes do inferno não prevalecerão contra ela. E Paulo está falando, qual a suprema grandeza do seu poder? Aqueles que creem, que são membros dessa igreja, segundo a eficácia e força do seu poder, o qual ele exerceu em Cristo, o maior poder jamais exercido, ressuscitando Cristo dentre os mortos, fazendo sentar à sua direita nos lugares celestiais, acima de todo principado e potestade e poder e de todo domínio e de todo nome que se possa referir, não só no presente século, mas também no vindouro. Agora preste atenção. Ele colocou todas as coisas debaixo dos pés para ser o cabeça da igreja. Então, para ser o cabeça sobre todas as coisas, ele deu à igreja todo esse poder, todo esse domínio, acima de principados e poderes. Essa igreja que é o seu corpo, a plenitude daquele que a tudo enche em todas as coisas. Ou seja, a igreja, ela é o corpo de Cristo e ela completa Cristo. Sem a igreja, Cristo não se completa. Sem a igreja, Jesus não age, não atua. E se você está fora da igreja, está fora da ação de Cristo. E ele não pode salvar quem está fora da igreja. Porque Cristo, a igreja completa Cristo e Cristo completa todas as coisas em todos os lugares. É uma questão de ordenação divina, goste você ou não. É Deus que estabeleceu assim.
2: Pastor, e um membro fora do corpo, ele tá morto, né? Não tem vida em si próprio.
0: Um membro fora do corpo, ele tá decepado do corpo. Não tem vida.
1: Não tem seiva, não tem sangue.
0: Agora,
1: né?
0: Não existe membro que faça parte do corpo e depois seja... Porque o próprio Cristo não tira. Ele não amputa membros do seu corpo. Uma vez salvo, salvo para sempre. Uma vez filho, ele é filho eternamente. Se humanamente, uma vez filho, é filho para sempre, e todas as leis de todos os países do mundo inteiro rezam isso, imagine na família de Deus como as coisas são mais poderosas, mais fortes, mais amplas, mais completas. Então não tem como fazer parte da igreja, fazer parte de Cristo fora da igreja.
1: Amém. Aleluia. Pastor, ir caminhando para o final, nossa última pergunta aqui, a pergunta da Laura, ela quer saber por que é que Jesus precisou de ajuda para carregar a cruz, ali na Via Crucis.
0: Pois é, ele certamente para mostrar a sua humanidade. É, Deus se fez homem, aquele que criou o universo e criou o próprio homem, ele se torna em primeiro lugar um embrião, depois um bebê indefeso. Deus coloca o destino da humanidade sob a responsabilidade de um pai e de uma mãe que se chamava Maria e José, e são ali na condição de pais. E esse Deus tão grande se torna esse bebê, e ele cresce, se torna um homem, e depois de muito açoitado, muito ferido, ele vai carregar uma pesada cruz. E é necessário que eles coloquem alguém para ajudá-lo. É só para demonstrar a perversidade que Jesus sofreu como Deus. É, ele sofre essa perversidade para que não precisemos sofrê-la, tá? E ele se tornou fraco para que nos tornemos fortes. Nos tornássemos fortes. Ele se fez pobre para que sejamos ricos. Se fez filho do homem para que sejamos filhos de Deus. E precisou de alguém para ajudar a carregá-la à cruz, para que eu e você tenhamos o poder de carregá-la. E também a Bíblia diz que nós devemos ajudar uns aos outros, carregando a cruz. Se Jesus precisou, nós precisamos muito mais.
1: E também a demonstração de que há uma parcela de cruz que nós precisamos carregar, né? Jesus disse que aquele que não negar a si mesmo e não tomar a sua cruz.
0: É, o Senhor Jesus fala em Lucas 14, 26, né? Se alguém não aborrece pai, mãe, filho, irmãos e a sua própria carne, não pode ser meu discípulo. Se você não toma a cruz o que que é? A vontade de Deus, tá? A cruz não é enfermidade, não é pobreza, como nós falamos aqui, não é enfermidade, nem doença, nem pobreza. A cruz é aqueles desejos fortes, desejos fortes, você tem que tirá-los de lado para que a vontade de Deus prevaleça. Uhum. Cruz é só a vontade de Deus e é perfeita. E a vontade de Deus é boa, perfeita e agradável.
1: Aleluia! Aleluia. Que bom, que bom. Nosso programa também tá muito agradável. Glória a Deus por isso. Pois é, mas a gente está finalizando aqui. A gente vai finalizar como a gente sempre faz. E eu quero agradecer, tá? A sua participação. Continue com a gente. Siga a gente nas nossas redes sociais aí. É Luiz com Z Rigonato. Pois bem, vamos orar?
0: Amém, Pai, em nome de Jesus. Obrigado pela sua palavra. Obrigado pelas coisas boas de Deus, pela sua misericórdia e graça que nos seguem. Sua bondade e misericórdia nos acompanham, nos seguem todos os dias. Nós te damos graças por isso, Pai. E eu sei que a sua mão é estendida agora. Onde há uma necessidade, ela se vai manifestar para suprir a necessidade. Amém. Houve uma mãe que mencionou aqui o que fazer com seu filho que é alérgico a uva e aos seus derivados, como participar da ceia, sendo curado. Aleluia. Nós oramos agora, Pai, enviamos uma palavra de cura para que ele seja curado.
2: Amém, Deus.
0: Pessoas que estão no leito da enfermidade, nós enviamos uma palavra de cura. A sua palavra diz que todo o povo de Israel, quando foi liberto do Egito, Senhor, eles caminharam. E durante a caminhada, Senhor, apesar de demorada, difícil, não havia entre eles nenhum doente ou inválido, porque o Senhor é o Deus que cura. Na igreja também, Senhor, é a vontade do Senhor que não hajam inválidos ou enfermos ou doentes, que sejam curados em nome de Jesus. Nós oramos, Senhor, pelo nosso país, pelo nosso estado, pela nossa cidade. Haja paz, ó Deus, que os fundamentos dessa nação sejam bem estabelecidos, a economia, a segurança, a educação, a saúde. Senhor, em nome de Jesus, abençoa o nosso governante, abençoa o nosso presidente, ministros, deputados, Senhor, governadores, prefeitos, que haja ordem, que haja paz neste país. Amém. Senhor, nós oramos para que a graça do Senhor se manifeste como ela quer se manifestar, abundante em nossas vidas. Abençoa, Senhor, que esse programa possa cada vez alcançar mais pessoas, para que sejam tocadas, abençoadas, edificadas e instruídas na sua palavra, que é viva e é eficaz. Em nome de Jesus. Amém e amém.
2: Amém.
0: Glória a Deus.
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3: Olá, pastor Rigonato, me chamo Otávio de Bonfinópolis. Pastor, como será a eternidade com Jesus? Nós iremos administrar os planetas, pastor? Teremos a capacidade de voar de um lugar para outro para poupar tempo, pastor? Ou a eternidade é simplesmente desfrutar da presença de Jesus e dos anjos?
6: Gostei da sua curiosidade, viu? Acho que ela é bem pertinente, né? Eu acho que é um... A Bíblia diz assim que é para nós nos alegrarmos compartilhando essas coisas uns com os outros. Que coisas? A glória do reino futuro. E Paulo fala assim, ó, Otávio, que as tribulações do tempo presente não podem comparar com a glória que há de ser revelada. É verdade, os planetas serão administrados. O universo, de tamanho incalculável, de distâncias inimagináveis que nós vemos hoje, que é alcançado por os poderosos telescópios da NASA, a gente fica olhando, vendo as reportagens, as fotos, imaginando. Para que que Deus criou um universo de tamanha grandeza? Qual é o propósito? Eu não acredito também, como você, que os planetas ficarão aí eternamente como um corpo celeste ocioso. Nós vamos administrar o universo. Olha só o que a Bíblia fala que nós podemos enquadrar na sua pergunta. Nós vamos administrar os planetas com Deus? Tipo Marte, Saturno e outros? E nós poderemos viajar em frações, em velocidade muito acima da luz? Ou nós vamos apenas ficar num lugar parado desfrutando da presença de Deus e dos anjos? Muito interessante isso. A Bíblia diz em Isaías capítulo 60, versículo 22: o menor virá a ser mil, e o mínimo uma nação forte. Eu, o Senhor, a seu tempo farei isso prontamente. Eu acredito que é um propósito muito grande para o universo inteiro. Por que que Deus cria algo tão grande se não tem um propósito magnífico na eternidade? É claro que nós vamos desfrutar da presença de Jesus, mas nós seremos úteis para governar o universo inteiro ao lado de Deus. Depois você pode ler Apocalipse 22, onde fala do trono de Deus e do Cordeiro. Lá diz claramente que a terra, a nova terra, será a base do governo de Deus sobre os novos céus. E nós seremos governantes ao lado de Jesus. E lá em Apocalipse 19, ele nos chama de Senhor dos Senhores e Rei dos Reis. Bom, ele é o Senhor de nós que somos senhores ao lado dele. E ele é o Rei de nós que somos reis para governar e realizar o seu sonho eterno. Deus nos fará uma nação de reis e de sacerdotes eternamente, e de fato vamos governar sobre o universo inteiro, como você disse, tipo Marte, Saturno e outros planetas. Isso é maravilhoso, né, Otávio? Um grande abraço, muito obrigado pela sua excelente pergunta.
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0: no ar a Voz do Brasil. As notícias do governo federal que movimentaram o país no dia de hoje.
1: Olá, boa noite.
2: Boa noite para você que nos acompanha em todo o país.
1: Sexta-feira, 3 de julho de 2026.
2: Vamos ao destaque do dia: educação, saúde e habitação.
1: Novos hospitais, inovação e atendimento especializado terão investimentos de mais de 465 milhões de reais.
2: Inaugurados 10 campi de institutos federais pelo Brasil.
1: Minha Casa Minha Vida entrega mais de 1.600 moradias em 6 estados.
2: Presidente Lula defende investimentos em infraestrutura social e acesso a serviços públicos essenciais.
3: É o dinheiro, que gera mais emprego, que gera mais renda, que gera mais desenvolvimento e que gera conquista para todo mundo. Esse é o dinheiro bom.
1: E ainda, fortalecimento do empreendedorismo.
2: Mais oportunidades para contratação de serviços pelo governo federal.
1: Desenrola MEI. Microempreendedores individuais que estão na dívida ativa poderão limpar o nome da empresa. Gabriela Noronha.
4: A iniciativa vai atender mais de 3 milhões de MEIs que possuem pendências na dívida ativa da União.
2: Você vai ouvir também incentivo à produção aliada à preservação ambiental.
1: Fundo Amazônia vai investir até 230 milhões de reais para fortalecer negócios na Amazônia Legal. André de Barros Lima.
5: O apoio inclui assistência técnica, formação, capacitação, assessoria para gestão e regularização documental.
2: Hoje na apresentação da Voz do Brasil, eu, Mariana Jungmann e Luciano Seixas.
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2: Ambulâncias, unidades odontológicas, inauguração de institutos federais e mais de 1.600 moradias.
1: O governo do Brasil realizou várias entregas nesta sexta-feira na saúde, educação e habitação, com investimentos de mais de 1 bilhão de reais.